É isso aí, pessoal. 21 horas e 6 minutos. A temperatura 13 graus. Vamos chegar com os aniversariantes da semana. Do dia 8 de junho, João de Matos. E do dia 9 de junho, Lúcio Bender. Grande Lúcio Bender, nosso abraço. 10 de junho, João Barros, trovador lá em Santa Maria. 11 de junho, Aldomira. A dona Aldomira, mãe da Maristela, nosso abraço. Dona Aldomira, feliz aniversário. No dia 11 de junho, Sônia Viana. Sônia Viana. É a Sônia Viana, E os filhos da dona Irá. 11 de junho, Euclides Alberto da Silva Ramos. Seu Alberto, nosso amigo e vizinho. 12 de junho, dia dos namorados. Olha aí, parabéns a todos os namorados. 12 de junho. 13 de junho, Sabrina Luceiro. É a dona Sabrina, esposa do seu Alberto. 13 de junho, Assis Brasil. Letrista, parabéns. 13 de junho, Vera Lovato, lá no Itaxerê. 14 de junho, novinho, grande novinho, nosso abraço. Feliz aniversário, novinho. 14 de junho, Dia Internacional do Doador de Sangue. Isso, 14 de junho, Dia Internacional do Doador de Sangue. 14 de junho, hoje, Narciso, filho do Maicon e da Vânia. Parabéns. 6 anos, né? 12 de junho, morte do saudoso Porca Véia, né? 6 anos, morte do Porca Véia, isso. 6 anos já. Dia 12 de junho. 11 de junho, Maurício Pimentel Dornelles. Parabéns, seu Maurício. Parabéns a todos os aniversariantes da semana. Vou chegar agora com os patrocinadores do Voz da Querência. 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
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Um abraço ao Daniel, diretor, e a dona Camila. Esses são nossos patrocinadores. 13 graus a temperatura aqui na capital do Fandango. Mande mensagem pro WhatsApp da rádio, né? Que os outros estão tudo parados, tudo travado. Não temos o telefone da emissora hoje. Fiquemos quebrados. 996731260. Esse é o telefone da emissora. E o meu WhatsApp é 99995-8128. Vamos conferir se não temos recado aqui. Não podemos deixar nada escapar, né? Vamos lá. Vamos ver aqui, hein? Não. Não temos recado por enquanto. Vamos ver no WhatsApp aqui. O meu WhatsApp também não tem. Vamos lá então. Vamos de música então, que o povo gosta. Deixa eu ver aqui. Não, o Adriano Nilporã. Aí manda um recado. Um abraço pro Nenê, pro Liberato, pro Valdeci, pra toda a comunidade nilporense que estão na audiência do programa. Obrigado, Adriano, aí em Nilporã. Vamos lá então de música então. Deixa eu ver aqui. Lá pro seu Valdeci Machado, do Carmo, lá em São José, né? Tá faltando o homem do campo com o tio Novo Araújo. Isso. E depois lá pro seu Marcelino Ramos pede com Telmo de Lima Freita, o esquilador. O esquilador. E oferece para o Deoclides e Lore, o esquilador. Tá bueno? Obrigado, seu Marcelino e dona Clélia, aí em São José Grande, o esquilador. O João Fernandes pede com os filhos do Rio Grande, bugio extraviado. Deixa eu ver aqui. Depois a Maria Dornelles e o seu João pede com o saudoso Teixeirinha, espero ser feliz, e oferece para o Algimiro, para a Lúcia e pro Alô e pro Deoclides. Tá bueno? É contigo, Edson Dutra.

0: É isso aí, pessoal. Você ouve a Rádio Cultura e o programa Voz da Querência. São 21 horas e 32 minutos. 13 graus a temperatura aqui na capital do Fandango. Domingo que vem nós voltamos no horário tradicional, né? Normal. Normal, 20 horas. O jogo do Brasília é às 6 horas. Às 6. É, sexta-feira à noite, parece que 19 horas. Vamos torcer de novo, vamos ver como é que vai ser a coisa. Vamos lá. Deixa eu ver o meu amigo Odilon, tio Dólar, do componente do grupo Os Mensageiros, contrabaixista, grande contrabaixista. Fizeram grande animação hoje lá no Piquete do Aterro, público velho presente, lotando a dependência daquela entidade, né? Maravilhosa a programação. Boa noite, tô ligado, ouvindo o Voz da Querência, depois de uma baita domingueira no Piquete do Aterro, da cena tio Dólar. Sim, eu vi a programação, escutei. Muito linda a programação, tio Dó. Parabéns. Parabéns à patronagem, o senhor João Mendes. Parabéns ao Aládio. Parabéns ao grupo. Parabéns a todos os participantes que estão por lá, participando da programação e da festa. Eu tô impossibilitado de participar, né, do ruim dos joelhos, de participar das programações. Mas eu escuto, né? Participo na escuta. Mas uma hora dessa vai dar para mim participar com a graça de Deus. Tá bom, amigo? Um abraço. Tudo é bom pra ti. Sucesso a esse grupo velho que mais animou Voz da Querência 160 e tantas vezes. Que coisa mais linda. Um abraço. Vamos ver mais recado aqui. Eu acho que tem por aqui. Deixa eu ver. A professora Yolanda e o Jair Araújo estão na audiência do programa. Manda um abraço pra Lore, pra minhas netas, pros filhos, pra Lavínia, pra Monique. Para todo o pessoal aí, para Lore. Obrigado, professora Yolanda e Jair. Um abraço, esse casal amigo aí. Também vou ver aqui um recado que eu tenho agora aqui. Vamos de música, né? Que para nós vou dar todas as músicas pedidas. A dona Daniane Rosendo Viana, estamos lá pelo rancho ouvindo a programação. Pede com o grupo Quero Quero, Pé no Estribo. Pé no Estribo. Isso, Pé no Estribo. O grupo Quero Quero. E a dona Lucinda, seu Servino, pede com Pedro Missioneiro, Romance Proibido, e oferece para o Franco, para o Euclides, para a Lore e para o Servino. Tá bom, dona Lucina? Muito obrigado aí, 90 e poucos anos, né? E sempre ouvindo a programação, pessoa amiga, casal amigo da gente, também o Franco, pessoa amiga da gente, nosso abraço. Vamos de música então, seu. É contigo agora, Erson Dutra.
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1: Olha aí, pessoal, 21h49, a temperatura 13 graus aqui da capital Fandango, já indo para a reta final o programa. A Eva do Paraboi Grande, ele pede uma com o Gildo, Mulher Aventureira. Vamos ver se dá tempo de rodar, tá bom, dona Eva, aí do Paraboi Grande. Mandar um abraço pro... E o Rio Grandino vem em Porto Alegre, tá reencontrado no rancho, né? Tá grande churrasco ontem, né? Comemorando o jogo do Brasil lá. Olharam o jogo, todos fardaram, que é coisa mais linda, né? Decoraram toda a casa, maravilhoso, viu? Um abraço pra ti, viu? Um abraço aí. Vamos então, deixa eu ver se tem mais recado por aqui. Não, não tem. Vamos rodar então música. Rodemos mais duas, depois eu venho pra encerrar, Edson Dutra. E aí deixamos as outras duas pra rodar depois.

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1: Olha aí, pessoal. É 21 horas e 58 minutos. Já vamos encerrar o programa Voz da Querência. Eu vou finalizar e o Edson Dutra vai ficar rodando as últimas duas músicas lá, pra nós não dever pro povo. E o Rio Grandino coladito no aplicativo, lá ouvindo a programação em Porto Alegre. Ô, sexta-feira tem de novo, Rio. Sofrência de novo, sofrimento de novo. Vem o nosso Brasil a campo de novo. Mas vamos ver se melhoremos, né? Vamos ver se o técnico consegue arrumar o time, consegue acertar a escalação. Ele é bom na troca, né? Na troca melhora um pouco. O meu amigo Dom Calita, domador de búfalo, lá em Buenos Aires, cidade Pilar, tá na audiência do programa, me mandou um recado aqui. Obrigado, Dom Calita, um abraço para o Tchê e toda a família, e familiares aí em Buenos Aires, e a toda a comunidade argentina, aí que ouve o Voz da Querência. Muitas graças, um abraço. 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E agradecendo aos nossos ouvintes aí que participaram, pediram música. É, boa pedida de música, né? E agradecendo também a direção da Rádio Cultura. Agradecendo também ao Edson Dutra pelo belo trabalho. Agradecendo a todos, muito obrigado. Domingo que vem nós voltamos no horário normal. Com a graça de Deus aí no horário das 20 horas, se Deus quiser e Ele quer. Muito obrigado a todos e até lá, gaúchos e prendas de todas as querências. Fiquem com as duas músicas final. Depois vem a programação da Rádio Caiçara, né? E amanhã o Albiri Dias chega às 5 horas com a bela programação pela Rádio Cultura. É contigo, Edson.

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Olá, caipirada de plantão, vem comigo, está no ar mais uma edição do nosso Domingão Sertanejo. Mais uma vez uma satisfação receber você por aqui, pra gente curtir grandes sucessos da nossa música sertaneja, da nossa música caipira. Eu sou o André Viola e a gente abre o nosso Domingão Sertanejo com Chico Rei Paraná, Canarinho Prisioneiro.

0: goiano e paranaense, o doutor e o caipira. Você ouviu antes Zezé de Camargo e Luciano com Lorena e Rafaela, Matuto, Ronaldo, Viola e João Carvalho, Paixão Goiana, e começando o nosso Domingão Sertanejo com Chico Rei e Paraná, Canarinho Prisioneiro. Fica ligado aqui que depois do intervalo eu volto trazendo Milionário e José Rico e muito mais.
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1: Vamos que vamos aqui com o nosso Domingão Sertanejo já de volta no seu rádio. Trazendo sucesso pra gente recordar. Milionário e José Rico. Lenha molhada.

0: Tico e Tinoco, Cana Verde, Silvio Antes Trio, Parada Dura, Telefone Mudo, César e Paulinho, Alma Gêmea e ainda Milionário e José Rico, Lenha Molhada. O Domingão Sertanejo volta depois do intervalo.
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1: E já tô de volta aqui com o nosso Domingão Sertanejo, você sempre recordando grandes sucessos aqui com a gente. Daniel com José Camilo.

Chamada a cobrar, Tião Carreiro e Pardinho. Você ouviu antes Mato Grosso e Matias, Mistérios, Chitãozinho e Chororó, Amante Amada e ainda Daniel com José Camilo, Jeitão de Caboclo. Depois do intervalo tem Rio Negro e Solimões, Felipe Falcão e muito mais aqui no Domingão Sertanejo.

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1: Do jeito que o povo gosta, já tô de volta aqui com o nosso Domingão Sertanejo, já trazendo Almir Sater, Trem do Pantanal.

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0: de Paulo e Paulino, sonhei com você. Você ouviu antes Felipe Falcão e Eu Sem Ninguém, Rio Negro e Solimões, Carro Velho e ainda Almir Sater, Trem do Pantanal. O Domingão Sertanejo volta já já com muito mais sucessos pra você.
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1: Deixa comigo, já tô de volta aqui com o nosso Domingão Sertanejo, agradecendo sempre o carinho da sua audiência, ligadinho aqui com a gente. Eu sou o André Viola e a gente continua juntos por aqui. Breno Reis e Marco Viola, sou o violino.

Padre Augusto, defeito nas mãos. Silvio antes rua em Mancini Cidade. Guilherme Santiago jogado na rua. E ainda Breno Reis e Marco Viola. Sou violeiro. Daqui a pouco, depois do intervalo, tem Zé Mulato e Cassiano e muito mais aqui no Domingão Sertanejo.

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1: Você ligadinho aqui, matando saudades, recordando sucessos no nosso Domingão Sertanejo. É muito mais gostoso junto com você. João Carreiro, volta pro meu coração.

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1: Pessoal, vou dizer pra vocês agora a pura filosofia do Cerrado.
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0: O homem e a espingarda. É, tô vendo aí que tem muita gente com butina nova, hein? Zé Mulato e Cassiano. Você ouviu antes Zé Henrique, Gabriel Canoeiro, Bruno Nasso e Valdirene, Vida de Peão e ainda João Carreiro, Volta pro Meu Coração. Daqui a pouco, depois do intervalo, a gente mata saudades com João Paulo e Daniel e muito mais.
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1: Esse é o Domingão Sertanejo que já tá de volta. Reportando sucesso com João Paulo e Daniel Paloma.

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0: ouvimos aí a Paula Fernandes, Traidor.
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0: É, eu já estou aqui na madrugada da segunda-feira, mas daqui a pouco você vai ficar na boa companhia, Carlos Roberto. É ele que comanda o show da madrugada. Eu vou aqui desejando a você uma ótima semana e eu volto logo mais à noite. Pra fechar o nosso Caiçara Confidencial, Luan Santana, Zezé e Luciano, Inquilina de Violeiro. Uma ótima semana.

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2: Muito bom dia para você. Agora, 1:04, tá começando o show da madrugada aqui na Rádio Caiçara. Excelente dia, excelente semana. Segunda-feira, 15 de junho. Grande abraço aí para você que tá trabalhando, para quem tá no trânsito, para você que tá curtindo aí, acompanhando em qualquer parte do planeta. Muito obrigado aí pela audiência. E muito obrigado aí pela companhia, certo? Pode mandar a tua mensagem de voz ou mensagem de texto. Pode indicar aí a tua preferida. Começando muito bem com Chitãozinho e Chororó e Jair Rodrigues, a Majestade do Sabiá. Aqui, Rádio Caiçara. Bom dia.

0: Chororó, Jair Rodrigues, aqui na Rádio Caiçara e a Majestade O Sabiá. Bom dia, bom dia, bom dia, bom dia. Manda aí a tua mensagem, manda o teu toque aí, indica a tua. É, grande abraço aí pra nossa audiência, curtindo a Rádio Caiçara, que bacana. Mandar um grande alusão aí, ó, pessoal mandando aqui, fotinho. Domingo acabando, abençoada seja a nossa noite, abençoada seja aí a nossa família, abençoada seja nosso lar. Muito bem, é isso aí. Nosso querido Luiz Carlos, valeu Luiz Carlos, abraços aí pra ti. Obrigado aí pela companhia. O abração aí pro Rogério também, curtindo a Caiçara.
1: Bom dia, um grande forte abraço, Carlos Roberto.
0: Opa, bom
1: pra
0: dia.
1: Pra você e pra toda a sua equipe aí. Um bom dia para todos os ouvintes.
0: Legal.
1: E uma ótima uma semana a todos nós.
0: Que assim seja.
1: Carlos Roberto,
0: diga.
1: Se for possível, roda para nós aí, ó. Ah. Do Duca e Dalvan. Rastros na Areia.
0: Ah, boa, boa, boa.
1: Rogério Lacerda de Lacerda. Cachoeirinha. Abraço!
0: Um abraço, meu guri. Já vou pegar aqui. Rastros na Areia, do Duca e Dalvan. Vai ter indicação aqui na Rádio Caiçara. Onze graus é a temperatura neste momento. E aí, tudo certo? Tudo bem? Tá trabalhando, bom serviço, tá em casa, perdeu o sono, não conseguiu dormir ainda, hein? Ai, tem que acordar cedo. Aí é dureza, né? Agora 1:10, bom dia para quem já tá aí no serviço, bom dia para quem tá chegando em casa, bom dia para quem ligou o rádio agora. Ótima semana, ótima segunda-feira. Daqui a pouco eu falo para você de Áries, Touro e Gêmeos.

0: Tudo bem?
1: Eu sou Rosana Maciel, da Lomas do Pinheiro. O seu programação está ótima, está maravilhosa.
0: Obrigado.
1: Vamos melhorar, está? É. Eu também estava escutando a programação do Paulo.
0: Isso Flores, aí.
1: Até agora. E gostaria de pedir a música do Mário 104 e o Mário 105 que eu ofereci para ti, para a gente ter Cássia, esposo dela, o Zeca do Guaju, o Ronaldo de Esteio, seu Mizenga, o Véia da Borracharia, o Giovanni, e para todos que estão na escuta. Eu tenho uma excelente segunda-feira. E obrigado por ter me ajudado a escolher o nome da cachorrinha de Suzy.
0: Ela tá, que legal.
1: Tá bem?
0: É, tá bem.
1: Tá pequinha, já está latindo, coisa mais engraçadinha. Mas vou só gravar um vídeo pra te ver.
0: Isso aí, manda
1: e
0: aí.
1: Se for atendido, agradeço.
0: Valeu, um grande abraço. Obrigadão.
1: Beijo.
0: Obrigado aí pela audiência, tá? Rosane, Lomba do Pinheiro. Alô, Lomba do Pinheiro. Aquele abraço. Bom dia, Carlos Roberto. Tudo bem? Tudo ótimo. Começamos muito bem a semana, viu, Daniel? Lara da Maria da Conceição, manda aí música Turma do Pagode, manda um grande abraço aí pra mãe Beatriz, a Camila, que é a irmã, a Camila, Beatriz Camila, a irmã Lili e a sobrinha Maitê, o amigo Dudu e pra todos aí da Conceição curtindo a Rádio Caiçara. Que bacana, sejam sempre bem-vindos, tá bom? Daqui a pouco eu falo pra você de Áries, Touro e também para você que é de Gêmeos. Agora, 1:18. Uma hora, 18 minutos, 11 graus é a temperatura. 11 graus a temperatura nesse momento. Para você que está aí curtindo essa madrugada, muito obrigado aí pela audiência. Ser feliz nem sempre é ter todos os dias perfeitos. Ser feliz às vezes é aprender a encontrar paz nas coisas simples. Um bom dia sincero faz o nosso dia feliz, não faz? Receber um bom dia, um café tranquilo, uma música que toca o coração e também uma conversa que faz bem. Isso é felicidade. Que hoje você escolha ser leve, agradecer mais e carregar menos peso no peito. Pega leve, pega suave. A felicidade, ela costuma chegar devagar e gosta de morar em quem não desiste de viver, viver com esperança. Então, seja feliz, mas seja feliz do seu jeito.

0: Turma do Pagode na Caiçara. Bom dia, 1:26. Excelente segunda-feira. Começamos muito, muito, muito bem aí a semana. Grande abraço aí, Daniel. Valeu, tudo de bom aí pra ti. Carlos, parabéns aí por essa programação sensacional. Rogério Lacerda em Cachoeirinha. Valeu, Rogério. Sempre bem-vindo aí. Espalha aí a nossa audiência, tá? Espalha aí a nossa audiência. Já vou falar para você de Áries, Touro e também para você que é de Gêmeos. Áries, Touro e Gêmeos. Já. Aqui na Rádio Caiçara e temos a nossa audiência. Bom dia.
1: Bom dia, Carlos Alberto. Tudo bem?
0: Tudo certo.
1: Lilia de Sapucaia.
0: Oi, Lilia.
1: Bom, Carlos, eu quero te desejar uma excelente semana. Uma abençoada segunda-feira. E eu quero pedir a música do Renato Russo e Erazo Carlos, A Carta. A Carta.
0: Vou ver se eu tenho aqui.
1: Tá bom?
0: Tá bom, tá ótimo.
1: É isso então, um forte abraço.
0: Valeu. Pra ti também. Obrigado, Lilia.
1: Tchau,
0: ao sol, tchau, tchau. Siga com Deus também. Amém. Lilia, curtindo aí, pediu a carta do Renato Russo e Erasmo Carlos. Deixa eu procurar aqui a carta. Eu acho que eu tenho sim. Uhum. Ou eu tenho só com o Erasmo Carlos. Eu tenho só com o Erasmo Carlos, mas tá bom. Tá ótimo, né? Aqui achei. Tenho sim. Tenho com o Renato Russo e tenho o Erasmo Carlos. Erasmo Carlos e Renato Russo. Beleza, bom dia aí pra você que tá ouvindo a Rádio Caiçara, tá trabalhando em bom serviço. Olha, te prepara aquele chimarrãozinho, que tal? Hein? Pra dar uma aquecida. 11 graus é a temperatura.

0: Sirlei é via mão, né? Ô, Sirlei, beijos, hein? E boa semana aí pra ti, viu? Pra ti, pra toda a tua família. Abração aqui também. Bom dia, Carlos. Jennifer. A Jennifer é da turminha da ilha. Hoje estamos descansando, mas estamos aí ligadinhas contigo. O programa tá muito bom. Toca aí pra nós, Amor Selvagem, Zezé e Luciano. Pra Jennifer, a Camila, Ana Paula, Priscila, Patrícia, Lubianca, Alexandra, Jéssica, Isabel, Cristina, toda a galerinha aí. Agradecemos se puder tocar. E beijos e abraços aí pra todos ouvindo a Rádio Caiçara. Que bacana. Bom descanso aí pra vocês, tá bom, meninas? Bom descanso aí pra vocês, meninas.
1: Bom dia, CR.
0: Bom dia.
1: Um bom trabalho pra você.
0: Obrigado.
1: Pode tocar pra nós?
0: Qual?
1: Um Louco com os Fevers.
0: Um Louco.
1: Pra curtirmos. Beijo, beijo, beijo.
0: Beijo, beijo,
1: Denilce
0: beijo.
1: De Canoas.
0: Valeu, Denilce. Beijos aí pra ti, todo o pessoal aí em Canoas. Sejam sempre bem-vindos, tá bom? Os Fevers, Um Louco, já separei aqui, tá? Já tá programadinho. Beijos aí pra ti também, uma excelente segunda-feira.
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0: Muito bem, alô você de Aries, Ariano e Ariana, o dia vai ser agradável. No trabalho, se tiver possibilidade, tire esse dia para tratar de assuntos essencialmente domésticos. Ariano, no amor, clima de tranquilidade com familiares, a saúde é boa, 25 é o número, a cor é rosa. Alô, você de Touro, Taurino, Taurina, é um dia com muito dinamismo e determinação ao realizar as atividades. Porém, atente-se somente ao que for urgente, tá? Uma nova paixão poderá acontecer no amor, viu, Taurino? Na saúde, abandone o cigarro, largue o cigarro, joga fora o cigarro. 530 é o número, a cor é marrom. Agora eu vou falar para nós de Gêmeos. O dia vai ser bom, viu, geminiano? No trabalho, determinação e entusiasmo te ajudando aí a aprovar os seus talentos. No amor, perigo no relacionamento pela intromissão de terceiros. Ixi, isso não é bom. A saúde tá regular, 811 é o número de sorte, a cor é verde. Já já eu falo para você de Câncer, para você de Leão e também para você que é de Virgem.
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1: Muito bem, bom dia, bom dia, bom dia. 23, faltando para as duas. Deixa eu dar uma atualizadinha aqui. Temperatura tá aqui. 11 graus e a temperatura essa semana e vai ser gelada. Semana gelada. Muito bem, aqui. Mensagem de voz ou mensagem de texto? 99987-8101. Opa!
2: Boa noite, Paulo. O Paulo é Itamar da Polícia
1: Federal. Oi, Itamar. Tudo certo contigo?
2: Mas amanhã retorna ao trabalho.
1: Isso aí.
2: Se Deus quiser.
1: E ele quer.
2: E gostaria de pedir uma música com o Júlio Iglesias.
1: Tá.
2: Se tu não tiver, pode ser uma com o Roberto Carlos, tá?
1: Uhum.
2: E desejo pra ti uma ótima jornada pra ti.
1: Obrigado.
2: Uma ótima semana.
1: Valeu pra ti também.
2: Eu já vi aqui que vai estar uns 3, 4 graus amanhã pela manhã. Bom,
1: te prepara.
2: Essa semana vai ser uma semana bem fria.
1: Tu te prepara, porque vai estar frio.
2: E um grande abraço pra ti, tá? Tudo de bom.
1: Valeu.
2: Deus te abençoe.
1: Amém,
2: e
1: também.
2: E um abraço pra todos os ouvintes também.
1: Tá.
2: E pro Vampiro.
1: O tá, Vampiro.
2: A Caiçara também.
1: Que legal. Obrigado aí, Vampiro. Obrigado,
2: mais,
1: Itamar.
2: Bom. Voltaremos.
1: Voltaremos. Grande abraço aí pra ti. Na audiência da Rádio Caiçara. Show da madrugada. Eu tenho aqui os Fivers. O Louco. Fazendo uma viagem ano passado. Aqui, Rádio Caiçara. Agora 21, faltando para as duas. Bom dia.

0: Caís aqui na Rádio Caiçara. Bom dia! Muito bom, hein? Saber que você está aí curtindo. Rádio Ligado na Caiçara. Que bacana. Boa noite, Carlos. OCR. Muito bom programa. Que legal. Ivanir Luiz, Cidade Baixa, com todo amor e carinho, para Adriana Von, de Imbituba. Gerry Adriane, tudo me lembra você. É boa essa música. Obrigado, que Deus te abençoe sempre. Tá bom. Tudo me lembra você, Gerry Adriane. Tenho pedidos aqui para Renata com o Latino, Sirlei de Viamão. Eu vou ver se eu tenho aqui a Renata. Tá bom, Sirlei? Quem mais? Bom dia, Carlos Roberto. Ótima semana para todos nós. Fernando Timbaúva, uma música do Zezé de Camargo e Luciano. Já programei aqui Amor Selvagem. Já vai rodar aí para quem tá curtindo a Caiçara, tá? Quem mais? Bom dia, gostaria de escutar e oferecer a música Pão de Mel pro esposo Sérgio. Obrigado, e a Marilda. Tá bom, Marilda? Beijos aí para ti e abraços aí pro marido, tá? Bom dia, vigilantes, porteiros, vigias, guardas de rua, brigada militar, polícia civil, polícia penal. E um bom início de semana para todos nós. Grande abraço aí, Luiz Serafim. Ô Luiz, tá tudo certo aí? Que bom. O gaúcho de Dom Pedrito, na Lomba do Pinheiro, parada 21, Araçá, Viamão. Que legal. Obrigado aí pela nossa companhia. Companhia gostosa aqui da Rádio Caiçara.
1: Bom dia, Carlos.
0: Oi, bom dia a todos.
1: Bom dia, Morata.
0: Ô, Bete.
1: Bom programa. Teu programa é maravilhoso.
0: Ah, que bom.
1: Hoje, Bruno e Marrone, foi especial pra curtir.
0: Tá.
1: Se tu tivesse Maurício Banieri, seria bom.
0: Seria.
1: Um beijo no teu coração.
0: Um beijo.
1: Da tua ouvinte de todas as madrugadas.
0: Beijos aí pra ti também. Beijos, Bete Madeira. Agora tem o fruto especial. Já vou falar para você de câncer, para você de leão e também para você que é de virgem. 15 faltando para as duas. Frio. Tá frio, hein? 11 graus.

0: estamos aqui, Rádio Caiçara.
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0: Alô, você de câncer, canceriano e canceriana, bom dia. 8 faltando para as duas, canceriano. No trabalho, reconhecimento e também tem promoção, viu? Que aquela promoção que tanto deseja, agora pode se concretizar. Tenha fé. No amor, clima de solidariedade. Na saúde, cuide melhor da sua pele. 469 é o número de sorte, a cor é branca. Alô, leonino, leonino e leonina, procure ter confiança nas suas habilidades e realize as suas atividades sem medo. No amor, vida social agitada e alegre. Na saúde, reavalie seus hábitos alimentares. Número 101, a cor também é branca, viu? Para você de virgem, virginiano e virginiana. 7 faltando para as duas. 11 graus, tá frio. No trabalho, virginiano, uma oportunidade ligada a uma nova atividade pode surgir, viu? No amor, você estará mais carismático e atraindo olhares, olha só. Na saúde, inicie uma dieta. Número 233, a cor é azul. Falei para você de Áries, Touro, Gêmeos, Câncer, Leão e Virgem, já Libra, Escorpião, Sagitário, Capricórnio, Aquário e também para você que é de Peixes. Grande abraço aí para você.

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1: Muito bem, a nossa audiência maravilhosa. Eu já programei aqui o Pão de Mel, Zezé de Camargo e Luciano. E o Sérgio, ô Sérgio, bora lá encarar mais uma semana com força, foco e fé. Isso aí, não vamos frouxar de jeito nenhum. Estamos aí faceiro, faceiro, com esse friozinho de 7 graus. Um abraço, abençoada semana para todos nós. Sérgio Catafesta, Flores da Cunha. Tá frio aí, ô Sérgio? Barbaridade, eu não gosto de frio, meu. Muito bem, caro Carlos Roberto, sou ouvinte da Caiçara e fiel, viu? Olha que maravilha, coisa boa. Moro em Viamão, na Cecília, parada 5. Muito frio. Que isso? O Viamão, ele acha que tá uns 7 graus mais ou menos. Fora aquela sensação térmica, que é de menos 7 aí, né? A sensação térmica deve ser de 5 graus. Que horror, detesto inverno, eu também, viu? Eu tenho pavor de frio, pavor mesmo. E em pleno outono mesmo. Que horror. Abração, uma semana feliz aí pra todo mundo. Michael Hornos, grande abraço aí pra ti, Viamão, Sicília, na Sicília, parada 5. Obrigado aí pela audiência, tá? Sempre bem-vindo aí, ouvinte, nosso ouvinte da Caiçara e fiel. Que bacana, abração aí pra ti. Agora eu te digo assim, viu? Ô Michel, quem tem um fogão a lenha, hein? Fogãozinho a lenha, aí já ajuda, né? Aí a coisa já muda de figura. Fogãozinho, chimarrãozinho, pra quem acorda cedo, aquele chimarrão bem quentinho, na frente do fogão, pá, daí a coisa muda de figura. Mas eu tô contigo, não gosto de frio também. Certo, bora lá o que eu tenho aqui, eu rodei o apartamento 104. Cara, eu achei uma música aqui que faz muitos anos que eu não escuto. Não sei se você vai gostar, não sei se vai trazer boas lembranças, ou se vai gostar, vai dar volume no rádio, mas há muito tempo eu não ouço essa música aqui. Soy latino-americano. Caiçara, 4 para as 2, bom dia.

0: Zé Rodrigues, faz tempo, hein? Faz tempo, muito tempo, né, ô Fernando? Éramos felizes e não sabíamos. Música boa, parabéns, programa ótimo. Fernando Timbaúva, seja sempre, sempre bem-vindo aí ao som da Rádio Caiçara, tá, Fernando? Relembramos, boa música.
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0: Amor Selvagem, Zezé e Luciano, as meninas da ilha, obrigado aí pela audiência e pra quem pediu, Zezé e Luciano aqui na Rádio Caiçara. Agora 2:01, já já falo para você de Libra, Escorpião e Sagitário.

0: música, Zezé de Camargo e Luciano, Amor Selvagem. E aí, Ti? Tudo certo por aí? Chegou em casa agora, né? Ligou o rádio agora, seja bem-vindo ou seja bem-vinda.
1: Bom dia, meu caro Roberto.
0: Bom dia,
1: Robertão.
0: Tudo tranquilo.
1: Tamo aí.
0: Tamo aí.
1: Chegando em casa, né? Da viagem aí.
0: Olha aí,
1: agora
0: ó,
1: tomando um cafezinho
0: aqui. Coisa boa pra esquentar.
1: E ouvindo nosso amigo aí.
0: Que bom, hein?
1: Estávamos tocando, chegamos agora há pouquinho. E um abraço pra você aí.
0: Tá, pra
1: tudo
0: você
1: de
0: também.
1: Bom pra ti, ótima semana pra ti, bom trabalho aí.
0: Pra todos nós.
1: E aqui quem te fala é o nosso amigo
0: Rogério.
1: Rogério Correia, o seu amigo Rogério Correia. Estamos aqui, estamos chegando, estamos com sono, mas estamos tomando um cafezinho preto aqui.
0: É bom?
1: Forte abraço aí.
0: Valeu, meu amigo.
1: E se possível, pra recordar o passado, lembrar o passado aí, hein?
0: Diga.
1: Quem sabe?
0: Quem
1: terceira dimensão, nosso amor terminou.
0: Nosso amor terminou. É boa essa música. Eu vou dar uma olhadinha aqui na nossa playlist. Se tiver, eu já rodo pra ti. Tá bom, Rogério? Como é que tá aí no Cristal? Tá frio? Deve tá frio por aí também, cara. Aqui tá 11 graus a temperatura. Eu até vou dar uma atualizadinha, porque, cara, eu acho que diminuiu. Não, 11 graus. Continua nos 11 graus. E aqui, né, hein? 250 milhões de reais. Acumulou. 24, 36, 61, 66 e 74. 24, 36, 61, 66 e 64. Temos mais qual aqui? A Mega Sena, 16 milhões. Mega Sena, 16 milhões. Também acumulou. 05, 06, 17, 27, 57 e 58. 05, 06, 17, 27. 57 e 58. Excelente dia aí pra você.
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0: vai, admita, tá frio, 2:10. Excelente semana, pé direito sempre, pensamentos positivos, né? 100%, pensamento positivo. Alô, você de Libra, Libriano e Libriana, o dia vai ser bom, viu? No trabalho, programe-se. Se quiser cumprir com todos os seus compromissos, programe-se. Põe aí na agendinha, vai te programando. No amor, ansiedade em relação a uma nova paixão. Na saúde, cuidado ao lidar com objetos cortantes. 615 é o número de sorte para hoje, a cor é lilás. Para quem é de Escorpião, o dia vai ser daquele jeito, vai ser variável. No trabalho, não realize muitas atividades ao mesmo tempo. Uma coisa de cada vez. Começa um, termina, depois parte para outro, tá? Risco de tensão e cansaço. No amor, bom momento para conquistar amizades duradouras. Na saúde, durma cedo. 123 é o número, a cor é cinza. Alô, você de Sagitário, no trabalho, dia tenso e tumultuado, exigindo de você muito jogo de cintura, hein, sagitariano? É, no amor, não misture assuntos profissionais com os pessoais. Separa as coisas. Trabalha uma coisa, no romance é outra, bem diferente. E na saúde, tendência de nervosismo. 339. O número de sorte, a cor é amarelo. Já já eu falo pra você de Capricórnio, Aquário e também pra você que é de Peixes. 999878101 é o WhatsApp da Rádio Caiçara. Manda aí mensagem de voz ou mensagem de texto, tá? Participa aí. 999878101.
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0: Jerry Adriane.

0: me lembra você, Gerry Adriani, aqui em Rádio Caiçara. Bom dia, bom dia. Nossa audiência, mandando aí aquele toque, mandando aquele alusão. Já já eu falo pra você de Câncer, Leão e também pra você que é de Virgem. Agora o que se sabe, hein? O que se sabe sobre o acidente de helicóptero que matou 6 pessoas, incluindo o cantor e youtuber no Rio de Janeiro. As aeronaves que caíram sobre o pátio aí da BID, né? E teve também vários projéteis, né? E espalhados até num edifício. Cara, que loucura isso aqui. 2 helicópteros caíram sobre o pátio de veículos na manhã deste domingo, no Recreio dos Bandeirantes, na zona oeste do Rio de Janeiro. As 6 pessoas que estavam nas aeronaves morreram. Entre as vítimas estão o cantor norte-americano Oliver Tree e o youtuber argentino Gaspar Prim Dias, conhecido como Gasp. O diretor argentino Lucas Vinali, e também o produtor musical brasileiro Lucas Brito Chaves, conhecido como Lucas Frota, e também os pilotos Alexandre Souza e Charles. E, de acordo com informações passadas por autoridades, 5 pessoas estavam em um dos helicópteros. O outro era o piloto Charles, e ele viajava sozinho no momento. Bom, o impacto provocou explosão e incêndio em uma área usada por uma concessionária da BID, na Avenida das Américas, número 20. E 20 carros foram atingidos pelas chamas, segundo informações iniciais das autoridades. Diga lá, meu guri.
1: Sim, está frio, Roberto. Está frio, está frio, mas eu vou dizer uma coisa. Eu amo o frio.
0: Eu não.
1: Eu amo o frio. Eu adoro o frio.
0: Eu longe.
1: Mas tem gente que confunde, né? Eu gostar do frio não quer dizer que eu goste de passar frio. Eu amo o frio. Adoro o frio. Verão, pra mim, não precisava existir. Mas o frio, é muito bom. Eu gosto.
0: Não, Rogério. Tá
1: frio no cristal.
0: Tá frio no cristal. Tá bom. Rogério, aí no cristal, curtindo a Caiçara. Tem pavor de frio. Não gosta de frio. E você gosta de frio ou calor? Me conta aí, mais o frio ou mais o calor?
2: Bom dia, Carlos.
0: Oiê.
2: Aqui é a Neima, da Parada 7C de Gravataí.
0: Tudo bem, Neima? Beijos aí pra ti, boa semana, viu?
2: Obrigado pela companhia, meu anjo.
0: Eu que agradeço.
2: Se possível, rodar pra minha música. Claro. Antes de ir embora com os atuais.
0: Antes de ir embora.
2: Beijo no teu coração.
0: Outro.
2: Abençoada semana.
0: Obrigado pra ti também.
2: Beijão.
0: Beijos.
2: Te cuida.
0: Tu também, te cuida aí com esse frio, viu?

0: Luciano aqui na Rádio Caiçara, bom dia pra você. Esse amor nunca vai ter fim. Muito bem. Eita, pão de mel, pão de mel. Ô, Pretinha, Pretinha acorda cedo, mas não conseguiu dormir ainda, Preta, hein? Tá sem sono, é? Vai acordar depois, 6:30, 7 da manhã, puxado, né? E a lida é até às 10 da noite. Em Gravataí, ó, em Gravataí, um homem morto a tiros após ataque em área rural na tarde de sábado. Isso aconteceu no sábado. O homem identificado como Márcio Barbosa da Silva, de 46 anos. E a polícia, através da Delegacia de Homicídios e Proteção à Pessoa, já iniciou a investigação sobre o ataque. Não está descartado relação com conflitos entre facções que atuam na região. Até o momento, ninguém foi preso. Buscas seguem em andamento para identificar e localizar os autores do disparo. Um homem morreu, um homem de 46 anos. E tinha mais dois com ele. Tinha mais dois. Além do que veio ao óbito, tinha dois jovens de 23 e 26 anos. E também foram baleados. Tá? Que eram filhos da vítima. Filhos da vítima, mas sobreviveram e foram encaminhados em estado estável para atendimento médico. Aconteceu mais ou menos 1:30 da tarde, né? Um ataque a tiros e resultou na morte do homem de 46 anos de idade. O tiroteio ocorreu em uma residência na zona do bairro Neópolis. O homem veio a óbito de 46 anos. Os dois jovens filhos sobreviveram. Foram encaminhados em estado estável para o atendimento médico. E aí, gente boa, tá tudo bem por aí? Tá curtindo a Rádio Caiçara? Eu tô devendo o quê? Câncer, leão e virgem? Tá bom, câncer, leão e virgem. Mandar um beijinho aqui pra Ju. Oi, Ju, seja bem-vinda aí. Bom dia, meu querido. Vamos juntos até às 7 da manhã. A Ju, que é vigilante de plantão hoje. Abração a todos os colegas vigilantes. Ju, beijos aí pra ti, seja bem-vindo e bom serviço. Tá frio por aí ou não? Qual é que é a tua cidade aí, Ju? Hein? Qual é a tua cidade? É, bom dia, Carlos, tudo bem? Toca pra mim, Magal. Sidney Magal, é o Paulo da Lomba do Pinheiro, curtindo aí a Rádio Caiçara.
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0: 24 faltando para as 3. Bom dia. 24 faltando para as 3. Alô, você de câncer, canceriano e canceriana. O dia variável, viu? Dia variável no trabalho, reconhecimento e promoção. Sabe aquela promoção que tanto tá esperando? Pode se concretizar, tá? Aliás, essa aqui eu já li. Agora é Capricórnio, Aquário e Peixes. Aham, te liga, acorda, Carlos. Muito bem, Capricórnio, dia variável no trabalho. Se tiver que tratar de assuntos de compra e venda, hoje não é um bom dia. Melhor adiar para outro dia, tá? No amor, não aceite situações que incomodem só para agradar os outros. A saúde é regular, 199 é o número, a cor é rosa. Para quem é de aquário, aquariano e aquariana, se tiver algum plano em mente, esconde, tá? É melhor esconder de terceiros, porque corre o risco de ser invejado. No amor, fase de tranquilidade, a saúde é boa, 593 é o número. A cor é vermelho, aquariano e aquariana. Vamos ao signo de peixes, para fechar aí a nossa primeira rodada do horóscopo aqui da Rádio Caiçara. Bom, pisciano e pisciana, ao compartilhar suas ideias com um amigo, poderá encontrar quem possa ajudá-lo. Isso é bom. No amor, procure observar quem está sempre ao seu lado. Na saúde, procure distrair-se. 79 é o número, a cor é laranja. Falei para você de Libra, Escorpião, Sagitário, Capricórnio, Aquário e Peixes. A partir das 4 da manhã, tem um repeteco aí do horóscopo.

tempo na Rádio Caiçara. Paulo, fica ligado aí, Paulo. Oi, Carlos, tudo bem? O RC, ou CR, né? O CR. Bom dia para todos os ouvintes da Rádio Caiçara. Luiz Roberto, porteiro aí no centro. Grande abraço aí para ti, Luiz Roberto. Todos os porteiros. Ouvindo a Rádio Caiçara, que bacana. Luiz Roberto, porteiro no centro. Seja bem-vindo sempre aí, tá? Bom dia, Carlos. Abraço, Olavo da Anitta. Voo do Condor. É, voo do Condor e Mato Grosso e Matias. Beleza. Já marquei aqui o voo do Condor. Mensagem chegando. Olá, mais uma madrugada junto da sua companhia. Obrigado, viu, Cristina? Sempre bem-vinda aí. Ô, Carlos, quero ouvir a música do Roberto Carlos, detalhes, e se for atendido, agradeço, tá? Esse locutor aí é amigo. Grande abraço, grande beijo aí pra ti. E obrigado aí pela indicação. Muito boa essa música do Roberto Carlos. Pão de mel eu já toquei. Então eu tenho. Antes de ir embora, foi a Neymar que pediu, né, Neymar? Na parada 76 de Gravataí, com os atuais. Agora 21 faltando para as 3. Bom dia, 21 faltando para as 3. O tempo tá bom. 11 graus e a temperatura, tá? É frio.

0: da Caiçara, sempre com a indicação aí da nossa audiência. Obrigado aí pela companhia, tá? Que loucura aí, cara. Que loucura sobre a menina, a jovem, né? Que ela foi arremessada sem proteção. Uma jovem de 21 anos, durante um salto de hop jump em Limeira, São Paulo, e causou indignação no esportista Marco Antônio de Campos, presidente, né, da recém-criada Associação Brasileira de Hop Jump. Que loucura isso aqui, cara do céu! Foi negligência sobre a morte da jovem que morreu em hop jump. Sem regulamentação, opera no Brasil sem normas de segurança. E aí o que aconteceu? Maria Eduarda Rodrigues de Freitas morreu após ser lançada de 40 metros de altura em Limeira, São Paulo, sem a corda de segurança. Ah, que tristeza isso. E a Mega Sena? A Mega Sena acumulou 12 milhões. 12 milhões, os números 04, 06, 26, 28, 32 e 45. A Quina, 14 milhões e meio. 9, 14, 25, 44 e 67. Meu Deus do céu. A temperatura neste momento é até o 10 graus agora. 10 graus. E vai esfriar mais ainda. Te prepara aí, cara. Puxa o edredom, para quem pode. Puxa o edredom. Agora, para quem tá trabalhando, bom serviço aí. O jeito é um cafezinho ou aquele chimarrãozinho, né? Para dar aquela aquecida.
1: Ô, Carlos.
0: Diga.
1: Roberto.
0: Ele.
1: Com a graça de Deus, mais uma segunda-feira em nossas vidas, meu galo guerreiro, corujão das madrugadas, aqui o divulgador Zeca do Guaju, passando aí para mandar um alô especial pro meu irmão Fernando, vigilante no Partenon. Outro alô pro Eduardo Caminhoneiro, nosso repórter das estradas, Ronaldo Poeta de Esteio, Mário Padeiro, Carlos da Vendinha, a doce voz e abençoada da nossa Denilce de Canoas, que enxerga com coração, Rubim Colorado lá no Cristal, a Regina Santos lá na Turquia, meu xará Zé lá na Inglaterra, a Rosane de Porto Alegre, e outro alô de A a Z, de 0 a 1000, que é muitos amigos e muitas amigas.
0: Isso aí.
1: Que Deus abençoe.
0: Amém.
1: E proteja todos nós.
0: Todos.
1: Começa uma segunda-feira abençoada.
0: Que assim seja, meu
1: Zeca
0: guerreiro.
1: Do Guaju.
0: Valeu,
1: e a música,
0: Zeca.
1: É Antônio Marcos. Ei, irmãos, vamos seguir com fé, o homem de Nazaré.
0: O homem
1: e um beijo
0: de
1: pra
0: Nazaré.
1: Minha Rita de Cássia.
0: Tá certíssimo. Obrigado aí pela audiência, Zeca do Guaju. E toda essa galera incrível, galera maravilhosa, com o rádio ligado aí na Caiçara. Lembra dessa aí? Lá dos anos 80? Carly Simon.

adianta nem tentar me esquecer. Detalhes tão pequenos de nós dois, o Roberto Carlos. Muito bem, Cristina, obrigado aí pela indicação. Roberto Carlos, na Caiçara. Ah, eu tô devendo aqui o Sidney Magal também. É, já já temos o Sidney Magal. Retribuindo aí os alunos. Kátia, alô pro divulgador Zeca do Guaju, Rita de Cássia, Fernando Vigilante, para todos os amigos, que são muitos. Tá bom, abraços aí, Rita, sempre bem-vinda nas madrugadas aí da Rádio Caiçara. Agora 6 faltando para as 3. Bom dia, 6 para as 3. Temperatura caindo aos pouquinhos, 10 graus é a temperatura. Andréia Barbosa Silveira, do Santa Teresa, tá ligadinha na Caiçara. Obrigado aí pela companhia. Tá bom? Beijos aí para ti. Sempre bem-vindo também. Rosane, a Rosane, deixando uma alusão. 5 faltando para as 3, o Zeca. Dá volume. Ó. Oh. Não tá me seguindo no Insta ainda? Não tá me seguindo no Instagram? Segue lá. Carlos Roberto Rádio Caiçara. Tá? Tô te esperando. Carlos Roberto Rádio Caiçara. O Homem de Nazaré. Meu

0: Homem de Nazaré, o Homem de Nazaré.
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0: Antônio Marcos, aqui Rádio Caiçara, um minuto faltando para as três. Bom dia para você que acordou agora. Bom dia para você que tá na estrada, nas rodovias, pelas ruas da cidade. A viagem com essa

agora, é? Ligou o rádio agora, mas que maravilha! E aí, Wagner, tudo bem contigo? Wagner e Rudy, vigilantes aí no Santa Teresa, sempre curtindo a Rádio Caiçara. Se puder, toca a música Vontade Dividida, Milionários é Rico, e se for atendido, eu agradeço. Boa semana aí pra todo mundo. Tá certo, abraço aí aos porteiros, especialmente ao Wagner e o Rudy, no bairro Santa Teresa. E para quem pediu aí o voo do Condor, é só dar volume. Bom dia, bom dia.

0: cerveja, cerveja. Com esse frio aí, nem pensar. Um bom vinho, um chimarrão. Agora tem que ser chimarrão, um cafezinho, né? Muito bem, obrigado aí pela audiência, gente boa. Obrigado aí pela companhia, onde você estiver. Tá trabalhando? Tá em casa, de boa? Obrigado aí pela companhia. Acordou agora, ô Mezenga. E aí, Mezenga?
1: Bom dia, amigos, amigos. Bom dia, Carlos Roberto.
0: Bom dia. Eu tô bem, e tu?
1: Segunda-feira pra mim é o melhor dia da semana.
0: Pra mim também. É, pra mim também.
1: Sabe quantos graus dá aqui?
0: Não.
1: É dentro de casa, né?
0: Ah.
1: 4 graus.
0: Meu Deus.
1: Sensação térmica, 3 graus.
0: Puxa, ai, ai, ai, ai, ai, ai, ai.
1: Frio pra caramba.
0: É mesmo?
1: Nem um galo não cantou.
0: Não, um galo não tá congelado.
1: Bem rouco. Eu quero aquela música aí, o Cante Reto.
0: Não?
1: Dos quatro galgueiros, eu acho que é. Papaião, fazendo física na Faipa do Açude. Eu entro pro nosso amigo Eduardo, como é que tá? Muito frio também? Tica da Tinga, como é que tá a Turquia lá, gente? Muito frio também ou é pra entrar no verão? E o Rulau, tudo bem? Bom início de semana pra todos. E lembre-se, viva a nossa vida, me deu uma sorte.
0: Isso aí.
1: O Mezenga.
0: Ô Mezenga, grande abraço aí pra ti. O Mezenga congelando 4 graus a temperatura, hein, Mezenga? É frio. 4 graus, diz ele que a sensação é de 3, tu acha que é de menos? Se tá 4 graus, acho que a sensação é tipo assim, ó, 1 ou 2 graus. Ai, ai, ai, ai, eu longe. 13 e 13, bom dia.

0: fogão a lenha mesmo, né? Ou fogão de lenha, Chitãozinho e Chororó, pra dar uma aquecida aí nos corações. Bom dia pra você, excelente semana, pezinho direito sempre, viu?
1: Olá,
0: olá.
1: Bom dia, cara.
0: Bom dia.
1: Gostaria de uma música, se for possível.
0: Qual?
1: É um... Bom, Eduardo Costa, tá. Pronto, falei.
0: Falou.
1: Ione Jacques, da 40 de Viamão.
0: Ô, Viamão.
1: Obrigado.
0: De nada, Ione. Beijos aí pra ti, pra todo mundo em Viamão, curtindo a Rádio Caiçara. Sejam sempre, sempre bem-vindos aí, tá? Depois do Chitãozinho e Chororó, eu tenho o Eduardo Costa. Pronto. Falei. Agora 13:21, bom dia pra quem

0: Rádio Caiçara. Bom dia para você. Bom dia, bom dia. O nosso WhatsApp aí, pode mandar mensagem de voz ou mensagem de texto. É 99987-8101. 99987-8101. Manda aí o teu bom dia, tá? Manda aí o teu bom dia. Paulo, não esqueci do teu Sidney Magal. Já separei aqui, sabe qual?
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0: Pode ser essa aí? Valeu, Paulo. O Paulo é no Pinheiro, aí na parada 18, no do Pinheiro. Ao som da Caiçara, que bacana. Oiê, bom dia.
2: Bom dia, seu Carlos Roberto.
0: Tudo bem?
2: Aqui é Dijane do Centro.
0: Tudo bem, Dijane?
2: Eu queria, se possível, ouvir a música Pra Mudar a Minha Vida.
0: Quem é que canta essa música Pra Mudar a Minha Vida? Eu já ouvi.
2: Eu acho que é com Zezé de Camargo e Luciano.
0: Zezé de Camargo e Luciano, Pra Mudar a Minha Vida. Ou seria Muda de Vida, né? Aquela que diz, muda de vida ou vai me perder. Será que essa aí é?
2: Se o senhor puder entender, muito obrigada.
0: Tá bom, Edinho.
2: Agradeço muito, muito, muito.
0: Muito, muito, muito, Edjane. Eu vou procurar aqui pra ti. Prometo que eu vou procurar. Se tiver aqui na nossa playlist, eu rodo aí pra ti, tá bom? É, Alcides, porteiro na Loureira e Silva. Mano Lima, abração pra todos que estejam ouvindo a Rádio Caiçara. Valeu, valeu, valeu, valeu. E neste momento, 10 graus. 10 graus a temperatura. Tá frio. Tá frio. A aeronave cai sobre o pátio da BID. A apuração mira trajetos, condições de voo e também a causa do choque. O que se sabe sobre o acidente de helicópteros que matou 6 pessoas, incluindo um cantor e youtuber. Isso aconteceu no Rio Grande, no Rio de Janeiro. Aconteceu no Rio de Janeiro.

Eu Te Seguro, bom dia pra você aqui, Rádio Caiçara. Ó, às 4 da manhã tem Marco Antônio aí. E temos também o horóscopo de Áries a Peixes. 4 da manhã, o Marco Antônio. Bom dia, Caiçara. Alcides Loureiro da Silva, obrigado aí pela companhia. Obrigado aí pela audiência, tá? Bom dia, Carlinhos, tudo bem? Tudo ótimo? Tudo bem, graças a Deus. É, Carlinhos, gostaria de ouvir Miguel Marques, Por Detrás da Vidraça. Se for atendido, muito obrigado. Jean Mendes, Gravataí, se for atendido, muito obrigado.

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0: Roberto.
1: Olá, olá, olá, bom dia. 25 faltando para as 4. A temperatura é de 10 graus. 10 graus, a sensação é de 5. Que frio é esse, hein? Que loucura! Deixa eu mandar um abraço aí pra nossa audiência, amigo vigilante, obrigado aí pela companhia, tá? Edjane disse o seguinte: Zezé de Camargo e Luciano pra mudar de vida. Será? Eu não achei pra mudar de vida aqui, eu achei só muda de vida, pra mudar de vida não. Eu tenho aqui muda de vida. Pra mudar de vida, não. Então, vou digitar aqui de novo pra mudar de vida. A única que eu tenho é essa aqui, ó. Muda de vida. Ou vai me perder. Aqui, Rádio Caiçara. Bom dia pra quem tá acordando agora, amigo padeiro. Ô, amigo padeiro, bom dia, amigo motorista, amigo taxista, aquele abraço, motorista de aplicativo,

0: Pois é, Luciano, na Caiçara muda de vida, 10 graus, agora 20, faltando para as 4. Bom dia!
1: A música é. O frio da madrugada já surrou meu rosto nessa cidade, quase fiquei louco.
2: Paga pra nós aí, o frio da madrugada, Rio Negro e seu Leomões.
0: Valeu!
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0: Sei que você quer voltar. Agora 20 faltando para as 4. 19 agora. 19 para as 4.

0: 6, faltando para as 4, 10 graus é a temperatura. E daqui a pouco nós temos o Marco Antônio, esse rapaz animado, a partir das 4 da manhã da segunda-feira, para começarmos muito bem aí a semana. Ei, ei, ei, ei, ei, Ministério Público do Rio Grande do Sul denunciou Jackson Machado Borges, o Jackson de 35 anos, pelos crimes de vicaricídio. Vicaricídio é matar uma pessoa para atingir uma mulher no contexto de violência doméstica. E também por furto qualificado em garruchos nas missões. A denúncia apresentada ao judiciário pelo promotor Guilherme Modeste Donin é apontado como primeiro registro de vicaricídio. A vítima foi a adolescente Carla Giovanna Siqueira Duarte, de 15 anos. No dia 10 de maio. O crime aconteceu no dia 10 de maio, com violência doméstica familiar contra a mulher. O Ministério Público, informado com o fim do relacionamento, né? De acordo com o Ministério Público, o final do relacionamento e a impossibilidade da ex-companheira iniciar novos relacionamentos, ele atirou fogo na residência onde a enteada estava dormindo, causando a sua morte por carbonização. A denúncia atribui a Jackson Borges o crime de vicaricídio previsto no artigo 121B do Código Penal, com incidência das agravantes de motivo torpe, que é emprego de fogo, recurso que dificultou a defesa da vítima e prevalecimento das relações domésticas, além da causa de aumento de pena, né, por a vítima ser adolescente. Que loucura, hein? Denúncia, o Ministério Público do Rio Grande do Sul denuncia um homem pelo primeiro caso de vicaricídio no estado, que aconteceu no dia 10 de maio. Violência doméstica familiar contra a mulher na região das Missões. Ah, o mundo tá virado, cara. O mundo tá virado. Me ajuda a descobrir que música é essa aqui, ó.
1: Bom dia, aqui quem fala é Roselaine do Partenon.
0: Roselaine do Partenon. Roselaine, que é uma música do Luan Santana. E qual é essa música do Luan Santana?
1: Ele escuta Luan Santana.
0: Ah, qual o nome da música?
1: Invadir esse prédio.
0: Invadir esse prédio.
1: Perdida, muito obrigado. Uhum. Beijo.
0: Beijo.
1: Muito frio.
0: Muito frio, né, Roselaine? Muito frio. Bom dia. Invadir esse prédio. Qual é a música do Luan Santana que fala invadir esse prédio? Contem pra mim. Hora do lanchinho na padaria, Carlos. Olha aí. Pô, lanchinho, meu. Isso é um baita. É quase um almoço, hein? Flores da Cunha. Sérgio Catafesta. Bom lanche aí pra ti. Tem até aquele um cafezinho no copo, que é uma maravilha. É bom para aquecer. Olha se tem vento, Sandro Coelho. Olha se tem vento, o Sandro Coelho. E aí, meu guri, como é que tá? Bom dia.
2: Bom dia, Carlos Roberto, que é o Mário Padeiro de Sapucaia.
0: Ô, meu guri.
2: Quero desejar uma abençoada segunda-feira a toda a família Caiçara.
0: Tá.
2: Aqui em Sapucaia é 8 graus.
0: Ó, tá frio.
2: Mandar um abraço pro amigo Ronaldo State, o velho da Boacharia, o Zeca do Guaju, a porteira Joyce, o Alex Confeiteiro, seu companheiro Júlio, o Júnior Alemão, o Eduardo Caminhoneiro, sua família do Andenilson de Canoas. Seja uma semana abençoada para todos nós, Mar. Carlos.
0: Oi.
2: E vamos que vamos. Curta a vida, que a vida é curta.
0: Bora lá. Bora lá. Abraço aí a todos os padeiros. Relembrando o sucesso aqui na Caiçara com Demis Russos, Forever and Never, 11 faltando para as 4. Até as 4 tem show da madrugada na Caiçara. Aí a partir das 4 tem o Bom Dia.

0: aqui, Rádio Caiçara, excelente dia pra você, obrigado aí pela companhia. E aí, muito frio por aí, hein? Muito frio por aí, claro que sim. Chove ou não chove aí na tua cidade? Hein? Pra cá não, pra cá tá tranquilo, só gelado. Só gelado.
1: Tu tá querendo é a música Vamos Invadir Este Prédio.
0: É.
1: De Luan Santana.
0: Nós vamos ir, não tenho aqui. Não achei, pelo menos aqui, invadir nosso prédio com Luan Santana. Não achei, pelo menos.
2: Vou rodar de novo. Tem como tu tocar, rodar aí, Mulher Pequena, Roberto Carlos?
0: Tenho.
2: Para mim oferecer para minha amiga pequena.
0: Ô, pequena.
2: Você consegue fazer isso aí?
0: Claro.
2: Aí eu vou gravar aqui e vou mandar para ela.
0: Bora lá, manda para ela aí. A pequena para pequena, Mulher Pequena, Roberto Carlos.

0: nós vamos finalizando, quatro faltando para as quatro, finalizando o show da madrugada com o Roberto Carlos e a mulher pequena. Fica ligado aí, fica ligado aí, porque já já temos o bom dia. O bom dia, Caissara. Daqui a pouquinho. Daqui a pouquinho, para você que tá aí curtindo.
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1: Parabéns, parabéns, saúde, felicidade.
2: Ira. Ah, tem uma fantatinha aqui, ó. Ira. Marco Antônio! E aí, meu?
3: Segunda-feira, adoro! Oi, meu povo lindo, meu povo querido. Tá frio, carinho.
2: Tá frio?
3: Tá frio.
2: Tem neblina?
3: Não.
2: Não.
3: Tem frio. Não tem neblina, não precisei nem ligar o. Como é que é? O desembaçador.
2: Desembaçador.
3: Não precisei nem ligar.
2: Não. Bom. É uma parte boa, né?
3: É verdade.
2: É a parte boa que não tem chuva.
3: Não tem chuva.
2: Tu sabe se tem previsão de chuva ou.
3: Se eu sei?
2: É.
3: A gente dá uma espiada, né,
2: Carlinhos? Não, dá uma espionada aí.
3: Mas me conta, como é que passou o final de semana?
2: Bebendo.
3: Eu também bebi muita água, a gente tem que beber água, Carlinhos.
2: Cara, quanto mais água tu beber, melhor fica.
3: É verdade. E temos que beber muita água, no mínimo 2 litros,
2: gente. É, a saúde agradece,
3: e tu,
2: né?
3: Sabe que no inverno, nesse frio, a gente não tem sede. Mas temos que empurrar, né, cara?
2: É, olha aqui, ó. Eu tenho a minha garrafinha aqui, ó.
3: Olha aí, viu? Ó, eu tenho a minha aqui, ó.
2: Eu não sinto sede, mas
3: tem que empurrar.
2: Tem que ter a garrafinha e vai lembrando.
3: Olha, Carlinhos, está 9 graus agora.
2: 9 agora?
3: 9 graus.
2: Ai, ai, ai.
3: E a máxima, como eu havia falado, a máxima não passa dos 15 graus.
2: Cara, tu imagina aí na serra e fronteira.
3: Segunda-feira bem gelada,
2: tio. Ah,
3: segunda-feira bem gelada, pra você que tá acordando agora. Sem roupa, nego, velho. É o que eu tenho pra dizer. Sem roupa.
2: Aham.
3: E que vai ser frio durante o dia todo. Teremos tempo bom, céu azul.
2: É.
3: Sol brilhando.
2: Olha aí. Cara.
3: Mas a máxima não passa dos 15. Frio, frio, frio e frio.
2: Frio e frio.
3: 4:02 da manhã. Marco Antônio no ar com muito prazer até às 6 da manhã.

0: aprontou, que dá isso aí, ó. Alô, porteiro, bom dia, amigo porteiro. Obrigado aí pela audiência. O amigo porteiro aí congelando na porta desse prédio.
1: É, não é fácil. Não é fácil, e não vão pegar no sono aí, seus porteiros. Tem porteiro aí que bate.
0: Tem.
1: O cara pega eles dormindo.
0: Já vi.
1: Mas então, tá 4:06 da manhã, Carlinhos.
0: Diga.
1: A notícia é que tá muito frio.
0: É.
1: 10 graus agora.
0: Ah.
1: 10 graus neste exato momento e a máxima não vai passar dos 15.
0: O bom é que não tá chovendo.
1: Imagina chuva. E não tem previsão de chuva pra essa semana, a não ser sexta-feira, né?
0: Agora 4:06.
1: Sexta agora vai chover, cara.
0: Sexta-feira vai chover?
1: Sexta-feira, sábado e domingo teremos chuva.
0: Barbaridade, cara.
1: Vamos ter um final de semana com chuvas.
0: Pra quem trabalha à noite, chegar em casa, né? Puxar aquela cobertinha.
1: Quentinha. Da nega véia.
0: Não tem coisa
1: melhor. Coisa bem boa, rapaz.
0: É verdade.
1: 4:06 da manhã, segunda-feira, começando mais uma semana.
2: Confira o seu signo.
1: Agora vamos com Áries. Alô, Ariano, Ariana, bom dia. Dia agradável para você de Áries. No trabalho, se tiver possibilidades, tire este dia para tratar de assuntos essencialmente domésticos, tá bom? No amor, clima de tranquilidade com os familiares. A saúde é boa. O número de sorte é o 25 para você de Áries. E a cor é o rosa, tá bom? 4:07 da manhã, 4:07. Alô, touro, será uma segunda-feira boa pra você, viu? No trabalho, muito dinamismo e determinação ao realizar atividades aí. Porém, atenha-se somente ao que for urgente. No amor, uma nova paixão poderá acontecer. A saúde, abandone o cigarro. Número de sorte 530, cor é o marrom. Alô, touro. Touro já foi, né? Gêmeos, 4:07 da manhã. Alô, gêmeos. Olha, vai ser um dia bom. No trabalho, determinação e entusiasmo, ajudando-lhe a provar os seus talentos. No amor, perigo no relacionamento para intromissão de terceiros. Saúde regular. Número 811, daqui a pouco. A cor é o verde, viu? A cor é o verde. Daqui a pouquinho, Câncer, Leão e Virgem, Carlinhos. 4:08.
0: Marco Antônio.
1: Fala, meu querido.
0: Adivinha, qual é a temperatura agora na Alemanha?
1: Na Alemanha. Eu acho que lá é verão, deve estar uns 28.
0: 25 graus.
1: Errei por pouco, lá é verão.
0: É verão, exato. Ah, bom dia, Caissara, Marco. Bom dia, Carlos, aqui na Alemanha, 25 graus e o sol forte.
1: Olha, Carlinhos, vou dizer uma coisa pra ti, eu prefiro esses nossos 10 graus aqui.
0: É mesmo, é?
1: Eu prefiro esses 10 graus. Capaz, prefere calor,
0: eu prefiro calor.
1: É mesmo.
0: Sem dúvidas.
1: Eu prefiro esses 10 graus.
0: É.
1: Claro.
0: Ah, tu sai da cama.
1: É, não é fácil. Tem os seus bons e tem os seus ruins, né, tia? É que nem o verão. Tem o seu lado bom, tem o seu lado ruim.
0: É, no frio, casaco.
1: É.
0: Roupa.
1: É.
0: No verão, tira.
1: É.
0: Banho gelado, praia.
1: Exatamente.
0: Nhanhanhé.
1: O que significa esse nhanhanhé?
0: Água gelada.
1: Água gelada.
0: Água gelada.
1: Aquela água espumosa.
0: Nhanhanhé.
1: Tá, entendi. Aquela que o passarinho não bebe.
0: Nhanhanhé.
1: Não sei se os passarinhos de hoje também não bebem, né?
0: Hoje em dia, né?
1: Ah, tá louco.
0: Tudo muda, né?
1: Tudo muda.
0: E aí, ó.
1: 4:09.
0: O Marquesan Ferreira, que tá na Alemanha e tá ouvindo aí a Rádio Caissara.
1: O Marquesan!
0: Marquesan!
1: Lá na Alemanha!
0: Mas que tal, hein?
1: Que barbaridade, coisa boa.
0: Deixa eu mandar aqui um áudio aqui da Ivanir.
3: Bom dia, Carlos Alberto. Bom dia, Marco.
1: Bom dia. Oi, amor!
3: Belíssimo amanhecer, apesar do frio. Deus te abençoe, proteja vocês, as familiares de vocês e todos os ouvintes da Caissara.
0: Que bom!
3: Gostaria de pedir a próxima música a seguir, bem Galdera, oferecendo a todos os ouvintes, principalmente a Valdarci.
0: Tá.
3: Evanir da Querência de Viamão. E um ótimo início de semana.
0: Eba!
3: Por Deus a todos.
0: Bom início de semana aí.
1: Olha, não sei de quem é as bergamotas que tá na geladeira ali, Mas a bergamota, desde que eu me conheço por gente, já tá naquela geladeira ali. Sabe? Ela tá murcha.
0: Tem cabelo,
1: já. Eu tô comendo, eu não tô nem aí.
0: Ah, azar.
1: Tem uma pitonguinha ali que é tua.
0: Não é.
1: Não é aquela coronazinha.
0: Não, não é, não é. Eu tinha, mas já tomei.
1: Tomou.
0: Tomei. Aquela é aquela da Coquinha, aquela?
1: Aham.
0: Ah, então já era, né?
1: Aquela do Fidelinho, não, não. Tem uma coronazinha ali.
0: Não, não é minha.
1: Não é tua. Não. Mas deixa ali.
0: Deixa ali.
1: Deixa ali.
0: Essa aí dá problema.
1: Não, não. O que não é meu, não é meu. Agora essa bergamota, coitada, ela já tá azul.
0: Ah, então.
1: 4:11 na Caiçara, 4:11.
0: E o tempo?
1: Tempo bom em todo o estado, 10 graus agora.

0: Caiçara, agora 4:14. Eu disse 4:14, bom dia.
1: Como é que é o nome da dupla aí?
0: Almôndegas.
1: Almôndegas.
0: Almôndegas.
1: Ontem eu comi umas almôndegas.
0: É, eu adoro.
1: Ontem a patroa fez uns almôndegas.
0: É, com molho ou sem molho?
1: Com molho.
0: Tem que ter molhinho na almôndega, gente. Cara, duas coisas que eu gosto: panqueca e almôndegas. Panqueca. Gosta?
1: Eu sou apaixonado.
0: Por panqueca?
1: Por panquecas.
0: E almôndega?
1: E almôndegas.
0: Também.
1: Somos aquela panqueca dois. Assim, ó.
0: Queijinho em cima.
1: Aquele molho por cima da panqueca, depois aquela camada de queijo, depois bota mais um pouquinho no forno.
0: Aí aquele queijo derrete.
1: Com um feijãozinho e arroz. Oh. Olha, eu te juro que eu como umas 10 panquecas.
0: É. É. Ah, eu beiro aí também, cara.
1: Bah, rapaz.
0: Eu sou apaixonado, velho.
1: Eu comi ontem umas panquecas.
0: Qual é que é o teu Instagram, Marco?
1: Meu Instagram, gente, me segue lá no meu Instagram. Marco Antônio RD Oficial. Repetindo, Marco Antônio RD Oficial. Segue eu lá, segue eu.
0: O tempo tá bom, agora 4:15. O vovô Anésio se foi, né, cara?
1: Quem?
0: Vovô Anésio.
1: Quem é o vovô Anésio?
0: Vovô Anésio é um youtuber, morreu aos 80.
1: Quem é o vovô Anésio?
0: Cara, é um senhorzinho que fazia vários vídeos legais.
1: É mesmo?
0: Queridão, queridão, queridão.
1: Aham.
0: E ele começou, ele viralizou de um vídeo que ele fez, o neto dele fez com ele.
1: Olha essas almôndegas que aqui, ó. Olha aí.
0: Pá.
1: Olha aqui a patroa fez.
0: E esse molho aí, cara.
1: Ah.
0: Perfeito. Ali, ó, salsinha. Espetacular, hein?
1: Não, meu.
0: Arroz branco, almôndegas, ao molho e salada de tomate e cebola e deu.
1: Bah, olha o prato do louco. Olha o prato do louco.
0: Pô, não, mas tá bonito
1: tá
0: esse
1: bonito,
0: prato.
1: Arroz, tá bonito, arroz branquinho, almôndegas por cima.
0: Tomate.
1: Ovos cozidos, tomate e cebola.
0: Bah, tá bonito o prato.
1: Eu meti essa comida, acho que em 2 segundos.
0: Capaz, de tão bom.
1: Não, a nega véia na cozinha, olha, vou
0: te falar. Ah, coisa boa. Tu gosta de cozinhar?
1: De quê?
0: Tu gosta de cozinhar?
1: Adoro.
0: Eu gosto de cozinhar. Eu adoro também. Gosto muito. E aí, cara, é o seguinte.
1: 4:17, meu povo. Fala.
0: Tu sabe o que que é vicaricídio?
1: Quem?
0: Vicaricídio, tu sabe o que que é?
1: Vicaricídio?
0: Vicaricídio. Não. Teve o primeiro caso aqui registrado no Rio Grande do Sul.
1: Vicaricídio.
0: O Ministério Público do Rio Grande do Sul denunciou no domingo Jackson Machado Borges, de 35 anos, pelos crimes de vicaricídio.
1: Não, o que que é?
0: Matar uma pessoa para atingir uma mulher no contexto de violência doméstica. Aquele que a gente tava falando outro
1: dia.
0: Coisa
1: ridícula isso,
0: pra se vingar, mata o filho, mata o enteado.
1: Isso se chama vicaricídio.
0: É, vigarista.
1: Por exemplo, a minha mulher me deixou, vou matar o nosso filho pra chamar a atenção dela.
0: Pra ela sofrer.
1: Por que que o infeliz não se mata, então?
0: Se mata? Exato, cara.
1: Por que que esse infeliz não se mata, né?
0: É isso aí.
1: Matando um filho que não tem nada a ver com a coisa.
0: A menina de 15 anos.
1: Gente, o filho de vocês aí que estão ouvindo tem nada a ver com a porcaria da relação que vocês estão vivendo.
0: Não
1: tem nada a ver.
0: Vai embora, tchau pra ti.
1: Se some do mapa.
0: É.
1: Ah, mas pelo amor de Deus.
0: Agora, pô, tu
1: não se mata, gente. Enfim, não se mata nem mulher, nem homem, nem nada.
0: Não
1: se mata, não tem que se matar ninguém. Que
0: e
1: isso?
0: Nem
1: não
0: tirar
1: tem mais
0: a vida,
1: diálogo
0: né,
1: entre o povo, agora é só bala. Facada, não vamos sentar e conversar.
0: É só o que tu vê.
1: Vamos dialogar, tchê.
0: Vamos conversar,
1: vamos bater um papo, não deu, cada um pro seu lado, ninguém é dono de ninguém.
0: Vai consertar a tua vida
1: ninguém
0: pra outro lado.
1: Ninguém é dono de ninguém, gente, pelo amor de Deus.
0: É isso aí. Então aí, ó, vicaricídio, matar uma pessoa pra atingir uma mulher no contexto de violência doméstica.
1: Se o cara quer conquistar a mulher de novo, não é matando o filho que vai ter a mulher de novo. Daí sim que ela vai ter mais raiva dele, né?
0: Mais raiva ainda.
1: Tenta conquistar numa boa.
0: Já era.
1: Né? Vamos conversar, mobada, eu errei aqui, errei ali, não vai acontecer de novo, vamos tentar, né? Mas Mas não matar, tchê.
2: Agora,
1: agora, se não dá certo no diálogo, cada um pro seu lado.
2: E se tiver o perdão e fizer de novo?
1: Ah, é.
2: Aí é chute na bunda, né?
1: É brabo.
2: Aí não dá, não tem.
1: É brabo. Quando a relação tá assim, já era, né?
2: Já era.
1: Nem o perdão adianta.
2: Não.
1: A relação, quando chega a esse patamar aí, nego, é cada um pro seu lado.
2: É verdade.
1: 4:19 da manhã, 4:19.
2: O tempo?
1: O tempo é bom em todo o estado. Olha, 10 graus agora e a máxima não vai passar dos 15.
2: E segundo o Marco Antônio aí, vai chover o final de semana
1: todo. Final de semana teremos chuva, sexta, sábado e domingo.
2: Tem mensagem de voz aqui, Marco.
1: Opa, manda aí.
3: Bom dia, Carol.
2: Bom dia.
3: Bom dia, Carol. Bom dia, Marcos. Marcão.
1: Opa!
3: Everaldo da Loma do Pereira passando para desejar uma ótima semana para nós todos. Amém. E pedir aquela música. Hoje gostaria de pedir a Castelo de Amor do Trio Parada Dura.
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3: um abraço, ótima semana.
1: Rio Negro e Solimões também gravou essa música.
2: Também é Castelo
1: de Amor. Castelo de Sonhos.
2: Castelo de Sonhos, né?
1: É Castelo de Sonhos.
2: Deixa eu procurar aqui, de Sonhos.
1: 4:20 da manhã, gente. 4:20, tempo bom, viu?
2: Falar em Castelo
1: tempo de Sonhos. Tempo bom, 10 graus agora.
2: É. Que horas são?
1: 4:20, Carlos. 4:20.
2: Cara, aqui, ó, tem com Castelo de Sonho Walter Barroso. Nossa. Walter Basso.
1: Walter Bastos.
2: É. Basso.
1: Walter Basso.
2: É, eu lembro desse cara.
1: Nunca ouvi falar.
2: Nunca ouviu falar. Ouvi falar. Um pedacinho, ó.
1: Vá.
2: Lembrou? Essa é a original.
1: Eu acho que é original.
2: É original.
1: É.
2: Essa música é demais, cara. É muito boa.
1: Eu sei que o Rio Negro e os Solimões gravaram.
2: É, mas aqui não tem. Apareceu o Castelo de Sonhos com Amado Batista.
1: É?
2: Aham.
1: Sonhos com Amado Batista.
2: Com Amado Batista, eu não conhecia.
1: Também não.
2: 4:21
1: da manhã.

0: 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Bom dia, bom dia. Agora 4h24, tempo tá bom. Não tem previsão de chuva pra hoje, é bom.
1: Nem
0: né?
1: Sinal de chuva, Carlinhos.
0: Nem sinal.
1: Nem sinal de chuva, 4h24 da manhã, 10 graus, tempo bom.
0: Ô, Marco.
1: Ah, fala, meu querido.
0: E Carlos Roberto, bom programa, ótima segunda-feira, excelente começo de semana pra todos. O Cabral tá mandando abraço aí pra todos.
1: Mas é, Cabral veio. Eita. Bom dia, Carlinhos, Marco Antônio. Por gentileza, toca pra mim Leão Domado.
0: Ó. Oh.
1: A Berê de Novo Hamburgo.
0: E também aqui, ó, estamos ligados em Ijuí.
1: Opa, Ijuí.
0: Ô, Éder, obrigado aí pela companhia, tá?
1: Muito bem.
0: O nosso amigo lá na Alemanha, também prefiro o inverno, Marco. Aqui, tem dois sol pra cada verão.
1: A Sirlei tá pedindo aqui, ó. Vento negro.
0: Ok.
1: Vento negro, campo afora.
0: Vai, né? E vai
1: quem
0: embora,
1: é tem.
0: Almôndegas.
1: Almôndegas.
0: Almôndegas. Toquei. Ela agradeceu.
1: Almôndegas. Eu não sabia que tinha esse nome de banda.
0: Tipo, o cara é lá dos inícios dos anos 80, eu acho, ou menos.
1: Massa, o Alho Ódio tem aí ou não tem?
0: Deve ter.
1: Hã?
0: O
1: X-Burg.
0: Tem X-Salada.
1: Tem X-Salada, né?
0: Tem X-Salada?
1: X-Salada, nome da banda?
0: Não, a música.
1: Tá brincando.
0: Ah, mas credo, se não.
1: 4h26 da manhã, tempo bom aqui na Ipiranga com a João Pessoa. 10 graus agora, hein?
0: E vai falar qual signo daqui a pouquinho?
1: Daqui a pouquinho, Câncer, Leão e Virgem.
0: Não tem aqui X-Salada, cara.
1: Mas X-Salada é o nome da música ou da banda?
0: O nome da música. Veja esse rosto bonito aqui. Com a toalha na
1: neve. Se vocês vissem a cara do Galinhos agora, Jesus do céu.
0: Já é feio o bicho cantando.
1: O cara faz cada carinha, gente. Tu tá doido?
0: Ah, pena que não tem X salário.
1: 4h26 da manhã, tempo bom.
0: Vamos falar de horóscopo agora?
1: Vamos com Câncer, Leão e Virgem.
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1: Muito bom dia, 4h26. Bom dia, Câncer, Leão e Virgem. Alô, Câncer, Câncer, Câncer, dia variável no trabalho, o reconhecimento e promoção que tanto deseja poderá se concretizar. No amor, clima de solidariedade. Saúde, cuide melhor da sua pele. O número é 469, a cor é o branco. Alô, Leão, 4h27, Leão, olha, você terá uma segunda-feira boa. No trabalho, procure ter confiança nas suas habilidades e realize suas atividades sem medo, tá bom? No amor, vida social agitada e alegre. Saúde, reavalie os seus hábitos alimentares, tá bom? Número 101, agora é o branco para você de Leão. 4h27, Virgem. Uma segunda-feira razoável. No trabalho, uma oportunidade ligada a uma nova atividade poderá surgir. No amor, você estará mais carismático, atraindo olhares. A saúde, inicia uma dieta número 233 e a cor é o azul para você de Virgem. Virgem, o tempo. O tempo agora, neste exato momento, a Zoraide está perguntando aqui como é que tá o tempo. Ó, Zoraide, o tempo tá bom, viu? Tá 10 graus agora. Tá 10 graus, o tempo é bom. Tá frio, 4h28 da manhã.

0: vem aqui, encosta a cabecinha no meu ombro.
1: Encosta.
0: E chora.
1: E chora.
0: Essa música dá uma dor no coração.
1: Tá, o cara tá apaixonado hoje, carinho.
0: Ah, eu tô sempre apaixonado.
1: Tá sempre apaixonado. Tô,
0: cara, sempre apaixonado. Ô, Marco, tu viu aquela menina de 22, 23 anos que os caras lançaram ela num esqueminha de rap jump.
1: Esqueceram de amarrar a bichinha.
0: Esqueceram, cara.
1: Cara, eu tava olhando, eu e a Rita tava olhando aquilo ali, cara.
0: Que desesperador no negócio.
1: Arremessaram a guria não sei de quantos metros.
0: 40 metros.
1: E não colocaram
0: a corda de segurança.
1: Na cabeça deles tinham botado, mas não botaram.
0: Não colocaram.
1: Cara, que branco que deu nesses caras, velho.
0: Imagina, cara. E a confusão que eles se meteram também, né?
1: Mas Deus do livre,
0: tirar uma
1: claro
0: vida.
1: Que foi sem querer, foi mas,
0: sem
1: não,
0: querer, mas
1: não justifica.
0: Não justifica, ver. Imagina, cara.
1: Coitada da guria também não se tocou que não tinha botado nada nela.
0: Não, e ela já tinha comentado com o namorado que ela não tava com bom pressentimento.
1: Eu vi, cara, isso eu me apavorei, cara.
0: É, não, mas é de apavorar
1: mesmo. Eu até pensei, não, isso aqui é IA.
0: Eu achei que era, eu também
1: isso
0: achei.
1: Isso aqui é um IA, não pode ser.
0: Aí quando eu pesquisei no
1: isso
0: jornal.
1: Foi aonde, Carlinhos?
0: Cara, foi em São Paulo, acho que foi em foi em São Paulo aqui, ó.
1: Gente, você que tá ligando o rádio agora, estamos falando de uma menina que foi participar, eu não sei como é que é o nome disso aí.
0: É, Rap Jam.
1: Hein?
0: Rap Jam.
1: Ram Cabo?
0: Rap Jam.
1: Ram Blam Blam.
0: Isso.
1: É, dela foi aparecer desse Ram Blam Blam Blam.
0: Foi em Limeira, São Paulo.
1: Em São Paulo, gente. É aquelas pessoas, gente, que botam
0: Rap Jam.
1: Rap Jam.
0: Rap Jam.
1: Bota uma

0: morte estúpida, ah, Carlinhos.
1: Imagina, eu morro de medo dessas coisas.
0: Eu tenho medo de altura. Cara. Sabe que, acho que uns 2 anos atrás, eu e a Rita estivemos lá em Cambará do Sul.
1: Aham.
0: Agora 4:34, mais conhecido como 5:26. 5:26 da manhã. Mas então, eu e a Rita, uns 3 anos atrás, tivemos lá em Cambará do Sul, lá nos Cânions.
1: Sim, é lindo.
0: Subimos lá no... Olha, na época eu não tinha problema na coluna, era gurizão.
1: Uh-huh.
0: Gurizão não, mas há 3 anos atrás tu tá mais inteiro que hoje.
1: Sim.
0: E nós subimos aquele troço lá, cara. Subimos aquele Cânion. Chegando lá em cima, parece que 3.000 metros acima do mar, né?
1: Imagina.
0: Chegando lá em cima, a Rita quase pisando na beirinha ali pra tirar foto. Ah, e eu, louca, sai daí. Mas rapaz, que foto, mãe. Sabe que na beira do abismo ali pra tirar foto? Cara, qualquer respalãozinho já era. Aí o bicho puxava, sai daí.
1: Um desequilíbrio, né,
0: cara? Ah, pelo amor de Deus, outras pessoas lá só voltavam se atirar pra tirar foto. Ah, tem pessoa que não se toca, meu.
1: É, tem gente que morre por isso aí, né, cara? Vou fazer a melhor foto.
0: Bato, tá doido, cara. Não. Essa menina aí, eu me apavorei.
1: É.
0: Eu no início, assim, não, isso é um iá.
1: É.
0: Não era iá,
1: era
0: verdade.
1: Infelizmente...
0: Como é que pode os caras não se tocarem, cara?
1: Não fazer uma revisão antes ali, né?
0: Bato, tudo certo. É o verdadeiro branco.
1: E parece que esse esporte não é legalizado ainda.
0: Ei, Carlinhos, é o verdadeiro branco. Eles não tiveram culpa, mas vão pagar, né?
1: Vão pagar por isso. Vão pagar,
0: mas não foi por querer, cara.
1: É.
0: Eu não acredito que foi por querer. Mas vão tirar ela.
1: Não, imprudência.
0: Sem o elástico, não.
1: Não, é imprudência.
0: Imprudência, deu branco nos caras.
1: De certo, todo mundo no trabalho do
0: todo
1: outro.
0: Todo mundo tem esse branco, cara. Às vezes a gente faz cada um. Meu Deus, o que eu fiz? Sabe?
1: Às vezes tu não te distrai.
0: Exatamente.
1: Dirigindo e mexendo no rádio. Exatamente. Ali, quando tu vê, pô, cara, não justifica o que eles fizeram, né?
0: Foi horrível com o Ladi, gente.
1: Isso aí da parte deles aí foi irresponsabilidade.
0: Ah, Deus o livre.
1: Irresponsabilidade.
0: Que morte bem estúpida.
1: Ah, 24 faltando para 5, bom
0: 24
1: dia.
0: 24 para 5, cara.
1: Deixa eu mandar um abraço aqui para nossa audiência.
0: Aí.
1: Nós temos aqui mensagem. Cara, tem muita mensagem.
0: É mesmo?
1: Então assim, ó. Algumas músicas a gente consegue tocar, outras a gente não consegue trocar por falta de tempo, tá bom?
0: 23 para 5, tempo bom.
1: Aqui, ó.
0: Tempo bom, 10 graus.
1: 10 graus em Novo Hamburgo também.
0: Aham.
1: Carlos Roberto e Marco Antônio, por gentileza, Leão Domado. Ah, tu tinha já falado nesse Leão Domado?
0: Leão Domado.
1: Né? Tinha, Leão Domado é Chico Rei Paraná.
0: Chico Rei Paraná.
1: Tá bom, cara. Vamos falar de horóscopo?
0: No caso, eu adoro essa dupla.
1: Eu gosto também.
0: Chico Rei Paraná.
1: Amor Rebelde,
0: Amor
1: Leão
0: Rebelde,
1: Domado. Alma Transparente.
0: Alma Transparente, só coisinha boa.
1: Quem será seu outro amor?
0: Bah!
1: Tu te lembra daquela música do Felipe Falcão?
0: Claro.
1: Preciso conter meus impulsos, não de... os seus impulsos.
0: Mas sabe que falar em Falcão, eu vi Falcão. Ontem eu fui em Ipanema dar uma volta, E a Rita filmou 2 falcões.
1: É mesmo?
0: Tu não vai no meu Instagram, Tu não olha? Eu olho.
1: Aliás, ao meu Instagram, quem quiser seguir é Carlos Roberto Rádio Caiçara.
0: Ah, tá certo.
1: Mas
0: tu não olha o Instagram dos outros?
1: Dificilmente.
0: Eu dou uma
1: passadinha ali.
0: Não, dificilmente não, tu não olha. Não enrola.
1: Para, meu.
0: Gente, esse Instagram dele é a mesma coisa que nada. Ele não entra, ele não curte nada.
1: Não responde.
0: Você vai lá e não responde. Você entra lá e ai, daqui a pouco ele vai te responder.
1: Mesmo,
0: ele não responde nunca.
1: Mesmo assim, vai lá e me segue.
0: Esse Instagram do Carlinhos é um iá.
1: É um iá.
0: Vamos com o livro Escorpião e Sagitário.
1: Só se tu me falar, olha bem a previsão do tempo.
0: 22 para 6 da manhã, 22 para 6. Ah, 22 para 5, né, Marcão?
1: É para 5.
0: 22 para 5 da manhã, tempo é bom, 10 graus agora, hein? Tempo bom, não teremos chuva, teremos um céu azul, sol brilhando no dia de hoje.
1: Tu vai falar de?
0: Libra, Escorpião e Sagitário.
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0: 21 para 5, Libra. Olha, você terá um dia bom no trabalho, programa-se, se quiser cumprir com todos os seus compromissos.

amor, ansiedade em relação a uma nova paixão. Saúde, cuidado ao lidar com objetos cortantes. 615 é o número, a cor é o lilás. Escorpião, pois é, Escorpião. Olha, você terá um dia variável. No trabalho, não realize muitas atividades ao mesmo tempo. Riscos de tensão e cansaço. No amor, bom momento para conquistar amizades duradouras. Saúde, durma cedo, viu? A cor é o cinza e o número 123 para você, do Escorpião. 21 para 5 da manhã, Sagitário. Dia difícil, hein? Dia difícil. No trabalho, dia tenso e tumultuado, exigindo de você muito jogo de cintura. No amor, não misture assuntos profissionais e pessoais. A saúde, tendência ao nervosismo. 339 é o número, a cor é o amarelo para você de Sagitário. Daqui a pouquinho, Capricórnio, Aquário e Peixes, 20 para 5 da manhã. Aqui na Caiçara, 10 graus a temperatura, o tempo é bom. Bom dia!

0: me mata de uma vez.
1: Bandida. 17 para 5 da manhã.
0: Repita.
1: 17 para 5, tempo bom, viu, gente? Não teremos chuva. Sim, sim, um dia de muito frio.
0: É.
1: A máxima não vai passar dos 15 graus.
0: Será que durante a semana vai esfriar mais?
1: Vai ser assim.
0: É.
1: Vai ser assim. Toda semana, Carlinhos.
0: Oh.
1: A máxima hoje 15, amanhã a máxima 16. Quarta máxima 15.
0: Oh.
1: Quinta máxima 18.
0: Oh, já
1: melhorou. Sexta-feira chuva.
0: É.
1: E a máxima não passa dos 16, hein?
0: Sexta, sábado e domingo tem chuva.
1: Sábado, tempo nublado com pancadas de chuvas.
0: Tá.
1: E domingo também, tempo nublado com pancadas de chuvas.
0: E a temperatura agora?
1: Segunda, né? Também chuva, gente. E vai ser isso aí durante a semana, máxima de 16, 17, 18.
0: Não passa dos 18.
1: Não vai passar dos 18.
0: Agora quantos graus você disse?
1: Agora tá 10 graus, cara.
0: Tá atualizado? 10 graus?
1: Aham. 9 graus. 9 graus agora, deu uma baixada.
0: É, então,
1: tava 10, agora tá 9 graus.
0: Eu vou te falar uma coisa. Dá pra tomar banho de sanga ainda. Ainda dá pra tomar banho na sanga no balão.
1: É mesmo?
0: É, dá lá na campanha, cara. Acho que eles
1: Mato,
0: não vão
1: tá
0: tomar...
1: louco.
0: Hein?
1: Lá a temperatura na campanha dá 3, 4 graus agora.
0: Tá começando a esfriar.
1: Carlinhos, não enrola um pouco aqui. Carlinhos, para com isso, homem.
0: Deixa eu aqui, ó. Tô seguindo.
1: Essa friagem não tem como tomar banho.
0: Olha, cara.
1: Tá louco?
0: Tu não chegou a conhecer o Adão Portal?
1: Adão Portal.
0: Ele tinha o X Barrancas e Igrejinha.
1: X Barranca, claro.
0: Tu lembra,
1: claro.
0: Falecido já ele, né? O Adão Portal.
1: Aham.
0: E quando ele tava construindo a farmácia dele em Nova Tramandaí,
1: aham,
0: nós íamos todas as terças-feiras, durante 2 anos, mais ou menos, todas as terças.
1: Aham.
0: E, cara, nós tomávamos banho com 5 graus de temperatura do mar.
1: É, mas na época, hoje tu não faz mais isso, cara.
0: Ah, não, se eu fizer isso aí, eu vou sair todo torto daqui.
1: É. Mas sabe que ontem eram o quê? Umas 4 da tarde, fui pro banho.
0: É.
1: Fui pro banho.
0: Ontem,
1: umas 4 da tarde.
0: Banho quentinho.
1: Mas muito, claro, banho quentinho. Mas tu tirar a roupa e entrar é brabo, né?
0: É brabo.
1: E depois, não, depois que tá embaixo do
0: vento. Pra sair tá depois é mais difícil.
1: Depois o sair é ruim,
0: tio. É.
1: Ah, porque eu, graças a Deus, né, querido? Eu tomo banho todos os dias.
0: Eu também.
1: Eu não falho.
0: De manhã e
1: já
0: de noite.
1: Já falhei.
0: De manhã e de noite.
1: É, não, eu é só um dia.
0: Eu é de manhã e de
1: não,
0: noite.
1: Não, é um banho por dia.
0: Pra dormir, cheirosinho.
1: Dois, com esse frio, para mim, cara, eles fazem de mentir hoje, cara. Com esse frio, olha lá, se toma um, para, tira, enrola.
0: Ô, meu, eu tomo, cara.
1: Para, homem.
0: Ó.
1: Com sim, essa friagem, olha lá, se tu tomar um.
0: Mas
1: agora
0: é,
1: vai querer meter migué que toma 2 banhos.
0: Deixa eu explicar, é aquele banho, os olhos, ouvidos e orelhas.
1: Ah, agora sim.
0: Pontinha do dedo na aguinha ali.
1: 14 para 5, e olha lá.
0: E o tempo?
1: 14 para 5, tempo bom, 9 graus agora. Né? Tá frio, gente, vamos se enroupar aí, viu? 9 graus agora, tá frio, o tempo tá bom em todo o estado.
0: Vamos cantar?
1: Vamos.

0: de aniversário hoje, sintam-se abraçados, sintam-se beijados, colhendo mais uma rosa no Jardim da Vida. Parabéns!
1: Um bom dia!
0: Bom dia, meu povo! Agora 14 para 5 da manhã. Olha, 9 graus agora. Então tá bom, hein? 9 graus, 14 para 5 da manhã.
2: Cara, tu sabia? Aqui, ó. Três pessoas já foram presas, viu?
0: Ah.
2: Pela morte da jovem lançada sem corda em salto de 40 metros em São Paulo.
0: Foram os três, né?
2: É, já foram presos. Eles já foram presos, já estão em cana.
0: É.
2: Agora.
0: E agora?
2: Isso, agora a coisa vai enrolar, hein?
0: Vão ficar um bocado de tempo na cadeia, né, tia?
2: É, vão sim.
0: Como é que os caras vão esquecer disso aí, tia?
2: Ah, que loucura.
0: Ah, responsabilidade, meu.
2: É, a estrutura em Limeira acumula histórico de acidentes e estava desativada há mais de 3 décadas.
0: Meu Deus do céu.
2: Aí os caras resolveram, ah, vamos fazer, vamos lá. Cara, nós temos horóscopo aí?
0: Claro, galinhos.
2: Tem, vamos lá então.
0: Temos aqui Capricórnio, Aquário e Peixes.
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0: Alô, Capricorniano, Capricorniana, bom dia pra você, dia bom. Olha, Capricórnio, no trabalho, se tiver de tratar assuntos de compra e venda, é melhor adiá-los para outro dia, tá bom? O momento não é propício. No amor, não aceite situações que incomodam só para agradar os outros. Saúde regular, número 199, a cor é o rosa para você de Capricórnio. Alô, Aquário, Aquariano. Muito bem, Aquário, 12 para 5 da manhã. Olha, você terá um dia variável. No trabalho, se tiver algum plano em mente, é melhor escondê-los de terceiros ou corre o risco de ser invejado, viu? No amor, fase de tranquilidade. A saúde é boa, número 593. A cor é o vermelho para você de Aquário. Alô, Peixes. 12 para 5 da manhã. Alô, Peixes, dia bom. No trabalho, ao compartilhar suas ideias com um amigo, poderá encontrar quem possa ajudá-lo, tá bom? No amor, procure observar quem está sempre ao seu lado. Saúde, procure distrair-se. Número 79, a cor é o laranja para você de Peixes. Daqui a pouquinho tem um repeteco.
2: Deixa eu mandar um abração aqui, ó, pro compadre do Paulo Fante. Bom dia aqui em Alegrete. Abração aí, Alquimedes, compadre do Paulo Fante, ouvindo a Caiçara.
0: Opa, um abraço!
2: A Joyce, ô Joyce, bom dia Carlos Roberto, bom dia Marco Antônio, tô no busão, tô no ônibus, indo para o trabalho e vocês me acompanhando nos fones de ouvido em Viamão, tempo nublado, 8 graus em Viamão.
0: 8 graus, 11 para 5 agora.
2: Tá chovendo, 11 pra 5, tá chovendo.
0: Aonde?
2: Não, não tá chovendo nada. Eu que apertar, está frio lá na cidade dela.
0: Ah, tá 8 graus. Olha, chuva nem pensar, viu, gente? Não. Vamos ter uma segunda-feira boa. Agora tá 9 graus. E a máxima de 15 graus.
2: Começando aí uma semana abençoada para vocês, para todos os ouvintes. Se puder, manda aí brilhação, querido amigo. Ofereço para vocês a avó da Alci, Eduardo Caminhoneiro, Denilson de Canoas, o Carlos da Vendinha, da Velha da Borracharia, da Utica da Tinga, Regina da Turquia. Pode falar o signo de touro? Pode sim, já vai ter o repeteco aí com o Marco Antônio, tá? Beijos da porteira Joyce em Viamão. Deixa eu mandar mais um abraço aqui, ô Marco Antônio.
0: Claro.
2: Mais um abração, bom dia, dupla dinâmica, Teixeirinha, Paulo da 18, Lomba do Pinheiro. Chegou mais mensagem, bom dia Carlos e Marcos, boa segunda-feira, bom trabalho, abraços para ti e para todos os ouvintes. Luiz do Belém Novo, na Zona Sul. Vamos domar o leão?
0: Vamos lá.
2: Vamos domar o leão?
0: Vamos lá, 9 para 5. 9 para 5 da Caiçara.

0: Chico Correia Paraná, Leão Domado, aqui na Caiçara. Bom dia pra você. Agora são 4h54. Seis faltando para cinco.
1: Tempo bom, né?
0: Tempo bom, cara.
1: Tempo bom, agora tá 9 graus, não teremos chuva. E em todo estado vai ser tempo bom hoje, né?
0: Cara, aquela jaquetinha.
1: É, sim, né? Roupa, que tá 9 graus agora. Tem lugares aí, ó, aqui, ó, Rio Grande tá marcando 7 graus, Pelotas tá marcando 8 graus, deixa eu ver, Campo Bom agora tá marcando 11 graus, né? E é isso aí, a média é essa aí, gente, frio, aqui no Alto Teresópolis, aqui na Ipiranga, agora 9 graus.
0: Quantos anos na Alto Teresópolis?
1: Alto Teresópolis, 36 anos.
0: 36 anos do
1: 36 anos na antiga Rede Pampa, no Alto Teresópolis.
0: Imagina, agora nós estamos aqui.
1: Aqui na Ipiranga com João Pessoa, né? Que legal. De vez em quando sai Alto Teresópolis, né?
0: É.
1: De vez em quando sai Rádio Eldorado.
0: Sai 104.
1: Mas é todo nosso patrão, né?
0: Isso, é tudo.
1: É toda emissora do nosso patrão, não tem problema, né?
0: É. A Rita de Cássia, alusão pro Zeca do Guaju, Denilson de Canoas e para todos os amigos do Zeca, que são muitos.
1: Epa!
0: Tá bom, cara, tá bom, tá beleza. O Luiz Pisani também, deixa eu colocar a mensagem de voz aqui.
2: Bom dia, Marco Antônio. Opa! Tá ótimo o programa aí.
0: Que bom, hein?
2: Ótima segunda-feira, abençoado por Deus.
0: Amém.
2: Viu? Nossa Senhora. Temos chimão guiando, tomou chimarrão, chimarrão.
0: Mas,
2: lá,
0: no
2: tapetão aí. Bom retorno pra casa aí.
0: Obrigado.
2: Bom dia.
0: Eu li obrigado.
2: Vamos que vamos, gurizada.
1: Obrigado, meu querido. Olha, o zap zap pra você participar, pra você mandar o seu alô e seu recado, é o 999878101. 999878101. Cinco para 5 da manhã, tempo bom, 9 graus agora.
0: Mega Sena, 16 milhões.
1: É, já dá para fazer um churrasco.
0: Já, um churrasco bem bacana.
1: Dá para fazer um bom churrasco.
0: Números sorteados, os 5, 6, 17, 27, 57 e 58.
1: Opa, olha aí, olha aí.
0: 5, 6, 17, 27, 57 e 58.
1: Boa, boa, boa, boa, boa.
0: Agora tu imagina, tu tá sabendo o valor daqui, né? 250 milhões.
1: Não, não pode.
0: Ah, ganhou, 250 milhões, não.
1: Tudo isso.
0: Tudo, ó, tem mais número que o CPF,
1: mas,
0: né?
1: Então, acumulado bastante aqui, né? Pagando 250 milhões, gente.
0: Olha aí, ó.
1: Bah, número 24, 36.
0: Aham.
1: Uhum.
0: 61?
1: 61, 66 e o 74.
0: E o 74.
1: 24. 36, 61, 66, 64.
0: E 74.
1: Acumulou em 250 milhões.
0: Próximo sorteio, dia 27 de junho.
1: Muito dinheiro, Carlinhos. 250 milhões, Carlinhos.
0: Cara, faz a vida, né?
1: Meu Deus do céu, tudo, eu compro, né? Que nem eu falei, né? Uhum. Eu compro meu motorhome e vou viajar o mundo.
0: É, bem tranquilo.
1: Bem tranquilo.
0: Para,
1: que isso, com esse dinheiro, você vai querer viajar de avião, cara.
0: Que, pois
1: que
0: é.
1: Que tu vai querer com o motorhome, Marcão? Te liga.
0: Eu pensei nisso quando tu falou, mas por que não pegar um avião? Se hoje eu vou...
1: É.
0: Hein? Vou sair do... Vou lá
1: o bom,
0: pra...
1: do motorhome é aventura.
0: É aventura.
1: Né?
0: É, pra quem gosta de aventura. Eu gosto de aventura. Eu prefiro motorhome do que.
1: Eu já falei, eu vou me aposentar, vou continuar no rádio, tá? Mas quando já não dá mais pro rádio, quando a voz já começar a ficar meio, né? Uhum. Meio gaga, eu vou comprar uma caminhonete, eu e a Rita se mandar ao mundo, velho.
0: É, cara, é gostoso.
1: Eu sigo aí uma dupla que é. Dando a volta ao mundo de Kombi.
0: Volta ao mundo de Kombi.
1: Isso, tem que ver que aventura eles fazem, que bacana. Dois minutos para cinco, gente, dois minutos para cinco, tempo bom aqui na Ipiranga, tempo bom. Tá 9 graus agora, hein? 9 graus, tempo bom. Dois minutos para 5 da manhã na Caiçara.

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5:01, passando minutos das 5, madrugada desta segunda-feira, começando uma nova semana, né? Hoje dia 15, metade do mês, então já está se indo, né? Estamos na metade do mês de junho, que vai até o dia 30, né? E o dia 30 vai cair numa terça-feira, 1º de julho será numa quarta-feira. Então hoje dia 15, né? Metade do mês, a lua nova, fase da lua nova, portanto, e uma manhã fria, hein? Gelado, o pessoal que tem que sair cedo, portanto, 7 graus, contando aí os termômetros aqui da cultura. 7 graus, tempo parcialmente nublado em São Borja. Então vai ser uma manhã, aliás, uma segunda-feira fria. Aponta na máxima entre 14, não sei se vai chegar a 15 graus de tarde, hein? Então de tarde não vai subir muito a temperatura. Amanhã um pouco mais ensolarado, pode chegar até 15, 16 graus. Mas também vamos ter uma manhã, acho que com geada, hein? 4, 5 graus, terça, quarta. E aí quinta começa a aumentar mais um pouquinho a temperatura. Mas vai ser uma semana fria, então o pessoal se prepare aí com o fogo na lareira, o fogo de chão no galpão, né? O fogão a lenha também. Nosso bom dia aos nossos ouvintes que daqui a pouco vão interagir com a gente. Vai chegar a sua mensagem de texto, de áudio. O pessoal pode mandar a sua mensagem de voz. Aliás, já estamos recebendo, né? Pelo 996731260. São 5 horas e 2 minutos. 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Campanha Sou Feliz, chegando aí Francisco Vargas, 7 graus a temperatura no centro de São Borja, e o programa Amanhecer na Cultura.

0: prevaleça todo gaúcho feliz, moçada.
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4: 5 horas e 7 minutos, 5 e 7, a temperatura 7 graus no centro de São Borja. Uma manhã gelada desta segunda-feira, começando a semana dia 15 de junho, né? Trazendo a música, a informação, interagindo aí com o ouvinte aqui da cidade, do interior do município e também das diversas localidades que estão na audiência aí da cultura. O pessoal pode enviar o seu recado pelo 996731260, ao nível do Rio Uruguai, né? Aos nossos ouvintes, pescadores que vão sair daqui a pouco ou já estão aí no seu acampamento, 2,29 metros ele cresce aqui em São Borja, 2,29 metros. Medição esta é de 15 para as 4 da madrugada de hoje, né? São 5h08, chegando aí mais música na seleção musical aqui da programação da Cultura de São Borja, até 5 minutos para 7 da manhã, a gente vai com o Amanhecer na Cultura. Vamos trazer daqui a pouco mais informações, né, do final de semana, tem os jogos da Copa do Mundo também, Três Tentos, Mercado da Casa, Produtos Calmidor, Toro Passo Agronegócios, também com a gente aí, a JLA Energia Solar. Chega aí o Ciro Correia.

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4: 5h17, você confere aqui na Cultura de São Borja, 5h17 para o Mercado da Casa, que abre cedinho 7h30 da manhã, não fechando ao meio-dia, vai o atendimento, né, de segunda a sábado até 8h30 da noite, domingos e feriado das 7h30 até o meio-dia 30. 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É a segunda-feira, dia 15 de junho. Estamos na 22ª semana do ano, né, de 2026. De janeiro até agora já se passaram 168 dias. Estação aí da lua nova, né? Fase da lua nova, melhor dizendo, estação do outono. Hoje, uma das datas também lembradas é o Dia Mundial da Conscientização da Violência contra a Pessoa Idosa, Dia Global do Vento. 5h17, obrigado pela sua audiência, os nossos ouvintes aí que estão nos plantões, né? SAMU, Corporação de Bombeiros, Polícia Rodoviária Federal, Polícia Federal, também Bombeiros, a gente já destacou, né? Brigada Militar, Polícia Civil, também nas empresas, né? Os plantões aí, aos vigias, nosso muito obrigado, saída para a rodoviária, também Paulinho do Mato Grande, nosso muito obrigado, Paulinho, Éder Weber lá em Juí, o Ayrton Santos, muitas vezes nos acompanha lá em Novo Hamburgo, né, Ayrton? E também os caminhoneiros, né? O Diego, o Fernando Pereira, o seu Antônio Caçafuso, o Sertanejo, enfim, o Ayrton Fraga, muitas vezes nos estão acompanhando na programação aqui da 1260, os moradores aí de Umporã, Bororé, São Lucas, aí aqui eles estão se dirigindo também para o interior do município após o dia de folga com a família, né? A gente agradece também, deseja tudo de bom, nosso ouvinte aí do 101, obrigado, portanto, pela audiência e sintonia na programação da Cultura. Chegando agora o espaço do Sertanejão, são 5h18 aqui na Cultura de São Borja, lembrete, né? 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Repetindo aqui o telefone WhatsApp 99730-2223. 5h19, Sérgio Reis, do quadro aí do Sertanejão, aqui na programação da Cultura de São Borja.

hora certa e a temperatura para o mercado da casa, 5h23, madrugada desta segunda-feira, temperatura de 7 graus no centro de São Borja. Chega aí, milionário Marciano. Mas isso é certo.

0: Chegando agora na programação da cultura, a projeção do tempo, né, para esta semana, segunda-feira, com Leandro Puchalski, da Metsu Meteorologia. São 5h26.
1: Bom dia para todos os ouvintes aqui da Cultura. Semana começando sobre influência de uma massa de ar mais seco, que garante a presença do sol para nós aqui de São Borja e para toda a área da fronteira, mas com algumas nuvens no decorrer do dia. Só que principalmente pelo avanço de uma massa de ar frio, mesmo durante o período da tarde, a temperatura não sobe, pessoal. Faz frio na segunda-feira inteira, as máximas ficam na faixa dos seus 14, 15 graus e não passa disso. E aí, claro, né, à medida que chegar a próxima noite, vai cair bem a temperatura, bastante frio na próxima madrugada, lá no amanhecer de terça, 2, 4 graus aqui na região da fronteira, condições de geada na região. O sol aparece, é uma terça-feira bonita, em torno de 16 graus a máxima da tarde. Então tem pontos, áreas de baixada, alguma geada, vai ter algumas áreas com nevoeiros, aquele cenário, aquele clima muito de inverno mesmo. E olha, pessoal, nós temos uma quarta-feira tão fria quanto a terça, também com condições de alguma geada. Só na tarde da quarta-feira é que as temperaturas se aproximam um pouquinho mais de 19, 20 graus, um pouco mais agradável. Grande abraço para todos, informações do tempo da Metsul, Leandro Puchalski.
0: Reportando Leandro Puchalski da Metsul, trazendo a projeção, vai ser uma semana fria, né? Pessoal aí que puder, que tiverem condições, né? Podem aí também juntar a lenha, né? Fazer o fogo na lareira, no fogão a lenha, preparar aquele feijão saboroso, campeiro, né? Seu Antônio Ávila, né? Se tiver aí acordando, com o radinho na cabeceira da cama, nosso muito obrigado. Bom dia, Éder Weber, a gente mandou um alô e o Éder nos respondeu lá da Unijuí. Juí, né, Éder? Tudo de bom? Ele que tem os familiares aqui em São Borja, também na região do Caçacã. Bom dia, Éder, em Ijuí, também o Magarinos, né? Bom dia, meu amigo Alberi, boa semana para todos nós. Obrigado, Magarinos, também registrando a participação da dona Nancy, né? Pandeirista, obrigado, dona Nancy, na audiência. Eu acho que ia ter o Baldo Claus, né, dona Nancy? A gente agradece pela audiência e sintonia na programação da cultura e já deixando a sua sugestão musical aqui na programação da 1260. Os ouvintes aí das empresas, da Piraí Alimentos, alusão lá pro Neco, bom trabalho. Ao seu Dornelles, na Albarusca, né, o Maninho também. A gente agradece, portanto, pela audiência e sintonia na programação da Cultura AM 1260. Pessoal que são ligados na programação da Cultura, agora 5 horas mais 28 minutos, a gente trouxe já a previsão do tempo. Também o nível do Rio Uruguai, né? Apenas aí para ter uma ideia, os nossos ouvintes que estão ligados com a Cultura agora. Porto Mauá 1,95, medição das 4h30 da madrugada de hoje, está baixando, teve mais de 2 metros, né? 1,95 baixa em Porto Mauá. Garrucho também está baixando, 93 centímetros. Ontem à noite estava um pouquinho além dos 2 metros também, 93 centímetros em Garrucho está baixando. Apenas em São Borges que está em um crescimento, mas possivelmente deve estabilizar durante o dia de hoje, começa a baixar também. 2,29 ele cresce aqui em São Borges, 2,29 metros. 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Nossos ouvintes aí do interior do município, lá de Mercedes, Sarandi, nosso muito obrigado. A gente deseja também uma excelente semana a todos, né? E também lá no Rincão de São Miguel, São Burá, São Mateus, né? Nas fazendas aí, nas granjas, nosso obrigado pela audiência. 5h30 da madrugada desta segunda-feira, 7 graus a temperatura. Gildo de Freitas aqui na programação Amanhecer na Cultura.

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1: 25 minutos faltando para 6, são 5h35, 7 graus continua a temperatura, né? Madrugada fria desta segunda-feira, dia 15 de junho.
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1: Vai seguindo aí com a programação Amanhecer na Cultura. E uma alusão lá da Dona Nancy pro Gonho Fontela, Dona Janete, né? Na Tamarino. Pessoal que está nos acompanhando, né, Dona Nancy? A Tamarino Gonho, obrigado Gonho Fontela e também a Janete. A gente agradece aí família Fontela pela audiência e sintonia na programação. Toda a família aí que está na Tamarino, né? A gente agradece também com o radinho ligado. Às vezes o pessoal acordando cedo, indo para o interior do município. Os ônibus, aliás, os micro-ônibus, né? Também as vans, na audiência aí da programação da Cultura. Uma alusão lá pro Neco, na Encruzilhada, né, Neco? Tudo de bom aí? Pela audiência da Cultura. Outro dia, a gente, acho que foi no mês passado, a gente encontrou o Neco, bateu um papo rapidamente aqui no centro da cidade, irmão do seu Belmonte, que reside lá por Santa Catarina, no Belmonte. Muito obrigado, Neco. Também ao Bolo, né? Possivelmente deve estar saindo já em seguida, né, Bolo, para o transporte. As equipes lá de São Miguel, de Encruzilhada, Santo Antônio das Missões, São José, nosso bom dia. Estrada do Mato Grande, do Ivaí também, nosso obrigado pela audiência e sintonia nas granjas, né? Aí da BR-472, da Itacorá, também lá de São Lucas, vai nosso bom dia. Também das fazendas aí, localidade de São Mateus, nosso obrigado pela audiência. Também os pescadores, né? Em São Mateus, São Marcos, Sarandi, nosso obrigado pela audiência na programação da Cultura. Também destacando na programação, observando aqui, através das informações e notícias, né? Observando o site aqui do Rafael Nemitz e também os demais sites que aparecem junto ao Facebook, de um grave acidente ontem na RS-168, colisão entre carro e motocicleta, deixou o homem gravemente ferido em São Luís Gonzaga. Foi registrado por volta das 8h20 do domingo, ontem à noite, portanto, uma curva em frente ao local conhecido como Chácara das Irmãs, na RS-168, em São Luís Gonzaga. Envolveu um Chevrolet Corsa e uma motocicleta, e com a força do impacto da colisão, o motociclista sofreu amputação instantânea de parte da perna esquerda. Olha só, teve que ser amputado parte da perna esquerda com a força do impacto. No momento do acidente, um transeunte parou para acionar o socorro ao ver a gravidade da situação. E ele aplicou uma técnica de primeiros socorros conhecida como torniquete, a técnica feita para interromper completamente a circulação sanguínea da perna devido à hemorragia no local do ferimento. Caso não fosse realizado esse procedimento, a vítima possivelmente não resistiria até a chegada do socorro. O corpo de bombeiro agiu rapidamente no local, ou chegou rapidamente, né? Imobilizou a vítima, encaminhando para o hospital. O motociclista de 42 anos sofreu fratura em ambas as pernas. Ele, natural de São Luís Gonzaga, estava voltando à casa dos familiares que residem no Limoeiro. O condutor do veículo apresentava sinais visíveis de embriaguez. Recebeu voz de prisão da Brigada Militar, sendo encaminhado à delegacia de polícia. Vejam só esse grave acidente, né? Resultou também aí nesta fratura das pernas dessa pessoa. Nosso bom dia também aqui para o Jorge, né? O Jorge Silveira, obrigado Jorge, tudo de bom? Boa semana de transporte escolar, acho que se dirigindo ao Rincão de Santana, né? Ana Paula Medeiros também, na escola do Ivaí. Ana Paula é sempre também uma das nossas ouvintes durante a semana, ligados na programação da 1260. Também tem mais ouvintes aqui. Ah, o José Paz, né? Lá do São João Mirim, golpeando um verde por aqui. Uma ótima semana a todos nós, que Deus abençoe. Já acionou o fogão a lenha, né, José Paz? Colocou a chaleira para chiar, para o chimarrão. Bonito chimarrão, a cuia aí do, acho que é do Colorado, tem as cores do vermelho e branco, não sei se é americana aí dos Estados Unidos. Tá certo, obrigado José Paz, um lindo fogão a lenha aí, lá no São João Mirim. São Valdemiro Moscato também, nosso bom dia. 5h38, recado aí chegando do Pedro Neves.
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que chega aí com Teixeirinha, né? Aulas vão pro São José Carlos, sugeriu na programação aqui da 1260, faltando 17 minutos para 6, ou 5h43, a hora certa, temperatura 7 graus no centro de São Borja.

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4: 5h48, você conferindo aqui na Cultura, faltando 12 minutos para 6, 12 faltando para 6. Temperatura na marca dos 7 graus no centro de São Borja, nível do Uruguai. 2,29 metros, né? Ele cresce 2,29. Ouvinte interagindo, nosso muito obrigado pela sua participação. O José Carlos nos mandou também a mensagem aqui de áudio, né? A gente agradece, portanto, pela audiência e sintonia, né, seu José Carlos? Bom dia. Tá certo, obrigado. Sim. Tá bom, obrigado. Ah, a gente já rodou aqui, Teixeirinha. Somente uma flor. Ok. Certo. Ok. Ok, obrigado, senhor José Carlos, né? Abraço aí, uma boa semana, um bom trabalho. A gente agradece pela audiência. Pessoal da área da construção civil que está acordando agora, tem que preparar aí o chimarrão, depois o aquele lanchinho antes de sair para o trabalho na área da construção civil, nos pedreiros, enfim, dos marceneiros. Nosso muito obrigado pela sua audiência e sintonia na programação da 1260 aqui da Cultura de São Borja, trazendo a música, a informação. E também o ouvinte, né? Aquele ouvinte aí que sai cedinho aí para o trabalho, nosso reconhecimento, desejando também tudo de bom, uma boa semana. São faltando 10 minutos para as 6h50, a programação vai até 6h55, depois tem o Gente a Notícia, com informações, entrevistas com a nossa colega Nelise Andres, mas também a gente participa, né? Juntamente com o nosso colega Eduardo Belmonte. E depois retorno à tarde, hoje, logo após o programa da Câmara, hoje tem a Câmara de Vereadores, né? Na programação aqui da Cultura, a tarde é sua. 10 minutos faltando para 6, chegando o Dedé Cunha. Música.

É a programação Amanhecer na Cultura, aqui nos 1260 da Cultura de São Borja. A temperatura na marca aí dos 7 graus, estamos na lua nova, né? E o ouvinte também interagindo e trazendo algumas informações aí sobre o nosso Rio Grande, a música e também a cultura e o folclore. O nosso bom dia também, doutor Israel Lopes, ligados na programação da cultura, os ouvintes também estão em sintonia, até mesmo acessando a internet, o aplicativo do celular em outras localidades, né? Como, por exemplo, o seu Oswaldo Barreto, das pessoas que nos acompanha durante a madrugada lá em Torres, né? Nosso obrigado pela audiência em sintonia. Ah, dona Maria Braga, ontem a gente esteve visitando dona Ivani, né? Segundo ela, a dona Maria sempre nos cobra um alô. Então, a dona Maria Braga, também com seu esposo aí, nosso muito obrigado, no bairro Teixeira, dona Ivani também, mãe aí do Kleber Braga, né? O Seco, nosso agradecimento aos familiares, né, dona Maria? A gente agradece também a dona Ivani. E também ao seu Luiz Godoy, também a dona Alcenira, lá na localidade de São Ramão. Obrigado, Nico. Tudo de bom aí. Obrigado sempre pela hospitalidade ao receber, né, a todos aí. A gente agradece também a dona Bete, os demais familiares ligados na programação em localidade de São Ramão, professora Dalva também, seu Pércio, né, nosso bom dia também. Desejo de uma boa semana. O folclorista João Carlos Paixão Cortes nasceu dia 12 de julho de 1927 em Santana do Livramento. Ele foi aluno do Colégio Estadual Júlio de Castilhos em Porto Alegre e um personagem decisivo na história da cultura gaúcha e do movimento tradicionalista do Rio Grande do Sul, do qual foi um dos formuladores juntamente com Luiz Carlos Barbosa Lessa e Glauco Saraiva. Juntos, eles participaram de pesquisas de campo, né, viajando pelo interior para recuperar traços da cultura do Rio Grande. O Paixão Cortes começou a trabalhar na Secretaria de Agricultura aos 17 anos como classificador de lã. Em 40 anos de serviço, passou pelas estações experimentais de Pelotas, Santana do Livramento, Campos de Cima da Serra e Porto Alegre. E foi professor dos cursos de classificação de lã, ovinotecnista e, por fim, chefe do serviço de ovinotecnia. Foi formado em 1949 em agronomia na Universidade Federal do Rio Grande do Sul. E ele desenvolveu na Secretaria de Agricultura o trabalho de extensão no interior do estado. Segundo ele, o fato de ser folclorista e falar a mesma língua do homem do campo facilitou a comunicação e implantação de novas tecnologias. Paixão Cortes foi responsável pela abertura de um mercado de ovinicultura no Rio Grande do Sul e trouxe da Europa novos métodos de tecnologia de tosquia, de sós e gastronomia. Em 1947, organizou o Piquete dos Oito, que escoltou os restos mortais de Davi Canabarro no mesmo ano. Ele coordenou a primeira ronda crioula. Depois, ajudou a organizar e fundou o CTG 35 em 1947. Está aí um pouco do relato sobre Paixão Cortes, né? Vamos trazer aqui Minha Querência, um dos clássicos da nossa música do Rio Grande do Sul. E também nosso bom dia, já enviando aqui o recado na programação da 1260, o João, né? Obrigado, João. Tudo é bom, hein? João Garcia, lá na localidade de São Lucas. E também o Sérgio, né, João? O Sérgio sempre está ligado com a gente lá no Itacorá. 4 minutos faltando para 6, temperatura 7 graus.

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4: 6h01. Passando um minuto das 6, obrigado pela sua audiência e sintonia. 7 graus, hein? Pessoal que ainda não observou o termômetro aí do celular, né? A temperatura no celular está 7 graus, uma manhã fria, gelada, desse início de semana, hein? E nosso bom dia aos ouvintes que estão interagindo com a programação da cultura. Bom dia aqui a Roseli, né? Bom dia, Obiri. Depois se der, roda uma música do tio Novo Araújo. Feliz pro meu pai Odilon, pra mãe Elza, o Almir Machado, seu esposo, né? Tio Antônio, tia Denise, Arlindo, a Vanise, que moram em Bento Gonçalves, estão escutando a programação da cultura. Nosso muito obrigado, portanto, a Roseli, no bairro do Passo, uma das nossas ouvintes, né, de sempre. Gostaria de ouvir a música Chimarreando, que não colocou o nome, o ouvinte já enviou o recado, mas a gente não lembra agora o nome aqui do ouvinte, se for possível assinar o nome, né, assim, enviar o nome no WhatsApp. Bom dia, Alberi, ótima semana para todos nós, obrigado, Márcio, tudo é bom aí na Agropecuária São Francisco, né? O Alfredo, bom dia, Alberi, tenha uma boa semana, obrigado igualmente, bom trabalho, Alfredo. O Josemar, né? Desejo um dia cheio de bens. Bom dia, obrigado, Josemar, pela audiência e sintonia na programação aqui da 1260. Ligados com a gente na programação, Josemar. E também ao Magarino, a gente já havia mandado o recado, né? Também o pessoal do setor do transporte que estão aí buscando os alunos junto às escolas, né? A gente agradece pela audiência e sintonia nos 1260 da cultura. Também na programação 1260, ao José Paz, né? Também seu Valdemiro Moscato, a gente agradece pela audiência. E tem mais recado agora no WhatsApp, ó, Terezinha aqui madrugando, também o Maninho, tudo bom? Bom dia na escuta, boa semana pra você. Obrigado, portanto, Terezinha, tudo bom também. E uma manhã fria, gelada, 7 graus, possivelmente aí no interior do município, entre amanhã e quarta-feira, pode ter formação de geada, né? A temperatura vai diminuir bastante. E hoje, acho que não passa dos 15 graus, acho não, né? É a projeção do tempo do clima. 14, 15 graus poderíamos ser a máxima de hoje. Falando sobre jogos da Copa do Mundo, o Brasil empatou o seu primeiro jogo na Copa do Mundo pelo Grupo C, né? E agora joga sexta-feira, 9h30 da noite, contra a seleção do Haiti. Brasil e Haiti, 9h30 da noite. No mesmo dia, mais cedo, às 19 horas, Escócia e Marrocos. A Escócia ganhou, né? Até surpreendeu, ganhou do Haiti. O primeiro jogo é o líder da chave do Brasil, 3 pontos, Marrocos e Brasil 1 ponto, e Haiti não tem nenhum ponto. Você observa nas redes sociais muita festa numa das cidades lá do Japão, no momento do empate, né, da seleção do Japão contra a Alemanha ontem, né, no finalzinho do jogo. O placar foi surpreendente, 1-1. Observando os jogos do domingo, né? Domingo ontem, dia 14, Austrália 2-0 sobre a Turquia, surpreendeu também, né? Ontem o jogo foi da madrugada, 1 da madrugada. E a Alemanha, mais uma vez, não perdoa, né? Sempre na estreia, aí aplicam a goleada. Ontem, sobre o Curaçao, 7-1. O placar chegou a estar 1-1, mas depois deslanchou, foi 7-1. O outro resultado também que surpreendeu alguns, né? A Costa do Marfim ganhou do Equador ontem. Ontem, às 8 da noite, o jogo 1-0, Costa do Marfim sobre o Equador. O empate do Japão foi 2-2, não foi 1-1, né? 2-2 ontem contra a Holanda, e a Suécia aplicou 5-1 na Tunísia na primeira rodada, portanto aí da Copa do Mundo nesta chave, né? Primeira rodada dessa chave. Daqui a pouco vamos trazer os jogos de hoje da Copa do Mundo. O pessoal que está acompanhando os jogos, quem pode, né? Pode olhar durante a tarde, outros olham durante a noite e depois também aí buscam os resultados. É a segunda-feira na programação da 1260, trazendo a música e a informação no seu rádio, na Cultura de São Borja. E o ouvinte também continua participando pelo 99673-1260, que é o WhatsApp da Rádio da Comunidade São Borgense. Chegando a Berenice Zambuja, aqui na programação, são 6 horas e 5 minutos, temperatura 7 graus no centro de São Borja.

6h08, 6h08, 7 graus a temperatura aqui no centro de São Borja. É a programação O Amanhecer na Cultura nesse dia 15 de junho. Chegando Milonga Trago Assado com Wagner Nunes e Família aqui na programação O Amanhecer na Cultura.

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5: 6h13, a temperatura em São Borja 7 graus. À medida que o tempo vai passando, pode declinar um pouquinho, né? Diminuir para 6 graus, até 5 graus em alguns locais. E amanhã, ou quarta, poderemos até ter formação de geada, né? Devido a temperatura vai ser mais baixa ainda. Hoje poderemos ter uma máxima de 15 graus, então vai ser uma segunda-feira, uma semana aí fria aqui na fronteira oeste, em muitos locais do Rio Grande do Sul. Bom dia, aqui em Torres está chovendo. Aliás, esta mensagem não foi de hoje, né? Mas o seu Oswaldo Barreto Sinari nos enviou a foto aqui de um chimarrão tupetudo, né, seu Oswaldo? Tá certo, obrigado pela audiência lá em Torres. Bom dia, está frio, obrigado pela audiência. E saindo de Torres, vamos um pouquinho mais além, lá em Santa Catarina, em Florianópolis. Bom dia, Alberi. Indo para o Teatro do SIC e escutando, grande abraço ao Mano Cláudio e a todos. Vila Santos Reis, o Flavinho, né? O Flávio Moreira. Obrigado, Flávio. Tudo bom? Obrigado pela audiência e sintonia. Pessoal que vai saindo também nos carros de aplicativos, na audiência da Programação da Cultura. Bom trabalho. De desejo tudo de bom também aos taxistas, aos motoristas, né, aos caminhoneiros nas BRs e também na aduana, em direção à Argentina e ao Chile, enfrentando o frio e também o gelo, né, no Chile, essa época aí com neve. A gente deseja também tudo de bom, uma boa viagem. 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Nosso bom dia ao seu Fernando, toda a equipe da Toro Passo, uma boa semana de trabalho também. 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Destacando aqui na 1260, esta segunda-feira, hoje é o dia 15 de junho, né? Estamos na 22ª semana do ano de 2026. Vamos observar aqui sobre as chamadas datas, né? Datas comemorativas. Então, o dia 15 de junho. Observar os fatos relevantes, portanto, nesta segunda-feira, os ouvintes que estão ligados na programação da cultura. Ah, entre os fatos aqui, observando, é um incêndio causado por lareira ecológica deixa ferido em um apartamento em Caxias do Sul, né? A pessoa ficou ferida após um incêndio atingir um apartamento na tarde de ontem, domingo, no bairro Santa Lúcia, em Caxias do Sul. O fogo ficou restrito a uma unidade localizada no quinto andar do edifício. De acordo com o Corpo de Bombeiros, o sinistro teria começado em uma lareira ecológica e consumiu o sofá da sala do imóvel. A ação dos agentes impediu que as chamas atingissem outros apartamentos. A vítima foi socorrida, sendo encaminhada para o hospital. Não há informações sobre a gravidade dos ferimentos, né? E também, homem morre atropelado na RS-453 em Farroupilha, identificado como Carlos Renan da Silva Santiago, 26 anos, a vítima de um atropelamento registrado ontem, dia 14, por volta das 9h45 da noite, próximo ao Burati, em Farroupilha. Segundo informações, o Fox, placas de Farroupilha, trafegava no sentido Farroupilha-Garibaldi. Ao chegar em frente ao posto Cavaleri, o veículo acabou atropelando o homem que realizava a transição da rodovia estadual. De acordo com aqui a polícia de Bento, os corpos de bombeiros também de Bento Gonçalves, né, que prestaram socorro, sendo constatado o óbito da vítima, Carlos era natural de Belém do Pará. Está aí, portanto, felizmente, esse caso, né, com óbito nas estradas. Ah, com relação às datas, né, hoje é segunda-feira, a 22ª semana do ano, a lua faz a lua nova, estamos na estação do outono, dia do paleontólogo hoje, dia mundial da conscientização da violência contra a pessoa idosa, dia global do vento. Entre os famosos que nasceram hoje, em 1934, Rubem Aguirre Fuentes, ator agrônomo mexicano que interpretava o professor Girafales no seriado Chaves. 1961 nasce o cantor brasileiro Ralph, da dupla Christian e Ralph. Né? 1920, definidas novas fronteiras entre a Alemanha e Dinamarca. A UEFA é formada em Basileia, na Suíça, em 1954. 1962, o Acre é elevado à categoria de Estado do Brasil. 1975, nessa data, Pelé faz sua estreia pelo New York Cosmos. O rei do futebol tinha 34 anos quando foi jogar nos Estados Unidos. 1985, cria-se uma nova moeda na Argentina, o Austral. Esse é um dos fatos aí da história, né? Nesta segunda-feira, trazendo aí mais música, chegando o espaço do Sertanejão, Dino Franco e Moraí. 6 horas e 19 minutos, 7 graus a temperatura.

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1: 6 horas e 27 minutos, você não pode perder a hora, tem que trabalhar daqui a pouco, né? 6h27, 7 graus a temperatura, amanhã fria em São Borja, tempo parcialmente nublado. Vamos então às condições do tempo, chegando agora com o Leandro Buchowski, aí da Metsul.
2: Bom dia para todos os ouvintes aqui da Cultura. Semana começando sobre influência de uma massa de ar mais seco, que garante a presença do sol para nós aqui de São Borja e para toda a área da fronteira, mas com algumas nuvens no decorrer do dia. Só que principalmente pelo avanço de uma massa de ar frio, mesmo durante o período da tarde, a temperatura não sobe, pessoal. Faz frio na segunda-feira inteira, as máximas ficam na faixa dos seus 14, 15 graus e não passa disso. E aí, claro, né, medida que chegar a próxima noite, vai cair bem a temperatura, bastante frio na próxima madrugada, lá no amanhecer de terça, 2, 4 graus aqui na região da fronteira, condições de geada na região. O sol aparece, é uma terça-feira bonita, em torno de 16 graus a máxima da tarde. Então tem pontos, áreas de baixada, alguma geada, vai ter algumas áreas com nevoeiros, aquele cenário, aquele clima muito de inverno mesmo. E olha, pessoal, nós temos uma quarta-feira tão fria quanto a terça, também com condições de alguma geada, só na tarde da quarta-feira que as temperaturas se aproximam um pouquinho mais de 19, 20 graus, um pouco mais agradável. Grande abraço para todos, informações do tempo da MedSul, Leandro Buchowski.
1: 6h28. Ok, obrigado, Leandro Buchowski, na programação da Cultura. 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
1: 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Crioulo do Bororé, Mano Lima.

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4: 6h34, você conferindo aqui na Cultura de São Borja, 6h34, é o amanhecer desta segunda-feira, dia 15 de junho, isso mesmo, né? Estamos já na metade do mês de junho de 2026 e a temperatura é uma manhã fria de 7 graus, aliás, toda semana, né? Mas tem a instabilidade para quinta e sexta-feira, observando através do Climatempo.

João, lá do Dr. Renato Niazzo. E, falando no Fazenda São João e demais localidades, uma alusão para o Josemin Guerreiro, que às vezes nos acompanha, né, Josemin? Ele faz o trabalho aí do setor veterinário, nosso muito obrigado pela audiência. Bom dia, Alberi, sempre escuto a cultura, tal como a do Pedro Missioneiro, Dornelles, moro em, na Santos Reis, na Boa Vista. Aliás, uma boa semana para você. Ok, obrigado então, Dornelles, na audiência da programação. Aliás, ele tinha mandado já o nome, a gente perguntou, né, que estava na audiência, o próprio Dornelles. Obrigado então ao Dornelles aí, em Santos Reis, localidade de Santos Reis. Não sei se é aqui pelo asfalto, também tem localidade de Santos Reis, indo pro próximo da... aí próximo, quem vai para São Marcos também tem a localidade de Santos Reis, né? Bom dia, Alberi, está lembrado de mim, sou o Adelar, tá certo, obrigado, Adelar. Então, vamos ver se de repente a gente pode lembrar, né? O Adelar, a gente agradece pela audiência. Ah, ele presta também serviços gerais, tá certo, obrigado, Adelar, pela audiência e sintonia na programação da 1260. Presta serviços gerais aí de poda, jardinagem, limpeza de quintais, né, Adelar? E também cortes de árvores, o pessoal muitas vezes precisa, né? Até a gente vai citar aqui o telefone do Adelar, acho que é o mesmo aqui do WhatsApp. É isso, né? É o 99932-5081. Obrigado, Adelar, pela audiência e sintonia na programação. Bom dia, uma boa segunda-feira. Obrigado, Bola aí. Adler Rocha, da Sapateria Oliveira, na curva do bairro do Passo, né? A gente agradece também. Também a Dona Alcenir, seu Luiz Godoy, na audiência desde as 4h30 da madrugada de hoje, né? Bom trabalho aí pra vocês. A gente agradece pela audiência, localidade de São Ramão, São Donato também. Nosso bom dia também ao Ayrton, né? Lá na Bela Vista, a gente agradece aos ouvintes que estão na programação da cultura e aqueles longes também, né? Os desgarrados do pago. Chegando a Marina Siqueira daqui a pouquinho, 6h38, o Jornal Correio do Povo traz as seguintes manchetes aqui da capa, né? Trump e mediador paquistanês afirmam que Estados Unidos e Irã chegaram a um acordo de paz. Uma das manchetes dos jornais aí desse final de semana, não só do Correio do Povo, como os demais jornais, né, trazem essa manchete. Aí também sobre a Copa do Mundo, os resultados aí, jogos finalizados, com um gol no final, Costa do Marfim, vamos observar aqui a manchete, também Costa do Marfim derrota o Equador pela Copa do Mundo. Holanda e Japão empatam em 2-2 na abertura do Grupo F da Copa do Mundo. Agora, sobre as notícias internacionais, petróleo cai cerca de 4% após anúncio de acordo entre Irã e Estados Unidos. Copa do Mundo, empate contra Marrocos, expõe fragilidades da seleção brasileira no início da Copa do Mundo. Também, Suécia mostra força ofensiva, goleia Tunísia e lidera Grupo F da Copa do Mundo. Colisão de helicópteros no Rio, veja quem são as vítimas. Uma tragédia no Rio de Janeiro. Outra tragédia, né, que aí abalou aí o Brasil e também o mundo, né? Tudo o que se sabe sobre a morte de jovem em salto de hop jump no interior de São Paulo. Acontece que, para quem não viu aí o relato, né? É um esporte que se joga aí podemos dizer assim, de um penhasco, de uma montanha, claro que com todo equipamento de segurança. Só que essa jovem, ao ser jogada, acabaram esquecendo as cordas aí e também equipamentos de segurança, né? Jogaram ela direto e, claro, fatalmente acabou perdendo a vida. A jovem de 21 anos. As pessoas acabaram sendo presas, né, os envolvidos. Copa do Mundo. Alemanha reedita trauma brasileiro e faz 7-1 na estreia contra Curaçao. Grêmio leva melhor no Grenal Sub-17 e conquista o bicampeonato. Inclusive com o Samborgense aqui, o Ayrton Fagundes, né, técnico. Parabéns, Ayrton. Também a Dona Isabel, Vinícius, é a família do Ayrton. Bairro Maria do Carmo, Grêmio campeão Sub-17 ao ganhar nos pênaltis o clássico Grenal. 6h40, vamos então com mais música na programação aqui, o Amanhecer na Cultura. Temperatura 7 graus no centro de São Borja.

17 minutos faltando para 7 da manhã. Agora 6 graus, né? Diminui um pouquinho mais a temperatura, 6 graus no centro de São Borja, no sul. Bom dia lá em Capivari. O Renato Campos lá no interior de São Paulo. A gente agradece pela audiência em sintonia. A Beira e Paulinho lá em Araras também, né? Nosso muito obrigado pela audiência aqui na programação Amanhecer na Cultura.

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0: Programação Amanhecer na Cultura chega na sua reta final, faltando agora 11 minutos para 7 da manhã, 11 para 7, 6 graus, né, a temperatura aqui no centro da cidade de São Borja. Observando aqui entre as notícias, né, da área rural, como diria nosso colega Eduardo Belmonte, né, um caso atípico. O nascimento fora do comum chamou a atenção de especialistas e produtores rurais em Minas Gerais. Uma porca da linhagem Comboru deu à luz impressionantes 46 leitões vivos em uma única gestação, número muito acima da média registrada na suinicultura comercial. O caso aconteceu na Granja Cotia, localizada no município de Piedade de Ponta Nova. Rapidamente ganhou destaque entre profissionais do agronegócio e nas redes sociais. Segundo o responsável pela propriedade, a matriz estava no seu quarto parto. Nas gestações anteriores já apresentava um desempenho considerado excelente, com a média de 18,5 leitões vivos por leitegada, né, que é chamado. Desta vez, superou as expectativas. Então está aí, uma porca, o nascimento de 46 leitões, né, numa única gestação, leitões vivos. Dos fatos aí do final de semana na área da suinicultura. E também destacando aí os jogos de hoje aí da Copa do Mundo. A Copa do Mundo, jogos desta segunda-feira, né? Isso, dia 15. Tem Espanha e Cabo Verde, a 1 da tarde. Bélgica e Egito, hoje dia 15, às 4 da tarde. Bélgica e Egito. Outro jogo também desta segunda-feira, jogo também que envolve times daqui da América do Sul, Uruguai, né? Arábia Saudita e Uruguai, às 19 horas. 10 da noite de hoje tem Irã e Nova Zelândia, jogo das 10 da noite da segunda-feira pela Copa do Mundo. 10 minutos faltando para as 7 da manhã, agradecendo o Mercado da Casa, Três Tentos, também Toro Passo Agronegócio, Calmidor e também JLA Energia Solar. A gente retorna hoje à tarde, aliás, no Gente Notícia, daqui a 1 hora, na programação Gente Notícia Participação, e à tarde, após o pequeno expediente hoje da Câmara de Vereadores. E nas madrugadas aqui da Cultura, amanhã um novo encontro a partir das 5 horas. Nosso muito obrigado pela audiência. Ah, também aqui nosso bom dia, né? Bom dia aqui o Josemar, lá de Garruchos, não faltando lenha para a lareira, né, Josemar? Tem uma pilha aí de lenha. Nosso muito obrigado pela audiência e sintonia. Honório Andrade, bom dia. Amigo Alberi, grande abraço para o Novinho, Antônio Ávila, para o Silton, né, o Tio Dólar, Kufner, o Abílio Mendes. Escutei eles cantando A Louca de São Borja. Obrigado a todos. Ah, no final de semana, né, Honório? Tudo bom? Também nosso muito obrigado pela audiência aqui. Bom dia, Alberi. Sempre escuto a Cultura, tá com a do Pedro Missioneiro. Ah, o Dornelles lá na Santos Reis, né? Tá certo, obrigado pela audiência também. Vamos observar aqui, tem mais ouvintes que mandaram seu recado aqui para a programação. Acho que seriam esses mais ou menos, né? A gente agradece, portanto, a todo o pessoal. Ah, sim, tem aqui o Renato Campos, lá de Capivari, São Paulo. Nosso obrigado também, nosso bom dia, William, né? Obrigado, William, pela audiência e sintonia. Felizmente a gente não pôde trazer todas as músicas que os ouvintes solicitaram, mas vamos deixar anotado aqui na agenda que sai para amanhã ou hoje à tarde também. 6h52, 6 graus a temperatura.

pro ouvinte que está ligando pra gente, né? A música é Canto pra Mil Querentes com a Berenice Zambuja. Corsã, nossa natureza movimenta o Rio Grande. 6:54.

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2: Amável ouvinte, bom dia. Está no ar o programa 5 Minutos com Jesus. Um programa da Igreja Evangélica Luterana do Brasil, Congregação Cristo de São Borja. É um prazer ter você na nossa companhia nesta manhã de segunda-feira, 15 de junho. Vamos meditar na palavra de Deus. E o nosso tema de hoje é Jesus morreu por todos. Ele morreu por todos, segundo a carta de Paulo aos Coríntios, no capítulo 5, versículo 15. Querido ouvinte, talvez você já tenha ouvido a expressão boi de piranha em uma situação de conflito. Segundo o professor Ari Ribold, o boi de piranha é aquele que se submete ou é submetido a um sacrifício para livrar outra pessoa de uma dificuldade ou da culpa. A expressão surgiu da necessidade de atravessar o gado em um rio com piranhas. O boiadeiro escolhia um animal velho ou doente e o colocava na água em um ponto diferente da travessia. Enquanto as piranhas devoravam o boi escolhido, os demais passavam pelo rio sem dificuldades. Toda a humanidade estava em conflito com o Deus Santo, cheia de culpa por causa da desobediência e condenada a sofrer eternamente no inferno. Não havia como passar deste mundo para a felicidade eterna no céu. A desobediência e o diabo impediam essa travessia. Mas Deus, que é santo e amoroso, providenciou a solução. Ele enviou seu filho para assumir a nossa culpa. Ele foi muito mais que um boi de piranha, porque se ofereceu voluntariamente em nosso lugar e foi perfeito em tudo. Como diz a Bíblia, ele morreu por todos. Jesus foi castigado e morreu na cruz pelos pecados de toda a humanidade. Confiando em Jesus, como aquele que morreu em nosso lugar, recebemos o perdão de Deus Pai. Com ele, atravessamos esta vida guiados pelo seu amor. Reconheça seus pecados diante de Deus e peça perdão com fé em Jesus. Ele mesmo lhe diz: os seus pecados estão perdoados e vá em paz. Lucas, no capítulo 7, versículos 48 e 50. Bem, e assim terminamos esta nossa mensagem de hoje, cujo tema foi Jesus morreu por todos. De todo o coração, esperamos que esta mensagem tenha sido significativa para a sua vida. E convidamos você a que oremos diante da cruz. Senhor Deus, obrigado por ter providenciado solução para o conflito entre mim e Ti. Reconheço meus muitos pecados e peço teu perdão. Em nome de Jesus, amém.
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Bom dia, queridos irmãos e irmãs. Iniciamos mais uma segunda-feira, mais uma semana, com o nosso momento de fé, oração e reflexão. Que a paz de Jesus e o amor de Maria estejam presentes em cada lar, em cada coração, e que eles nos acompanhem neste dia e nesta nova semana. Vamos abrir o nosso coração para acolher a palavra de Deus, que ilumina nossos caminhos e fortalece a nossa caminhada cristã, renovando sempre a nossa fé. Vamos confirmar a presença da Santíssima Trindade em nosso meio, junto conosco, para enfrentarmos mais esta semana. Em nome do Pai, do Filho, do Espírito Santo. Amém. Vamos agora acompanhar o Evangelho de Jesus Cristo segundo São Mateus, capítulo 5, versículo 16. Assim brilhe a vossa luz diante dos homens, para que vejam as vossas boas obras e glorifiquem o vosso Pai que está nos céus. Palavra da salvação. Glória a vós, Senhor. Jesus nos convida hoje a sermos luz no caminho. A luz não existe para si mesma. Ela existe para iluminar, orientar e aquecer. Da mesma forma, o cristão é chamado a refletir a luz de Cristo através de suas atitudes, palavras e ações. Quando ajudamos alguém, quando perdoamos, quando somos pacientes e praticamos a caridade, estamos deixando a luz de Deus brilhar através de nós. E em um mundo que muitas vezes vive a escuridão da violência, da tristeza e da indiferença. Cada gesto de amor se torna um sinal da presença de Deus em nosso meio, aonde estamos, em nossa família, com os nossos amigos, em nossas comunidades, nossos vizinhos, nosso ambiente de trabalho. Que possamos, neste dia, perguntar a nós mesmos: estou sendo luz para minha família? Estou sendo luz para os meus amigos e para a minha comunidade? Que o Senhor nos ajude a viver de tal forma que as nossas obras conduzam as pessoas ao encontro de Deus.

Queridos irmãos e irmãs, juntos acompanhamos a oração. Senhor Jesus, luz do mundo, nós te agradecemos pela tua palavra que ilumina as nossas vidas. Ajuda-nos, Senhor, a sermos instrumentos da tua paz, do teu amor e da tua misericórdia. Que nossas atitudes revelem a tua presença e que possamos levar esperança aos que estão desanimados, conforto aos que sofrem e alegria aos que perderam a fé. Fortalece, Senhor, nossas famílias, protege nossa comunidade e guia nossos passos pelo caminho do Evangelho. Que nunca nos falte a coragem de testemunhar o teu amor. Tudo isso te pedimos por tua infinita bondade. Amém.

Avisos da Paróquia Imaculada Conceição, segunda-feira, 15 de junho de 2026. Dia 16 de junho, terça-feira, missa na comunidade Santa Madalena às 19 horas. No dia 17 de junho, nesta quarta-feira, missa da saúde na matriz às 17 horas. No dia 18 de junho, nesta próxima quinta-feira, adoração ao Santíssimo Sacramento na matriz das 14 às 17 horas. Dia 19 de junho, na sexta-feira, missa penitencial na matriz às 6 horas da manhã. Missa na comunidade Menino Deus às 17 horas e 30 minutos. Já no sábado, dia 20 de junho, missa na comunidade Cristo Redentor no Rincão da Cria às 15 horas. Missa na comunidade Nossa Senhora Aparecida, no Itaxerê, às 17h30. E missa na matriz, às 19 horas. No dia 21 de junho, domingo, missa na comunidade São Vicente, às 8 horas. Missa na matriz, às 9h30. Missa na comunidade Nossa Senhora da Saúde, às 9h30. Missa na comunidade Santo Antônio em Mercedes, às 10h30. Missa na comunidade Santo Isidro, na Timbaúva, às 14 horas. E missa na comunidade Santa Rita, no Passo da Barca, às 16 horas. Queridos irmãos e irmãs, estão abertas as inscrições para a catequese de Eucaristia e Crisma, nos meses de junho e julho, na Secretaria da Paróquia. Para fazer a Eucaristia, as crianças têm que estar com 9 anos completos até dezembro deste ano, e para a Crisma, têm que estarem com 11 anos completos até dezembro deste ano. Para a inscrição, é necessário apresentar um documento da criança e a lembrança de batismo. Informamos que de 10 de junho a 24 de junho, o expediente na secretaria paroquial será apenas na parte da manhã. Irmãos e irmãs, rezemos a oração vocacional diocesana. Senhor Jesus, passaste ao largo do mar da Galileia, e a muitos chamastes para estarem contigo e serem enviados em missão. Nós te pedimos, passa hoje, Senhor, nas nossas famílias e comunidades de nossa Terra Santa. Olha as crianças, jovens e adultos e repete o mesmo convite. Segue-me. Dai-nos coragem para deixar tudo e seguir-te na radicalidade do caminho. Faz que nosso sim seja como o de Maria, para sermos voz e testemunho da tua presença neste mundo. Senhor, ajuda-nos a realizar com ousadia a vontade do Pai, sob o olhar atento e amoroso de nossa Mãe Conquistadora, a proteção de São Miguel, na força do Espírito Santo. Amém. Queridos irmãos e irmãs, chegamos ao final de mais um momento de oração, reflexão e encontro com Deus. Agradecemos a sua companhia e a sua audiência. Que a palavra de Deus, meditada hoje, permaneça em nossos corações, ilumine os nossos passos durante toda esta semana. Que o Senhor derrame abundantes bênçãos sobre vocês, sobre suas famílias, sobre seus locais de trabalho e todas as suas intenções. Permanecemos firmes na fé,
confiando sempre no amor e na providência de Deus. Que a proteção da Virgem Maria, a nossa Mãe Imaculada, a conquistadora dos nossos corações, nos acompanhe e nos conduza cada vez mais para perto de seu Filho Jesus. Em nome do Pai, do Filho e do Espírito Santo. Amém. Muito obrigado pela sua audiência. Fiquem com Deus. Tenham um dia repleto de paz, esperança e alegria. Até o próximo encontro, se Deus quiser.

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0: Segunda-feira, 15 de junho de 2026. Faltam 199 dias para o final do ano. Neste momento, faz 6 graus centígrados de temperatura aqui na capital gaúcha do Fandango. Com Joilson Almeida na técnica de som. E está começando Bom Dia Cidade, programa da Prefeitura Municipal de São Borja. E no programa de hoje recebemos o secretário municipal de Esporte e Lazer, Paulo Moacir Puerski, porque muitas novidades temos aí. É sobre o futebol, é sobre a bocha. Mas eu começo, secretário, lhe questionando sobre a FanFest realizada sábado no Parcão, mesmo com a temperatura baixa, temperatura normal, digamos, para essa época do ano. Mas me parece que assim mesmo o pessoal foi para ver aquele telão 24 metros quadrados, né? Um super telão, DJ, e claro que o pessoal foi para lá também tomar a sua cervejinha, não tá muito para cervejinha, mas tem o pessoal que gosta. Enfim, tomar a sua bebida, passar as agradáveis ali. O final não foi tão agradável quanto gostariam, né, com o empate do Brasil na estreia, mas ninguém melhor do que o senhor para fazer um relato disso tudo. Bom dia.
1: Tomando essa chimarrão, se preparando mais um dia, início de mais uma semana, né? Uma boa semana a todos, tá? Que seja frutífera. Bom, o nosso evento de sexta-feira foi. De sexta, não, de sábado. Sábado, desculpe. De sábado, sexta será nessa próxima sexta.
0: Exatamente.
1: Né? Nesse sábado foi muito bom. Apesar de quando tu falaste do frio, né? A gente teve lá um bom público, o pessoal gostou, assistiu.
0: 600 pessoas, mais ou menos?
1: Eu acredito que seja em torno disso aí. A gente estava com medo até por causa do frio, né? O pessoal deu uma à noite, começou um leve ventinho, logo parou e depois se deu uma estabilizada na temperatura. Alguns tomaram sua cervejinha, outros o seu quentão, enfim, chimarrão, né? Famílias inteiras sentadas ali, olhando o jogo. Isso foi muito bom. Primeira vez que a gente faz essa atividade, né?
0: Valeu a pena.
1: Valeu a pena. A gente sentiu que houve alguns comentários...

0: do processo democrático, né?
1: Tá no
0: existe
1: pacote,
0: quem né? apoia e existe quem não gosta, né? Quem critica. Mas tudo bem, está tudo certo, está tudo dentro do que é previsto, né?
1: Era mais ou menos aquilo que vocês esperavam?
0: É, para a primeira, sim. Eu creio que e aí ainda vai depender agora da próxima sexta-feira a questão do clima, né? Vai ser às 9 horas do jogo do Brasil, então
1: exato.
0: Provavelmente a depender do que a gente está vendo, já começou a esfriar mais um pouco, né? Mas o pessoal vai, é uma novidade bastante bacana, né?
1: Muito bacana.
0: Eu creio que nós vamos ter público.
1: Muito bem. Bem, vamos aguardar para sexta-feira, quando o Brasil joga sua segunda partida contra o Haiti.
0: Haiti que demonstrou um bom futebol contra a Escócia, né?
1: Não tem mais bobo no futebol hoje.
0: Eu estava olhando os cortes da Jovem Pan, na Jovem Pan, a fala dos seus apresentadores lá foi bem quente, bem calorosa. Uma discussão bem forte sobre o jogo do Brasil e também sobre o jogo da Escócia com o Haiti, que o Brasil não pode entrar marcando passo.
1: Achando o Haiti, que é o Haiti que passa
0: hoje
1: a passo
0: não tem mais seleção. Eu olhei o jogo e eu vi assim, ó, eu senti que, é lógico, o Brasil ele precisa dar uma melhorada, dar uma. Né? Eu gosto do Endrick. O Endrick poderia ter participado desse jogo pelo menos algum tempo, né? Assim como eu acho que o Neymar futuramente deve de entrar também, não em todo o jogo, mas eventualmente está apertado, como estava esse jogo, eu acho que é um cara que é o cara para desequilibrar. Esse último time, o Marrocos, se tu pegar e prestar atenção nos seus jogadores, muitos desses jogadores são jogadores que jogam na Europa, na sua grande maioria.
1: Em grandes
0: filhos de imigrantes que foram para lá, são marroquinos, né? Alguns não moram nem no Marrocos, moram fora, né? Já desde criança. Então, o time é um time experiente. Ele não era um time... Marrocos não é mais aquele saco de pancada que era antigamente. Então, nós temos que levar tudo isso em consideração. A seleção, hoje em dia... E outra, jogar contra um Brasil, contra uma Argentina... A Holanda, ontem, levou um calor do
1: Japão.
0: Do Japão. É. Teve duas vezes à frente do placar e o Japão foi lá e... Né? E empatou o jogo, um jogo quente, um jogo jogado, um jogo bonito de olhar. Então nós estamos acostumados a olhar a seleção brasileira vencendo sempre, né? E hoje a coisa nivelou, né? Nivelou por cima, né? Não foi nivelamento por baixo, foi por cima.
1: Exato.
0: Os times, né?
1: Bem, do futebol das seleções, Copa do Mundo, para o nosso futebol amador de São Borja, as coisas...

0: É um jogo só, semifinal, no próximo sábado, lá nas Convilca. Né? Convido a todos, o pessoal que gosta de futebol aí. E tem dado bons jogos, tem dado bons jogos, né? Já o da Série A, nós vamos ter na próximo domingo, também nas Convilca no Continente, a última rodada do campeonato da Série A. Né? Aí no outro final de semana, de novamente também, vai ter a final da Série B e a semifinal da Série A.
1: Perfeito.
0: Ontem mesmo tínhamos um público lá
1: extremo. Isso acontece, né? Porque a Série A tem mais equipes que a Série B, é isso?
0: Exato. A Série B está com 7 equipes participando e a Série A tinha 9. Aí teve uma que se licenciou, né? Mas agora mais uma rodada só e termina também a Série A.
1: Perfeito. E aí vamos conhecer os 4 semifinalistas. Bem, exato. Esse é o futebol. Que beleza, vamos ter a primeira semifinal Série B e logo depois a final da Série B e a semifinal da Série A. Essa é a...
0: O cronograma.
1: Esse é o cronograma. Bem, outra coisa, secretário, falando sobre Campeonato Municipal de Bochas, está alcançando o objetivo ou os objetivos desejados, sucesso, bons jogos, público, essa coisa toda nas canchas do Boitatá e do CTG Tropilegrão?
0: E bota resultado. Olha, Boitatá e CTG sempre com caça cheia lá. O CTG já é mais tradicional no sentido de ter um público maior, inclusive, né? Porque Sim. Tem aquele pessoal que vai jogar seu truco, seu cinquilho, seu pontinho ali.
1: E nem dão bola pra bocha.
0: Né? Mas ele fica de canto de olho ali, né? A gente chega lá, sempre tem aquele público bem expressivo no CTG. No Boitatá já vai o pessoal que vai para assistir e de vez em quando rola ali um pontinho por fora também. Mas deu muito bom. O Boitatá 2 ganhou da Caixa Wolf, ganhou nos 3. E no...
1: Simples, duplas e 3.
0: Exatamente. E aqui no Boitatá, no CTG, jogou o Farroupilha contra o CTG 2, se eu não me engano. E aí deu...
1: Ali o CFTG deu Farroupilha contra
0: deu,
1: o CTG.
0: Deu 2-1 ali.
1: CTG.
0: Deu 2-1. Então, mas grandes, bons jogos, né? O Boitatá, nesse momento, ele encontra-se com a equipe A dele, a melhor equipe dele na frente. É um campeonato com turno e retorno. Então, a equipe que jogar o primeiro jogo em casa, vai jogar o segundo fora, né? Até para dar esse equilíbrio, né? De uma equipe jogar na sua cancha e depois jogar na cancha do adversário. Ter um equilíbrio no campeonato. Nós estamos
1: Até quando vai o campeonato de Bochas?
0: Ah, ele vai mais uns 3 meses ainda.
1: 3 meses,
0: né? É porque são 6, são 5 rodadas, né? Uhum. 6 rodadas, na verdade. 6 rodadas. E na primeira...
1: São 3, turno e retorno. A cada dia, 3 jogos?
0: Não, duas equipes, né? Jogam a simples, a dupla e o trio.
1: Claro.
0: Né? Tem um jogo no Boitatá e um jogo no CTG.
1: Sim.
0: Então, 4 equipes jogam, 2 sobram, 2 ficam no banco, né, esperando só para o próximo jogo.
1: Perfeito.
0: Jogam na subsequente.
1: Secretário Paulo Moacir Puerski, do Esporte e Lazer do nosso município, mais alguma coisa que gostaria de falar, de acrescentar?
0: Essa semana nós vamos ter um trabalho bem, bem interessante, que é o Recriarte, junto com o SESC, o SESI.
1: César.
0: Que vai começar na quarta-feira, quarta, quinta e sexta, lá no Parcão, para crianças. A gente fez o contato com as escolas, né? Mesmo assim, o público em geral quiser nos visitar no período da manhã ou da tarde. Vai ter brinquedos, vai ter teatro, né? E vai ser uma semana bem interessante para nós. Bastante trabalho, mas é isso que a gente quer. A gente quer trabalhar para pegar e trazer novidades para a nossa população.
1: Está bem. Secretário, muito obrigado. Bom dia, boa semana de... Bastante trabalho, com certeza.
0: Obrigado, Paulo Roberto. Eu quero deixar aqui o convite para sexta-feira, 21 horas, juntos com nós lá, assistir o jogo do Brasil e Haiti, né? Vão trazer seu quentão, sua pipoca, seu chimarrão, sua cerveja, aquilo que você quiser.
1: Tem gente vendendo quentão lá.
0: E tem gente vendendo lá, exatamente.
1: Opa.
0: Tava bacana o negócio lá. E aquele ambulante que queira colocar seu negócio lá para ganhar um dinheirinho, um troquinho por fora, não tem problema, tá? Tem espaço para todos, tá bem? Obrigado, Joilson. Obrigado, Paulo Roberto.
1: Muito bem. Dito isso, faltando 20 minutos para as 8 horas, estamos chegando ao final do Bom Dia Cidade desta segunda-feira. Um ótimo dia a todos e até amanhã às 7:30.

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0: Muito bom dia a você que está na sintonia aqui da Rádio Cultura M1260, emissora da empresa São Borgense de Comunicações Limitada. Começando o programa Gente Notícia nessa semaninha gelada, temperatura fria aqui na nossa São Borja. Já chegando aqui a equipe da Quero Quero, mas antes deixa eu saudar aqui a nossa apresentação. Então, Alberi Dias, bom dia.
1: Bom dia, Nelise. Bom dia também aos ouvintes e também ao nosso colega Enéia Júnior.
0: Enéas, bom dia.
2: Bom dia, Nelise. Bom dia, Alberi. Ótima semana para todos. Ótima segunda-feira para todos.
0: Estamos ao vivo aqui, tanto pelas ondas da 1260, quanto pelo Facebook. Aqui em live, Rádio Cultura M nos acompanhe. Quando são 7 horas e 46 minutos, a gente vai dando pontapé inicial no nosso programa. Chegando aqui, o Márcio, seu Charles das lojas Quero Quero. Seu Charles, bom dia.
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0: Bom, eu acho que dá tempo da gente colocar a previsão do tempo, Berim.
1: Leandro Puchowski.
0: Então vamos com o Leandro Puchowski, Metsu Meteorologia aqui. Já voltamos.
5: Bom dia para todos os ouvintes aqui da Cultura. Semana começando sobre influência de uma massa de ar mais seco, que garante a presença do sol para nós aqui de São Borja e para toda a área da fronteira, mas com algumas nuvens no decorrer do dia. Só que principalmente pelo avanço de uma massa de ar frio, mesmo durante o período da tarde, a temperatura não sobe, pessoal. Faz frio na segunda-feira inteira, as máximas ficam na faixa dos seus 14, 15 graus e não passa disso. E aí, claro, né? À medida que chegar a próxima noite, vai cair bem a temperatura, bastante frio na próxima madrugada, lá no amanhecer de terça, 2, 4 graus aqui na região da fronteira, condições de geada na região, o sol aparece, é uma terça-feira bonita, em torno de 16 graus a máxima da tarde. Então tem pontos, áreas de baixada, alguma geada, vai ter algumas áreas com nevoeiros, aquele cenário, aquele clima muito de inverno mesmo. E olha, pessoal, nós temos uma quarta-feira tão fria quanto a terça, também com condições de alguma geada, só na tarde da quarta-feira que as temperaturas se aproximam um pouquinho mais de 19, 20 graus, um pouco mais agradável. Grande abraço para todos, informações do tempo, da Metsul, Leandro Puchowski.

0: Muito bem, vamos lá. Agora são 8 horas. Na verdade, nosso tempo é bem curto, porque a Rede Pampa já vai chegar e nós temos que abrir espaço. E o pessoal que estava na nossa live viu que a gente estava sem imagem, né? Falha técnica do seu Enéas. Né? Deixamos o seu Charles e o Márcio aqui só no áudio, mas tudo bem. Na segunda-feira que vem eles vão estar aqui com a gente de novo. E aí, segunda-feira, o pessoal tá meio dormindo, eu acho. Acontece, né? Falando em dormindo, Alberi, qual foi a mínima de hoje?
1: 6 graus.
0: 6 graus.
1: 6 graus. Até fechou com a mínima da nosso aplicativo aqui do computador, né? E o Carlos Ferreira também confirmou 6 graus.
0: E como em casa ainda não está tão frio, né? A gente acorda e não tem muita assim noção. É. Mas o pessoal que ainda está em casa, por favor, vistam-se adequadamente. Coloquem uma roupinha mais quente, porque tá friozinho, viu? Tá friozinho. Bom, a Rede Pampa já vai chegar aqui conosco e a gente vai falar um pouquinho a respeito do jogo do Brasil, que acompanhamos no final de semana, mas isso é no próximo bloco. Então, já voltamos.
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3: Secretária do Bem-Estar Animal de Canoas, investigada por mortes de cães e gatos, é presa por estelionato. Agora, 8 horas mais 1 minuto, 11 graus a temperatura em Porto Alegre. Este é o Pampa Notícias e vamos atualizando as principais informações do momento. Secretária do Bem-Estar Animal de Canoas e 2 veterinários foram presos nesta segunda-feira durante a segunda fase da Operação Carrasco. Segundo a Polícia Civil, o grupo é investigado por maus-tratos, associação criminosa e estelionato. A suspeita é de que cães e gatos foram submetidos à eutanásia, mesmo quando a possibilidade de tratamento era possível. As investigações apontam que campanhas de arrecadação eram realizadas para custear supostos atendimentos aos animais. Também foram cumpridos mandados de busca e apreensão e a polícia segue apurando quantos animais podem ter sido vítimas do esquema. O Ministério Público denunciou neste domingo um homem suspeito de provocar um incêndio que matou a enteada de 15 anos em Garruchos. O caso é tratado como o primeiro vicaricídio registrado no Rio Grande do Sul. Segundo a investigação, o crime teria sido cometido para atingir emocionalmente a mãe da adolescente. A vítima morreu após um incêndio na casa onde vivia com a mãe e o suspeito. O acusado também foi denunciado por furtar um veículo utilizado na fuga após o crime. Santana do Livramento voltou a registrar a menor temperatura do estado nesta segunda-feira. A mínima na cidade foi de menos 1,8 grau. Outras cidades também amanheceram com temperaturas próximas de zero. A queda nos termômetros é provocada pelo avanço de uma massa de ar polar sobre o estado. O pico do frio está previsto para esta terça-feira, quando Porto Alegre pode registrar a menor temperatura do ano. O presidente Lula chegou à França para participar da cúpula do G7 que começa nesta segunda-feira. O encontro reúne as principais economias desenvolvidas do mundo e líderes convidados por Paris. Entre os temas da reunião estão os conflitos no Oriente Médio e na Ucrânia, além da economia global. Lula deve defender mais espaço para a Ucrânia, além da economia global. O presidente também terá reuniões bilaterais com os líderes da França e do Japão. O presidente dos Estados Unidos, Donald Trump, afirmou que a reabertura do Estreito de Hormuz ocorrerá na próxima sexta-feira. A medida está prevista num acordo firmado entre Estados Unidos e Irã para encerrar o conflito na região. Segundo Trump, o prazo é necessário para a remoção de minas instaladas no Estreito. O governo iraniano informou que negociações para o acordo definitivo devem ocorrer ao longo dos próximos 60 dias. O entendimento prevê ainda o fim das operações militares e o levantamento do bloqueio naval contra o Irã. 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
0: Muito bem, vamos lá, de volta, 8 horas, 11 minutos, 8 e 11, dando sequência aqui no Gente a Notícia, falar dos nossos parceiros. 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Falávamos mais cedo que a temperatura aqui em São Borja chegou à mínima de 6 graus, não é? O friozinho voltando. Final de semana tivemos o jogo do Brasil, não é? A Copa com vários, aliás, vários jogaços que se apresentou durante esse final de semana. E, infelizmente, para nós não deu, né? Até a gente estava olhando, nós fizemos um bolão aqui interno entre os colaboradores e a gente tem duas pessoas que têm pouca fé na seleção brasileira, ao contrário do que as emissoras e a mídia quer passar, inclusive nós aqui com decoração da Copa do Brasil, o pessoal que está na nossa live tá vendo, a gente está com toda a rádio decorada, as meninas se puxaram nas bandeirinhas, então assim, não é? nós estamos um pouco otimistas, um pouco. Mas né, não dá para descartar total, né? A gente segue firmes. Mas nós temos duas colegas completamente sem fé. Dani e Carol.
12: É mais do que eles. Tem mais que jogou um.
0: Tem mais pessoas sem fé aqui.
12: E teve gente que jogou na derrota do Brasil, inclusive.
0: Credo, que vergonha. Tô chocada. Achei que todos nós fôssemos perder ontem, de repente tem uns ganhando na desgraça alheia.
12: Exatamente.
0: Na desgraça própria, na verdade, né?
12: Exato.
0: Bom, nós tivemos o jogo do Brasil no sábado, às 19 horas. Acompanhamos, imagino que a grande maioria, com o nosso resultado medíocre, 1-1. É. Um início péssimo, e aí depois ainda saímos perdendo, né, para ajudar um pouco.
12: E não só o resultado, mas um jogo muito abaixo de vários jogadores, a gente não mostrou o futebol que fomos para jogar, né, grandes nomes, e acabamos tomando, na verdade, uma roda do Marrocos, né, a gente tem que lembrar que o jogo foi, até parece que foi mais trocado por conta dos ataques contra a defesa, dos passes, da posse de bola, por exemplo, mas o Marrocos teve mais chances criadas, jogou melhor em determinados momentos e no final do jogo estava muito mais próximo de fazer o 2x1 do que o Brasil. A gente lembra, é lógico, que o Marrocos é atual campeão da Copa de Nações Africana, é campeão das eliminatórias da África, mas ainda é o Marrocos, ainda é atual quarto colocado do mundo, né? Mas ainda é o Marrocos. Isso que assusta a seleção brasileira, porque a seleção brasileira, com 5 Copas, com a tradição que tem no futebol, não consegue fazer um bom desempenho contra uma seleção marroquina, que tá longe de ser uma das grandes.
0: É, né? Mas é que assim, a tradição não ganha jogo.
12: Mas a camisa pesada deveria fazer diferença nesse
0: jogo. Eu não sei, eu acho que a camisa pesada pesa mais, às vezes, pro próprio jogador. E é o que a gente vê, porque tradição não ganha jogo.
12: Pois é.
0: Não
12: é
0: ganha jogo.
12: Mas aí a gente vê os exemplos, né, de outras seleções tradicionais, como a própria Alemanha, que quando vão para fazer o favoritismo, confirmam o favoritismo.
0: Por isso.
12: E a seleção brasileira, a gente não consegue ter essa confiança.
0: Porque o nosso problema é outro.
12: O nosso problema é a confiança também.
0: É, nosso problema não é a camiseta, não é o peso, nosso problema tá nos jogadores, né?
12: Jogadores que não conseguem desempenhar um futebol interessante do mesmo jeito que desempenham nos clubes. O Rafinha foi um dos jogadores destaques do Barcelona, campeão do Campeonato Espanhol. Um grande jogador, faz jogadas incríveis lá, tira coelhos da cartola no Barcelona. Não consegue jogar na seleção. Parecia um potrinho novo que tinha recém aprendido a caminhar lá no jogo. Tava horrível. Errou um gol lá que, assim, ó, eu acho que eu não errava aquele gol. Eu, com o joelho estourado, não errava aquele gol. E a gente teve também jogadores ali, por exemplo, que passam confiança, não passaram nenhuma. Casemiro não jogou absolutamente nada. O Fabinho entrou no segundo tempo, foi muito melhor do que ele. Não sei se já não está pedindo passagem para ser titular. Nossos laterais, muito abaixo. O Ibanez, que, lógico, ele é zagueiro de profissão. Mas foi improvisado, mas faz a lateral também. Em diversos momentos faz no seu clube lá no Al Hilal, se não me engano. Ele faz a lateral, mas não rendeu na lateral. O Hakimi jogava todas nas costas dele, ganhava todas as bolas. Nossos zagueiros sem confiança nenhuma, e a melhor dupla de zaga da Copa, Gabriel Magalhães e Marquinhos, atual campeão da Champions, contra atual vice-campeão da Champions. Os dois melhores zagueiros da atualidade não conseguiram marcar os centroavantes de clubes inferiores ali do Marrocos.
1: E outro fato interessante também, né, é que não tem ali a questão do desentrosamento, do entrosamento, porque acho que 7 ou 8 jogadores estiveram na última Copa. Não teria motivo aí para estarem nervosos ou preocupados, né?
12: E o Ancelotti mostrando que ele realmente, os boatos são verdadeiros, né? Que ele é teimoso. Ele é um cara teimoso, não adianta. Todo mundo pedindo os guris, né? O pessoal mais jovem, o Endrick, o Rayan, o Martinelli, que seja os mais rápidos ali para entrarem no segundo tempo e resolver a parada. Ele segurou mais o time, tirou alguns jogadores, botou o Danilo Santos e o Luiz Henrique. São dois bons jogadores que, para mim, já deveriam ser titulares os dois. Só que não corresponderam, porque o esquema que ele marcou era mais para se defender do que para atacar. E aí não colocou o Endrick, que para mim é uma das nossas armas secretas, né? Que é um jogador que consegue ter uma velocidade e quando entra no segundo tempo faz gol.
1: Era o último amistoso, ele fez o gol, né? No último amistoso do Brasil.
12: Ele simplesmente não colocou o Endrick jogar, eu não entendi. Agora pro próximo jogo, vai poder contar com o Neymar? Eu não sei se ele vai começar os 90 minutos com o Neymar.
1: Não, acho que não, talvez no terceiro jogo, talvez.
12: Talvez, ou talvez ele coloque o Neymar ali com 20 minutos do segundo tempo já para ir se acostumando, porque o Haiti tende a ser uma seleção onde dá pra golear, né? Dá pra fazer saldo em cima, mas com essa confiança, como é que a gente vai golear o Haiti se a gente não conseguiu desempenhar um bom futebol contra o Marrocos? Então, é bem, bem complicada a situação do Brasil aí na Copa do Mundo. Passa de fase, porque tem o Haiti. E a Escócia também não jogou absolutamente nada contra o Haiti. Mas vai passar de fase. Mas aí já pega uma Holanda e um Japão. Eu assisti Holanda e Japão ontem, que jogo fenomenal, Annelise. Você não tem noção. Holanda e Japão era qualquer um com a bola, qualquer um poderia fazer gol a qualquer momento.
0: Eu assisti o jogo.
12: Coisa que o Brasil e o Marrocos não fizeram.
0: Na verdade, eu joguei ontem contra mim mesma, porque eu tinha colocado 2x1 no bolão pra Holanda. E eu torci tanto pro Japão.
12: Mas é que o Japão é uma seleção simpática.
0: É, né? Eles são muito simpáticos. Eu torci muito pro Japão e eles fizeram o segundo gol. Aí depois eu fui olhar quanto que eu tinha colocado, 2x1 pra Holanda. Perdi.
12: Eu botei 3x2 pra Holanda. Se eu tivesse colocado 2x2...
0: Eu podia ter...
12: Mas um jogo muito, muito bom. Deixa eu fazer um resuminho então, Anny, dos outros, dos demais jogos.
0: Tá, porque... mas antes de fazer o resuminho, deixa eu comentar que ontem eu fui... Ontem não, no sábado eu fui até o Parcão para dar uma olhada no telão que foi organizado, já estava o DJ tocando. Gente, muito legal. Pena frio, né? Mesmo assim, várias pessoas foram, e as pessoas eu cheguei cedo lá, eu fui, era 6h20, eu acho, 6h30. E recém estava começando, e as pessoas estavam chegando com a sua cadeira, mas assim, ó, um clima muito legal mesmo.
12: Clima de fanfest.
0: É, adorei, só que, como eu falei, o único problema é o frio, mas mesmo assim, as pessoas foram lá. A prefeitura divulgou hoje em cerca de 600 pessoas que estiveram por lá. Mas o próximo jogo já, inclusive já o secretário alertando, né, que vão ter que ficar de olho no clima, porque eu não sei se não tem previsão de chuva até.
1: Isso, tem uma previsão.
0: Quinta-feira começa a chover e, se eu não me engano, claro, pode mudar, não é? Hoje é segunda, mas eu andei dando uma olhada, ele tinha previsão para se estender. Então, isso talvez seja um problema, né?
1: E o horário também, né?
0: A própria chuva, e aí não tem como manter.
1: E o horário também vai ser um pouco tarde, né, Nelissa?
0: 9 horas da noite.
1: 9 da noite, né?
0: É, mas muito legal, viu? Bem legal mesmo. Agora sim.
12: É, mas jogo da seleção é diferente, né? Eu não sei você, sábado, mas eu fui no mercado, né? Pra pegar alguma coisinha pra beliscar durante o jogo, uma hora e pouco antes. Muita gente com a roupa do Brasil, com a camiseta, com bandeira. O pessoal se puxou pra torcer. A nossa parte a gente tá fazendo. Torcida a gente tá tendo. Porque quando entra, não adianta, né? Quando entra em campo, a emoção é diferente. É, mesmo que a confiança não esteja boa, o coração bate diferente. Vamos fazer um resuminho, Anny. Então, rapidinho. A respeito dos outros jogos, né? A gente teve lá na primeira rodada, no primeiro dia, o México, né, ganhando de 2-0 da África do Sul, nessa primeira, na abertura. Depois a gente teve Coreia do Sul e República Tcheca, onde a Coreia venceu a República Tcheca, mostrando que os coreanos estão sim aí para disputar. Dois resultados bem atípicos no grupo B, né? Lá na sexta-feira, Canadá e Bósnia empataram em 1-1. É um jogo onde eu, por exemplo, joguei certo, acertei um empate. Mas a Bósnia é uma seleção europeia, né? E o Canadá não tem tanta tradição, mas os donos da casa mostraram que querem jogo, querem Copa. Também, lá no Canadá, Catar e Suíça. Isso sim é um resultado muito, muito inesperado. A gente achava que a Suíça ia passar o carro nesse grupo, né? Ia jogar muito mais, ia conseguir se classificar com tranquilidade. E só empatou com a seleção do Catar. Mas assim, um jogo muito bizarro, com muitas chances perdidas pela Suíça. E o Catar conseguiu fazer esse empate. E esse jogo foi lá no sábado à tarde. No sábado também a gente teve, na sexta também, aliás, deixa eu voltar um pouquinho, a gente teve Estados Unidos e Paraguai, outro jogo fora do ritmo. A gente está falando de uma seleção que chama futebol de soccer, né? De soccer, só eles chamam no mundo inteiro o futebol de soccer, e foram lá e ganharam de 4-1 aqui dos nossos vizinhos do Paraguai. Destaque para a atuação de gala de Christian Pulisic, que é o ídolo dos americanos, né? Joga muita bola. E a seleção bem arrumadinha dos Estados Unidos, olha, pode ser que incomode, tá, gente? Pode ser. São donos da casa. Tem o Maurício Pochettino, que é um técnico que já treinou grandes times no comando dos Estados Unidos. Então, pode ser que incomode nessa Copa. 4-1 em cima do Paraguai. Destaque pro gol do Paraguai, que foi feito pelo ex-internacional Maurício, que é brasileiro, mas joga pela seleção do Paraguai, é naturalizado, né, paraguaio, então joga por lá. No sábado, vamos para lá, sábado, Brasil e Marrocos, lá em Nova Jersey, 1-1, golzinho do Vini Júnior Salvador, depois nenhuma chance de mais interessante para o Brasil, a não ser as que o Rafinha desperdiçou. E também no sábado, às 22 horas, em Boston, Haiti 0, Escócia 1. Eu assisti o compilado do jogo depois, acabei não assistindo a partida na íntegra, mas a Escócia teve mais chances, mas o Haiti também teve chance de empatar. E são dois adversários do Brasil agora nas próximas rodadas, e a gente abre o olho para a Escócia e abre o olho para o Haiti também. Isso é muito perigoso, né? A gente falar isso do Brasil é complicado. Outro favorito que perdeu, Turquia. Turquia, que vem com uma geração bem interessante, se classificou bem aí nas eliminatórias lá na Europa, perdeu por 2-0 lá no Canadá, lá em Vancouver Place, por 2-0 A Austrália é um time sem muita tradição, vai para todas as Copas do Mundo, porque a competição asiática da qual ela disputa é um pouco mais inferior, mas mesmo assim venceu por 2-0, um jogo bem diferente, bem estranho da Turquia. A Austrália conseguiu fazer esses 2-0. Então, um grupo que embolou completamente, né? A gente achava que ia dar Estados Unidos e Turquia, ou Paraguai e Turquia, tá ao contrário, tá Estados Unidos e Austrália no grupo. Agora a gente vai para um que não... Esse não frouxa, não adianta. O jeito de a Alemanha respeitar o adversário mais fraco é fazer 7 gols, pelo jeito. Lembram desse resultado? 7-1. Na Copa de 2014, esse resultado assombrou tanto a gente que a gente fica sem palavras, né? E agora a Curaçao experimentou desse gostinho que os brasileiros experimentaram aquela vez. Que aquela vez foi em uma semifinal, essa aqui em fase de grupo. 7 para a Alemanha, 1 para o Curaçao. Destaque absoluto para Kai Havertz, o centroavante da Alemanha, que é um excelente jogador, mas muitos outros se destacaram também. Em Mecha faz um baita jogo, o Musiala faz um baita jogo. Então, que início da Alemanha nessa Copa. Ontem um jogão também que eu assisti ele na íntegra lá na Filadélfia, Costa do Marfim e Equador. Infelizmente, Ener Valencia, o centroavante, é do Inter ainda, tá emprestado, né? Não conseguiu fazer o seu golzinho. Ele que é um jogador que já jogou 2 Copas do Mundo, tem 6 gols em Copas do Mundo, então é um jogador que é destaque, mas agora não conseguiu furar a barreira de corais ali da Costa do Marfim, que jogou demais e ganhou de 1-0 do Equador. Ontem também, Holanda 2, Japão 2, como eu disse, o melhor jogo dessa Copa do Mundo, muito lá e cá, jogadores destaque nas duas equipes. E um último jogo que eu assisti também, boa parte dele, eu dormi um pouquinho no final, porque já tava morto o jogo, né, praticamente. Eu dormi no 3-1, acordei e tava 5-1 para a Suécia. Suécia fez um baita jogo em cima da Tunísia, já era esperado. Tem um ataque muito mortal a seleção da Suécia. Tem o Jokeres, atacante do Arsenal, um baita jogador, e outros jogadores de destaque também. Suécia, então, 5, Tunísia 1. Um jogo que já era esperado, uma goleada, não tão diferente, mas foi mais ou menos aí. Eu joguei 4-1 no Bola Anelice. Tava ganhando até o último minuto e aí foi lá a Suécia e jogou água no meu chope, no meu bolão da Copa. Mas acertei pelo menos o vencedor. E hoje, então, uma rodada bem recheada com vários grandes, Annelise. Vários grandes mesmo. Eu tô falando do início da trajetória da Bélgica contra o Egito, a seleção belga que tem grandes nomes, é um pouco mais velha, não é aquela que eliminou o Brasil, é bem abaixo daquela, mas é uma Bélgica que incomoda.
0: É, mas tu pulou um, né?
12: Por quê?
0: Começa às 13 horas os jogos. A Espanha.
12: Eu ia pela ordem do...
0: Não, mas vamos pela ordem de horário.
12: Vamos pela ordem de horário, então. Lá em Atlanta, nos Estados Unidos, amanhã, hoje no caso, às 13 horas, primeiro jogo desse dia, Espanha e Cabo Verde. Cabo Verde, nossos colegas que falam português também e ficam lá na África do Sul, pertinho da África do Sul, lá, né? Um paizinho insular onde tem muita simpatia. É o time da simpatia, é o time que está conquistando o coração da galera. Eu vou torcer muito para Cabo Verde, apesar de achar que a Espanha vai passar o carro. Deve fazer uma goleada aí em cima de Cabo Verde hoje a partir das 13 horas. Às 16, então, seleção belga contra o Egito. A gente já teve uma amostra do que é o Egito. Jogou contra o Brasil agora recentemente. Fez um jogo... fez uma frente até interessante, acho que o Brasil tirou um pouco o pé, poderia ter ganhado mais tranquilo, e a Bélgica então super favorita às 16 horas lá nos Estados Unidos em Seattle Field. Também hoje às 19 horas em Miami a gente tem Arábia Saudita e Uruguai. Arábia Saudita, para quem não lembra, ganhou da Argentina na última Copa, lembrando, a Argentina foi a campeã e a Arábia conseguiu ganhar da Argentina na primeira rodada. Joga contra os nossos irmãos uruguaios aqui hoje a partir das 19 horas.
0: Apesar disso, o Uruguai é favorito.
12: Apesar,
0: né,
12: disso, o Uruguai vai passar o carro. A gente sabe que aquilo acontece uma vez a cada 10 Copas, né? Uma zebra daquela. Então eu acho que o Uruguai vai ficar tranquilo. Tem jogadores melhores.
0: Saber, a gente não sabe, né?
12: Sempre tem essa zebra, né?
0: É.
12: Mas eu acho que já teve zebra o suficiente nessa Copa. Pelo amor de Deus, Uruguai, não me decepcione. Eu botei 3-0 pro Uruguai no bolão. Vamos ver. Não pode ser que eu vou errar tão longe. E ainda hoje, às 22 horas, é um jogo bem menos expressivo, mas eu tenho certeza que os amantes de futebol vão estar ligadinhos na TV, eu sou um. Irã e Nova Zelândia, aí joguinho bem fraco, Deus livre. Irã e Nova Zelândia poderia ser muito bem Caxias e Juventude pela terceira rodada do Gauchão. Acho que é a mesma coisa de jogador, né? A gente tem a Nova Zelândia, um time também muito simpático. Eu particularmente torço muito quando a Nova Zelândia vai jogar por conta dessa mística, né? Por não saber jogar futebol e a gente querer que jogue do mesmo jeito. Lá no, na Copa do Mundo de Clubes, a gente teve um time que... O Auckland City, que é lá da Nova Zelândia, na Copa do Mundo de Clubes, que jogou contra o Boca Juniors. E o pessoal é amador, o goleiro trabalhava num armazém, os zagueiros, e a seleção da Nova Zelândia é meio base desse time, do Auckland City, e alguns diferentes, então é uma seleção meio semi-amadora, e aí ganha a nossa simpatia por ser justamente bem fraca, né? Na última Copa do Mundo, inclusive, foi para as oitavas de final, então é um time que a gente, eu particularmente vou torcer muito, e o Irã, que é um... É cheio de polêmica, né, em cima, mas vai jogar lá em Los Angeles. O Irã é favorito, por incrível que pareça, nesse jogo. Mas Nova Zelândia tem toda a minha torcida. Então, às 22 horas hoje, Irã e Nova Zelândia.
0: Mas tu apostou em qual no bolão?
12: Eu apostei 2-1 pra Nova Zelândia. Eu falei, eu vou apostar. Não. Eu apostei 1-1. Irã e Nova Zelândia, 1-1.
0: Deixa eu mandar bom dia aqui pra Naila Pinheiro, Janete Machado dos Santos, aqui também Luiz Augusto Celestino, José Baiar, Rosa Maria Gonçalves, Jefferson Amaral, Francisco Marlon Gamarra, o Mário Lopes, a Laídes, a professora Armanda, a Miliane, aqui a Mara Marques, Andréia Dias, a Fabiana Minhos, aqui todas as nossas
12: participações.
0: As nossas participações. Deixa eu ver aqui o João Frois, José Antônio de Grazia participando. Um abração para você, de Grazia. João Hatz, bom dia. Agora torcer para quem jogou bem na estreia, jogue mal o próximo jogo e o Brasil jogue melhor o próximo jogo. É mais ou menos por aí.
1: Dona Elise.
0: Hã?
1: Falando sobre futebol, final de semana tivemos uma conquista aqui do São Borgense, né? O Ayrton, que treina a sub-17 do Grêmio, foi o campeão gaúcho ao vencer o Grenal da categoria, né? Nos pênaltis, né? Então, Ayrton Fagundes é técnico do Grêmio, da Sub-17, foi campeão da categoria no Campeonato Gaúcho. Aí uma conquista aí pro técnico Ayrton.
0: 8h31, vai lá, Enéas.
12: Eu quero só trazer mais uma de esporte, a última, né? A gente teve ontem brasileiro também entrando em ringue, em octógono, para defender seu título. Infelizmente, a gente teve uma derrota e aí foi bastante surpresa, né? O Poitin perdeu lá no UFC Casablanca pro francês Cyril Gane. Ele nocauteou o Poitin, conquistando o cinturão dos pesos pesados lá no UFC. Infelizmente, o Poitin, que vinha, ele não tinha perdido, se eu não me engano, não tinha perdido nenhuma luta ainda no UFC. Tinha perdido lá no Bellator, mas bem de vez em quando. Nutria-se uma expectativa muito grande nele. Infelizmente, foi batido em pé pro Gane. Ele foi nocauteado em pé, né? Ficou em pé e o juiz finalizou a luta porque não tinha mais condições. Foi bem, bem, bem triste, assim, pra história do Poitin, que é um baita cara.
0: E final de semana a gente teve final do basquete também lá nos Estados Unidos, né?
12: Depois de 53 anos, New York Knicks volta a ganhar o NBB. Eu assisti esse jogo também, meu Deus, eu tô engolindo esporte ultimamente. Sei o que aconteceu comigo, tô no clima brasileiro. O New York Knicks, então, venceu depois de 53 anos. E vamos fazer a frente. A última vez que o New York Knicks tinha sido campeão da NBB, não, a penúltima vez, o Brasil tinha sido campeão da Copa do Mundo, viu?
0: É,
12: tem a mística, vamos ver. De repente a gente vai pra cima deles.
0: Pois é. 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
12: Eu esqueci só mais um esporte. Posso passar? Mais um?
0: Vai lá. Hoje gente, é a segunda do esporte,
12: né? O que está acontecendo também, e ninguém está dando muita bola por conta da Copa do Mundo, mas está acontecendo a Liga das Nações de vôlei, né? E a seleção brasileira está em destaque no feminino e no masculino. Ganhou todas, até então não perdeu nenhum jogo. Ontem, inclusive, teve Brasil e Argentina, viu? Um jogaço. Foi pro tie-break, o Brasil venceu por 3-2. Tá líder da classificação da VNL com 11 pontos, empatado com o Japão, inclusive, próxima partida do Brasil. Agora sim acabou o esporte.
0: Vamos ao intervalinho comercial. Na sequência, a gente vem com outros destaques. Fiquem ligadinhos aqui no nosso Gente a Notícia.
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1: Começando mais uma semana, a soja continua em queda, 4 centavos por bushel. Todo o agro está em queda, desde a Ásia até a Bolsa de Chicago. Queda devido ao petróleo mais barato, mas também enxugamento muito rápido e muito forte da liquidez. SpaceX, não falam de outra coisa a não ser dessa empresa e do grande IPO que ela fez. Recorde histórico, 75 bi. Além dela, devem vir outros IPOs e outras emissões. Se somar tudo, todas as empresas que estão com intenção

0: inflação, o que se deve ao petróleo mais barato, mas também à possibilidade dos BCs continuarem subindo juros. Falando dos fundamentos, boas chuvas para todos os Estados Unidos. Por lá, realmente, zero de prêmio de risco. Alguns falando de possibilidade de clima muito quente, muito seco para a Ásia, especialmente as regiões produtoras de óleo de palma. Deve subir para o ano que vem, como foi 2015 e 2016. O El Niño foi 2015 e o impacto na produtividade das palmeiras ocorreu em 2016. Esse ano também pode ser a mesma coisa. Calorão para o final do ano nessa região, mas o impacto realmente ficaria para o ano que vem. De forma geral, o que temos nesse momento são BCs subindo juros, esses mega IPOs e agora energia mais barata. Nada disso combina com a ideia de inflação de alimentos mais cara, como tínhamos pelo menos há um mês atrás.
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4: Muito bem, Alberi. São 8 horas e 39 minutos. Vamos à nossa vinhetinha do Eduardo Belmonte, porque aconteceram coisas bem estranhas com relação às ocorrências policiais nesse final de semana. E a gente vai dar uma comentada, então, dentro do quadro do Belmonte.
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4: Muito bem, vamos lá, 8h40. Eduardo Belmonte, bom dia.
6: Bom dia, Anelise. Bom dia, Enéas, Alberi Dias e ouvintes da Rádio Cultura. Foram vários os fatos aí no país, fatos lamentáveis nos fatos aí que a gente acompanha. Destaque no mundo inteiro hoje essa colisão de helicópteros no Rio de Janeiro ontem por volta de 8 horas e 59 minutos, que deixou um saldo de 6 pessoas mortas. Inclusive, duas pessoas tinham destaque aí no mundo inteiro, né? Um youtuber e um cantor, né?
7: A gente teve a infelicidade, né, nesse acidente vitimar o cantor, produtor musical, cineasta norte-americano, um grande ícone dessa geração. Isso. Na verdade, um guri que vinha fazendo muito sucesso agora recentemente. Ele tem uma história, uma trajetória de vida muito emocionante. E, infelizmente, foi vítima, o Oliver Tree, né? Ele é o rei do hiperpop, conhecido como rei do hiperpop, que é agora uma tendência, né? Essas músicas um pouco mais psicodélicas, aí que a juventude tá consumindo bastante. Eu, particularmente, gostava bastante dele. Tinha muitas músicas dele, álbuns dele, inclusive, que a gente escutava no repeat ali em casa, porque é mais ambiental, é um som bem legal. Ele tinha esse estigma de curtir a vida, de gostar mais, de fazer coisas radicais, né? De tirar sarro um pouco da vida, porque passou por vários episódios de quase morte. E ele narrava isso, ele contava isso durante suas trajetórias nas músicas também. E agora, infelizmente, em uma dessas, vivendo, acabou sendo vitimado. Junto dele, outras personalidades, inclusive um youtuber argentino, o Gaspi, né? Que é Lucas Gaspi. Ele se vitimou também, um youtuber argentino de muitos seguidores no YouTube.

0: YouTube cerca de 7 milhões. O Oliver Twist é 50 milhões de seguidores, né? Então é realmente uma fatalidade e mais um músico em ascensão que acaba sendo vitimado em acidente aéreo, né? Chama a atenção isso.
1: Pois é, e aí explica. Nós estávamos comentando, né? Como é que dois
0: helicópteros batem, gente?
1: Tanto helicóptero que anda lá no Rio, será?
0: É uma pra mim não tem explicação. Alguém errou?
1: Como é que isso acontece?
0: Alguém errou ali na rua.
2: E, Nelly, sobre o...
0: É uma coisa.
2: O trânsito, já foi comentado uma vez, né, que São Paulo e Rio tem um trânsito muito intenso de helicópteros, né?
1: Tá, mas não é desse jeito, né?
0: Não pode que não tenha...
1: Até parece que tá uma atrás do outro.
0: Vai 5 metros pro lado, já não é certo o helicóptero.
1: Se não era de noite.
0: A não ser que eles foram, tipo, ah, ele vai pra lá, eu vou pra lá. Sabe? Ficar que nem quando a gente se encontra com outra pessoa na rua e vai...
1: E os dois vão pro mesmo lado, e aí. É porque assim, ó.
0: Mas mesmo assim não tem explicação, gente. Dá tempo de tu ver um helicóptero vindo na tua direção. Não tem como.
1: Eu fico pensando também, meu Deus do céu.
0: Não tem.
3: Agora, outro fato lamentável: uma jovem de 21 anos morreu após ser arremessada de uma ponte de 30 metros para a prática de lazer radical lá no interior de São Paulo. Um fato muito comentado também.
1: Sério,
3: né?
1: Assim, eu nem sei o que eu pensei.
0: A gente chama esse de rope jump.
3: Será que foi imprudência?
0: Eu já fiz, inclusive.
1: Imprudência? Isso foi burrice total. Gente, eles jogaram a menina e não amarraram a corda. E o principal. E uma coisa que eu fico pensando, ela não percebeu isso também. Quando levantaram ela pra cima, ela não percebeu. Primeira coisa que antes de eu me jogar de qualquer lugar, eu ia ficar olhando aquela corda amarrada em mim 200 vezes. Eu ia reacionar muitas outras. Imagina, simplesmente levantaram a menina e jogaram.
0: É muito triste, na verdade, a gente pensar isso, porque isso... Ó,
1: 21 anos!
0: A menina tem 21 anos. Ela já tinha uma rotina, ela gostava, né, de praticar esse tipo de esporte radical. Só que, assim, eu já fiz esse pulo da ponte, que é o rope jump. Ele é todo adaptado na hora, né? Aquela corda, ela não fica ali, ela não tem um lugar específico.
1: Sim, porque
0: é
1: numa ponte.
0: É numa ponte, eles instalam aquilo ali, depois o pessoal pratica e depois vão embora. Mas é conferido... 300 vezes antes de tu olhar, a corda é muito pesada, então tu sente que ela tá nas tuas costas, mesmo tanto pesado ou não.
1: E é no corpo, né? Não é nos pés que nem o bungee jump.
0: Não é que nem o bungee jump, ela justamente é um balanço, né? Ela vai cair, ela vai fazer um pêndulo pra baixo da ponte, e aí, enquanto tu tá pendurado, por isso que é rope jump, é diferente um pouquinho. Essa corda, ela é muito pesada, tu sente ela. Não tem como essa menina não ter percebido, tu tava sem corda. E as pessoas estavam literalmente filmando.
1: Isso.
0: E ninguém pra dizer, gente, vocês estão com ela ali pra cima, vocês levantaram ela pra cima. Ela não tá com a corda.
1: É.
0: Não tinha um pra falar.
1: Tava cheio de gente. Outros 13 tinham pulado?
0: Sim, mas é normal.
1: Com corda.
0: Os guias, eles geralmente fazem 50 saltos desses por dia e não erram assim, sabe?
1: Assim, eu achei, eu nem sei o que dizer. Não, imprudência não seria a palavra, nem sei o que dizer, eu não sei se tem como nomear isso. E é como diz o Enés, e ninguém viu. É. A pessoa que estava filmando logo olhou para baixo e disse assim, ah, e olha a corda. Uhum. Então assim, ó, logo eles viram que estava sem a corda, mas antes ninguém viu. Não tinha um amigo, um familiar, né, uma pessoa que estivesse ali perto. Não, para aí, vamos ver essa corda, vamos ver se está bem presa, eu quero conferir, porque...
0: Sim.
1: Tu tem um receio, né? Tu não tá se jogando de um degrau, tu tá se jogando de uma ponte.
0: Não é 2 metros, tu tá pulando de 20 metros, 30 metros, né?
1: 30 metros.
0: 30 metros.
1: Eu fiquei chocada,
0: e aí,
1: sinceramente.
0: E aí é bem complicado, mas assim, ó, a polícia, ela tá investigando, ela pegou o caso como homicídio com dolo.
1: Dolo eventual.
0: Com dolo eventual. Não é o homicídio doloso, né? É com dolo eventual. Mas não é o culposo também. Ou seja, eles assumiram o risco de matar a menina, a jovem.
1: Não, e nem pode ser culposo, porque...
0: Pois é, eu achei que eles iam julgar por culposo.
1: Não, mas assim, era o trabalho deles. Eles estavam se colocando ali como profissionais daquilo. Ela pagou pra fazer isso.
0: Justamente. E, infelizmente, bota mais uma mística, né? Um esporte radical, lógico, a gente sabe que tem os riscos, tem tudo, mas bota mais uma mística ainda, né? Que o erro humano, ele tá aí, ele pode acontecer, infelizmente. E mais uma jovem, então, que nos deixa em um evento desse.
3: Fato lamentável. Agora, o que me chamou a atenção, Anelise, aí já é outro setor... Agora há pouco também, com bastante repercussão nas mídias de televisão, ex-secretária do Bem-Estar Animal de Canoas... foi presa. A Paula Lopes, suspeita de eutanásia sem motivo de animais. Esse caso já vinha sendo investigado. E ela foi presa hoje. Então, não, fato de também lamentável.
1: Não tem como entender, né, uma coisa dessas. Uma secretária que é para cuidar justamente do... né, cuidar dos animais, cuidar dos direitos dos animais, do bem-estar animal. É o nome da secretaria da criatura. E ela judiava dos animais.
3: Também...
1: Isso em Canoas, né?
3: Teve em Canoas. Teve outro fato na BR-386. Colisão entre veículos deixou como vítimas um casal e um filho e quatro pessoas feridas. Em Santa Rosa, uma motocicleta bateu num veículo e acabou morrendo nesse acidente o motociclista. E tem muitos outros fatos também relacionados a sinistros de trânsito no estado. Agora aqui em nossa cidade a situação um pouco, aliás, bem diferente de municípios da região e do estado. O trabalho da Corporação de Bombeiros com um chamado na BR-472 em uma serialista por solicitação de uma pessoa que relatava que seu colega de trabalho havia sido ferido em equipamento. Chegando no local, foi passada a informação aos bombeiros que a vítima já havia sido conduzida para o Hospital Ivan Goulart pelo técnico em segurança do trabalho daquele estabelecimento. Num segundo chamado, isso no sábado, no sábado também, uma guarnição se deslocou até a Cabo Pedroso, onde um senhor de 94 anos havia sofrido uma queda da própria altura. Foram feitos os procedimentos de praxe ali no local e depois essa pessoa foi conduzida até o Hospital Ivan Goulart. Num terceiro chamado, os bombeiros se deslocaram na Benjamin Constante por solicitação de uma pessoa que comunicava que um homem estava com insuficiência respiratória. Chegando no local, a vítima não quis ser conduzida ao hospital e assinou o termo de recusa. Corporação de Bombeiros também esteve lá no Parcão, aqui no Parcão, no Parque General Vargas, para realização de vistoria de PPCI. Na sequência, uma guarnição composta por 3 bombeiros militares se deslocou até a Avenida Júlio Trois, já que populares que passavam por lá constataram fios de rede de internet caídos na via pública. Os fios foram retirados e, a fim de resguardar a segurança das pessoas que passavam por lá, os transeuntes e também de veículos. O chamado de número 6 foi na Alberto Benevenuto, no bairro do Passo, onde um homem sofreu uma queda de um equino. Ele, com 28 anos de idade, estava lúcido e consciente e apresentava um corte acima da sobrancelha e visíveis sinais de embriaguez alcoólica. Então, foi realizado o curativo lá no local. A Brigada Militar se fez presente também, informado os riscos existentes, e a vítima recusou-se de forma categórica ao encaminhamento até o hospital. No domingo, foram 2 chamados para atendimento pré-hospitalar, 2 pessoas encaminhadas pelos bombeiros até o Hospital Ivan Goulart. Suporte básico do SAMU esteve presente em 2 chamados. Num deles, um cidadão de 82 anos com dispneia encaminhado ao hospital. E no segundo, a constatação do óbito de um homem de 57 anos. Aí foram passadas informações aos familiares. Já o suporte básico do SAMU esteve presente em 3 chamados. No primeiro deles, às 9h07 da manhã de domingo, uma senhora de 74 anos, vítima de queda da própria altura, com traumatismo frontal de crânio, após o atendimento removido ao hospital. Logo após, às 16h32, uma colisão entre carro e moto, vítima com 19 anos, um rapaz, condutor da motocicleta, estava ao solo com fratura de punho direito e escoriações. Após o atendimento inicial, foi encaminhado ao Hospital Ivan Goulart. E o último chamado, paciente de 39 anos, com quadro grave de instabilidade hemodinâmica, então foi encaminhado também para avaliação no Hospital Ivan Goulart. Trabalho da Polícia Rodoviária Federal, com uma prisão de um homem e a recuperação de um veículo adquirido por meio de estelionato ocorrido em Santiago. A PRF realizou a prisão de um homem uruguaio pelo crime de receptação de veículo e a abordagem foi realizada já na BR-158 em Santana do Livramento. Em ação orientada pelo Serviço de Inteligência, os agentes abordaram um automóvel Volkswagen Virtus de cor branco, emplacado em Santiago e conduzido por um homem de nacionalidade uruguaia. Durante consultas aos sistemas policiais, constatou-se que o veículo estava com registro de ocorrência de estelionato registrada em 10/6/2026 na Polícia Civil de Santiago. O crime ocorreu por meio de golpe do falso depósito bancário e após tratativas iniciadas em rede social entre vítima e o autor, ainda não identificado. O estrangeiro relatou que havia adquirido o veículo em Santa Maria pelo valor de R$15 mil e levaria o carro até Rivera, no Uruguai, para desmanche e venda de peças. O homem possuía antecedentes criminais por receptação de veículo e ele foi preso em flagrante, sendo encaminhado até a Polícia Judiciária, lá mesmo em Santana do Livramento, para o registro da ocorrência, onde permaneceu à disposição da Justiça. E a Brigada Militar, com ocorrência na cidade de Itaqui, ocorrência de disparo de arma de fogo e apreensão de objeto. Na madrugada de sábado, uma guarnição foi acionada via cupom para verificar denúncia de disparos que haviam sido efetuados nas proximidades de um estabelecimento comercial noturno localizado na João Dubal Goulart. E ao chegarem no local, os policiais realizaram buscas e abordagens na região da Praça Central e durante a varredura nas imediações, a equipe localizou um Fiat Uno estacionado com a porta do motorista aberta. Em inspeção no interior do automóvel, os militares encontraram um revólver calibre 38, contendo 4 munições intactas e 2 deflagradas. O responsável pelo veículo não foi localizado no momento da abordagem. Diante dos fatos, o automóvel e a arma de fogo foram apreendidos e encaminhados o veículo e a arma até a Delegacia de Polícia Civil para o registro da ocorrência e o início dos procedimentos investigativos cabíveis. 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Anelise e Alberi.
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5: Muito bem, vamos lá de volta. Agora são 9 horas pontualmente. 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Pois muito bem, 9/1, 15 de junho. Então vamos lá, alguns destaques. O que temos aqui para essa semana, Enéas?
6: A gente tem bastante coisa, na verdade, também acontecendo no município na questão do dos direitos da criança e adolescente. Eu não estava abrindo meu cardzinho aqui, né? A gente tem a 5ª Conferência Municipal dos Direitos da Criança e do Adolescente. É um evento muito importante que acontece no município, porque ali são, além de, logicamente, toda a programação, também são eleitos os delegados que representam o município aí a nível estadual e também a nível federal, levando as nossas demandas aqui até os governos mais próximos, né? Até os grandes centros. Essa 5ª Conferência, ela tem como tema Fortalecendo o Sistema de Garantia de Direitos da Criança e do Adolescente e a Democracia Participativa. 16 e 17 de junho acontece isso, então, amanhã e quarta-feira. Vai contar com algumas palestras e participações, né, aqui dentro da programação, com o Dr. Murilo José. A palestra Fortalecendo o Sistema de Garantia de Direitos da Criança e do Adolescente e a Democracia Participativa. O doutor, ele é Procurador de Justiça do Estado do Paraná. Também a doutora Patrícia Busnello, advogada e especialista em Direito da Criança e do Adolescente. As atividades acontecem no auditório do SENAC, tanto na terça quanto na quarta, e tem todo um desenvolvimento com os eixos temáticos, né? E as participações aí desses palestrantes. Muito importante esse momento para você que quer participar. Dá para fazer a sua inscrição lá pelo site da Prefeitura, no caso, a página do Instagram ou do Facebook da Prefeitura, onde tem o link disponível na descrição, Annelise.
5: Bom, também lembrando que nós temos o prazo final para a entrega da declaração anual de rebanho. A declaração anual obrigatória é dia 30 de junho, tá, pessoal?
6: Então, ih, tá chegando.
5: É, tá chegando perto. Na Inspetoria de Defesa Agropecuária, o Rafael, agora a gente estava conversando aqui, ele com certeza vai vir aqui no programa para a gente fazer aquela entrevista, né, de lembrança e também as últimas explicações, caso necessário. Mas se atentem para não perder esse prazo, 30 de junho. Hoje tem Câmara Municipal de Vereadores também, com algumas discussões de projetos que ocorrerão com os vereadores, aquela primeira parte da Câmara Municipal de Vereadores, são 5 minutos para cada vereador explanar sobre algo dentro das suas atribuições e também aquele olhar para o seu eleitorado, e depois a gente tem algumas discussões com relação a projetos.
6: É, a gente tem inclusive a segunda votação e segunda discussão e votação do projeto de resolução do relatório final da CPI do Estacione. Hoje tem bastante discussão em cima desse relatório, podem ter certeza, porque foi um relatório polêmico, que trouxe, abordou algumas outras estratégias que podem ser adotadas pela Prefeitura Municipal. A gente vai ficar por dentro, até porque vai ter certamente alguns poréns, né? Lembrando que esse relatório ele pode ser emendado aos gostos dos vereadores, então a gente pode ter também uma novidade por aí. Vamos ficar por dentro.
5: Tá certo. 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Aqui mandar um bom dia para Maria Clara Rous, Marco Antônio Rosa, Cléia Costa, Terezinha Rodrigues, Wênia Cabral, Cláudia Balieffo, Ione Panis, Ereni Fernandes. Tem muitas participações, muito obrigada a todos vocês, aquele carinho de sempre. E a gente vai se despedindo já por aqui, então temos muitos jogos, Alberi, hoje da Copa.
0: Isso, a gente retorna após o pequeno expediente da Câmara de Vereadores, Annelise.
5: Enéas.
6: Forte abraço para vocês, a gente se encontra amanhã aqui no Gente Notícia.
5: Eduardo Belmonte.
7: Às 10h10 retornamos ampliando as informações no Linha Aberta com o nosso colega Eugênio Dutra, pois aqui na Cultura.
5: Pois é, pessoal, a partir das 13 horas então temos jogos. Né? Retomando os jogos da Copa a partir das 13 horas, hoje tem 4 jogaços. Bom, deixa eu só falar aqui que o Rafael Zborowski me passou que está bem preocupante o índice da inadimplência com relação a esse prazo final da declaração anual obrigatória. Ou seja, muita gente ainda não entregou e o prazo vai até o final do mês.
6: 15 dias.
5: Então é isso, pessoal. Uma ótima semana a todos. Espero que seja uma semana maravilhosa para todo mundo aí. Curta esse friozinho. A gente volta com o programa Gente a Notícia, se Deus quiser, amanhã, na terça-feira. E fiquem com Linha Aberta. Eugênio Dutra chegando por aqui. Até amanhã.
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1: Nove horas mais 12 minutos. 9:12. Bom dia, amigos. Bom dia, amigas. Bom dia, campo, interior do nosso município. E bom dia, cidade, bairros e vilas. Estamos chegando com mais um Linha Aberta.
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1: Hoje é dia 15 de junho. É uma segunda-feira. Uma segunda-feira gostosa, né? Uma segunda-feira maravilhosa. Esperamos que o seu final de semana tenha sido um final de semana feliz. Um final de semana alegre, né? Que você tenha vivido intensamente todos os minutos de cada hora do seu final de semana. E que esteja preparado para viver bem esta semana que está começando. Não podemos esquecer de maneira nenhuma de agradecer ao nosso Criador, de agradecer ao Universo pela oportunidade de acordarmos pela manhã desta segunda-feira, agradecer a Deus pelo dia que está nos ofertando, né, gente? Hoje, 15 de junho, segunda-feira, estamos vivendo o dia de número 166 do ano, passando o ano, né? Estamos na metade do ano, gente, estão faltando 199 dias aproximadamente para o final de 2026. A lua continua sendo nova e hoje é o dia mundial da conscientização contra a violência do idoso, que é um tema muito importante, a violência do idoso. Hoje, no mundo todo, é dia de conscientização contra a violência do idoso. O nosso departamento, que vai ficar com você até o meio-dia, na mesa de som, Moisés Brits, no departamento de notícias, Enéas Júnior, reportagem, Eduardo Belmonte, departamento de esportes, Adilson Ribas, na produção do programa, Rita Machado, e a apresentação é deste amigo de vocês, Eugênio Dutra, que mais uma vez deseja bom dia, São Borja. Que o dia seja maravilhoso, viu, gente? Você precisa de fé e de coragem para vencer as adversidades que porventura cruzarem o seu caminho. Você chega na segunda-feira pela manhã e começa a perceber, através dos jornais, da televisão, do rádio, todas essas informações lamentáveis que acontecem no mundo, no Brasil, no Rio Grande, né? E ficamos desesperados, né, gente? Nós ficamos sem saber se acreditamos ou não no que vem acontecendo. Fatos que nos surpreendem a cada dia. Por esse motivo, nós aqui na abertura do programa sempre procuramos trazer uma palavra amiga, de conforto, de força espiritual para você. Para você não desanimar, mas para você ter atenção nas coisas que acontecem. Para você se aproximar mais do nosso Criador, viu, gente? Não se desespere. Não se desespere diante das dificuldades. Todos nós humanos, temos problema. Não existe um ser humano na face da Terra que possa dizer, eu não tenho. Eu nunca tive problemas. É mentira. Todos nós temos momentos difíceis na nossa vida. Não podemos é nos entregar ao problema. Nós temos que saber, nós temos que conhecer aquilo que nós plantamos. Nós colhemos aquilo que nós plantamos. É velho. Esta frase, este pensamento é antigo. Tem músicas que fala isso. Quem planta ventos, colhe tempestades. Você tem plantado o que na sua vida? No seu dia a dia? Você tem plantado a boa semente? Ou você tem plantado o desânimo, a traição, a malquerença, o ciúme, a inveja? Estas sementes, elas trazem para você uma colheita péssima, negativa. Você não vai colher o bom. Agora, se você no dia a dia planta a harmonia, a amizade, se você plantar no dia a dia o apoio, o olhar terno, o abraço, o aperto de mão, você vai colher tudo isso futuramente, gente. Nós somos escravos do ontem, é um ditado que fala, né? Nós somos escravos do ontem, mas somos donos do amanhã. Donos do amanhã. O amanhã é meu. Eu tenho que fazer as coisas bem feitas hoje para me colher boas coisas amanhã. É ou não é? Se construirmos um presente doloroso, fique alerta, porque você vai colher logo lá adiante coisas negativas. Levante sua cabeça, olhe para o horizonte, respire fundo, agradeça a Deus por uma manhã linda como essa, enquanto que muitas pessoas estão em um leito hospitalar ou nas suas residências ou pedindo a Deus saúde, você tem e não está reconhecendo. Bom dia, São Borja! Algumas manchetes que vamos trazer como notícia no programa de hoje. No esporte, seleção brasileira não agrada sua torcida e empata com Marrocos. A Alemanha goleia 7-1 e já está liderando o campeonato mundial, né? Próximo jogo do Brasil vai ser sexta-feira, tá bom? Procissão de São Joãozinho será dia 23 e 24. A Folha de São Borja está circulando e eu trago daqui a pouquinho as manchetes da sua Folha de São Borja. As atrações do programa também daqui a pouquinho no nosso programa Linha Aberta desta segunda, tá bom? Vamos dar o nosso bom dia sorrindo para todo mundo? Quem é que amanheceu com a cara fechada hoje? Não, sorria!
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1: Você sabe que um sorriso é um remédio, né? Sorriso transforma os ambientes. Sorria e cante esta música para você ter um dia lindo.
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1: Agora,

0: nosso Linha Aberta. Bom dia!
1: Quando chego em casa...
0: Bom dia, bom dia, bom dia, bom dia. Bom dia, pessoal do interior do município. Bom dia para os bairros e vilas da cidade. Bom dia para você, cozinheira, para você, dona de casa. Bom dia para você, empregada do lar, que está conosco todas as manhãs. Vai para cá, nos leva junto. Vai para lá, nós vamos junto com ela. É ou não é? Até às 11 da manhã, muitas atrações, muita música, muita informação no seu rádio. Tá bom? Bom dia, é o nosso Linha Aberta que está chegando. Agora são 9:22, 9:22, 7 graus a temperatura na cidade. Sempre na abertura do programa, vamos trazendo uma música bonita para começarmos bem a nossa programação. Bom dia!

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9: Bom dia, Eugênio. Como está?
10: Bom dia, tudo bem? Olha, agora são 9 horas 35 minutinhos, 9 mais 35, uma temperatura de 7 graus na cidade, viu? 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Folha de São Borja circulando, viu, gente? Olha aqui. Prefeitura assina ordem de serviço para calçamento na Ori Rei Dornelles. Prefeitura assina ordem de serviço para calçamento na Ori Rei Dornelles. Parabéns ao pessoal lá do Paraboi, viu? São Borja destaca-se na maior edição Cinearte da história. São Borja tem história na tradição, no tradicionalismo. Que maravilha, né, gente? Neto de Raize desiste de candidatura para acompanhar recuperação de sua avó. Veja só que atitude, né? Sentimental, familiar. A do neto do senador Luiz Carlos, que teria colocado

0: bancas e aqui na emissora. Pode chegar aqui na emissora e você vai ter a sua folha de São Borja. 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Daqui a pouco as atrações do programa, viu gente? As atrações do programa daqui a pouquinho. A nossa enquete popular, que será toda a semana, também. Tá, vou trazer o tema daqui a pouco. A pergunta do momento, estamos organizando mais um quadro no programa para você participar. A pergunta do momento, você liga, responde corretamente a pergunta e vai ganhar um brinde especial do programa. Estamos preparando a pergunta do momento para você. Também o nosso momento jurídico. Esse nosso momento jurídico vai atender você. Vai tirar dúvidas que você possa ter com relação a decisões jurídicas. Aquele encaminhamento, aquela orientação primeira, que você não sabe como vai fazer, você não sabe qual é o primeiro passo a dar, nós vamos oferecer essa possibilidade para você. Você vai escrever para o programa? Não precisa você se identificar, se não desejar, pode colocar qualquer nome. Nós vamos atender a sua dúvida. Pode ser na ordem jurídica, familiar, trabalhista, saúde. Qualquer dúvida que você tiver com relação a uma decisão judicial, você escreve para o programa. O nosso departamento jurídico vai fazer uma análise e vai orientá-lo a dar os primeiros passos, tá bom? Hoje, às 11h30, nós vamos trazer o nosso Momento Galponeiro. É uma música gaúcha, gente. Para você que é do interior, você que gosta da música regional, no nosso programa, às 11h30, Momento Galponeiro. Vamos dar preferência aos cantores de São Borja, aos músicos de São Borja, tá bem? Então, às 11h30, Momento Galponeiro, uma música de São Borja no nosso programa. Tá combinado? Estamos aos poucos dando forma ao nosso programa que estará no ar possivelmente no próximo mês. Tá bem? E você pode sugerir. Quer colocar um quadro no programa? Pode sugerir. E não esqueça, você deve participar do nosso programa, gente. O nosso programa quer que você interaja conosco. Ligue 3431-5469 ou 99673-1260. Faltando 18 para as 10. Vamos ver como se porta o tempo no dia de hoje? É a Estael que está comigo? Tempo e temperatura. Vamos lá.
1: Bom dia para todos os ouvintes aqui da Cultura. Semana começando sobre influência de uma massa de ar mais seco, que garante a presença do sol para nós aqui de São Borja e para toda a área da fronteira, mas com algumas nuvens no decorrer do dia. Só que principalmente pelo avanço de uma massa de ar frio, mesmo durante o período da tarde, a temperatura não sobe, pessoal. Faz frio na segunda-feira inteira, as máximas ficam na faixa dos seus 14, 15 graus e não passa disso. E aí, claro, né, à medida que chegar a próxima noite, vai cair bem a temperatura, bastante frio na próxima madrugada, lá no amanhecer de terça, 2, 4 graus aqui na região da fronteira, condições de geada na região, o sol aparece, é uma terça-feira bonita, em torno de 16 graus.

0: A máxima da tarde, então tem pontos, áreas de baixada, alguma geada, vai ter algumas áreas com nevoeiros, aquele cenário, aquele clima muito de inverno mesmo. E olha, pessoal, nós temos uma quarta-feira tão fria quanto a terça, também com condições de alguma geada. Só na tarde da quarta-feira que as temperaturas se aproximam um pouquinho mais de 19, 20 graus, um pouco mais agradável. Grande abraço para todos, informações do tempo da Metsul, Leandro Puchalski.
1: Tudo bem, Leandro? Vamos então aguardar a previsão do tempo. Deveremos ter tempo seco. Hoje e amanhã, quem sabe uma instabilidade na quarta-feira, mas existe chuva para os próximos dias, viu, gente? Existe a instabilidade para os próximos dias. Vamos aguardar. Nosso bom dia a você que está ligando para o programa através da nossa live, né? Vamos ver quem é que está conosco. Bom dia, Eugênio. Uma semana abençoada por Deus, da sua ouvinte Marli Machado. Bom dia, Marli. Uma semana abençoada por Deus para todos nós. Tá bem, querida? Mais uma mensagem que chega para o programa. Bom dia, Eugênio. E a todos os ouvintes, que esta semana comece com fé e perseverança. Nem todo sonho se realiza rápido, mas todo sonho pode ser alcançado com constância, opção, oração e confiança em Deus, diz ela. É verdade. Continue firme. O Senhor está conduzindo cada passo do seu caminho. Que Deus abençoe a todos com um dia e uma semana produtiva e abençoada. E colocar sempre Deus em primeiro lugar, sem dúvidas nenhuma, na frente, abrindo portas para a gente, né? Vamos ver mais uma mensagem aqui da amiga Ione. Bom dia, Ione. Feliz segunda-feira, diz ela. Feliz semana. Obrigado para você também. Uma feliz semana. Deus sempre na frente, tá bom? 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Vamos ao intervalo, já voltamos com a sequência do programa de hoje.
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9: Bom dia, Eugênio.
2: Bom dia.
9: Como está?
2: Bem. Tudo ótimo, e vocês? Fim de semana, uma maravilha? Que legal. Desejamos a você uma semana cheia de felicidade, de saúde, de paz e de amor, né? Hoje, 15 de junho, esta segunda-feira maravilhosa, né? 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Bom dia, Terezinha. Terezinha está conosco. Ela manda dizer o seguinte. Bom dia, meu amigo, aqui no Itaxerê, na escuta. Peço uma homenagem para a minha comadre Jéssica, que está aniversariando hoje. Um abraço para ela, feliz aniversário, tudo de bom, muita saúde. Então, a comadre Terezinha está mandando para Jéssica. Às 11 horas e 15 minutos, vamos apresentar para vocês os aniversariantes do nosso Facebook. Tá combinado? Então, 11 e 15. A nossa enquete popular de hoje, gente, da semana, né? Você sabe que existe uma lei nova que reduz a maioridade penal. Hoje, o jovem, para responder pessoalmente pelos seus atos, com 18 anos. Até há pouco tempo atrás, 18 anos. É ou não é? É o jovem, para ser responsável pelos seus atos há pouco tempo atrás, teria que ter 18 anos. Com 18 anos, ele responderia todos os atos perante a sociedade, perante a justiça. A lei mudou. Hoje, o jovem com 16 anos já é responsável por todos os seus atos. Todos. A maioridade, hoje, é 16 anos. Através de lei, tá bem? Eu quero perguntar para você, ao longo da semana, qual é a tua opinião com relação a esse assunto. Você pode ligar para cá, você que é jovem, você que é menino, você que é menina, você que é pai, você que é avó, padrinho, a sociedade, a família de São Borja. Como recebeu esta informação, esta nova lei da maioridade penal, vamos dizer, o jovem de 16 anos. Então, todo aquele ato praticado pelo menino, pela menina, pelo adolescente, pelo jovem, com 16 anos, já passa a ser de sua responsabilidade e não mais do pai, ou da mãe, ou da sociedade. É dele a responsabilidade. Eu estou perguntando para você. Você acha que isso é bom? Ou você acha que isso é ruim? Você acha que esta lei vai trazer muitas injustiças para os jovens? Você acredita que algum jovem possa ser preso, por exemplo, por um ato que não é de sua responsabilidade? Qual é a tua opinião com relação a essa lei? Eu quero que você participe. Ligue para o programa e vamos juntos até o meio-dia, tá bom? Chegando o sucesso na sua manhã, pode falar aí, meu irmão.
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2: O horóscopo do dia. Ah, você que gosta do horóscopo. Você que quer saber como vai ser seu signo? Então vamos lá, o horóscopo do dia chegando.
11: Hoje é segunda, gente. Boa semana. Dia 15 de junho de 2026. Eu sou a Suzy Luiz e tô chegando com as previsões astrais para esse dia 15 de junho. Vida longa para quem dá mais um giro em torno do sol e quem nasce no dia 15 de junho. É do signo de Gêmeos, com a personalidade do signo de Sagitário. Pessoas que gostam de liberdade, independência, são sinceras, gostam de dizer diretamente aquilo que sente e pensa. Tudo de bom para você, geminiano, geminiana, que faz aniversário hoje, 15 de junho. Áries, Touro e Gêmeos. Oi, Áries, nascidos de 21 de março a 20 de abril, Áries desconfia do que os outros vão dizer. Pode ser intriga. A lua ajuda você a encontrar aliados. Se tá só, aceite convites pra sair. A cor para hoje é o vinho, números da sorte 45, 54 e 99. Touro, nascidos de 21 de abril a 20 de maio, Touro, você vai se sentir confiante, com disposição. Ótimo momento para investir nos projetos pro futuro. Faça passeios com a turma. A cor para você: marrom, números da sorte 28, 37 e 91. Gêmeos, nascidos de 21 de maio a 20 de junho, Gêmeos, passar o dia com amigos pode ser estimulante, pode pintar uma paixão por alguém da turma. Você vai querer dar um tempo no seu canto. A cor para hoje é o branco, números da sorte 11, 29 e 92. Eu já volto e falo com Câncer, Leão e Virgem, mais um bloco de previsões.
2: Muito bem, daqui a pouco mais três signos para você que nos segue e acompanha diariamente o seu signo. Daqui a pouquinho, mais três signos do nosso horóscopo. 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O intervalo comercial e já voltamos com a sequência do programa de hoje.
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7: Bom dia, Eugênio.
8: Bom dia, tudo bem?
7: Como está?
8: 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O Eduardo Belmonte está chegando com as manchetes das ocorrências registradas no município, no estado e no país no nosso programa de hoje.
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8: Em nome de Rede de Açougues Popular, Eduardo Belmonte, bom dia.
10: Bom dia, Eugênio Dutra, bom dia também aos ouvintes da Rádio Cultura e o nosso colega Moisés Brites. Foram vários os fatos aí no estado registrados na área de segurança e também no país. Um casal, mais um filho de 12 anos, acabaram perdendo a vida em uma colisão entre dois veículos na área, em região metropolitana, ali na BR-386, esses familiares aí que perderam a vida de Gravataí. No outro veículo estavam 5 pessoas e 4 ficaram feridas e conduzidas, então, na sequência ao hospital. Também um outro fato curioso. Ex-secretária do Bem-Estar Animal da cidade de Canoas foi presa, a Paula Lopes, suspeita de eutanásia sem motivo de animais. Esse fato atendido essa ocorrência hoje pela manhã. Também o suporte avançado do SAMU, com atendimentos aqui na área urbana do nosso município, pessoas avaliadas e encaminhadas até o hospital, sendo que o suporte avançado do SAMU constatou o óbito em uma situação de um homem de 57 anos, e aí foram passadas informações dos procedimentos que deveriam tomar os familiares. O suporte avançado do SAMU com 2 chamados e o suporte básico foram 3 chamados. No sábado, em Itaqui, uma ocorrência de disparo de arma de fogo na área central da cidade resultou na apreensão de um revólver e também na apreensão de um automóvel. O proprietário do automóvel, que estava bem próximo à praça central da cidade, não foi localizado. Também outro fato de destaque a nível mundial, Eugênio, uma colisão entre dois helicópteros no Rio de Janeiro, no Recreio dos Bandeirantes, provocou a morte de 6 pessoas. E teve também aquele fato em que tem imagens nas redes sociais da prática de esporte, onde uma moça foi jogada de um local, de uma ponte, e acabaram esquecendo de colocar a corda ali que prende para a segurança da pessoa, e ela perdeu a vida com 21 anos de idade. Então, um fato lamentável também. As informações da Polícia Rodoviária Federal, mantendo o trabalho voltado para a fiscalização e orientação aos condutores que trafegam aqui pelas BRs da região, não sendo registrados fatos com relação a sinistros de trânsito grave. Apenas uma recuperação por parte da PRF e de um veículo que havia sido adquirido por meio de estelionato em Santiago, e esse veículo foi localizado já na BR-158 em Santana do Livramento, e uma pessoa acabou sendo presa, um uruguaio. Esse veículo seria levado para desmanche e posterior venda das peças desse veículo. Foi localizado e entregue ao proprietário. 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Eugênio e Moisés.
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8: Muito bem, estão passando 13 minutinhos das 10 da manhã, 13 das 10. 10 e 13, né? Bom dia, Célia Ramon. Está conosco na nossa live. É a Célia Ramos. Bom dia, Célia. Eli Aparecida Nascimento está conosco também. Mara Jussara Souza Marques. Eu sou sua fã. Na minha infância, o senhor tinha um programa das cartinhas. Eu mandei muitas cartinhas para o seu programa, para o meu amor, diz ela. A mensagem continua. Exatamente, cartinhas, eu tinha um programa antigamente, O Encontro da Música com a Poesia. Era um programa que o ouvinte mandava o seu poema e encaminhava para a pessoa que amava, né? É isso, Mara? Então, faz tempo, né, Mara? E depois eu continuo lendo a tua mensagem, viu? Depois eu continuo lendo a tua mensagem, que achei muito interessante. Agora, gente, são 10 mais 14.
12: Resumo de novela, né,
8: Bloco? Resumo de novela e depois uma música chegando no programa.
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14: Oi, gente, de volta por aqui no nosso resumo de novelas de hoje. Vou te contar detalhes sobre A Nobreza do Amor nessa segunda-feira, 15 de junho, onde Belarmino ataca Viriato, que tenta explicar ao cangaceiro que é irmão gêmeo de Carrapato. Virgínia é admirada por todos durante o desfile do ateliê de Lúcia. Adonis anuncia a chegada do bando de Belarmino e todos na cidade se desesperam. Gente, que será que esse povo vai fazer, hein? Eu fico por aqui, um beijo, daqui a pouquinho tem Coração Acelerado.

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5: Bom dia, Eugênio.
6: Bom dia.
5: Como está?
6: Bem, tudo ótimo. Agora são 10h19, 10:19 desta segunda-feira maravilhosa, uma segunda-feira linda, colorida, gostosa, né, gente? Estamos apresentando a segunda hora do nosso Linha Aberta, oferecimento da Rede Vivo, Fruteira Serrana, Farmácias São João, Chiribins, Rancho Atacadista, Ecoverde Coleta de Lixo, Açougue e Mini Mercado Prenda, Plano Vera Bastian, Lojas Benoit e Via Certa Financiadora. 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Ecoverde hoje com a coleta seletiva passando a partir das 10 da manhã, na José Pereira Alvarez, Santa Rosa, Jockey Clube, Vicentinos, Progresso, Porto do Egico, Cais do Porto, Vila da Praia. O pessoal começa lá no Rio Uruguai, subindo até aqui o centro. 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É uma mensagem da Eco Verde. Hoje, 15 de junho, estamos na metade do mês e, por consequência, na metade do ano, né, gente? Eu estou perguntando para vocês, na enquete popular da semana, a sua opinião. O que você pensa com relação a um tema? Tá bom, dona Célia Ramos, que está ouvindo a gente? A dona... A Eli Aparecida está conosco na nossa live. A dona Mara Jussara também, todos recebendo um bom dia. Afinal, essa redução da maioridade de 18 para 16 anos, você acha que essa medida, que esta lei veio para melhorar? Onde, na sua opinião, essa lei é positiva? Vai melhorar a situação do jovem no país? Vai complicar a situação familiar no país? A Joselane está falando que é contra. Eugênio, eu sou contra. Porque ao atingir 16 anos, a pessoa se torna maior de idade. E aí muitas leis vão deixar de existir, como por exemplo, opinião dela, estou lendo o que ela me colocou. O auxílio financeiro quando o casal é separado. O pai pode deixar de contribuir. Será, Gislaine? Acho que não, mas de qualquer forma é a sua opinião e eu estou registrando a sua opinião. Se você quer participar da nossa enquete popular, expressando a sua opinião, o nosso WhatsApp para você mandar mensagem de texto ou de voz é o seguinte: 99673-1260. Pode mandar mensagem de voz ou pode escrever a sua mensagem. Agora, se você quer falar no ar conosco, 3431-5469. Tá combinado? Nos ajude a conduzir o programa Linha Aberta com essas atrações que nós colocamos à sua disposição. Fala, meu amigo.
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8: Previsões astrais de volta nessa segunda, Câncer, Leão e Virgem, Câncer nascidos de 21 de junho a 21 de julho. Câncer, talvez você queira se isolar para pensar, mas evite remoer problemas que você não pode resolver. Cuidado para não desabafar com pessoas erradas. Cor para você, lilás, números da sorte 57, 39 e 30. Leão, nascidos de 22 de julho a 22 de agosto, Leão, você vai estar mais ambicioso e vai ter facilidade para atrair aliados. Ótima sintonia com os amigos. Popularidade para hoje. Cor para você, azul, números da sorte 14, 89 e 23. Virgem, nascidos de 23 de agosto a 22 de setembro, Virgem, aproveite esse dia para um tratamento de beleza. A lua acentua sua impulsividade. Já na paquera, poste em bom papo. Cor para hoje, rosa, números da sorte 24, 69 e 15. Eu já volto e falo com Libra, Escorpião e Sagitário em mais um bloco de previsões. Horóscopo do
6: dia. Muito bem. 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Pessoas, amigas do programa participando, aqui eu tenho uma mensagem. Bom dia, Eugênio, com fé em Deus, todo dia é uma nova oportunidade. Mas esqueceu de colocar o nome. Eu gostaria que vocês, ao participar do programa, coloquem embaixo o teu nome, que é para mim te saudar. De preferência, inclusive, com a localização. O bairro, por exemplo, falo aqui do bairro tal, meu nome é tal. Certo? Bom dia, Eugênio. Boa semana para você e para todos nós. Um abraço. Aqui é a Vera da Vila Cabeleira. Olha aqui que bonito. Ela colocou o seu nome e o local. Vera da Vila Cabeleira. Bom dia, Vera. Para você também, viu, querida? Tudo de bom nessa semana. Mais uma mensagem que está chegando aqui. Não assinou? Se não assinou, a gente vai pulando, tá? Vamos pulando se não assina a mensagem. Vamos ver mais uma que está aqui. Por gentileza, coloquem o seu nomezinho na mensagem. Bom dia, bom dia. Mas não colocou o nome. Vamos para outra. Assinem, por favor, as mensagens que vocês estão mandando para o programa. Aqui eu tenho uma participação. Deixa eu ver o que essa moça está falando aqui. Bom dia.
9: Bom dia, Eugênio.
6: Bom dia.
9: Tudo bom?
6: Tudo.
7: Eu sou a Marlene.
9: Sim.
7: Eu mandei um áudio para o senhor a semana passada sobre o meu lixo.
9: Ah, sei.
7: Aqui na Arnel do Mate.
9: Sim.
7: O endereço é AJ Renner. Sobre a Eco Verde, que não leva meu lixo. Até tirei foto para te mandar. Eu chego pôr o lixo para fora do cordão para ver se eles levam. Mas como tu vê, chegou o sábado e não levaram.
9: Me dá um número. Você tem um número aí? Deixa eu ver o que ela está dizendo aqui. Fala, amiga.
7: O número da casa é 709.
9: 709.
7: Bem numa esquina.
9: Tá bom, eu vou tentar resolver isso. Vou falar com o seu Luiz. Alô, seu Luiz. AJ Renner 709. Essa senhora me ligou sexta, registrando a sua preocupação com relação a isso, e hoje está testemunhando que sábado não recolheram o lixo da casa dela. Amanhã é terça, amanhã tem de novo. Vamos aguardar até amanhã. Mas eu quero crer que o seu Luiz está me ouvindo e vai recolher o lixo da J. Renner 709. Ou nos dizer, seu Luiz, pode mandar mensagem para cá o porquê, qual a dificuldade que o senhor está tendo aí, que a equipe está tendo para o recolhimento desse lixo, tá bom? É a segunda vez que ela participa. A turma da 13 de janeiro está na escuta. Braulia, Sônia, Carmen, Tânia, Neuci, Selenira, Gislaine, Marlene, Neuza e Odilon, Maria e Alceu, Chitano e Suzete no Caçacã, o peão patrão Lúcio Mota. Ah, que beleza! Maturidade ativa, todos ouvintes, um grande abraço para esse pessoal aqui que está sempre também em sintonia conosco, tá bom? Agora são 10h29, bom dia! É um prazer estar em sua companhia.

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5: Bom dia, Eugênio.
6: Bom dia.
5: Como está?
6: Bem, tudo certo. Agora são 10 horas 36 minutos. 10h36. 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Bom dia, dona Neuza Caldeira, é isso? Com relação à nossa enquete popular, ela fala: acho justo. Tem direitos que tem que ter responsabilidade. Quando eu pergunto para você, desta nova medida, desta nova lei, com relação à redução da maioridade penal, onde o jovem com 16 anos passa a ser responsável por todos os seus atos. Você sabe que há pouco tempo atrás é 18 anos, né? Era 18 anos, agora é 16. Como é que você vê? Qual é a tua opinião, amigo, amiga, com relação a isso? A dona Neuza acha justo. Acha que tem que ter direitos. Tem que ter responsabilidade, fala ela. Responsabilidade, diz ela. Já a dona Gislaine é contra. Ela diz

0: na maior edição do CIMIARTE da história. São Borja precisa reconhecer também o potencial à cultura gaúcha nas entidades tradicionalistas. Parabéns a todas as entidades tradicionalistas que estão semeando cultura. E a manchete da Folha de São Borja é essa. São Borja destaca-se na maior edição do CIMIARTE da história. Veja só, gente. E tantas outras informações estão na sua Folha de São Borja. Hoje, 15 de junho, segunda-feira, né? Hoje é dia mundial da conscientização contra a violência ao idoso. Você sabe que o idoso ainda continua recebendo por parte, inclusive e principalmente dos familiares, maus tratos. E é crime. As pessoas, os familiares, acabam respondendo processo diante disso tudo. É preciso dar ao idoso, já no final da sua história, né, final da sua vida, um pouco de conforto, de atenção, de reconhecimento, porque se não fossem os idosos, os avós, os pais, as mães, enfim, nós não estaríamos aqui. É preciso reconhecimento familiar, o bom trato com o idoso. E hoje é o Dia Mundial, tá bom? Se você participar do programa, por favor, coloque o seu nome e o bairro que está falando, tá? Deixa eu ver mais uma mensagem aqui que está chegando para o programa. Bom dia, Eugênio. Ótima semana para todos nós. Elizabeth, de São Ramão. Nosso bom dia a todos vocês aí de São Ramão que estão ouvindo a gente. Interior do município, não é? Aqui um amigo, uma amiga colocou, bom dia, do Passo da Barca. Mas como é seu nome? Bota o nomezinho aqui. Dona Tereza? Dona Tereza Medeiros, bom dia para a senhora também, aí no Passo da Barca. Para todos vocês no Passo da Barca, aquele abração, viu? Tá bem? Aquele abraço para todo mundo aí no interior do município, principalmente no Passo da Barca, e estão ouvindo a gente. Aqui tem uma opinião da Gislaine, eu acho ruim para liberar adolescentes com 16 anos. Se acontecer coisas ruins, vai ser a culpa dos pais. Essa é a minha opinião, abraço para todos, Gislaine. Pois é. Bom, esse é o assunto que eu quero saber de vocês, tá? Quero que vocês opinem. Mais uma participação aqui. Bom dia, seu Eugênio. Quero homenagear minha comadre Carmen Losalda, que está colhendo mais uma rosa no Jardim da Existência. Peço um louvor. Você é especial, é isso? Com os cantores Daniel e Samuel. Assinado comadre Josiele Fagundes. Você é especial, com Daniel e Samuel. Será que a gente encontra aí? Vamos ver. Se encontrarmos, vamos rodar para você. Tá bom, amiga? Josiele Fagundes, muito obrigado pela sua participação também. Certo? Mais uma pessoa participando. Bom dia, seu Eugênio. Estou na escuta do seu programa maravilhoso. Sempre um abraço. Dona Merice, ô Dona Merice, aquele abração para a senhora também. Tudo de bom e muito obrigado pela companhia, viu? Bela semana a todos. Vamos seguindo?
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3: Coração acelerado, segunda-feira, gente, olha. Simplesmente não terá exibição do capítulo. Isso mesmo. Eu vou te contar só um pedacinho do que vai acontecer terça-feira. A Dilson vai pressionar Valmir, a Laorzinho vai propor uma parceria entre a Laor e Zuzanete, e a Grado decide cantar música com João Raul. Olha, é só um pedacinho mesmo do que vai acontecer terça-feira para até nossa segunda-feira não ficar sem nada. Mas, lembrando que amanhã eu volto, tem mais cenas incríveis para te contar. E olha, te espero por aqui. Um beijo!
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0: É o nosso resumo de novela para você que assiste as novelas da Globo e da Record, tá?

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5: Bom dia, Eugênio. Como está?
6: Bom dia, tudo certo, amiga? Bom dia, meu querido amigo Silvio Fonseca. Grande abraço para você, viu? Bom dia também para Nelly Carvalho, minha querida amiga. Bom dia, tudo de bom? Dona Maria da Graça está acompanhando a nossa live. O meu querido amigo Francisco Guimarães. Bom dia, Francisco. Bom dia, Marli Nadalon. Uma boa semana para a senhora, viu? Bom dia, Valmiro Macchio, ou Márcio. Também desejando aí um abraço para todo mundo que está em sintonia com a nossa programação. 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Vamos cumprimentando aqui os ouvintes, a dona Marli. Bom dia, Eugênio. O programa está bom, grande abraço, Marli Torres, do Maria Cristina. Tudo de bom aí pra vocês, do Maria Cristina, um belo dia, boa semana, viu? Bom dia, Eugênio, sou a Márcia, moro em São Donato. Manda uma música pra minha mãe Fátima da Rosa, lá no Passo. Alô, alô, bairro do Passo, alô, dona Fátima da Rosa. A Márcia, que está em São Donato, sua filha, está mandando um abraço para a senhora, desejando também tudo de bom. Bom dia, Eugênio, venho através deste anunciar que dia 18 de julho vai ter uma grande festa junina. Festa julina. Fernanda do Passo da Barca. Alô, Fernanda Passo da Barca. Festa junina, dia quando? 18. Tá dado um recadinho pra você então, viu? Passo da Barca com festa junina, dia 18. Bom dia, sou Jorge Cardoso, da Leonel Brizola. Sou a favor da maioridade 16 anos, porque já podem votar, pode assumir as consequências. Até uma menina tem filho com 16 anos. É, não pode ter Bolsa Família. Hein? O Jorge Cardoso, da Leonel Brizola, então, está falando que é a favor da maioridade 16 anos, né? Ele fala aqui que com 16 anos até mãe a menina já é. É, não é? Tá bom, então. Tá dado um recado, viu, Jorge? 6 minutos para as 11 da manhã. 6 para as 11. Bom dia. É um prazer estar na sua companhia.

Libra, Escorpião e Sagitário. Libra, nascidos de 23 de setembro a 22 de outubro. Libra, chances de aumentar seus ganhos no trabalho. Fique atento às oportunidades. No amor, só invista se você sentir que vale a pena. Faça planos. A cor para hoje é o branco. Números da sorte 25, 42 e 29. Escorpião, nascidos de 23 de outubro a 21 de novembro. Escorpião, dedique-se aos seus projetos de vida. Defina novas metas. No amor, seu coração vai estar mais exigente. A 2, pegue leve nas cobranças. Cor para hoje, preto. Números da sorte 53, 35 e 28. Sagitário, nascidos de 22 de novembro a 21 de dezembro. Sagitário, mostre as suas ideias. Conte com o apoio dos amigos para o que precisar. Papos descontraídos facilitam a paquera. Cor para hoje, vermelho. Números da sorte 00, 36 e 99. Eu já volto.

0: Mais três signos daqui a pouco para você que segue diariamente o seu signo, o horóscopo do dia, tá bem? 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O ouvinte está conosco. Vamos ver o que que o ouvinte deseja do nosso programa.
1: Olá, bom dia, tudo bem? Como está? Temos aí na escuta do programa aqui no bairro São João Batista.
0: Me começa o nome.
1: Queria fazer uma homenagem hoje. A minha filha está de aniversário hoje. E queria fazer uma homenagem, mandar uma música para ela. A minha filha, meu anjo, aquela para ela.
0: Meu anjo.
1: É, Antonelli Hamborg Caçafus. Tá bom? Tá bom. E mandar para todos os amigos aí que estiverem na escuta do programa aí, tá. Todos que estiverem na escuta aí, para vocês aí da rádio aí, tá bom? Obrigado.
0: Ok, bota teu nome e o local que você tá falando, tá bom? Amigão, tá mandando para a filha dele um abraço e desejando felicidade. 4 minutos e meio para as 11 da manhã, 4:30. Você pediu e você ouve aqui no nosso Linha Aberta. É um prazer estar na sua companhia.

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6: Bom dia, Eugênio.
7: Bom dia.
6: Como está?
7: Tudo bom. Agora são 11 horas mais 3 minutinhos. Terceira e última hora do programa. Estamos perguntando para você hoje, qual é a sua opinião com relação à nova lei, a nova medida nacional tratando da redução penal. Antes, o jovem era responsável pelos seus atos ao atingir 18 anos, como maioridade. O jovem maior de idade, 18 anos, antigamente. Hoje, através desta nova medida, desta nova lei, 16 anos. 2 anos a menos. Você acha que o jovem, o menino e a menina, com 16 anos, já estão prontos para serem responsáveis pelos seus atos? Sim ou não? Você pode participar da nossa programação encaminhando sua mensagem de texto ou de voz para o nosso WhatsApp, que é o 99673-1260. Ou você pode conversar conosco no ar através do telefone 3431-5469. Você fala e expressa a sua opinião na nossa programação, tá bom? Estamos organizando, arrumando a nossa caixa de publicidade, o nosso tempo aqui, para colocar alguns quadros no ar na medida do tempo. Por exemplo, a pergunta do momento. Se você quer participar, quer testar seus conhecimentos, quer participar da pergunta do momento, você liga para o programa e fala, eu quero participar da pergunta do momento. Nós vamos fazer uma pergunta para você. Vamos buscar uma pergunta aleatoriamente e vamos formulá-la a você. Se você responder em 5 segundos corretamente, você vai ganhar um presentão do programa. Tá bem? Estamos também organizando o momento jurídico. Momento jurídico, você escreve uma carta contando um problema que você tenha, uma dúvida que você tenha, seja em que área for, área jurídica, familiar, de trânsito, todos os assuntos relacionados com a justiça que dependa de um advogado, de uma decisão judicial, você tem dúvida? Quer saber como vai dar os primeiros passos? Você liga para o programa ou escreve uma correspondência. Não precisa você se identificar. Nós não queremos saber quem é você. Nós queremos saber a sua dúvida, o seu problema. Vamos encaminhar ao nosso corpo jurídico que vai orientá-lo nos primeiros passos. Tá bom, gente? Esse é mais um quadro que nós estaremos apresentando para você. E agora, no programa, depois das 11h10, 11h15, nós vamos apresentar o quadro Momento Galponeiro. É um quadro para você que é do interior, você que gosta da música gaúcha, da música regional. Vamos procurar trazer uma música de São Borja. Músicos locais estarão se apresentando aqui, neste horário, neste quadro, o Momento Galponeiro, tá bom? Então vamos lá, hoje começando o nosso programa, o nosso quadro, Momento Galponeiro, vem aí.
8: Mano Lima.
7: Mano Lima, toca então, meu irmão velho, vamos lá, Mano Lima chegando no programa.

0: Muito bem, 11 horas 10 minutinhos, apresentamos Mano Lima no nosso Momento Galponeiro. Diariamente, depois das 11, o nosso Momento Galponeiro apresentando uma música de São Borja, de cantores são borgenses. Vamos procurar fazer com que esse quadro possa reconhecer, né, os músicos, os cantores do nosso município, tá bom? Então, diariamente, de segunda a sexta, depois das 11, o nosso Momento Galponeiro, privilegiando o cantor de São Borja. 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
1: O último bloco do Papo de Novela.
0: Papo de Novela para você que é noveleiro.
2: Tudo que acontece nas principais novelas.
3: Quem ama, cuida. Segunda-feira, 15 de junho, gente. Olha, Kleber lembra a Pedro que ele pode defender Adriana como testemunha de acusação e garante que está preparado para atuar no caso. Adriana se surpreende quando Tom é anunciado como testemunha de acusação em seu julgamento. Pedro defende Adriana em seu depoimento, deixando transparecer que sente por ela. Que lindo! Eu fico por aqui, um beijo. Amanhã eu volto com mais resumos de novelas.
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0: Muito bem, apresentamos o último quadro de resumo de novela. Coleta seletiva hoje no bairro do Passo. Não esqueça, o pessoal já está recolhendo. Ajude a limpeza de São Borja. Uma mensagem da Eco Verde. 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Bom dia, Elisete Dornelles. Ela manda uma mensagem pra gente. Olá, Eugênio, bom dia. Que essa semana seja abençoada para todos nós. Eugênio, eu acho que o pai tem o direito de ajudar a cuidar do filho, porque a mãe não foi só ela quem fez. Até ele completar sua idade maior. Pois é, mas agora é 16 anos, amiga. 16 anos agora, viu, Elisete? O que mais que ela diz aqui? Os pais têm como ajudar. Ela mora próximo ao estádio Vicente Goulart. Sou contra porque o filho tem que ter amor no filho. Não interessa da maneira que seja. Responsabilidade. Elisete Dornelles. Tá dado o recado, né, Elisete? Tá dado o seu recadinho aí. Quem é que está conosco aqui? Vamos ver quem é que está se manifestando através do nosso programa. Bom dia.
4: Alô? Bom dia, Eugênio.
0: Bom dia, amigo.
4: Mais uma vez aqui estou participando do teu programa, Eugênio.
0: Tá bom, obrigado.
4: Para fazer uma pequena reclamação ainda, né?
0: O que houve?
4: Porque aqui na rua Salvador Allende... Eles colocaram lâmpada, uma lâmpada aqui, né, no 48, mas esqueceram de botar a lâmpada aqui em frente ao número 70.
0: Não, mas foi tá pedido. Bom, foi
4: pedido. Eles vieram aqui, colocaram lâmpada, tudo, né, mas faltou ainda de...
0: Tá, mas pediram para
4: colocar
0: 40.
4: Lâmpada aqui em frente ao número 70.
0: Tudo bem, é outra coisa.
4: Tá faltando lâmpada aqui ainda. Tá bom, Eugênio?
0: Tá bom,
4: tô sempre na escuta aqui do teu programa, mais uma
0: Salvador
4: vez.
0: Salvador Allende, né?
4: Tô reclamando aí, né?
5: Aham. Uhum. Tá bom, é isso aí.
4: E aqui é o Euclides.
5: Euclides.
4: Tá bom, gente?
5: Ok. Tá bom, Euclides? Um abraço.
4: Depois eu vou participar da tua enquete aí.
5: Pode participar.
4: Essa semana aí, tá bom? Bom?
5: Ok, um abraço.
4: Um abraço aí, Eugênio.
5: Euclides. Bom, ele pediu uma lâmpada na Salvador Allende 48. Nós solicitamos ao pessoal da iluminação pública e eles foram e colocaram a lâmpada lá no número 48. Agora ele está reclamando de uma outra no número 70. Então, vamos lá. Pessoal da Iluminação Pública, Salvador Allende 70, diz que está faltando mais uma lâmpada lá. 11:17, 11:17. Vamos com os aniversariantes do dia. Chegando os aniversariantes do Facebook. Hoje o Facebook registra o aniversário de Homero Braga Moreira. Alô, Homero. Homero tá em Uruguaiana, né? Ouvindo a nossa programação. Aquele abraço. Hoje também está aniversariando o Gerli Matos Pereira. Alô, Gerli. Tudo de bom pra você, viu? O Robson Frederis. Bom dia, Robson. Tudo de bom pra ti. Deus abençoe aí. Robson Frederis. Hoje a Ivone Fraga está também encerrando um ciclo, né, Ivone? Tudo de bom pra você. Ricardo Messa Betim. Ô, Ricardo. É em São Ramão, não é? Alô, Ricardo. Tudo de bom pra ti. Ana Carolina Oliveira também está aniversariando hoje. Maria Silveira. Bom dia, Maria. Tudo de bom pra você. Elizabeth Vargas. Bom dia, Elizabeth. Chayane Melo, hoje dia 15, está aniversariando. Caroline da Silva, bom dia, Caroline, pagando a prestação da vida, né? Pati Barbosa, também, hoje está aniversariando. Hoje, 15 de junho, meio do mês. Félix Andrade, alô Félix, tudo de bom. Bruno Martins também está aniversariando hoje. Bom dia, Bruno. Bruno Martins, que Deus abençoe a todos os aniversariantes do dia de hoje. Agora estão faltando pouco mais de 13 minutos para apresentarmos mais o quadro do programa, não é? Vamos ao intervalo, então? 11:18, um pequeno intervalo e já voltamos.
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11: Bom dia, Eugênio.
5: Bom dia.
11: Como está?
5: Bem, tudo ótimo. Hoje, 15 de junho, uma segunda-feira, né, gente? Uma segunda-feira abençoada, né? Dia Mundial
0: ter conscientização contra a violência ao idoso hoje. É, no esporte, a nossa seleção brasileira jogou no sábado, não agradou a sua torcida, né? A gente fica pensando, como diz um amigo, né? Um treinador de futebol, por exemplo, que ganha, sei lá, 2, 3, 4 milhões de reais por mês. É, a gente não viu, pelo menos olhando o jogo da seleção, você não vê saída de bola com uma jogada ensaiada, você não viu nada organizado, orquestrado na seleção brasileira, né? Apenas jogador pega e volta a bola para trás, volta para goleiro, volta para trás, não tem esquema ofensivo, meio de campo não funcionando, um jogador ou outro com a individualidade pessoal. Nós empatamos esse jogo não pela qualidade da equipe, do conjunto, do time, não foi pela qualidade da equipe, foi pela jogada individual de um atleta. E nós queremos ver um time com jogadas ensaiadas, com jogadas bonitas, a bola rolando de um lado para o outro, não é verdade? Nós não vimos ainda isso. Talvez seja esquema do treinador, talvez. Alguns amigos estão falando que o nosso treinador é muito inteligente e ele está preferindo não chegar em primeiro no grupo. Algumas pessoas acham que chegando em segundo é melhor que chegar em primeiro. Eu não sei. Agora, sexta-feira, o jogo é contra o Haiti, é isso? Precisamos jogar e golear o adversário. Neste jogo, sim. É preciso que a seleção brasileira mostre todo o seu potencial. Tem que fazer semelhante ao que a Alemanha fez ontem. Goleou de 7-1 e já está tranquilo. Só no saldo de gols, a Alemanha já está classificada. Você viu isso? Que coisa, né? Então, na sexta-feira é preciso que o Brasil goleie o adversário para ter uma tranquilidade no último jogo, né, para decidir a sua classificação. Tá bem, gente? Vamos torcer para nossa seleção, gente. Existem pessoas que estão pessimistas. Nós precisamos enxergar o erro, elogiar o acerto. Por exemplo, nós estamos falando o que nós pensamos com relação a não ver a nossa seleção encher os nossos olhos, de nos satisfazer. Não estamos criticando demais a seleção. Estamos dizendo aquilo que entendemos. E acho que o próximo jogo tem que ser um jogo definitivo. A seleção tem que mostrar a sua qualidade em conjunto, não em jogadas, lances individuais. Está combinado assim? Está me entendendo? Muito bem. Bom dia, Eugênio. Sobre a enquete da maioridade aos 16 anos. Acho justo, aos 16 anos pode votar em eleições, pode roubar, diz ela. É ela que está falando aqui. Pode matar, traficar, ter filhos, se achar grande para não respeitar os pais e mesmo agredir pais. Todos os nossos atos devem ter consequência. Direitos e deveres. Podem amanhecer em festa bebendo porque não podem ser responsáveis pelos seus atos. Hein? Aqui quem está falando tudo isso? Quem é que está falando tudo isso? Não botou o nomezinho? Por que não botou o nomezinho, amiga? Bota o nome, assina e diz de onde é que está falando. Ela é a favor da lei, tá? Mas ela não botou o nome. Eu estou pedindo para vocês assinarem as suas mensagens, tá, gente? Por favor. Mais uma aqui.
12: que não assinou. Não assinando, eu não vou ler. Tá, gente? Eu gostaria que vocês assinassem. Se não assinar o nomezinho, eu não vou ler a mensagem, então. Desculpem, mas eu gostaria de me comunicar com você, tá? Aqui tem mais uma, vamos ver aqui. Bom dia, amigo Eugênio, tudo bem? Eu sou o Oswaldo Barreto, de Torres. Amanhã minha esposa... deixa eu ver se eu entendo essa mensagem. Bom dia, amigo Eugênio, tudo bem? Eu sou o Oswaldo Barreto, de Torres. É de Santo Ângelo. Tá bom, um abraço pra você então, amigão. Tá em Torres ouvindo a gente. Esposa dele é de Santo Ângelo, fala ele. Aqui tem mais uma mensagem. Assina, não assina? Não assinou. Ela manda uma mensagem de voz, mas não assinou. A gente vai deixar pra lá. Tem que assinar. Vamos ver essa mensagem de voz aqui, de repente ela assina na mensagem.
13: Bom dia, meu amigo Eugênio.
12: Bom dia.
13: Uma maravilhosa semana para todos nós.
12: Para todos
13: nós. Prosperidade e saúde.
12: Amém.
13: Quero pedir uma música aí com o Amado Batista, Folha Seca.
12: Folha Seca.
13: Oferecer lá para minha irmã e para a Sonica aqui na... A minha irmã lá no bairro do Xerê. E a minha prima aqui na... no bairro do Tiro.
12: Certo.
13: Um abraço, meu amigo.
12: Mas
13: aí,
12: meu
13: uma
12: amigo...
13: semana bem próspera.
12: Mas como é o seu nome, não bota seu nome, não se identifica, manda para cá, mas não bota o nome. Tem que falar, ó, aqui é fulano de tal, que tá falando de tal lugar. Tá, gente? Assinem as mensagens que vocês mandam pra gente, fica ruim assim. Nós não saber com quem estamos falando. Mais uma aqui, deixa eu ver quem é que tá aqui. Vamos ver se essa assim.
14: Oi, Eugênio.
12: Oi.
14: Olha, eu pra mim, a responsabilidade de um filho... Tem a idade que for, tem que ser responsável desde pequenininho. A minha mãe me ensinou assim, meu pai. Então eu dou os parabéns de ter baixado a idade. Isso aí, aqui é Maria Fantina Bolcher.
12: Ok, Maria.
14: Estou muito feliz.
12: Que bom.
14: É que hoje em dia os filhos não são mais aquela... Como é que eu vou te falar? Aquele carinho, aquele respeito pelo pai, pela mãe, né? Pela avó, pela tia, né? Pela madrinha. Coisa boa, eu fiquei muito feliz.
12: Antigamente a bênção era com as mãos postas, né?
14: Isso aí. Eu não tenho mais, as minhas meninas estão tudo com, são cinquentonas, mas eu dei bom exemplo, eu ensinei, fiquei viúva com 27 anos, fiquei 10 anos sozinha, cuidando das minhas meninas, dando bons exemplos, boa educação, né? Isso aí.
12: Tá bom.
14: Então eu estou muito feliz de ter...
12: Tá
14: bom, Eugênio.
12: Tá muito feliz ela, então, com a redução penal. Tá bom? Tá bom, querida? Quando vocês forem mandar mensagem de voz, deixa eu fazer um pedido. Quando vocês forem mandar mensagem pra cá, de voz, fique longe do rádio. Porque aparece todo o falatório do rádio. Fica longe. Você distancia um pouquinho do rádio, faz a mensagem, depois volta. Pra ficar uma mensagem limpinha, bonitinha. Tá, gente? É, Moisés?
1: Vamos então de horóscopo, o último bloco.
12: O último bloco do nosso horóscopo do dia.
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16: Último bloco de previsões astrais para essa segunda, Capricórnio, Aquário e Peixes. Oi, Capricórnio, nascidos de 22 de dezembro a 20 de janeiro. Capricórnio, você vai estar mais extrovertido e falante hoje. Isso é ótimo para um bom papo com os amigos. Mas cuidado para não falar demais. A paquera vai ser animada hoje. Sintonia do romance. Cor para você amarelo. Números da sorte 55, 66 e 37. Aquário, nascidos de 21 de janeiro a 19 de fevereiro. Aquário, trocar ideias pode trazer boas criativas no trabalho. Você vai estar mais ligado da família. As paqueras ficam em segundo plano. Cor para hoje, creme, números da sorte 83, 39 e 74. E para fechar as previsões, peixes nascidos de 20 de fevereiro a 20 de março. Peixes, você pode ter ideias lucrativas para complementar a sua renda. Pode rolar recaída com algum mês. A 2, aposto em programas caseiros. Cor para você azul, números da sorte 12, 48 e 30. Amanhã tem mais previsões astrais. Boa semana para você. Até lá.
12: Muito bem, amanhã mais horóscopo do dia para vocês que gostam de saber o que que os signos apresentam, né? Gente, e esse acordo dos Estados Unidos com o Irã, tá definido? Tá pronto? Ou você acha que ainda os Estados Unidos ou o Irã podem voltar atrás e não assinar o acordo? Porque até o presente momento, pelo que sabemos, existe um acordo verbal. O mundo foi informado de que, sim, teria encerrado a guerra entre Estados Unidos e Irã. Mas somente será assinado esse acordo na próxima sexta-feira. Você acha que pode mudar ou não? Hein? Vamos torcer para que realmente aconteça esse acordo e pare a guerra. Muitos inocentes estão morrendo, prejuízos econômicos para os países, e a gente não sabe até agora o real motivo pelo qual aconteceu esta guerra de mais de 100 dias. Vamos aguardar sexta-feira. A gente só acredita vendo, né? É que nem São Tomé. Tem que ver para crer. 11:32. Bom dia. É um prazer estar na sua companhia.

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4: Bom dia, Eugênio.
5: Bom dia, amiga.
4: Como está?
5: Agora são 11 horas 45 minutos, 11 mais 45. 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Bom dia, dona Célia Ramos. Ela diz o seguinte. A dona Mara Jussara Sandra fala o seguinte. A dona Iraci Maurer fala o seguinte. Vamos ver o que a dona Mara Jussara diz. Eu sou sua fã. Desde minha infância, o senhor tinha o programa das cartinhas. E eu mandei muitas cartinhas para o seu programa, para o meu grande amor. Hoje já fazem 42 anos que nós casamos. Sempre pedi as músicas do Roberto Carlos. E aquela música Não São Palavras Lindas. Fiquei muito feliz quando soube o senhor retornaria para a cultura, para a nossa amada Rádio Cultura. Que Deus lhe abençoe com muita saúde e sucesso no seu trabalho. Bom dia, dona Mara. Obrigado. Esse é o programa, aquele que eu falei antes para vocês, o Encontro da Música com a Poesia. O ouvinte mandava o poema, ele escrevia o poema dizendo o que sentia para a pessoa amada e nós líamos e tocavamos uma música romântica no programa. 42 anos atrás, hein? Que coisa boa, né? Veja só. Vamos seguindo as manchetes do esporte, Copa do Mundo, dupla Grenal. E também as manchetes do grande jornal Cultura das 12h30, chegando com o meu querido colega Adilson Ribas no programa.
6: Bom dia, Eugênio. Bom dia, nossa audiência, Eugênio. Agora no panorama esportivo, óbvio que nós vamos abordar a estreia da seleção brasileira contra a equipe do Marrocos. Que provavelmente tu vai concordar comigo que o resultado ele foi bem melhor do que o desempenho, né? O Brasil tranquilamente Sim. poderia ter perdido o jogo, principalmente o primeiro tempo abaixo do que o Brasil produziu, né? E claro, outros jogos da Copa do Mundo, vitórias importantes, a Alemanha acabou goleando na primeira rodada, ganhando por 7-1. Vamos projetar também os jogos de hoje. Uma das favoritas, a Copa do Mundo, a ganhar, a Espanha faz a sua estreia hoje, 1h. Temos aí os nossos irmãos uruguaios fazendo a sua estreia também hoje, 19 horas, contra a Arábia Saudita, né? Ainda não tivemos uma vitória sul-americana na Copa do Mundo. Eu acho que vai ser com os uruguaios, tá? Eu acho que o Uruguai vai conseguir a primeira vitória do continente, tá? E no Jornal Cultura, as nossas manchetes, incluindo uma muito importante em relação ao esporte, ó. As manchetes, ó. Conferência Municipal dos Direitos da Criança e do Adolescente começa amanhã, aqui no município. O samborgense Ayrton Fagundes conquistou aí o bicampeonato gaúcho com o Grêmio, sub-17. O IFAR realizará seminário Fronteiras do Saber em agosto. Produtores têm até sexta-feira para encomendar sementes pelo programa Milho 100%. Prefeitura de Samborja realizará leilão de imóveis, veículos e sucatas em julho. E Operação Pampa prende 62 pessoas e reforça combate ao crime na região de fronteira. Esses são aqui as nossas manchetes do Jornal Cultura, informações da cidade, panorama econômico, político e também a área de segurança pública. Meio dia no Panorama Esportivo, muita informação do esporte, 12h30, no Jornal Cultura, muita informação.
5: Veja só, fique conosco, Cultura M1260, com essas informações esportivas e essas informações regionais, com o Adilson, às 12h30 na nossa programação aqui. Vamos ver aqui, tem gente com a gente. Bom dia, Eugênio. Aproveito que esse senhor falou sobre a iluminação. A iluminação aqui na Bernardino Ferreira 276 está um breu. É, faz dias. É na Vila Umbu. Faz o favor de pedir que venham trocar a lâmpada. Um abraço, ouvinte Ana Soares. Alô, pessoal da iluminação pública. Por gentileza, Bernardino Ferreira 276, na Vila Umbro, está sem a lâmpada, tá bom? Por gentileza, vamos atender aqui a Ana Soares, que está pedindo para que seja substituída a lâmpada de energia. Bom dia, na escuta, Marlon Talha. Não, é na Timbaúva, interior do município. Bom dia, na escuta, Marlon e Talita Vanessa. É isso, amigo? Um grande abraço para ti. Muito obrigado, pessoal do interior, sempre ouvindo a gente. A Adriana também está conosco. A Adriana Soares, na Barão do Rio Branco, recebe o nosso abraço, nossos agradecimentos. Tá bom, Adriana? Bom dia, Eugênio. 16 anos já é bem grandinho para ter responsabilidade, eu concordo. Não botou o nome aqui, né? É Iraci, bota o nomezinho da próxima vez, tá, Iraci? Faça a gentileza.
7: Também concordo.
5: Também concordo?
6: Também concordo.
5: 16 anos.
6: Já tá na hora já de ter responsabilidades aí.
5: O pessoal tá falando aqui que pode ter muita injustiça, o que você acha?
6: O Gênesis, uma pessoa com 16 anos, ela já pode votar, que é algo com muita responsabilidade. Ela também pode arcar com crimes, né?
5: Pois é. Tá bom, é a opinião do Adilson. Eugênio, manda homenagem para o meu filho Cristiano Henrique, que está completando 11 anos hoje. Ô Cristiano, aquele abração para ti. A mãe Liege, a avó Cristina, o irmão Davi, Sofia. Feliz aniversário, me chamo Liege. Que bom, Liege. Grande abraço para você, para o aniversariante, para a família toda, tá? Ok, aqui, ok, vou mandar o áudio menos curto. Obrigado, parabéns por esse maravilhoso programa. Assina Fátima Boucher. Ô Fátima, aquele abraço pra você. Isso mesmo, manda um áudio mais curto e sem som atrás, que aí a sua voz fica clara, tá, querida? Isso aí, vamos nos organizando, né? Vamos nos organizando, não há problema nenhum. Bom dia, ótima segunda-feira, Grace. Ô Grace, da onde você fala, querida? Manda dizer aí depois de onde você está. Mais uma mensagem aqui. Bom dia, Adilson, tudo tranquilo por aí? Vou concordar com o amigo, o Brasil com esse futebol não vai a lugar nenhum. Laterais ambos não tem como, meio campo zero, não tem jogada para nada. Melhor jogo Holanda e Japão, olha Alemanha e Portugal. Tá bom, amigão, aquele abraço para ti. Vila Umbu. Com o meu pai ouvindo o programa, Ossir, né? Mas não, é a Grace, né, Grace? Bota o nomezinho, Vilombo, tá bom, Grace? Aquele abraço. 6 minutos para o meio-dia. É um prazer estar na sua companhia. Amado Batista, Folha Seca.

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1: Bom dia, Eugênio.
2: Bom dia.
1: Como está?
2: Estamos nos encaminhando para o final do programa, viu gente, desta segunda-feira. Agradecendo a sua sintonia, desejando não só uma segunda-feira bonita, mas uma semana rica, em paz, amor, prosperidade, né? Que você tenha um crescimento espiritual, que você possa alimentar a sua alma com uma boa oração, né? Uma aproximação maior do nosso Criador, tá bom? A gente retorna amanhã. Às 9 da manhã, com mais uma edição do seu programa popular de todas as manhãs, o nosso Linha Aberta. Beijo para todo mundo, fiquem com Deus, até amanhã.

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7: Muito bom dia, meus amigos. Muito bom dia, meio-dia, 2 minutos. Começando para vocês mais uma edição do Panorama Esportivo no seu rádio, onde nós vamos trazer muita informação para vocês e, claro, nosso carro-chefe falando de Copa do Mundo. Vamos falar dos jogos que já aconteceram, vamos projetar os jogos de hoje da Copa do Mundo. E claro, ele vai ficar para a segunda parte do programa. Você sabe que na segunda-feira nós temos o informativo da Câmara dos Vereadores. O programa é um pouquinho mais curto na segunda-feira, mas depois do informativo da Câmara eu vou trazer a análise do confronto do Brasil. Tô vendo uma decepção do torcedor do Brasil, mas aí eu já adianto na minha análise. Uma seleção, tô falando do Marrocos, tá? Que não perdeu para Portugal. E não perdeu para Espanha na Copa do Mundo passada. Ia perder para o Brasil, para esse arremedo de time do Brasil, com Paquetá, Igor Thiago e Banhes na lateral direita. Eu sei que o torcedor do Brasil tá muito na bronca em relação ao treinador, o Carlo Ancelotti. Mas será que dá para fazer muita coisa a mais com esse material humano que ele tem em suas mãos? Mas isso vai ficar para a segunda parte do programa. Eu quero que você participe do programa, mande sua mensagem. O que tu achou do desempenho da seleção brasileira? Tu acha que dá para ter uma perspectiva melhor para os próximos jogos? Contra o Haiti, contra a Escócia? Mata-mata? Quem tu acha que é o favorito a ganhar essa Copa do Mundo, dessas seleções que já jogaram? Tem alguma que te chamou a atenção? Manda uma mensagem, 55996-73-1260 aqui no Panorama Esportivo, 55996-73-1260. Te convidando também a seguir o nosso Instagram da rádio, Rádio Cultura M, Facebook da rádio, e também dá uma forcinha no meu Instagram pessoal, com toda a humildade possível, Adilson Rádio. Pesquisa ali, um cara ali com cabelo espetado, com casaco da Alemanha. Não que eu seja apaixonado pela seleção da Alemanha, que o casaco é muito bonito e na época eu acabei comprando. Já é um casaco bem veterano, tá? Adilson Rádio, pesquisa ali. Se tu pesquisar Adilson Ribas, que é o meu nome, também vai aparecer. 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O que nós já tivemos na Copa do Mundo, então, meus amigos? Fazendo um apanhado desde a quinta-feira, nós tivemos aí o pontapé inicial da Copa. México 2, África do Sul 0, Coreia do Sul 2, República Tcheca 1. Sem surpresas, tá? Grupo B, Canadá 1, Bósnia 1. Para mim, uma surpresa, tá? Eu esperava que a Bósnia ganharia esse jogo, mas para mim a grande zebra desse grupo foi o empate do Catar com a Suíça. Acompanhei esse jogo aqui, a Suíça foi dominante, poderia ter feito, quem sabe, até uma vitória elástica, e aos 45 minutos do segundo tempo, a seleção catari acabou empatando e conseguiu um resultado interessante. Grupo C, um empate do Brasil, 1-1 com o Marrocos, e a vitória sofrida da Escócia, 1-0 sobre o Haiti. Confesso a vocês que esperava que os escoceses ganhariam até com uma folga maior. Grupo D, eu até avisei, e modéstia à parte, muitas pessoas me mandando mensagem no Instagram e no WhatsApp: pô, Adilson, eu não acreditava no teu palpite, cara, que tu falou que os Estados Unidos ia ganhar com folga do Paraguai, e ganhou. 4-1 para os norte-americanos, e olha, poderia ter sido mais. O time do Paraguai, assim, um time comum. Sim, os Estados Unidos, até alertei, o Pulisic tá jogando muita bola no Milan, o Deste, bom lateral direito, e os Estados Unidos ganham com folga 4-1. Zebrasse esse resultado aqui, tá? Pra mim, a grande zebra no momento da Copa do Mundo. Assim, o resultado, assim, pra mim, muito fora da curva, que foi a vitória da Austrália 2-0 sobre a Turquia. Grupo E, Alemanha 7, Curaçao 1, e que judiaria esse resultado. Para mim, totalmente injusto. Para quem acompanhou ontem na Globo, o Equador botou duas bolas na trave no primeiro tempo, criou boas chances, mas enfrentou também uma boa seleção, fez um jogo muito competitivo. A seleção da Costa do Marfim, aos 45 minutos do segundo tempo, acabou fazendo 1-0 no Equador. Grupo F, para mim, o melhor jogo da Copa, Holanda e Japão. Gostei muito da seleção do Japão. Das seleções que eu vi taticamente junto com o Marrocos, as duas seleções mais organizadas no momento da Copa do Mundo. Não tem lá grandes jogadores tecnicamente, mas muito bem organizada pelo seu treinador. Goleiro muito bom, Suzuki, pai dele ganês, né? 2-2, gostei também da seleção da Holanda. E os suecos, sem surpresas, ganharam 5-1 sobre a seleção da Tunísia. Esses jogos que nós tivemos até o momento na Copa do Mundo, tá? O que nós temos hoje na Copa do Mundo, tá? Nós temos agora pelo Grupo H, uma das favoritas à Copa do Mundo, a Espanha, enfrenta a seleção de Cabo Verde, 1:00 da tarde, bem na hora do meu intervalo, vou estar sentadinho com o meu Marmitex acompanhando esse jogo. O outro jogo do grupo, desse Grupo H, vai acontecer 19:00, Arábia Saudita e Uruguai. Torcer para os uruguaios, tá? Eu, depois que a seleção brasileira acaba se despedindo na Copa do Mundo, eu sempre torço para o Uruguai. Acho que o Uruguai tem boas possibilidades de ganhar esse jogo até com certa folga, tá? Mas a Arábia, na Copa passada, ganhou da Argentina, né? E depois, dois jogos pelo Grupo G. Bélgica e Egito, 16:00, jogo bom. O Egito fez um jogo bem competitivo contra a seleção brasileira. E a Bélgica, ainda com remanescentes da geração belga, De Bruyne, Courtois, Witzel, Lukaku, é uma seleção envelhecida, mas de bons jogadores. E às 22:00, o Irã, que chegou aí nos últimos dias para disputar a Copa do Mundo, enfrenta a seleção da Nova Zelândia. Jogo bem aberto, né? Duas seleções aqui não tem muita tradição no futebol. 22:00, Irã e Nova Zelândia. 4 jogos hoje pela Copa do Mundo. E principalmente todo mundo de olho na seleção da Espanha, que é apontada como uma das grandes favoritas a ganhar a Copa do Mundo. Eu tô vendo o nosso WhatsApp da rádio bombando, tá? Eu prometo que depois do informativo da Câmara dos Vereadores, vou ler todas as mensagens dos nossos queridos ouvintes. Falando em informativo da Câmara, vamos ao informativo. No informativo da Câmara dos Vereadores, depois eu volto com informações aqui do mundo dos esportes, vendo as mensagens dos nossos queridos ouvintes e, claro, trazendo a minha humilde opinião, o que que eu achei do jogo da seleção brasileira contra a seleção do Marrocos. Já voltamos.
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9: Olá, ouvintes da Rádio Fronteira e da Rádio Cultura. Está no ar mais uma edição do Informativo Oficial da Câmara Municipal de Vereadores de São Borja, trazendo notícias, informações e os principais assuntos em pauta do Poder Legislativo Municipal. A Câmara Municipal de Vereadores de São Borja está localizada na rua Olinto Arame Silva, número 1043, no centro da cidade. O horário de atendimento ao público é de segunda a sexta-feira, das 8 ao meio-dia, e nas segundas-feiras, no turno da tarde, a partir das 14 horas, acontece a sessão ordinária do Legislativo Municipal. Acompanhe conosco os destaques da semana e os temas que estarão em debate na Casa do Povo. Na ordem do dia da sessão ordinária, os vereadores apreciam matérias legislativas voltadas à fiscalização, ao reconhecimento de cidadãos e instituições e ao encaminhamento de demandas de interesse da comunidade são-borgense. O principal item em pauta é o projeto de resolução número 003/2026, que aprova o relatório final da Comissão Parlamentar de Inquérito, a CPI, instaurada para apurar fatos relacionados ao sistema de estacionamento rotativo do município. A matéria encontra-se em segunda discussão e votação. O relatório é resultado dos trabalhos desenvolvidos pela comissão ao longo dos últimos meses, reunindo documentos, depoimentos, análises e conclusões acerca dos fatos investigados. Além do projeto de resolução, a pauta contempla diversas moções de aplauso, instrumento utilizado pelos vereadores para reconhecer publicamente cidadãos, profissionais, entidades e empresas que se destacam em suas atividades e contribuem para o desenvolvimento de São Borja. Entre as homenagens previstas está o reconhecimento à cabanheira e domadora Kelly Melo, pelo destaque alcançado na exposição Passaporte de São Borja. A homenagem ressalta sua participação na competição e o excelente resultado obtido com a potranca atrevida da dona Dari, demonstrando dedicação ao tradicionalismo, ao manejo e à valorização da cultura campeira. Também será homenageado o jovem são-borgense José Felipe Ferreira Pereira, que conquistou o primeiro lugar na categoria pré-mirim durante a segunda etapa do CIMIARTE 2026, realizada na cidade de Santo Ângelo. A conquista reforça o talento dos jovens tradicionalistas do município e evidencia a importância da preservação da cultura gaúcha entre as novas gerações. Ainda relacionada ao CIMIARTE, outra homenagem reconhece o primeiro lugar obtido por José Felipe na modalidade solista vocal, resultado que levou o nome de São Borja ao destaque regional e demonstrou a qualidade artística dos representantes do município. A pauta também prevê moção de aplauso à empresa Ricardo Automóveis, em reconhecimento a seus 25 anos de atuação. Ao longo de sua trajetória, a empresa consolidou-se como referência no setor automotivo local, contribuindo para a geração de empregos, movimentação econômica e desenvolvimento da região. Outra homenagem será destinada à produtora rural Daniela de Oliveira Fenditi, pela conquista alcançada no concurso de queijos artesanais do Rio Grande do Sul. O reconhecimento valoriza o empreendedorismo rural, a agroindústria familiar e a qualidade dos produtos produzidos em São Borja. Além das moções, os vereadores apreciarão requerimentos de aplausos e congratulações. Um deles homenageia a Invernada Mirim do CTG Tropilha Crioula, pela conquista do primeiro lugar em danças tradicionais e também pela obtenção do prêmio de melhor coreografia durante a segunda etapa do CIMIARTE. outro requerimento, reconhece o desempenho do casal Cristiano Trindade e Gislaine Medeiros, vencedores da categoria veterana em danças de salão, resultado que reforça a tradição artística e cultural do município. Também será apreciado o requerimento de homenagem ao São Borgense Fabiano Reves, em reconhecimento à sua trajetória esportiva e cultural. Além da atuação no futebol profissional, Fabiano vem se destacando em produções audiovisuais e recentemente participou da série Brasil 70, A Saga do Tri, produzida pela Netflix. A ordem do dia contempla ainda um requerimento para a realização de uma audiência pública, marcada para o dia 2 de julho, às 19 horas, no plenário da Câmara Municipal. O encontro terá como objetivo discutir a situação dos serviços de abastecimento de água e esgotamento sanitário prestados pela Corsan à Egea, em São Borja. O debate busca ouvir a população, representantes da empresa, autoridades e demais setores envolvidos, promovendo transparência e diálogo sobre um tema essencial para a qualidade de vida da comunidade. Outro requerimento solicita o envio do expediente ao governo do estado do Rio Grande do Sul, pedindo medidas voltadas ao fortalecimento da segurança pública no município. Entre os pontos destacados estão a necessidade de ampliação dos efetivos da Brigada Militar e da Polícia Civil, além de investimentos em estrutura e equipamentos para as forças de segurança. A Câmara Municipal também convida a população para acompanhar as atividades previstas para os próximos dias. Um dos destaques é o terceiro encontro da Agenda 2040, que será realizado no dia 17 de junho, quarta-feira, às 14 horas, na sala 402 do Instituto Federal Farroupilha, Campo São Borja. A Agenda 2040 é uma iniciativa da Câmara Municipal voltada à construção coletiva de uma visão de futuro para São Borja. O projeto busca reunir representantes de instituições, entidades, setor produtivo, comunidade acadêmica, lideranças e cidadãos para debater os desafios e as oportunidades do município nas próximas décadas. Durante os encontros são discutidos temas estratégicos como desenvolvimento econômico, inovação, sustentabilidade, educação, cultura, governança, saúde, infraestrutura, mobilidade urbana e participação cidadã. A proposta é ouvir diferentes segmentos da sociedade e transformar as contribuições da comunidade em diretrizes que possam orientar o planejamento do município até o ano de 2040. A participação é aberta e a Câmara convida todos os interessados a contribuírem com ideias e propostas para o futuro de São Borja. Também antecipamos o convite para a sessão especial de entrega de homenagens, que será realizada no dia 25 de junho, quinta-feira, às 19 horas, no plenário da Câmara de Vereadores. A solenidade tem como objetivo reconhecer pessoas, entidades, instituições e organizações que contribuem significativamente para o desenvolvimento do município, valorizando trajetórias, iniciativas e ações que fazem a diferença na comunidade samborgense. A Câmara convida familiares, homenageados e toda a população para prestigiar esse importante momento de reconhecimento público. Você pode acompanhar todas as ações do Poder Legislativo pelos canais oficiais da Câmara Municipal de São Borja. Siga-nos no Instagram e no Facebook pelo arroba Câmara São Borja e acesse também o site www.samborja.rs.leg.br, onde estão disponíveis notícias, pautas e informações atualizadas sobre os trabalhos legislativos. O atendimento ao público ocorre de segunda a sexta-feira, das 8 horas da manhã até o meio-dia. E as sessões ordinárias são realizadas todas as segundas-feiras, a partir das 14 horas, no plenário da Câmara Municipal. Câmara reforça que a participação na comunidade é fundamental para o fortalecimento da democracia. Acompanhe as sessões presencialmente ou pelas transmissões ao vivo na página do Facebook do Legislativo. E este foi mais um informativo oficial da Câmara de Vereadores de São Borja. Uma ótima semana a todos e até a próxima edição. Informativo oficial da Câmara Municipal de São Borja. Compromisso com a transparência, o diálogo e a participação cidadã.
10: Voltando, meus amigos, 12 horas 21 minutos, 12:21. Tem bastante tempo ainda para falar aqui no Panorama Esportivo e falar do nosso tradicionalíssimo campeonato amador, que no sábado e no domingo nós tivemos rodada, passar os resultados aqui da segunda divisão. No campo das Convilca, a equipe do União ganhou 3-1 do Aliança. Também no campo das Convilca, às 15:30, o Boleiros fez 3-1 no Penharol. E no campo do Continente, às 13:30, a equipe do Avenida fez 8-0 na equipe do Arnel do Mater. Primeira divisão. 13:30, a equipe do Palmeiras fez 5-0 no Juventude. Às 15:30, também no campo das Convilca, Maria do Carmo fez 20-0 no Santo André. Continente, amigos da Maria do Carmo e Point ficaram no 0-0. Esses foram os resultados que nós tivemos no nosso tradicionalíssimo campeonato amador da cidade de São Borja. Mensagem dos nossos queridos ouvintes pelo WhatsApp. Seu Pedro Fonseca, inclusive até o Eugênio acabou lendo a mensagem dele. Bom dia, Dilson. Tudo tranquilo por aí? Tudo tranquilo, graças a Deus. Vai concordar comigo, o Brasil com esse futebol não vai a lugar nenhum. Laterais ambos não tem, meio campo zero, não tem jogada, não tem nada. Melhor jogo Holanda e Japão. Olha Alemanha e Portugal. O melhor jogo realmente foi Holanda e Japão. E sobre o desempenho do Brasil, o Brasil ganhou um ponto, né? Pelo que o Brasil mostrou, principalmente no primeiro tempo, o Brasil poderia ter perdido o jogo. Meu amigo Saraiva, bom dia. Chamou atenção os Estados Unidos, com time parelho, físico e técnico. Também gostei muito dos norte-americanos. Nosso amigo Carlos, que também sempre participa do programa. Esse meu prezado computador ajudou. Bom dia, meu amigo, tudo bem? Brasil horrível. Se fosse Brasil e Argentina ou Alemanha, olha, o primeiro tempo viraria uns 4-0. Jogo bom, Holanda e Japão. Abraço. Eu tinha expectativa com o Brasil, mas depois daquele primeiro tempo, não tenho mais. Eu concordo com quase tudo que tu falou. A única coisa que eu discordo é que hoje Marrocos, tá? O Marrocos não tá tão abaixo assim da Argentina e nem da Alemanha, tá? Eu já vou mergulhar em relação ao jogo do Brasil contra a seleção marroquina, tá? Decepcionante para alguns, para quase todos. Para mim, não. Tá? Eu tô vendo realmente as pessoas criticaram muito o desempenho da seleção brasileira e também a escalação do Carlo Ancelotti, as suas mexidas. O Ancelotti, para mim, ele tem alguns erros assim que são injustificáveis. Primeiro, na escalação. Eu falei na convocação que tinha dois jogadores que eu não convocaria hipótese alguma, que é o Lucas Paquetá e o Danilo, lateral, ambos do Flamengo. Esses dois jogadores, para mim, é esdrúxula a convocação desses dois jogadores. Mas tem que ser honesto, tá? O Danilo, no segundo tempo, fez uma atuação até bem aceitável, tá? Não que tenha feito uma atuação exuberante, mas fez uma atuação bem melhor do que o Ibanez, até porque o Danilo é lateral. Mesmo que o Danilo não seja mais o Danilo do Real Madrid, o Danilo da Juventus, ou às vezes inclusive reserva do Flamengo, mas ele é lateral, um cara experiente, sabe se posicionar ali. Agora o Ibanez fez uma atuação pífia. Claro, ele não é da posição. Individualmente, alguns jogadores muito abaixo, e principalmente o setor mais importante do time de futebol é o meio campo. Isso nunca vai mudar. E os três jogadores de meio campo do Brasil fizeram atuações assim muito abaixo, principalmente o Casemiro, que é um jogador de confiança do Ancelotti desde o tempo da época do Real Madrid, e um jogador assim que não tem justificativa nenhuma nem ter sido convocado, imagina ser titular, que é o Lucas Paquetá. O Lucas Paquetá foi o ator principal do Brasil ter levado 1-0, perdeu uma bola no domínio. É verdade que o Ibanez deu uma bola enforcada para ele, mas dava tempo para dominar, ele perde a bola, e um sistema defensivo do Brasil mal posicionado, mas não vou ocupar o Marquinhos, não vou ocupar o Magalhães e não vou ocupar o Alisson. Para mim, o erro do Brasil ter levado 1-0 foi culpa total do Lucas Paquetá. O Brasil sai perdendo 1-0 e convenhamos, assim, uma bafa do Marrocos, um contra-ataque atrás do outro. Primeiro, o time do Marrocos muito bem armado, tá? Eu tô vendo algumas pessoas, principalmente umas pessoas assim que não acompanham nada de futebol. Pessoal, a última Copa do Mundo, quem viu o Marrocos chegar em quarto lugar, eliminando Portugal e Espanha, que são seleções bem melhores que o Brasil. Vocês acharam mesmo que o Brasil, com essa bagunça que tá, com o treinador sendo chamado há um ano para a Copa do Mundo, com pouco tempo de trabalho, iria ganhar do Marrocos? O empate foi para soltar foguete, pelo desempenho e, convenhamos, pelo time que o Brasil tem no papel, convenhamos. Eu falei antes da Copa do Mundo começar, Dilson, qual é a tua expectativa com a seleção brasileira? Nenhuma. Mesmo achando o Carlo Ancelotti um bom treinador, ele tem erros pontuais na convocação e também na escalação do time. Mas, meus amigos, o Brasil não tem jogador. Não tem lateral direito. Tem que jogar o Danilo com quase 40 anos de idade. O Casemiro foi um grande volante, não é porque fez uma atuação ruim agora nesse jogo da seleção brasileira que eu vou massacrá-lo, que a carreira dele é ruim. Não, o cara é multicampeão, jogou anos e anos no Real Madrid, mas é passado, é pretérito. Nós não temos um centroavante, nenhum. Jogou o Igor Thiago, errou um gol inacreditável de cabeça. Até ele fez o mais difícil, que era sair da marcação. O Rafinha, que é protagonista do seu clube, não jogou nada nessa atuação. Eu acho que tem bola para crescer dentro da Copa do Mundo. Não virou um perna de pau porque fez uma atuação ruim. Um jogador que me surpreendeu positivamente, esse foi talvez o único jogador que realmente fez uma partida acima da média, que é muito massacrado pelo torcedor do Brasil, eu acho que com razão, porque ele nunca foi protagonista em um jogo importante da seleção brasileira, foi o Vinícius Júnior. Fez uma grande jogada individual, cortou a marcação e fuzilou o goleiro, golaço dele, né? Primeiro tempo do Brasil até os 30 minutos, assim, abaixo do nível da crítica. Os últimos 15 minutos cresceu e acabou empatando, inclusive o próprio Paquetá quase fez um 2-1, e no segundo tempo, o Brasil controlou o jogo, e quando eu digo controlou, pelo menos não sofreu, teve posse de bola, teve volume, mas essa é uma posse de bola totalmente enganosa, que onde o Brasil não conseguiu ter lá grandes chances para fazer um 2-1, e no final do jogo foi um Deus nos acuda, que se não fosse o Alisson fazendo duas defesas no final da partida, o Brasil poderia ter perdido o jogo. O empate, ele é um resultado justo, tá? O Marrocos foi melhor até os 30 minutos do primeiro tempo, depois o Brasil equilibrou, o Brasil foi melhor no segundo tempo, nos últimos 10 minutos o Marrocos foi melhor. Não acho que foi essa catástrofe toda, que eu vejo algumas pessoas, o Brasil levou uma roda do Marrocos todo jogo. Não foi todo jogo, convenhamos, não foi todo jogo, aí é muita má vontade com a seleção brasileira, tá? O Brasil levou um massacre 30 minutos, que inclusive nesses 30 minutos o Brasil poderia, quem sabe, ter levado até uns 3 gols de diferença. O Marrocos não matou, pegou uma seleção do tamanho da seleção brasileira que pode crescer a qualquer momento, e o Brasil cresceu, acabou empatando o jogo. Mas para a sequência da Copa do Mundo tem que melhorar, e melhorar muito. E eu não estou falando para ser campeão, sinceramente. Quem acha que o Brasil pode ser campeão antes do jogo do Marrocos é um alienado, tá? Isso serve com o Ancelotti de treinador, com o Fernando Diniz, com o Renato Gaúcho, com o Dorival Júnior. Não tem quem faça mágica com esse time, meus amigos. Mesmo o Ancelotti sendo um treinador que ganhou 5 Ligas dos Campeões, fez baita trabalho no Real Madrid, no Milan, no Chelsea. O que ele vai fazer com o Paquetá, com o Danilo, com o Igor Thiago, com o Ibanez na lateral direita? Nós não temos um goleiro firmado hoje, e com outro treinador também não teríamos. Então, o que o Brasil tem que fazer nessa Copa do Mundo? Primeiro, é ganhar do Haiti. Eu tinha um discurso e vou trocar o meu discurso. Ganhar do Haiti, é só ganhar do Haiti, quem sabe uns 2 gols de diferença, e ganhar da Escócia. Só fazer os pontos. Até eu alertei na sexta-feira que, eu só quero ganhar do Marrocos. Só ganhar, porque eu não imagino desempenho. Porque não tem jogador para ter desempenho. Falei, se o Brasil for massacrado, Alisson salvando, bola na trave, o Brasil ganhar 1-0, é foguetório. Porque eu não espero desempenho da seleção brasileira. Porque não tem jogador. Infelizmente, hoje nós temos um amontoado de jogadores comuns. Com o Vinícius Júnior fazendo uma partida um pouquinho acima da média, pouquinho acima da média, do que ele vinha apresentando na seleção brasileira. Agora, Ibanez não jogou nada, Casemiro, uma partida pífia. Paquetá, não era nem para ser convocado. E tem um jogador que não tem uma justificativa de não ter entrado no segundo tempo. Tudo bem até ele não ser titular. Mas o Endrick não entrar no segundo tempo, com a bolinha que o Igor Thiago e o Matheus Cunha apresentaram até o momento nos jogos da seleção brasileira, o Endrick pelo menos jogar 30 minutos é algo injustificável. Eu não sou o treinador da seleção brasileira. Até queria para ganhar 5 milhões por mês. Vocês imaginem, a cada 5 minutos, estaria olhando no meu Pix aqui, 5 milhões caindo todo mês. Ia ser uma maravilha viver só com o rendimento bancário. Agora, contra o Haiti, tem que modificar muito. Postura também de jogadores, é muito fácil culpar o treinador. Os jogadores também tem que matar do peito e assumir responsabilidade. Mas mudar a equipe taticamente. Primeiro, não dá para jogar com o Ibanez, que é um lateral defensivo, contra o Haiti. O Brasil tem ganhado o Haiti. Não tem lateral direito? Bota o Fabinho como lateral direito, quem sabe até o próprio Danilo do Botafogo, com uma improvisação, mas bota o jogador um pouco mais ofensivo. Casemiro, não tem condições. Bota o Fabinho como primeiro volante. E para fechar o meu comentário, eu sei que algumas pessoas não vão gostar do que eu vou reiterar, talvez um cenário de oportunismo. Vocês acham mesmo que o Neymar não joga nessa seleção de cabeça de bagre? Esse Neymar do Santos que está se arrastando aí, ele escolhe posição na seleção brasileira, ele escolhe. Ou vocês acham que o Paquetá joga mais que o Neymar? Esse Neymar do Santos aí que está se arrastando, vocês acham que o Paquetá joga mais que o Neymar? Vocês acham que o Igor Thiago joga mais que o Neymar? Vocês acham que o Matheus Cunha joga mais que o Neymar? Esse Neymar do Santos, não estou falando nem o Neymar do Barcelona, do Paris Saint-Germain, que ganhou o ouro olímpico com a seleção brasileira. Esse Neymar aí que fez 18 jogos e 12 gols com a camisa do Santos, é o suficiente para ser titular da seleção brasileira e escolher a posição do time do Brasil. E por isso eu sempre bati na tecla da convocação do Neymar. Vocês acham mesmo que o Igor Thiago, Matheus Cunha, esses jogadores aí, jogam mais que o Neymar? Pelo amor de Deus, se o Neymar tiver 20% fisicamente, ele joga, bota qualquer atacante da seleção brasileira no bolso. Com 34 anos, com problemas físicos, ele joga nesse time da seleção brasileira e vai jogar. E vai ser meio que salvador da pátria no meio dessa galera aí. Talvez não tenha condição fisicamente de começar o jogo agora contra o Haiti, mas vai entrar no segundo tempo. Até disse no jogo contra o Egito. Cada ataque da seleção brasileira, o Neymar se consagra. Os atacantes chegam na cara do gol e desperdiçam gols inacreditáveis. Que o Neymar sem ritmo de jogo, pesado, mal fisicamente, não vai desperdiçar. E fora outra coisa, o Neymar bota medo no sistema adversário. Ou vocês acham que os zagueiros do Marrocos não dormiram à noite olhando o Igor Thiago jogar? O Matheus Cunha. Tenho mais algumas mensagens dos nossos queridos ouvintes aqui. Vamos ver aqui, bom dia, não acredito que esse time aí jogando, que tá jogando, não passa das oitavas. Pelo que a gente viu, meu amigo Miro Saldanha, de Japão e Holanda, se continuar com essa bolinha, não passa. Olha, quem pode pegar Suécia, Holanda, Japão, Brasil perde pra eles, minha opinião. Vinícius Júnior, só o lance do gol, depois foi desastre. O Neymar pode até entrar, mas não joga mais que nenhum desses aí. Até o Pedro é mais que ele, o Neymar já foi. Vamos ver. Adilson concorda com a tua análise do Brasil. Foi exatamente o que eu vi. Abração para dona Marta. O meu amigo Miro aqui, em alguns pontos nós concordamos, principalmente com o desempenho, que se continuar jogando entre pegar uma Suécia, pegar um Holanda e pegar um Japão aí, e provavelmente não passa. Mas discordamos em relação ao Neymar. Eu não acredito que o Neymar vai jogar menos do que o Igor Thiago. Pelo menos dentro da área vai saber se posicionar. Acho que é isso aí. Acabei lendo todas as mensagens dos nossos queridos ouvintes aí. 12h34, tô com o meu tempo enforcadíssimo, tá? Agradeço a todos. Amanhã a gente traz análise aqui dos jogos de hoje. Muito curioso para ver a Espanha. Infelizmente vai pegar uma baba, que é a seleção de Cabo Verde. Provavelmente vai fazer algo muito parecido com o que a Alemanha fez com o coração. E vou torcer muito para os nossos amigos uruguaios ganharem, quem sabe, a primeira vitória sul-americana na Copa do Mundo. De minha parte, Adilson Ribas, grande abraço a todos. E amanhã eu volto com mais informações do esporte. Abraço a todos, tchau, tchau.
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14: Conferência Municipal dos Direitos da Criança e do Adolescente começa nesta terça-feira. Ayrton Fagundes conquista bicampeonato gaúcho sub-17 com o Grêmio. E Far São Borja realizará seminário Fronteiras do Saber em agosto. Produtores têm até sexta-feira para encomendar sementes pelo programa Milho 100%. Prefeitura de São Borja realizará leilão de imóveis, veículos e sucatas em julho. Operação Pampa prende 62 pessoas e reforça combate ao crime na região de fronteira. Os detalhes estão nessa edição de 15 de junho do Jornal Cultura, com redação de Adilson Ribas, Anelise Andres, Enéia Júnior e Josi Saraiva. E a apresentação de Adilson Ribas.
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14: Informativo 15 de junho, segunda-feira, clima. A segunda-feira teve um amanhecer gelado na região de São Borja. A temperatura mínima foi de 6 graus, conforme registro do Instituto Meteorológico Experimental José Pereira Alvarez, com sol entre nuvens. No período da tarde, a máxima deverá alcançar os 15 graus, com tempo nublado. Na terça-feira, novamente haverá sol entre nuvens, com maior variação térmica. O amanhecer será gelado, com mínima de 4 graus, enquanto a máxima à tarde deverá atingir os 17 graus. Na quarta-feira, o tempo permanecerá nublado, com temperatura mínima de 6 graus e máxima de 19 graus durante a tarde. Quinta Conferência Municipal começa amanhã em São Borja. A Prefeitura de São Borja, por meio da Secretaria Municipal de Desenvolvimento Social, dará início, nesta terça-feira, à 5ª Conferência Municipal dos Direitos da Criança e do Adolescente. O evento será realizado no auditório do SENAC, na Rua General Canabarro, 310, e reunirá representantes da sociedade civil, profissionais da área, gestores públicos e adolescentes para debater políticas voltadas à proteção e à promoção dos direitos da infância e da juventude, com o tema Fortalecendo o Sistema.

0: José Giacomo e a advogada especialista em direitos da criança e do adolescente, Patrícia Busnello. A conferência será um espaço para a construção de propostas que contribuam para o fortalecimento das políticas públicas voltadas às crianças e adolescentes, além da escolha dos representantes que levarão as demandas de São Borja para discussão em nível estadual. Samborgense Ayrton Fagundes conquista bicampeonato gaúcho sub-17 com o Grêmio. O técnico samborgense Ayrton Fagundes conquistou nesse sábado mais um importante título na carreira ao comandar o Grêmio na conquista do bicampeonato no Campeonato Gaúcho Sub-17. A equipe gremista superou o Internacional nos pênaltis por 4-3 em Alvorada, após perder por 2-1 no tempo normal, mesmo placar da vitória obtida no primeiro jogo da decisão. Reconhecido pelo trabalho de formação de atletas nas categorias de base, Ayrton tem se destacado no cenário estadual pela capacidade de desenvolver jovens talentos. O novo título reforça a trajetória vitoriosa do treinador samborgense e evidencia sua contribuição para a manutenção do Grêmio entre as principais referências do futebol de base do Rio Grande do Sul. IFAR São Borja promoverá seminário Fronteiras do Saber em agosto. O IFAR Campo São Borja realizará de 25 a 28 de agosto o primeiro seminário Fronteiras do Saber, Educação Sem Fronteiras. O evento reunirá estudantes, professores, pesquisadores e profissionais de educação para discutir temas relacionados à formação docente, integração de conhecimentos e troca de experiências acadêmicas. A programação contará com palestras, mesas redondas, apresentação de trabalhos, intercâmbio de experiências, oficinas e atividades artísticas. O seminário também integrará a Semana das Licenciaturas do IFAR Campo São Borja e o terceiro seminário institucional do PIBID do IFAR, promovendo espaços de diálogo, conhecimento e transformação. As inscrições estarão abertas de 22 de junho a 7 de agosto. Já o período para submissão de trabalhos ocorrerá entre 22 de junho e 27 de julho. O evento será realizado no Campo São Borja do Instituto Federal Farroupilha e terá participação de instituições e programas voltadas à formação de professores e ao desenvolvimento da educação na região de fronteira.
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0: FGTACINE São Borja divulga as oportunidades para esta segunda-feira. A agência FGTACINE São Borja está com vagas de emprego abertas para esta segunda-feira. As oportunidades disponíveis são para cargos de costureira bordadeira, servente de limpeza, jardineiro, coordenador de recursos humanos, bibliotecário e trabalhador agropecuário. Os interessados podem buscar atendimento na agência localizada na rua Cândido Falcão, 1077, ao lado do Banco do Brasil, ou pelo telefone 55 981 310010. Algumas vagas foram reabertas, ampliando as oportunidades para candidatos que buscam inserção ou recolocação no mercado de trabalho. Produtores têm até sexta-feira para solicitar sementes pelo programa Milho 100%. A Secretaria Municipal de Agricultura e Infraestrutura de São Borja está recebendo encomendas do programa Milho 100%, programa extraordinário de recuperação das lavouras de milho e sorgo. Os produtores interessados têm até sexta-feira para realizar os pedidos junto à Secretaria, no horário das 7h30 às 12h30. Para efetuar a solicitação, é necessário apresentar a RG e o Cadastro Nacional da Agricultura Familiar, atualizado. A disponibilidade é limitada a 50 sacos por produtor. A iniciativa busca auxiliar na recuperação das lavouras de milho e sorgo, contribuindo para o fortalecimento da produção agrícola no município.
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0: Prefeitura de São Borja realizará leilão de imóveis, veículos e sucatas no dia 3 de julho. A Prefeitura de São Borja promoverá no dia 3 de julho o leilão público para a venda de bens móveis e imóveis consideradas inservíveis para a administração municipal. O certame ocorrerá a partir das 10 horas da manhã em formato híbrido, permitindo a participação presencial no Departamento de Materiais, Patrimônio e Documentos, na rua João José de Oliveira Freitas, número 479.

0: 9 e também pela internet. Ao todo serão ofertados 28 lotes, incluindo terrenos urbanos, imóvel na região central, veículos leves, vans, ônibus, ambulância, reboque, sucatas elétricas e outros materiais. Poderão participar pessoas físicas, maiores de idade e pessoas jurídicas. Os interessados na modalidade online devem realizar cadastro prévio no site do leiloeiro com antecedência mínima de 24 horas. A visitação dos bens pode ser agendada junto ao Departamento de Materiais, Patrimônio e Documentos. O edital completo e a relação dos lotes estão disponíveis no site da empresa responsável pelo leilão. Sessão da Câmara. A Câmara de Vereadores de Samborja realiza nesta segunda-feira mais uma sessão ordinária, a partir das 14 horas. O principal destaque da pauta será a segunda discussão e votação do projeto de resolução que aprova o relatório final da Comissão Parlamentar de Inquérito do Estacionamento Rotativo. O documento, elaborado após os trabalhos de investigação conduzidos pela comissão, retorna ao plenário após pedidos de vistas apresentados na sessão anterior. A expectativa é que o debate em torno do relatório volte a mobilizar os vereadores, uma vez que a CPI analisou a execução do serviço de estacionamento rotativo no município, reunindo documentos, oitivas e informações sobre a atuação da empresa concessionária. A votação do parecer deverá marcar o encerramento formal dos trabalhos da comissão. Além da matéria relacionada à CPI, a ordem do dia conta com a apreciação de 5 moções de aplausos e 5 de requerimentos. Entre os temas estão as homenagens a destaques do tradicionalismo, do esporte, do empreendedorismo local e a produção artesanal, além da proposta de realização de uma audiência pública para discutir o serviço de abastecimento de água e esgotamento sanitário prestados pela Corsan Aegea em Samborja. Também será apreciado o requerimento da comissão especial que acompanha a instalação da nova penitenciária de Samborja, solicitando ao governo do estado reforço dos efetivos e da estrutura da Brigada Militar e da Polícia Civil no município.
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0: Dupla suspeita de roubo violento é preso pela Polícia Civil em Santo Antônio das Missões. A Polícia Civil prendeu 2 homens neste domingo em Santo Antônio das Missões, suspeito de participação de um roubo violento ocorrido recentemente no município. A ação contou com o apoio da Força Tarefa Brasil contra o Crime Organizado. Segundo as investigações, a dupla abordou a vítima durante a madrugada, utilizando violência para roubar dinheiro e um relógio de alto valor. Durante o cumprimento dos mandatos, um dos suspeitos foi encontrado com o relógio roubado e portava 2 armas brancas. Os 2 foram encaminhados ao sistema prisional e permanecem à disposição da justiça. A Polícia Civil destacou que seguirá atuando no combate aos crimes patrimoniais praticados com violência na região. Operação Pampa prende 62 pessoas e reforça combate ao crime na região de fronteira. De acordo com a Secretaria da Segurança Pública, a Operação Pampa resultou em 62 prisões em flagrante e na recaptura de 14 foragidos. Também foram apreendidas 12 armas de fogo, 2.465 munições e aproximadamente 2 quilos de drogas. Durante a ação foram registrados 27 boletins de ocorrência ou termos circunstanciados e lavrados 56 autos de infração. A BM fiscalizou 1.055 veículos, enquanto a Polícia Civil realizou vistorias em 26 estabelecimentos e locais de interesse. Segundo a Polícia Civil, a Operação Pampa contou ainda com a participação da Secretaria da Agricultura, Pecuária, Produção Sustentável e Irrigação, reforçando a atuação integrada dos órgãos estaduais no combate à criminalidade, na fiscalização de atividades regulares e na promoção da segurança da fronteira. Brigada Militar forma 34 novos capitães da área da saúde em cerimônia na capital. A Brigada Militar realizou na manhã do último sábado a solenidade de formatura de 34 capitães do curso básico de oficinas de saúde. O ato ocorreu no estádio General Cipriano e reuniu autoridades militares e civis. Entre os presentes estava o vice-chefe de assuntos estratégicos do Estado-Maior Conjunto das Forças Armadas e do Ministério da Defesa, Augusto José da Silva Fonseca Júnior, e o subchefe do Estado-Maior do Comando Militar do Sul, Dique Estevão Marques. Mulher investigada por homicídio em Bento Gonçalves é presa em Santiago. Uma mulher de 28 anos, investigada por envolvimento em homicídio ocorrido em maio deste ano em Bento Gonçalves, foi presa de forma preventiva na manhã da última sexta-feira em Santiago. A ação foi realizada pela Polícia Civil, por meio da Delegacia de Polícia de Santiago, em apoio à primeira Delegacia de Polícia de Bento Gonçalves, responsável pelas investigações do caso. Após os procedimentos de praxe na Delegacia de Polícia, a investigada foi encaminhada ao Presídio Estadual de Santiago, onde permanece à disposição da Justiça. As circunstâncias do homicídio seguem sendo apuradas pela Polícia Civil. Colisão entre veículos deixa danos materiais da Avenida Francisco Miranda. Um acidente de trânsito foi registrado na noite deste sábado na Avenida Francisco Miranda, no bairro do Passo. Conforme informações, um veículo que seguia no sentido do bairro Centro colidiu contra um automóvel que estava estacionado às margens da via. Com impacto, os dois veículos sofreram danos materiais. Apesar dos prejuízos, não houve registro de feridos. Moradores relataram que situações semelhantes já ocorreram anteriormente no mesmo trecho da avenida que frequentemente registra ocorrência de trânsito. Idoso é esfaqueado durante assalto e suspeito é preso com veículo roubado em Maçambará. Um homem de 73 anos ficou gravemente ferido após ser vítima de um assalto na madrugada deste sábado em Maçambará. O crime ocorreu na residência da vítima, localizada na rua Norberto Acosta, no bairro Recreio. Segundo informações, o criminoso roubou um veículo Fiat Uno e uma quantia em dinheiro. Durante a ação, o idoso foi atingido por um golpe de faca no pescoço, na região jugular. A vítima recebeu os primeiros atendimentos e foi encaminhada ao Hospital São Patrício, em Itaqui, onde permanece internada em estado grave. Após o crime, uma rápida ação da Brigada Militar resultou na localização do veículo roubado e na prisão em flagrante de um suspeito que conduzia o automóvel ao chegar à cidade. Ele foi encaminhado à Delegacia de Polícia para os procedimentos legais. A Polícia Civil investiga o caso e apura a possível participação de outras pessoas no assalto.
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Muito bem, olá amigos, olá amigas, muito boa tarde para você, muito boa tarde Fronteira Oeste, boa tarde cidade, boa tarde interior do município, boa tarde amigos sintonizados aqui na Rádio Cultura AM de São Borja. Está entrando no ar a edição desta segunda-feira, deste 15 de junho de 2026. Estamos ao vivo, estamos no ar, estamos direto dos estúdios para comunicar, como sempre, aquela mensagem de Deus, de fé e de esperança para o seu coração, minha amiga, meu amigo do rádio. Comunicando contigo, seu amigo pastor Alex Dias, eu vou, claro, com você sempre até a 1:30 da tarde, trazendo aquela mensagem de Deus, de fé, de esperança para o seu coração. E é sempre, claro, motivo de muita alegria e de muita satisfação poder chegar aqui no estúdio e transmitir uma mensagem de esperança para aquelas pessoas que nos acompanham diariamente ou sempre que é possível. Eu tenho uma reflexão para você hoje, que eu creio que ela vai agregar na sua fé já já. Mas eu quero, antes disso, cumprimentar, claro, nossos amigos que estão ligadinhos com a gente, tanto aqui na cidade de São Borja, quanto aqui na cidade de Santo Tomé, juntinho conosco, onde temos muitos amigos e irmãos em Santo Tomé Corrientes. Nosso grande abraço. Como também aqueles amigos que nos acompanham pela internet, pelo Instagram aqui da Nova Vida Church SB. E a gente gostaria também de poder mandar um abraço a quem nos acompanha, mesmo que esteja longe. Aonde você estiver, receba o nosso carinho, assim como também o nosso forte abraço. Obrigado pela sintonia. E daqui a pouco mais nós temos a oração da fé, aquela oração que tem mudado a vida de muita gente. Temos a oração da fé e temos também, daqui a pouco, além da oração da fé, nós temos também um momento da reflexão que é poderoso e com certeza vai agregar a sua vida, tá certo? E agradecer, lógico, que presença de tanta gente na igreja ontem. Já pela manhã no bairro do Passo foi aquele culto muito abençoado, as pessoas foram chegando ali, né? O frio não segurou ninguém. E à noite, meu Deus, que culto poderoso nós tivemos ontem na nossa igreja. Foi aquela maravilha. Você pode olhar os stories, você vai ver. Foi realmente muito especial. Tantas pessoas conosco ontem, aquele cultaço maravilhoso, aquela injeção de fé e ânimo que não dá para perder os domingos. E a gente quer sempre que você seja nosso convidado ou convidado especial. Eu aproveito também, gente, para formalizar aqui o meu agradecimento pessoal a todas as pessoas que ao longo dessa semana inteira me parabenizaram, me demonstraram carinho pela passagem do meu aniversário na última quarta-feira. Ainda ontem na igreja teve homenagens lá e estava tão emocionante a gente receber tanto carinho das pessoas. É uma coisa assim que nos realmente nos enche de alegria. E eu quero, claro, agradecer e agradecer muito por todos que estavam conosco sempre lá acompanhando a gente. Obrigado e obrigado mesmo. E foi muito lindo, né? Tantas homenagens ali, tantas manifestações de carinho com a gente. E ouvi tantas coisas bonitas que eu ouvi essa semana, foi algo realmente especial. Obrigado a todos que puderam estar conosco. E obrigado também a tantas mensagens que a gente recebeu ao longo dos últimos dias. Obrigado de coração, a gente recebe muito carinho. E isso, lógico, nos faz muito bem. É um bálsamo no meio de tantas e tantas atividades. Mas, gente, aproveitar para deixar uma reflexão para você aqui. Vamos lá? Momento de reflexão agora aqui na Cultura com você. Música.
Meu amigo, minha amiga, eu trago para você hoje um pouco do culto de ontem. Acredito que vale a pena compartilhar aqui. Culto de ontem falamos no livro de Marcos 2 sobre a história de um homem com um desafio muito grande. Esse homem possuía uma limitação muito severa. Esse homem tinha um problema, e o problema desse homem era uma paralisia. Uma paralisia, obviamente, é algo muito desafiador. Hoje, existe um conceito mais, um pouco mais, eu diria, amadurecido de acessibilidade. Hoje temos aí veículos, temos acessos e temos cadeiras de rodas e tantas coisas. Obviamente continua sendo desafiador. Mas na época desse texto que estou mencionando, de Marcos 2, não tinha nada disso, o que tornava a vida muito complicada. No meio de tantos homens com paralisia e tantos problemas, um caso especial está registrado na Bíblia e ele chama a atenção. É a história de um homem que ouviu falar que Jesus estava na cidade, pediu ajuda para 4 amigos levá-lo até lá. E eles foram até lá, mas ao chegar lá, havia muita gente na casa. A casa estava abarrotada. E você deve pensar, uma pessoa com paralisia, ela tem preferência. Ela tem, certamente, a opção de passar na frente. Não, nesse caso não aconteceu. Pelo contrário, nesse caso ninguém deu espaço, nem na porta nem nas janelas. O que fazer agora? A maioria das pessoas numa situação como essa certamente desistiria. Porque é próprio do ser humano desistir quando vê uma dificuldade que pensa não conseguir vencer. A grande maioria desiste, simplesmente pensa, não vou conseguir. Mas o homem da Bíblia, o paralítico de Cafarnaum, disse assim: nós temos que achar uma saída. Nós temos que achar, aliás, uma entrada, porque eles tinham que entrar na casa. Tem que haver uma solução. Rapidamente eles observam que os acessos da casa estavam cheios de pessoas. O que fazer então? O que fazer quando ninguém te dá espaço? O que fazer quando ninguém estende a mão? O que fazer quando ninguém ajuda? O que fazer quando não podemos contar com absolutamente ninguém? Esse homem desistiu? Não. Naquela época, as casas na região de Cafarnaum tinham alguns detalhes que vale a pena mencionar. As casas tinham um telhado plano, que também era usado como um local de estender roupas e, no verão, como até mesmo lugar de dormir, por causa do calor. E havia ao lado da casa uma escada que dava acesso ao telhado. Aqueles homens, junto com o paralítico, observaram e disseram: só tem uma chance, entrar pelo telhado. Só que nós vamos ter que quebrar o telhado. Vamos lá? Vamos lá. E eles vão lá e quebram o telhado. Eles abrem um buraco. E Jesus ficou observando aquilo tudo. Estava ali dentro, falando a palavra de Deus. Você consegue imaginar a cena, o barulho,
aqueles homens conversando, vai mais para a direita, mais para a esquerda, puxa para cá, solta para lá. Você consegue imaginar toda a logística? Até que eles descem o paralítico na frente de Jesus. E esse homem não precisou falar nada. A fé dele disse tudo. O que Jesus falando? A Bíblia diz que ele viu a fé e disse ao paralítico: teus pecados estão perdoados. Levanta, pega o teu leito e vai para tua casa. E ele foi curado naquele momento. E aqui que essa história, ela se mistura, ela se junta com a de tantos de nós. Porque em muitos casos, as pessoas sentem como se sua vida estivesse paralisada, atada, travada. As coisas não vão, não andam, não acontecem. E há até um pensamento de que é normal estar assim, fazer o quê? Até que a gente cansa de sofrer. Cansa de lutar, lutar e não ver as coisas melhorarem. Até que a gente cansa de batalhar e nada acontece, paralisado. Era o caso desse homem, paralisado, paralítico. Então eu pergunto hoje, para você que está me acompanhando na sua casa, no seu carro, seu transporte, seu caminhão, na cidade, no campo, onde você está agora? Existe algo na sua vida ou na vida de alguém que você gosta, que você sente que está paralisado? Pastor Alex, sim. Tem algo que está paralisado. Eu estou percebendo. Então, eu digo, o que fazer? O que que esse homem da Bíblia fez que as coisas mudaram para ele? Sabe o que que ele fez? Eu vou te contar. Esse homem aprendeu a fé que se move no profético. Que fé é essa, pastor Alex? É a fé que gera o seu amanhã. É a fé que faz você enxergar o seu amanhã com os olhos de Deus. Sabe por que eu te falo isso? Porque nós a vida inteira aprendemos a ter uma fé baseada naquilo que nós estamos vivendo agora, naquilo que nós estamos vivendo no atual momento. Então, quando olhamos à nossa volta e enxergamos algo difícil, nós pensamos que a vida vai ser assim. E Deus quer que você sonhe mais alto. Deus quer que você enxergue as coisas pelos olhos do céu. Eu sempre conto uma situação que aconteceu quando eu era muito criança. Tínhamos uma vizinha muito próspera, muito abastada. E eu, criança, fiz uma pergunta para minha mãe. Disse a ela: mãe, por que que a nossa vizinha tem 2 carros? E nós não temos nenhum. Será que ela não pode ter 1 carro e a gente ter outro? Por que que ela tem 2 e nós nenhum? Eu não entendia nada dessas coisas. E eu ainda disse para minha mãe assim: mãe, ela tem 1 Corcel 2, mãe. Não é 1, não, é 2. Que era um carro na época, nossa, muito bonito. E eu disse:
Mãe, ela tem um Opala Comodoro, mãe. Não é a versão normal. É a Comodoro 4.1. Que era o Opala mais luxuoso que tinha. Carrão. Carro lindo naquela época. Eu nunca vou esquecer a explicação que a minha mãe me deu. Ela disse para mim: nós não temos carro que nem a vizinha, porque somos pobres. Nascemos assim, ela me disse. Só escute. Nascemos assim. Deus quis assim. Não temos e nunca vamos ter. E tu, disse ela, também nunca vai ter, porque somos pobres. Ok. Aquilo me deixou conformado. Os anos foram passando e chegou a fase da adolescência, onde o menino começa a gostar de carro. E eu via os carros, naquela época, coloridos. Os carros tinham todas as cores. Não é como hoje, que é poucas cores. Tinha todas as cores. Era bonito. E eu lembro que eu lamentava. Por que, meu Deus? Por que que nós nascemos assim, pobres? Que eu nunca vou ter nada, mãe disse. Sabe quando é que isso mudou? Esse conceito errado? O dia que eu frequentei, que eu pisei pela primeira vez na igreja evangélica, já aos 16 anos. Um dia estava assistindo o culto, quando um homem sobe ao altar para dar um testemunho. E ele começa a contar a sua vida, que havia passado fome. Quando ele falou que passou fome, me despertou minha curiosidade, porque eu não tinha chegado nesse ponto. Eu nunca passei por isso. Opa, alguém numa situação que foi pior que eu pensei. Me interessei. Quando aquele homem testemunha, ele pega uma chave do carro e diz: irmãos, com a bênção de Deus, consegui comprar meu primeiro carro. Ué, eu pensei, como assim? Ele passou fome, ele foi mais fundo do que eu, esteve no fundo do poço, mais que eu. E ele conseguiu ter, mas a mãe disse que eu nunca ia ter. Opa! E ali começou a haver uma mudança de pensamento. E então, já naquela época, eu comecei a descobrir que Deus pode nos abençoar com tudo. Que podemos ter uma vida vitoriosa, mesmo que a nossa condição não seja favorável naquele momento. E ali, meu amigo, minha amiga, eu comecei a descobrir a fé que se move do profético. Que é a fé que gera as coisas, você entende? É aquela fé que profetiza, tal qual Elias fez quando foi orar pela chuva, e não tinha chuva. Ele dizia para o seu secretário: volta lá 7 vezes, e ele declarava que haveria chuva, mesmo quando não tinha nada. Essa é uma das essências da fé que se move no profético. É quando você não tem emprego, não tem perspectiva nenhuma, está tudo atado, paralisado, e você ainda assim acredita que pode haver uma mudança. Não só acredita, como profetiza, fala. Você consegue verbalizar. Era o caso do paralítico de Cafarnaum. Vamos abrir o telhado, eu vou entrar na sala onde Jesus está e vou sair curado de lá. Só me levem, porque voltar eu volto caminhando com vocês. Ele já se enxergava além daquilo que estava vivendo. Essa é a fé que se move. Profético. A fé poderosa. A fé que muda tudo. Esse é um dos segredos do sucesso da igreja Nova Vida de São Borja. Nosso povo aprendeu essa fé. Eles aprenderam a usar a sua fé desta forma. É um povo que não caminha com base naquilo que eles estão vendo, mas naquilo que eles estão crendo. E eu encerro dizendo a você que a fé é a locomotiva da sua vida. Imagine um trem
cada parte da sua vida um vagão. A sua fé é a locomotiva. A sua vida inteira vai para o lado que a sua fé está indo. Se a sua fé é uma fé que não enxerga o milagre, que não vê saída, que não tem êxito, é isso que vai ser toda a sua vida. Se a sua fé é uma fé saudável, você vai ter uma vida em todos os aspectos também saudável. Mas se a sua fé estiver morrendo, estiver doente, todo o resto vai entrar na mesma linha. E esse homem conseguiu o milagre. Se eu pudesse deixar uma palavra para você, eu diria: tudo que você precisa é fazer o uso certo da sua fé. A fé que se move no profético. Pastor Alex, eu queria ser assim, eu queria pensar assim, eu queria ter isso que o senhor tem. Boa notícia, então. É o que me traz todo dia na rádio. Você está na igreja com a gente e aprender essa fé de graça. Quem estava ontem no culto levou para casa essa fé sem pagar um centavo, meu amigo, minha amiga. Não custou nada. E aí? Quando é que você vem estar com a gente? Escolha o horário, escolha o dia. Ontem foi tremendo. Quarto tem no Passo. Sexta, domingo na Piraí. E domingo de manhã também tem no Passo. Ou seja, são várias opções. Além das células que tem toda semana em todos os lugares da cidade. E aí? Vão vencer? Tenho certeza que você vai estar com a gente. Vamos falar com Deus, aproxime do rádio. Meu Deus e meu Pai, quanta gente me escutando e sentindo sua vida paralisada. Alguns na vida sentimental, outros na vida financeira. E é possível que haja alguém ainda com uma paralisia na sua vida profissional ou na saúde. Mas eu quero que o Senhor visite hoje todos aqueles que estão com o coração aberto. Que os milagres, ó meu Deus, possam tocar esses corações e a vida dessa pessoa mude completamente. Declaro mudança, milagre, vitória, prosperidade sobre todos em nome do Senhor Jesus. Sim, oramos. Amém e amém. Meu amigo, minha amiga, beba dessa água, seja abençoada, seja feliz. Obrigado por ter estado conosco, obrigado pelo seu carinho, obrigado pela presença ontem, quem estava nas reuniões. Eu encerro rapidamente aqui, deixando um abraço para algumas pessoas que, com carinho, nos escreveram nessa já tarde de segunda-feira. Uma delas é a minha amiga Marilise, que estava no culto ontem, o esposo, Danilo, tomando chimarrão. Oh, coisa boa. Deus abençoe, minha querida. O Kelvin Daniel também, ouvindo o programa aqui em casa. Oh, meu querido, um abraço. Amiga Suzana também com a gente, junto com seu esposo, obrigado. Meu amigo Alexandre Bisolin está em Tucumã, Argentina, aguardando o carregamento para o Brasil. Opa, meu irmão, bom retorno. Desde Tucumã, em Argentina. Abraço também a todos los hermanos desde Argentina que nos escutam. Bendiciones. Grande abraço. Obrigado você. E meu amigo Jonas Oliveira aqui nos cumprimentando. Obrigado. Gente, eu volto amanhã, hein? Amanhã estamos de volta a partir da 1 da tarde. Encontro marcado aqui na Cultura com você. Uma ótima semana cheia de coisa boa. Deus te abençoe. Um abraço do pastor Alex. A gente volta a se encontrar amanhã a partir da 1 da tarde. O programa fica gravado para quem chegou depois. Você pode escutar essa mensagem. Vale a pena. Até lá. Um abraço. Tchau.

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0: Meu cordial boa tarde a todos que se fazem presentes no plenário desta casa, aqueles que nos acompanham nas redes sociais e também nas ondas da Rádio Cultura. Eu trago hoje dois temas específicos para o pequeno expediente. O primeiro deles é referente à nossa Agenda 2040, que na quarta-feira, às 14 horas, terá o seu terceiro encontro no Instituto Federal Farroupilha. E este tema já traz mais de 20 contribuições dos dois encontros que foram realizados anteriormente, o primeiro deles no SENAC São Borja e o segundo na Universidade Federal do Pampa. As pessoas que fazem parte desses encontros e também a todo cidadão, o senhor e a senhora que nos escuta, o senhor e a senhora que estão no plenário, são convidados a fazer as suas contribuições, identificando um primeiro problema, e aqui eu trago alguns exemplos, como a ausência de incentivo e manutenção à agricultura familiar, temas que já foram tratados, ambiente de negócio favorável para investimentos, identificação da nossa gastronomia, necessidade de inovação na forma de educar para que esteja convergente ao nosso mundo de trabalho, padronização de espécies mais adequadas para as calçadas. São Borja também não possui um ecossistema de inovação estruturado, fazendo com que ideias, projetos e talentos locais sejam perdidos para outros municípios, desfavorecendo então a oportunidade de investimentos e desenvolvimentos. Após apresentar os problemas, as pessoas são convidadas a trazer as evidências disso, além das evidências, as oportunidades para o município, se este problema for resolvido. A ideia, aí é a hora de cada um dar sua contribuição de como resolver esse problema, o impacto disso na nossa sociedade e principalmente a visão de futuro com esses problemas solucionados. Então, chegamos ao terceiro encontro, conforme o nosso cronograma, nesta quarta-feira, organizado e sediado pelo Instituto Federal Farroupilha. E o quarto encontro será na ACISB. Falo isso porque reforça a importância de planejamento do nosso município com temas relevantes. E agora eu trago aqui uma preocupação. Nós estamos acompanhando nas redes sociais, nos jornais, sobre o fenômeno El Niño e as possibilidades que se apresentam referente às condições climáticas. E aí por que eu trago uma preocupação? No dia 2 de setembro de 2025, eu participei de uma reunião com o secretário da Defesa Civil, Ailson Carvalho, onde nós apresentamos uma preocupação referente à preparação, planejamento de contingenciamento e gestão de crises, porque já havia dados suficientes sobre o que nós enfrentaríamos esse ano. Então nós apresentamos a preocupação, apresentamos também sugestões e entregamos uma indicação com ações para que o município possa se estruturar para enfrentar essas condições. E algumas delas são a identificação dos riscos. Nós que vivemos aqui em São Borja sabemos quais as áreas que são afetadas, principalmente nas questões das enchentes. Uma análise completa da vulnerabilidade, avaliar essas áreas, identificar a população, as pessoas, quais estão na possibilidade de serem afetados. Fazer um desenvolvimento de um plano de contingência para isso, detalhando essas ações, as responsabilidades e os recursos necessários. Comunicação e treinamento das nossas equipes e, inclusive, simulações de exercício sobre isso. Eu falo isso porque eu estou no sexto ano de vereança e nós enfrentamos todos os anos as dificuldades ocasionadas pelas cheias do Rio Uruguai. E nós não podemos mais aceitar ser pegos de surpresa quanto a isso. Nós precisamos estar preparados com as nossas equipes e as nossas famílias prontos para evacuar com segurança e reduzir os riscos climáticos. Então nós estaremos também oficializando a prefeitura para que nos dê um retorno sobre essas ações que nós solicitamos aqui na Câmara. Uma boa semana a todos e um ótimo mês de junho para todos nós.
1: Com a palavra, a vereadora Vânia Alves Pereira, do Progressista, por 5 minutos. Devolvo os trabalhos ao presidente.
0: Reassumo a condução dos trabalhos.
1: Boa tarde a todos. A minha saudação ao presidente, à mesa diretora, aos colegas parlamentares e também às pessoas que estão aqui hoje no plenário e que nos acompanham pelas redes sociais. Eu gostaria de iniciar a minha fala parabenizando o nosso prefeito José Luiz e toda a equipe, secretaria e equipe da prefeitura, pela agilidade nas assinaturas das ordens de serviços de pavimentação aqui para nossa São Borja, né? Nós sabemos a dificuldade que os moradores encontram, chegam muitas demandas no nosso gabinete falando sobre a pavimentação das ruas, mas nós sabemos da competência, né, dos servidores, de toda a equipe que está agilizando essas ordens de serviço e as ruas ali, Ori Rei Dornelles, Gustavo Sampaio, Alvimar Cabeleira e dentre outras também que já estão sendo providenciadas aí para que ocorra essa pavimentação aí para o bem-estar de todas as pessoas, né, que transitam pelas ruas, também os veículos. Então, eu parabenizo a prefeitura por isso e também quero fazer um agradecimento especial ao Hospital Ivan Goulart, na pessoa da diretora Fernanda, com este clima frio que está fazendo, nós temos aí, atendemos muitos idosos, acamados, pessoas com deficiências, e na semana passada nós tivemos 4 emergências e fomos muito bem atendidos, né? As famílias nos procuram pedindo socorro, pedindo ajuda, e nós fomos atendidos assim de forma excelente pela equipe do hospital, de médicos, enfermeiros. Então eu quero fazer esse agradecimento porque são profissionais que estão ali lidando com vidas, e isso não é brincadeira. Então nós temos que saber valorizar esses profissionais, porque naquela hora da angústia, na hora da dor que as famílias estão passando, eles estão dando o melhor de si para salvar as pessoas. E agradeço juntamente também o Corpo de Bombeiros, na pessoa do Sargento Elvis, que também nos ajudou, né, com algumas urgências. Nós sabemos que nestes meses a SAMU corre para todos os lados, são muitos casos na cidade e os bombeiros também dão esse suporte, nós também precisamos do auxílio deles e prontamente fomos atendidos. Então, deixar aí um reforço à comunidade, né, previsão é de muito frio, para que aqueçam, né, as pessoas acamadas, as pessoas com algum tipo de deficiência, idosos, porque não é fácil, não é fácil. Nós estamos ali atendendo algumas famílias que estão com familiares internados, prestando nosso apoio humanitário, e a gente vê a dificuldade que é para essas pessoas passarem pelo inverno, né? Mas vamos cuidar e vamos mantê-los aquecidos. E também gostaria de dizer que nós vamos estar iniciando uma campanha do agasalho lá no Lar Acolher. Então, todas as pessoas que quiserem doar roupas quentes, cobertas, nós temos muitas famílias atípicas necessitando de agasalhos. Então, a campanha do agasalho estará sendo lançada nessa semana para que a comunidade possa ajudar. E ainda, neste tempo que me resta, eu gostaria de parabenizar o meu esposo, Odierle Matos Pereira, que hoje está completando o aniversário. Ele é o diretor também do LAR e uma pessoa que está ombreando todas as causas junto comigo, e nós precisamos valorizar, né, a nossa família, porque sem ela nós não conseguimos realizar nada. Primeiramente Deus e depois a nossa família. Então, desejar aí que o Senhor abençoe cada vez mais a vida dele e dê muita força para continuar o trabalho humanitário comunitário que nós desenvolvemos juntos. É, agradeço a todos, né, que hoje, na segunda-feira, já realizamos alguns atendimentos no gabinete e deixar o gabinete da inclusão à disposição de toda a comunidade para as demandas que se forem necessárias. Tudo que estiver ao nosso alcance, nós estamos aí para ajudar. Muito obrigado e uma abençoada semana a todos nós.
2: Obrigado, vereadora. Com a palavra, o vereador Paulo Orelha, para ocupar a tribuna no pequeno expediente pelo tempo de 5 minutos.
3: Boa tarde, presidente, senhores vereadores, vereadoras e a plateia aqui que nos acompanha, as rádias, que também chega lá no ouvinte lá fora. Mas eu também, né, colega vereadora, quero mandar um abraço forte mesmo para todos os empregados do hospital, os enfermeiros, os doutores e a administração. Que me esperem lá, porque realmente eu vou adoecer. Vou adoecer mesmo. Mas é tanta reclamação. A gente não aguenta a cabeça, meu presidente. A gente vai num lugar a reclamação, no meio do rio vão reclamar. Vai num baile a reclamação, vai num futebol a reclamação. Um exemplo. Atravessa Pedro Carneiro, ali atrás do parcão, onde estão indo agora para olhar o jogo, não dá para estacionar. Não dá para estacionar. O pessoal da academia ali não tem onde estacionar. Foram lá no cais do Porto me reclamar. É tanto buraco. Projeto Tatu. Muito buraco. Fazem buraco, que foi a corrupção que fez, e não tapou. Projeto Tatu. A Carlos Gomes não dá nem para se lembrar. Deus defenda cruzar por ali. É uma buraqueira sem tamanho. Então estava certa aqui a minha vereadora, minha colega, que é muita reclamação. Com certeza eu vou adoecer. Então vai um braço bem apertado lá para o hospital, até para os médicos e quem me aguarde. E olha que eu sou forte. A Pedro Américo, buraco perigoso. Perigoso buraco que abriu na Pedro Américo, que é asfalto. Asfalto. A Mário Cortes, então, fizeram lá, colocaram meio fio numa rua que atravessa. E até agora não terminaram. Tem 2 punhadão de terra que dá 4 caçambas. Ali na Mário Cortes. O Beco e Anduí que ficaram, prometeram na campanha, meu presidente, senhores vereadores da base, prometeram e arrumar. É uma rua. Uma rua, rua Anduí. Mas na verdade é um beco. Colocaram fogo em 2, 3 sofás que não tem para onde largarem. E quase pegou fogo nos fios, na rede de fio, cabeça. Quase pegou fogo, entendeu? Senão o pessoal ali da cooperativa ali ia pegar fogo, ia dar uma tragédia sem tamanho ali, Dico. Entendeu? A Joaquim Gonçalves Ledo, pessoal, tá horrível. Pessoal, dia de chuva, 25 milímetros que deu agora, não conseguiu sair de casa. Então, o hospital vai um abraço apertado deste parlamentar e me esperem lá, porque com certeza eu vou adoecer antes desse mandato. Com certeza. E não é só eu. Tem vários vereadores que vão adoecer também em virtude das reclamações. Então o nosso prefeito, querido, queridíssimo prefeito Boca, que dê um jeito e mande arrumar, e mande limpar, e arrume também lá a limpeza nos cemitérios, que está horrível, não tem nem como ir lá. Até a Vera Bastian, que eu danço com ela no carnaval, está reclamando. Orelha, minha caminhonete não aguenta mais em fazer a volta lá naquela buraqueira que vai para o cemitério. Muito obrigado.
2: Com a palavra, a vereadora Lube Dinotto, da bancada do PRD, para ocupar a tribuna no pequeno expediente pelo tempo de 5 minutos.
4: Boa tarde a todos. Presidente Lindolfo, colegas vereadores, a todos que estão aqui no nosso plenário, que nos ouvem pela Rádio Cultura e nos acompanham pelas redes sociais. Quero iniciar falando sobre a fiscalização que nós fizemos, o gabinete fez no SF 19, na Vila Leonel Brizola. Estivemos lá conversando com a comunidade, com a equipe daquele SF. E lá foram constatados alguns pedidos de melhoria e que realmente necessitam. Então nós vamos fazer, o gabinete vai fazer esses pedidos para o executivo. Temos um problema estrutural lá, tem uma rachadura bem séria que precisa ser urgentemente revisto. E algumas outras indicações que foram feitas lá. Eu agradeço pela acolhida
1: do pessoal do SF19, pela comunidade que estava lá presente. Em momento algum a gente ouviu reclamação do atendimento, e isso é bom. Né? As pessoas que estavam lá aguardando consulta, aguardando dentista, todos eles...

A gente vai no lugar e vê que o atendente, nós vamos falar com o nosso prefeito José Luiz, tenho certeza absoluta, que já está realizando, como realizou lá no Santa Rosa, está realizando em diversos, vai realizar naquele SF também. Quero dar os parabéns à equipe diretiva da Escola Olavo Bilac, que realizou nesse final de semana a festa junina, como é a escola que eu...

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de São Borja, enquanto os críticos da cidade, prevendo já esse problema. São tubos de 300 até 1.200 milímetros que estão sendo colocados pela administração municipal. E aqui nós temos que fazer um paralelo, fazer uma divisão do que é problema da prefeitura e o que é problema da torcida. Porque nós estamos vendo quase que toda vez que chove, casas sendo invadidas pelas águas, pela chuva, em ruas onde a Corsã fez o trabalho.

Moraes, né, que de Canoas, que se posiciona de forma contrária aos rodeios. Dizer para ele que sou democrático, mas eu tenho que dizer o nome dele aqui, em respeito à democracia, mas sou totalmente contra. O que mais se faz no Rio Grande do Sul é um costume, as pessoas, é uma tradição, é os rodeios, é o tiro de laço. Um vereador me faz falar isso de maus tratos. Se o gado que é pro rodeio laçado é o mais bem cuidado possível, tem veterinário, tem acompanhamento técnico, tem laudo, foi aprovado lei federal, foi aprovado lei estadual. Um vereador falar isso é contrariedade, comparando o rodeio como rinha de galo. Pelo amor de Deus, pessoal. Nós queremos terminar tudo que tem dos costumes do nosso Rio Grande do Sul. Daqui um pouco vão proibir de comer, Malmo, um churrasco. Daqui um pouco vão proibir de comer um torresmo, que é feito da carne suína. Nós temos se dando conta, tudo que é problema é empecilho. É maus-trato, é isso, é aquilo, criam. E eu, como defensor dos laçadores, todos os laçadores que estão me ouvindo, vamos se posicionar e vamos se manifestar. Porque nós estamos aqui para defender o nosso território gaúcho, os costumes, quem monta cavalo, quem cuida, quem tem hotelaria, quem vive desses ganhos, quem cuida o gado no campo, quem preserva esses costumes, pelo amor de Deus. Nós temos que levantar nossa voz. Se nós disser amém para tudo que acontece, e impondo quando vê uma brincadeira, uma asneira dessa aí que o vereador falou, para mim é uma asneira, se torna uma realidade se nós não se levantarmos contra. Então tem uma contrariedade, sim, vereador. Senhor...

0: que o pessoal da iluminação pública, o pessoal de Mercedes, Sarandi, São Miguel, Timbaúba, Rincão do Meio, Samburá, precisam uma atenção nossa. Líder do governo também já lhe pediram, a quem pediram, pelo amor de Deus, precisamos dar mais suporte para o homem do campo, porque às vezes, escuro, do jeito que anda, os abjetos, fica muito difícil. E nós, com a iluminação, né, nas nossas moradas, nas nossas frentes, nos nossos corredores, nas nossas estradas, que estão muito bom, por sinal, ontem fomos até Sarandi, está de parabéns a prefeitura, o secretário Bestete e nossa administração, pelas estradas que estão, nós também precisamos melhorar a iluminação para não dizer que está tudo 100%. Muito obrigado e até a próxima sessão.
1: Obrigado, vereador. Com a palavra, o vereador Valério Caçafus, da bancada do PDT, para ocupar a tribuna pelo tempo de 5 minutos.
2: Senhor presidente, demais vereadores, vereadoras, as pessoas que estão aqui no plenário nos prestigiando e acompanhando os vereadores, aqueles que nos ouvem pela Rádio Cultura e também que nos acompanham pelas redes sociais de comunicação. Eu quero começar aqui desejando profundo pesar pelo passamento do senhor José Roque Garay Vasquez, pai do nosso amigo Luciano Gattiboni, professor Luciano, Maurício, e também do Marcelo, se não me engano. Então, nossos sentimentos, solidariedade a esta família. Com a certeza que seu pai deixou um legado importante e um exemplo para a sua família e para a sociedade de São Borja. Já foi falado aqui, se não me engano, pela vereadora Lu, e aqui reforço e me somo, não dá para aguentar a falta de sinalização, tanto na Júlio Trois, vereador Luciano, como na Venâncio Aires. Foi abordado no mercado por um cidadão que está totalmente sem sinalização. Então peço ao líder do governo, ao prefeito, que tome as medidas necessárias o mais rápido possível para evitar assim qualquer tipo de fatalidade naquelas duas importantes vias que dão acesso tanto ao bairro do Passo como aos outros bairros da cidade de São Borja. Nós queremos dizer ao prefeito municipal que nós estamos atentos. Foi aprovado por essa casa um financiamento de 21 milhões de reais. Esse financiamento, a justificativa do senhor prefeito é para a aplicação desse recurso em obras de infraestrutura urbana e rural, incluindo recapeamento asfáltico, calçamento de vias, recuperação de estradas do interior, drenagem das ruas, contrapartida de projeto de pavimentação já existente e também os PPCIs nas escolas. Esta casa analisou o pedido do prefeito para a liberação desse investimento para essas ações. E a gente está sabendo, não tem a certeza ainda, que esse recurso vai ser investido em outras ações. Quer dizer que este vereador aqui, esta casa, está atenta e que isso não pode acontecer, sob pena de improbidade do prefeito municipal. Ou seja, essa casa aprovou um projeto de investimento que a sociedade vai pagar no futuro, os futuros prefeitos, contribuindo, os senhores que estão aí nos escutando, para esse tipo de obra, para resolver o problema de poeira, resolver o problema de básicos da cidade de São Borja, como muitos vereadores já falaram aqui. O prefeito não pode utilizar esse recurso para outros fins. Então, quero dizer, vereador Giovanni, vejo aqui na tribuna, presidente Dico, que nós estamos atentos e nós vamos falar, nós vamos investigar se esse recurso for utilizado em outra ação que não seja essas que o prefeito pediu esta casa para que foi aprovado para que ele buscasse recurso para esse tipo de ações. Nós também, hoje é importante aqui, Sociedade São Borja, essa casa foi composta uma CPI, a CPI é do estacionamento rotativo, onde foi ouvida a sociedade, onde foi ouvida as partes interessadas, audiências públicas, e essa CPI teve um relatório feito pelo vereador René Ribeiro, aprovado pela Comissão Parlamentar de Inquérito, e hoje tem apreciação dos senhores vereadores. Eu não tenho a menor

0: dúvida da aprovação unânime desta casa em relação a esses absurdos que essa empresa do CP, do estacionamento rotativo fez, e ficou comprovado há indícios fortes de irregularidades no serviço mal entregue à sociedade, de cobranças que não deveriam ser cobradas, cobrança duplicada, vereador Carvel. Então eu tenho certeza que essa casa representa aqui a sociedade de São Borja, tenho certeza na aprovação unânime dos 14, 15 vereadores dessa casa. Esse é o único projeto da pauta, é um projeto importante para a sociedade, porque nós representamos a sociedade, estamos cansados de reclamações ainda até hoje do serviço e fazem o que querem no estacionamento rotativo, e que, Giovanni, que essa casa hoje seja aprovado esse relatório. Muito bem feito pelo René, pelo vereador René, e vai ser encaminhado aos órgãos externos de competência para que os órgãos externos tomem as devidas, devidas proporções para que se resolva esse problema e para que o estacionamento rotativo em São Borja é necessário, né? Ser comprovado através de números, mas nós queremos um serviço de qualidade, um serviço justo para a nossa sociedade. Um grande abraço a todos.
1: Com a palavra, o vereador João Carlos Reolon, da bancada do Progressistas, para ocupar a tribuna no pequeno expediente pelo tempo de 5 minutos.
2: Senhor presidente, senhores vereadores, distinta comunidade aqui representada, ouvintes da Rádio Cultura, todos aqueles que nos acompanham pela rede mundial de computadores, uma saudação muito especial a todos os vereadores que na última audiência sobre a saúde na fronteira oeste marcaram presença, e aqueles que não marcaram justificaram o motivo pelo qual não estavam aqui. Uma participação muito intensa de vários municípios da fronteira oeste, municípios aqui das Missões também, uma audiência pública de enorme repercussão com relação ao que poderá acontecer a partir de agora. Ficamos sabendo cada vez mais, caros vereadores, da complexidade do sistema GERCOM e do sistema gerente, e que de fato precisamos de uma ação conjunta. Eu volto a dizer, esta casa é insuficiente, o Poder Executivo é insuficiente, se não houver uma grande mobilização de hospitais, secretarias da saúde, executivo, legislativo e também no envolvimento com o governo estadual, nós não teremos uma solução tão breve. Volta à tona a tentativa de se regionalizar a saúde na fronteira oeste. Não vejo outro caminho. Agora que estamos prestes a eleger o nosso próximo governador, é o momento de fazer mobilização desta natureza, constar no programa de governo, de facilitar a vida das pessoas de uma região vitimada pela sua posição geográfica, pelo olhar secundário das grandes autoridades, seja federal, seja estadual, e que nós precisamos nos organizar enquanto região para que possamos ter um atendimento de melhor qualidade para os nossos cidadãos. Vejam, senhores, a prefeitura gastou no ano passado só em transporte 6 milhões de reais. É um valor absolutamente incompatível com o orçamento do município. Valeu a pena porque salvou vidas. Mas se tivéssemos um sistema regionalizado, que precisamos voltar a construir e a falar sobre isso, nós teríamos um gasto menor e um atendimento muito mais eficiente, mais rápido, e uma fila que andaria em aceleração muito mais intensa do que nós temos hoje. Também quero aqui referir a jornada pedagógica que será levada a efeito pela Secretaria Municipal de Educação, formação para todos os servidores da educação infantil e do ensino fundamental também, professores, atendentes, serviços gerais, cozinheiros, monitores, AEE, motoristas, todos, para que as questões de caráter administrativo, pedagógico, também na área como português, matemática, ciências, um conjunto de experiências absolutamente formidável e necessário para a formação continuada cada vez mais adequada às grandes exigências de um aluno que quer aprender cada vez mais e de um professor que merece uma formação para poder dar uma resposta cada vez mais difícil diante do contexto em que vivemos. Não vai dar tempo, mas na próxima sessão eu quero fazer uma referência aqui a um relatório que recebi da Secretaria de Ação Social, relatório do Departamento de Segurança Nutricional da Secretaria Municipal de Desenvolvimento Social. Só no mês de maio, 1.220 refeições foram entregues. No mês anterior, quase 1.600 refeições. Esse relatório me foi encaminhado gentilmente pelo competente secretário Jefferson Merich, vice-prefeito do nosso município, e que com bravura, com capacidade, com desprendimento, faz um belíssimo trabalho na Secretaria de Ação Social, e é preciso referir isso e dar virtude a quem tem os méritos e a competência de servir tão intensamente a comunidade de São Borja. Um abraço a todos e até logo quando estaremos aqui, como diz o vereador Cassafus, votando e discutindo, debatendo um projeto tão importante.
1: Com a palavra, o vereador Matheus Bronzoni, da bancada do PDT, para ocupar a tribuna pelo tempo de 5 minutos.

0: Cumprimento a mesa diretora, os colegas vereadores, colegas vereadoras, pessoal que nos acompanha aqui no plenário, pelas redes sociais e através da rádio. Eu não ia falar hoje, mas preciso vir à tribuna primeiro para parabenizar o pessoal do esporte amador da Série A e Série B. Eu que, além de presidente da Maria do Carmo, tenho amigos em todas as equipes desse futebol amador no nosso município. E no domingo tivemos o AMC, a Maria do Carmo, o Palmeiras, garantida a classificação para a fase semifinal. Na semana que vem, um grande jogo entre Point e Toca da Onça para decidir a última vaga da Série A. E também os times da Série B, o Torino, a Avenida, o União e o Aliança, que garantiram a classificação para a semifinal. Também para convidar a comunidade para o nosso evento do dia 21, estará presente no município a nossa pré-candidata ao governo do estado, Juliana Brizola, para participar das homenagens ao aniversário de falecimento do nosso grande líder, Leonel de Moura Brizola, e na companhia de todos os pré-candidatos da chapa majoritária do PDT ao governo do estado do Rio Grande do Sul. Quero aproveitar, já que fui instigado a subir aqui na tribuna, para reforçar algo que já falei outras vezes aqui. Enquanto a Câmara não trabalhar de forma unida, uníssona, naquelas pautas que são pautas coletivas, e aqui abordo a Corsã, que foi tema de novo aqui nessa tribuna, nós ficaremos cada um puxando para um lado e a comunidade sofrendo com os resultados. Falo isso porque foi aventado aqui na tribuna a possibilidade de fazermos uma audiência pública para debater os problemas gerados através da ligação da rede de esgoto da Corsã. E que eu não vejo um problema nisso, acho que quanto mais foi-se, mais roçado, digamos assim. Mas, na época da CPI da Corsã, não se surgiu essa ideia. Eu acho que por medo que alguém ganhasse politicamente com isso. E eu fico triste quando vejo situações assim, porque a gente deixa de fortalecer um trabalho da casa, que teria resultado, ou é para ter resultado útil na vida da comunidade, para parecer que eu sou o salvador ou que o ciclano é o salvador da pátria. A Corsã, meus amigos, nosso relatório chegou na prefeitura em fevereiro de 2026, que sequer retornou à casa sobre o nosso relatório. A base toma café com o prefeito toda segunda-feira. Poderia cobrar que ele notificasse a Corsã e não precisava multar ou cancelar contrato ou algo do tipo, mas pelo menos notificar a empresa para que ela resolvesse essas situações. Porque eu já falei aqui nessa tribuna, isso é uma situação fácil de se fazer. Ninguém nunca disse aqui nessa tribuna que era fácil romper contrato, que é fácil abandonar a empresa, é fácil fazer isso ou aquilo. Mas esse tipo de fiscalização do Poder Executivo é só a base, ao invés de fazer uma audiência pública, que eu acho que é válida, repito, e vai ter meu apoio, eu vou estar aqui, dizendo no café de segunda-feira para o prefeito: prefeito, notifica a Corsã porque tem esgotos feitos de forma irregular e que estão alagando as casas da nossa comunidade. Mas é melhor subir aqui e querer colocar a culpa num, no outro, para parecer que está fazendo algo para a nossa comunidade. E nós precisamos mesmo é mostrar que essa casa aqui tem força, que essa casa tem trabalho sério, como é o caso de hoje, CPI da Estacione. Porque quando a gente fala em CPI, não é para fechar a empresa, não é para criminalizar ninguém, é para ver se a gente pode auxiliar na melhora da prestação de serviço e na melhora na qualidade de vida dos nossos munícipes. Corsã, Estacione, ninguém é contra o servidor da Corsã, ninguém é contra o servidor da Estacione que estão aqui fazendo seu serviço. A gente precisa é trabalhar numa melhora na prestação de serviço para ajudar a melhorar a vida da nossa comunidade, para que aquelas pessoas que estavam no Reclamação Borja não precisem fazer uma publicação para reclamar que a casa está sendo alagada em dias de chuva, que nem são chuvas extremas, como é o caso do El Niño que está por vir. Então a gente precisa demonstrar força nesta casa, auxiliar os colegas, sem receio que alguém cresça politicamente ou algo nesse sentido, porque é só assim que a comunidade, vereador Cadial, vai ter resultado. De resto, nós vamos ficar aqui culpando A, culpando B e a comunidade sofrendo. De qualquer sorte, nós vamos seguir debatendo, no diálogo, construindo a São Borja do futuro. Contem sempre conosco e um forte abraço a cada um de vocês.
1: Com a palavra, o vereador Rony Martins. da bancada do Progressistas para ocupar a tribuna pelo tempo de 5 minutos.
2: Boa tarde, presidente, vereadoras, vereadores, ao público aqui presente e a todos que nos acompanham nas redes sociais e através da Rádio Cultura. Já de início, desejar, para que não me esqueça no final da fala, né, desejar uma ótima semana a todos os samburgenses. E o que me traz aqui hoje é um trabalho em conjunto que nós estamos fazendo com o vereador Marcelo Robalo, onde o Marcelo vai apresentar um projeto, já apresentou um projeto que está tramitando, e eu protocolei uma emenda a esse projeto, já, que é relacionado ao funcionamento dos mercados aos domingos. Quais mercados? Na emenda que eu apresentei, são todos aqueles estabelecimentos com mais de 6 checkouts, ou caixa com operador, ou caixa com autoatendimento, mas com mais de 6, estando esses em funcionamento ou não. Qual é a ideia, qual é a intenção desse projeto? É o descanso dessas pessoas no domingo. Tem pessoas que trabalham em mercado há mais de 20 anos, há mais de 25. Eu acredito até que tenha pessoas que já trabalham em supermercados grandes aí há mais de 30 anos. E ao contrário de uma farmácia, ao contrário de outros estabelecimentos que no final de semana, por mais que trabalhem inclusive domingo à tarde e até à noite, não trabalham com toda a sua força. Trabalham com 20, 30% do número de funcionários. Já o mercado no domingo, principalmente esses com mais de 6 checkouts, 6 caixas, eles trabalham com mais de 70%. Então tem pessoas ali que há bastante tempo não tem domingos com seus familiares. É um no mês, quando muito. E é um projeto que a gente sabe que vai criar polêmica, tanto que vai ter uma audiência pública para debater o assunto. Se for na audiência pública mostrado que realmente não se há necessidade de fazer essa alteração, é claro que nós vamos acatar aí a decisão, mas sempre lembrando, né? Tem pessoas aí que trabalham exaustivamente aos domingos, é um trabalho puxado, e nós temos que também olhar para essas pessoas com um olhar mais humano, principalmente para esses trabalhadores que merecem um descanso no seu final de semana. Lembrando que muitos que talvez vão criticar este funcionamento, esse novo funcionamento, são pessoas que não trabalham no domingo. Então fica aqui essa fala, é um projeto em parceria com o vereador Marcelo, e vamos esperar aí agora essa audiência pública que deve sair aqui nessa casa para debatermos o tema. Era isso, comunidade, um forte abraço a todos, muito obrigado.
1: Com a palavra, o vereador Djalma Júnior, da bancada do PDT, para ocupar a tribuna por 5 minutos.
3: Quero cumprimentar os ouvintes da Rádio Cultura, da cidade interior, que nos acompanham aqui pelo plenário, também nas redes sociais. Mas primeiramente eu quero deixar meus sentimentos aos familiares de José Roque Garay Vasques, também da dona Ramona Vasques da Cruz e também do Luiz Vaneiro Guzmão Betinho Sasso. É um homem lidado e que lidava campo e também na cultura gaúcha. Meus sentimentos a todos. Quero dizer que estivemos, e aqui eu quero parabenizar a Emei Catarina Bengochia na festa junina, estivemos presentes, também estivemos presentes na festa junina do Cândida Vargas, também na Emei Francisco Miranda, e também lá no SESB da o SESB na Copa 2026, pintura dos alunos, linda, e parabéns a todos. Quero aqui, e eu vou fugir um pouquinho do que eu ia falar, né, dizer que, infelizmente, quando foi votado o projeto para não abrir os mercados grandes, e nós fomos favoráveis, agora volta a querer fechar os mercados grandes. É, o projeto é importante e de
4: muito valor e é preciso. Só que quando foi para dar o voto também favorável, não foi dado. Hoje você vê a necessidade de apoiar nossas empresas pequenas. E nós precisamos disso. Então, só para deixar registrado, nós da oposição fomos favoráveis naquela época. Também dizer que, referente à Corsã, nós temos uma CPI que funcionou na casa e que, na hora das declarações serem colocadas, ou as condições serem colocadas aqui, e aí eu não faço parte da CPI, não sou, faço parte, defender o vereador Cardial aqui, né, e a equipe, de que não colocaram o que está acontecendo hoje. E a gente sabe que é o retorno do esgoto nas casas é inaceitável o que está ocorrendo. Mas o alagamento não é culpa da Corsã. O alagamento não é, vereador André. O alagamento é culpa do governo do município, que não dá. E nós temos vários lugares aí que sequer foi levantado, trouxeram todas as demandas, os moradores questionaram e sequer até hoje foram lá solucionar o problema. É lá perto do Joque, tem lá no Itaxerê, tem em vários lugares. Então, só deixar aqui que não podemos colocar, nós precisamos da Corsã também para o saneamento básico, empresas capacitadas. Agora, nós não concordamos que a Corsã está fazendo a questão das cobranças. Essa é uma coisa. Quero aqui dizer que estive no Ivaí, visitando agora de manhã, vi a patrola ali fazendo trabalho. Estava fazendo trabalho na estrada do Mato Grande até o Colégio do Ivaí, mas peço aqui para o secretário que aproveite e entre na estrada que dá acesso até o Capão Alto ali, que sai na BR-472, que é de extrema importância para quem para o ônibus também escolar, também para as pessoas que fazem naquele trajeto ali que dá até o Malgarim e sai lá no Ivaí, que está em péssimas condições, eu passei ali. E já que a patrulha está ali, a gente pede isso. Quero dizer também, pedir para a secretária, e aqui dar uma ideia, disponibilidade de cadeiras, um percentual de cadeiras, 20, 10, 15, para cada atendimento no interior, porque tem muitos lugares que não tem uma estrutura ou banco de acordo para as pessoas no atendimento médico lá sentarem. Então, eu acredito que é um projeto importante para onde são feitos, ou seja, nas casas particulares, nos galpões comunitários, nos próprios SFs. Precisa, e eu sei porque eu ando e vejo. Então, eu quero pedir isso. Pedi aqui, e a gente viu ali no barcão o telão. Importante. Mas nós temos que ver a nossa saúde. Onde não se consegue um exame de angiotomografia das caróticas, porque é caro, por R$2.000, e aí você coloca um telão, que não sei qual é o custo, se tem custo, se não tiver, beleza, não consegue resolver o problema e o paciente tem que ir ou particular ou ver. Nós precisamos é ter solução na saúde. Tomografia, endoscopia, colonoscopia, também médico cardiologista, exames de rotina que está demorando, nós precisamos ter solução no tratamento para as pessoas poderem, e assim aliviar a saúde, aliviar a secretária, aliviar a Secretaria de Saúde, porque, em primeiro lugar, é o atendimento médico à nossa saúde de São Borja. Muito obrigado, seguimos trabalhando para São Borja.
1: Com a palavra, o vereador René Ribeiro, da bancada do PT, para ocupar a tribuna pelo tempo de 5 minutos.
5: Senhor presidente, senhores vereadores, comunidade que está ouvindo, que está presente conosco aqui hoje na casa, nós estamos propondo uma reunião para recebermos a comissão especial da Assembleia Legislativa que está e foi criada pelo poder estadual, outorgado, por óbvio, pela comunidade, pelo voto de todos os gaúchos, para fiscalizar e levantar os dados sobre a situação da Engenha Corsã nos municípios. Essa reunião será no dia 2 de setembro aqui em São Borja. E não é, como tentaram dizer, uma audiência eminentemente política. Porque políticos todos nós somos. Nessa comissão, ela é formada pela deputada Estela Farias, que foi eleita a presidenta, pelo deputado estadual do PL e por um do PSDB. Então, de todas as matizes políticas. E estarão aqui para ouvir a comunidade, já sabem, têm uma noção dos fatos e do que acontece aqui. Esta casa já fez uma CPI, eu fiz um levantamento detalhado de todos os fatos, não só aquilo que efetivamente atinge a comunidade, como é as cobranças abusivas, a questão de falta de planejamento da empresa, mas também a responsabilidade direta de quem privatizou, quem entregou, como é que foi feito, o que, que se tirou da comunidade e o que, que se deixou para a comunidade. Muitos entendem que nós não podemos olhar na política para o passado e os responsáveis. Nós temos que olhar, sim. Porque aqueles de ontem que lesam a comunidade, como foi o caso desse contrato de concessão da Aegea Corsan, amanhã estão na porta das casas das pessoas pedindo voto. E as pessoas têm que saber o que, que aconteceu. Então eu fiz esse documento, encaminhei para o Ministério Público, encaminhei para o prefeito para que ele abra um processo de caducidade e investigue, porque é ele o único que tem o poder no município de fazer isso. E depois, obviamente, os órgãos estaduais. Então, no dia 2, nós estaremos recebendo essa comissão especial que vem, assim como aqui em São Borja e em outros municípios que têm problemas graves, e a partir daí fazer o seu relatório. A questão da fiscalização das obras e de tudo isso que se discute o dia todo aí, é uma responsabilidade da falta de um órgão no município que o prefeito poderia ter criado, e pode criar, mas não faz. Por uma opção política. É uma decisão pessoal dele, é uma decisão política. Por último, só para encerrar, há 75 dias, praticamente, chegou em São Borja aquele micro-ônibus que é para o transporte de pessoas que fazem tratamento fora de São Borja. O que, que acontece? Esse ônibus, ele chegou, foi designado para São Borja, veio a documentação, veio a estrutura, chegou no na secretaria pertinente, e as pessoas, depois de tudo isso, continuam viajando naquela situação deplorável que é. Por quê? Porque dizem que não se fez ainda a documentação. Aí eu fiz uma consulta nos órgãos de estrutura de documentação, e o processo leva de 5 a 10 dias, no máximo, para legalizar um veículo e esse veículo sair atendendo a população. Então, nós estamos aqui pedindo para que o Poder Executivo libere e faça esse ônibus atender a comunidade como é o destino dele.
1: Com a palavra, o vereador Paulo César Ribas Lopes, vereador cardeal da bancada do Progressistas, para ocupar a tribuna pelo tempo de 5 minutos.
6: Senhor presidente, colegas vereadores, vereadoras, ouvintes da Rádio Cultura, ao pessoal que se encontra no plenário, à imprensa, ao meu amigo Cebola, lá do Yacht Club, eu estava acompanhando aqui atentamente o pronunciamento dos colegas vereadores. Teria tanta coisa para falar aqui, mas vamos dizer que essa semana nós estaremos em Porto Alegre, em busca de recurso, aí, um carro para assistência social. Vamos em busca também do recurso lá para resolver o problema da Vila Brits, da água. Vamos também num recurso com uma agenda com a deputada federal Anny Ortiz, que é de 600 mil reais para a saúde. Enfim, agradecer aí imensamente a resposta rápida do senador Luiz Carlos Reis, que agora é dia 18, não vou estar em São Borja, mas mesmo assim vai sair a ordem de serviço ali do José Ribeiro, próximo ali onde a gente mora há mais de 40 anos, vai receber o calçamento pela empresa Hipertex. É uma luta não só minha, mas sim de todos os moradores ali da José Ribeiro. E dizer que o senador cumpre com a palavra dele. Já chegou também mais um trabalho realizado através do nosso gabinete, a Blazer nova para a PRF, já se encontra aqui em São Borja, lá com o Canterne. É o Antônio Malmo, lá no CP Tiaraju, né, Antônio? Só falta a tua quadra lá, eu acho, né? Pedir pro vereador André aí para dar uma força, ele que é do bairro lá, para conseguir o quanto antes, porque tem um estabelecimento comercial lá de extrema importância. E vi aqui também o pessoal falar aqui da Corsã. A Corsã, para mim, eu vou ser curto e grosso. Aonde tem problema de esgoto que não conseguiram resolver, não pode ser cobrado o esgoto. É uma cobrança totalmente ilegal. Aonde está saindo, não resolve o problema, não pode ser cobrado os moradores. Mas nós depender de uma Gergs, a GESB, a Gergs, que está lá em Porto Alegre com 6 funcionários para atender mais de 390 municípios, onde tem aí os trabalhos da Corsã, Gilberto Prado. Talvez demore 6 meses, 1 ano para chegar aqui. Como é que 6 pessoas vão tomar conta de mais de 497 municípios com mais de 390, 97, que eles têm que dar atenção? Fica difícil. Fica difícil. Eu já falei isso várias vezes aqui, se não doer no bolso, Cristiano Wurfel. Vai continuar sempre o grande culpado, é o prefeito que entra e sai, e o prefeito vai ser sempre o mesmo crucificado nessa tribuna. Tem que fazer doer no bolso. Empresa privada não adianta. Tem problemas? Tem. Tem problemas nossos da prefeitura, vereador Alessandro Mel? Tem. Nós temos culpa. Nem tudo é culpa da Corsã. Um pouco é nossa culpa também. Nós temos que tentar resolver todos os problemas da melhor forma possível. Mas não podemos deixar a Corsã fazer o que está fazendo aí. A CPI deu resultado. Está dando resultado. Foram notificados mais de 49 quadras aí que estão fazendo as reformas como deveria ser feita. E tem prazo para isso. Pessoas que estão sendo cobradas ainda continuam, cobranças indevidamente estão sendo devolvidas. Comentava hoje com o vereador André, que estava no meu gabinete, se eu fosse advogado, olha, estaria com várias ações aí perante a Corsã e ganharia todas. Todas, todas, porque a gente tem provas concretas no nosso gabinete. Quando se cobra, vai lá e se resolve. Quando se notifica, vai lá e arruma. É vazamento, enfim, é inúmeras questões. Mas o que é mais importante hoje, conversar pela parte da manhã numa videoconferência, através do vídeo, com o Casagrande, nosso grande amigo aqui sambojense, que foi às pressas a Porto Alegre, ficou na CTI e hoje já se encontra no quarto se recuperando. Eu quero fazer, não é puxação de saco nem nada, mas um agradecimento especial ao seu Celso Rigo, que prontamente colocou o avião à disposição e largou ele lá na Santa Casa e acabou salvando a vida do Casagrande. Então, muito obrigado, seu Celso, mais uma vez. Eu sei que muitas pessoas, muitas vezes, lhe crucificam, né? Mas está aí, ajudando a salvar vidas e ajudando muitas famílias e muitas pessoas aqui através da assistência social aí da Pirei Alimentos. Uma ótima semana a todos, muito obrigado.
1: Com a palavra, o vereador Edson Damião, da bancada do Progressistas, para ocupar a tribuna pelo tempo de 5 minutos.
7: Senhor presidente, colegas desse parlamento, as pessoas aqui presentes e aqueles que estão nos acompanhando, seja do campo e da cidade, desejamos desde já uma boa tarde e também uma semana abençoada. Quero cumprimentar aqui o senhor Gilberto Prado, né, um dos componentes da GEF, Sociedade Cultural João Escobar Filho, que tem feito um trabalho cultural ao nosso município e também à região muito forte. Parabéns. Quero aqui dizer a seguinte mensagem. Nem sempre o caminho será fácil. Deus não prometeu facilidade, prometeu presença. Continue firme, quem persevera alcança o impossível. Nós hoje vivemos numa sociedade, eu quero pegar esse espaço, temos muita coisa positiva para falar, mas eu quero pegar esse espaço para dizer uma coisa. Falta de vez em quando na nossa sociedade uma palavra chamada respeito. Semana passada, sábado, tivemos um evento no Parcão do Telão. E a gente viu muitas pessoas reclamarem, dizer que a cidade tem buraco, que a cidade tem problema de saúde, etc. E por isso não poderia ser feito aquilo. Senhores, eu participo de vários processos democráticos, e não é de hoje, é de antigamente, e um deles nós estávamos reunidos e um dizia, a saúde é mais importante. O outro dizia, a educação é mais importante, porque sem educação, daqui a pouco nós não temos segurança pública. Aí levantou um, porque segurança é muito importante, porque nós não vamos ter daí proteção à vida e, consequentemente, saúde. E assim foram várias áreas da nossa sociedade, uma dizendo que era mais importante que a outra. Na minha percepção, não existe nada mais importante do que o outro. Existem as diferenças. E é isso que nós temos que respeitar na nossa sociedade, muitas vezes, as diferenças, sem atribuir peso às costas de uma pessoa que não lhe cabe ou não lhe vem nesse momento. Temos várias pautas, sim, no nosso município para consertarmos, para buscar soluções, que é o exemplo da Corsã. E aqui muita gente chega e agride de forma veemente a administração, dizendo que o problema é simples de ser solucionado. São 317 municípios hoje vinculados à Corsã no estado do Rio Grande do Sul. Se fosse simples, um deles já teria cortado o vínculo com a Corsã. E eu desafio a me dizerem qual deles que cortou o vínculo com a Corsã até o presente momento. Nenhum. Ações judiciais, Ministério Público, Poder Judiciário, prefeituras, é uma briga. Hoje de manhã tivemos uma reunião junto ao prefeito e à equipe dos secretários, e aqui eu quero de pronto dizer que todos estão focados a trabalhar e buscar soluções nos seus nichos. Como é exemplo do tal de Telão, muito criticado, lá tinha pessoas que foram para se divertir, lá tinha pessoas que estavam trabalhando. DJs fazendo cultura, outros botando equipamento de som, outros vendendo refrigerante, água, cachorro-quente, churrasquinho, cada um fazendo o seu viés. E como a gente diz, quem não quer, fica em casa. E de forma alguma está desrespeitando quem quer, simplesmente tem a sua visão e cabe-nos respeitar a visão de cada um. Hoje estávamos reunidos com secretários da administração, focados em várias áreas. Como eu disse aqui, saúde, educação, infraestrutura, enfim. E cada um buscando soluções. E foi pautada a questão da Corsã, sim. Existe uma comissão hoje na prefeitura, trabalhando com a infraestrutura, planejamento, Corsã. Eu, particularmente, estive reunido na terça-feira passada, aonde está se buscando com relação às obras da Corsã. O prefeito entregou em março à AGERGS, Agência Reguladora do Estado do Rio Grande do Sul, um pedido para que retorne à AGESB a fiscalização. E aí por diante. Então estão sendo buscadas soluções, como esta casa também está buscando, através da CPI, através de audiências. E sou favorável, sim, quanto mais foice, mais roçado, e vamos pressionar até onde der. Quero aqui também parabenizar o nosso patrão Rudinei, a patroa Lorizile, lá do CTG Revivendo a Tradição. E um evento maravilhoso, a Missa Crioula, um almoço maravilhoso pelos 37 anos do CTG. E quero parabenizar também uma estrada de 40 quilômetros que a gente andou sem bater um pouquinho o carro. Parabéns, semana abençoada a todos.
1: Com a palavra, o vereador Eduardo Rocha, da bancada do PSDB, para ocupar a tribuna no pequeno expediente pelo tempo de 5 minutos.
8: Senhor presidente, senhoras vereadoras, senhores vereadores,
5: ao nosso público que se encontra aqui presente, quero cumprimentar o Fabiano Dornelles, presidente do nosso partido, o nosso ex-vereador e presidente dessa casa, Gilberto Prado. Cumprimentando eles, cumprimento a todos que se fazem presente aqui na Casa do Povo. Um abraço especial ao amigo Darlan, que hoje nos visita. Mas quero começar aqui parabenizando o CTG Revivendo a Tradição, pelos seus 37 anos de existência. Uma grande festa aconteceu ontem lá, com a participação maciça da comunidade tradicionalista, onde fomos muito bem recebidos lá pelo patrão Rodinei Caetano, pela patroa, por toda a patronagem do CTG, que vem mostrando um trabalho acima da média e fazendo com que o CTG, Revivendo a Tradição, viva momentos ímpar desde a sua fundação, aí com o maestro, o patrão Rodinei Caetano. Quero também agradecer à equipe do ESF 19, que nos receberam lá junto com a comunidade, a uma visita que fizemos na sexta-feira e que fomos muito bem recebidos e dialogamos com a equipe algumas situações que precisam ser atendidas, e o nosso gabinete estará encaminhando, né, a secretária de saúde, para que nós possamos ver qual é a possibilidade de nós conseguirmos melhorar as condições daquele ESF. Também participei hoje, junto com o amigo Cebola, presidente do Yacht Club, junto com o secretário Enedir, de uma importante reunião lá na prefeitura, tratando do primeiro encontro binacional da pesca. Um importante evento que está sendo costurado aí junto com o Poder Executivo, para que nós possamos fomentar a economia do nosso município. Trazer pessoas, visitantes, para o município de São Borja, num grande evento que será em parceria com São Tomé, Brasil e Argentina, no mês de setembro, movimentando a nossa cidade e melhorando a questão econômica, que nós possamos aí fazer um grande evento, fazer e trazer incremento para a nossa economia e para o turismo de São Borja. Quero aqui também dizer da importância do projeto que estamos votando hoje, que é o relatório final da CPI do estacionamento rotativo. Um trabalho que foi feito com muita responsabilidade, com muita atenção, para que nós pudéssemos levantar todos os problemas da nossa comunidade, aquilo que vinha sendo dito pela comunidade de São Borja, e nós conseguimos aí colocar num relatório todos aqueles problemas que acontecem no município. Agora, o plenário desta casa, os 15 vereadores têm a responsabilidade de ou aceitar ou reprovar o relatório final. Então hoje nós deveremos ter essa votação para que nós possamos aí dar a resposta à comunidade samborgense. Quero também aproveitar esse espaço para dizer à nossa comunidade de que este vereador tem trabalhado e tem buscado ser uma ponte de diálogo da comunidade junto com o município, junto com o executivo. Nós estamos aqui há um ano e quatro meses, nós estamos como vereador. E eu, desde o primeiro dia que entrei aqui, disse que vou trabalhar sempre em busca do desenvolvimento de São Borja, uma atenção, digo, aos servidores da nossa casa, da nossa cidade, sempre fazendo da política um instrumento de defesa dos direitos da nossa população. Nós precisamos trabalhar sempre com o diálogo. Agora, nós precisamos sempre firmar aquilo que nós pensamos, o nosso propósito como político, o que nós queremos para a cidade de São Borja. E isso nós sempre teremos bem claro e passando sempre para a nossa comunidade aquilo
8: que nós pensamos com muita clareza e transparência. Nosso gabinete segue sempre à disposição da comunidade samborgense.
1: Obrigado, vereador. Solicito ao senhor secretário para que efetue a leitura das proposições recebidas pela secretaria.
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chegando aqui na programação, estamos chegando nesta segunda-feira, metade do mês de junho, né? 15 de junho de 2026, uma tarde aí fria, mas felizmente com sol. É, felizmente temos um sol aí, a temperatura de 14 graus, tempo parcialmente nublado, com aberturas de sol, e a temperatura não deve subir muito, né? Vai ficar no máximo entre 14 e 15 graus para esta terça, para esta quarta, segunda-feira hoje. Para amanhã vai ter um aumento de temperatura entre 16 a 18 graus. E segunda-feira, quarta-feira vai aumentar mais ainda, até 20 graus, né? Temperatura. Então, a temperatura mais gelada é hoje mesmo. Mas para amanhã, está prevendo uma mínima entre 4 e 5 graus. Hoje tivemos uma mínima de 6, né? Conferiu aqui com o termômetro do aplicativo da Rádio Cultura e também lá com o Carlos Ferreira na Fepagro. 6 graus, mas a sensação era de 5 ou menos, né? E era uma manhã gelada por volta das 8 da manhã. É, claro que no momento que a gente abriu a emissora aqui às 5 horas, a temperatura estava em 7 graus. Depois que ela foi diminuir, né? E aí o ar gelado se manteve até perto do meio-dia. É, o pessoal que está acordando agora depois daquela sesteada, né? Nosso desejo de uma excelente semana produtiva e proveitosa sobre nossos ouvintes. A temperatura, portanto, na casa dos 14 graus. A música e a informação, a partir de agora, vamos interagir com o ouvinte pelo 99673-1260 ou 3431-2244, 3431-2244 e o 2843.

Voltando à parte musical aqui nos 1260 da Cultura para o Mercado da Casa, doutora Dara de Meira, odontóloga, também a JLA Energia Solar, que está com a gente na programação da 1260, né? Os anunciantes, portanto, da tarde, aqui na programação nesta tarde de segunda-feira. Já já vamos também deixar informado sobre a Copa do Mundo. Já teve aí, podemos dizer, um resultado inesperado. Empate da França com o Cabo Verde. Está em andamento o outro jogo aí pela Copa do Mundo. O Brasil só retorna aí a campo na sexta-feira à noite, a partir das 9h30, né? No jogo do Brasil na sexta-feira. O jogo contra a seleção do Haiti. 3h33, abrindo a programação nesta segunda-feira com o Alemão do Forró.

13h37, faltando 23 minutos para as 4 da tarde. Aqui a programação A Tarde é Sua, nos 1260 da Cultura. Segunda-feira, 15 de junho. Informações também para a Nicola Veículos com as notícias, né? Já tivemos aí edição de notícias. Aliás, vamos ter daqui a pouco edição das 15 horas e 30 minutos, né? Hoje, devido à programação da Câmara de Vereadores, não tivemos uma primeira edição. Então, daqui a pouco, vamos trazer a edição das notícias e depois também tem a participação da Geuci. Hoje também, participação da Geuci desde a redação da Folha de São Borja, né? Com as informações relacionadas ao final de semana, notícias relacionadas aqui a São Borja e também na região. Está sendo destaque, portanto, também no site. E as notícias também às 16 horas e às 17h30. Agora 15 horas mais 38 minutos. Nosso boa tarde, você que está no comércio, né, no mercado, mini mercado, chamado armazém, né, no bar aí, na lancheria, na audiência da programação da Cultura, juntamente com seus vizinhos, amigos, freguês, nosso agradecimento pela audiência e sintonia também. Os caminhoneiros, motoristas, né, que estão trafegando aí nas BRs, nas estradas vicinais, a gente deseja também tudo de bom. Pessoal que está junto aos postos de combustíveis, frentistas, também nosso boa tarde. E aos motoristas e caminhoneiros na aduana, né, em direção à Argentina e ao Chile, pegando aí um período aí complicado, né, devido ao frio intenso na Argentina e também principalmente no Chile, devido às nevascas, né, nessa época do inverno. Mesmo assim, a gente deseja uma boa viagem e um bom retorno. O nível do Rio Uruguai está baixando, né, está a 2,25 metros, pela manhã estava 2,29 metros, agora medição de 15 para as 3 da tarde, 2,25 metros é o nível do Rio Uruguai. 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

tarde aí também o Nico Cabeleireiro, os cabeleireiros, né? Profissão aí dos cabeleireiros, nosso obrigado também a Rosane e também o Pedro, né? Aí na Júlio Trois, né, Rosane? Obrigado pela audiência, também o Jorginho e Marli, enfim, aos demais profissionais aí da Tesouro, conforme a gente costuma destacar na área da construção civil, as costureiras, Olozão, e pra Tânia Silveira, obrigado também.

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4: Eu. 15h46, faltando 14 minutos para as 4 da tarde, a temperatura 14 graus aqui no centro de São Borja. Já tem a participação da Geuci desde a redação da Folha de São Borja, destacando que na programação está a Ótica Líder, são mais de 50 anos, referência à ótica em São Borja, e na Líder...

0: 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É a programação da 1260 aqui na Cultura, trazendo a música, informação e ouvinte. Já está interagindo com a gente. Dona Maurília, né? Boa tarde, sou Roberto, estamos aqui na Aparição. Está escutando o programa Maravilhoso, uma ótima tarde para o senhor. Obrigado, Dona Maria, tudo de bom. Dona Maurília, seu Alcides, né? E a Dona Alda. Boa tarde, Roberto, vamos escutar Paralelas com Belchior. Ah, sim, o Mauá hoje nos lembrou pela manhã, né, Mauá? A gente agradece pela audiência e sintonia na programação da Cultura. Nosso boa tarde aqui também tem o ouvinte, e pelo 9997, o inicial aqui do WhatsApp não assinou aqui no momento, né? E nosso boa tarde também pro alemão que ligou pra gente, né? Ali próximo do estádio Vicente Goulart, ficaram uma música do André Renner, pra Elisete, pro Everaldo, pro Eduardo. A gente agradece pela audiência e sintonia na programação da Cultura. E também o seu José e a dona Maria lá nas Taquareiras, homenagem também da Maristela. Obrigado, Maristela, aí no bairro do Passo. Faltando 11 minutos para as 4.
1: Redação da Folha de São Borja para a Rádio Cultura, Jancy Saraiva.
2: O deputado federal Giovanni Cherini, do PL do Rio Grande do Sul, se envolveu no acidente de trânsito na manhã desta segunda-feira, enquanto seguia para a Soledade. No veículo estavam o parlamentar, a esposa, o motorista e um assessor. E todos passam bem. Segundo informações divulgadas pelo deputado, o acidente envolveu 3 automóveis e um caminhão. Pessoas feridas foram socorridas e encaminhadas para atendimento médico. Cherini viajava para visitar o pai, que está hospitalizado. Um grave acidente de trânsito registrado no fim da manhã desta segunda-feira provocou bloqueio no trecho entre Santo Ângelo e Giruá. A ocorrência envolveu uma colisão frontal entre dois caminhões e resultou na morte dos dois motoristas. As vítimas ainda não haviam sido oficialmente identificadas até a última atualização. O Rio Grande do Sul chegou a 39 feminicídios em 2026, após a reviravolta na morte de uma jovem de 25 anos em Barão de Cotegipe, no norte do estado. O caso, inicialmente tratado como homicídio, foi reclassificado após o avanço das investigações da Polícia Civil. A vítima, identificada como Ariane Padilha, foi morta a tiros no dia 6 de junho. Na ocasião, a investigação apontava que o crime teria motivado por uma discussão sem relação com violência de gênero. No entanto, Novas informações indicam que o autor dos disparos, um adolescente de 17 anos, mantinha um relacionamento com a jovem, o que levou à mudança de enquadramento. Da redação, Gelci Saraiva.

4 minutos para as 4 da tarde, está aí o Belchior, né, atendendo lá o Mauá. Obrigado, Mauá, pela audiência. Paralelas, né? Tem paralelas também com a cantora saudosa Vanusa. 4 minutos faltando para as 4. 14 graus a temperatura no centro de São Borja. Já também tem informações. Daqui a pouco tem informações pela Rede Pampa, né? De notícias. Nível do Rio Uruguai, 2,25 metros, está baixando. 2,25 metros. Medição de 15 para as 3 da tarde. Olá, Obeli, boa tarde. Eu gostaria de saber se qual é o horário do jogo da Argentina hoje. Não é hoje, acho que é amanhã o jogo da Argentina às 10 da noite. Hoje não joga Argentina, Elisete. É, boa tarde, Obeli, sou a Karine. Estou com a música sertaneja, seguindo seus passos com Felipe Falcão. Tá certo, obrigado, Karine, lá na localidade de Mercedes, né? Aliás, de Sarandi. Nosso obrigado aí pela audiência, Karine, também seus familiares, os vizinhos aí sempre na audiência da programação aqui da Cultura. Faltando 3 minutos para as 4, chegando André Renner.

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1: Muito bem, estamos no ar com a nossa Conexão Pampa, você ligado na Rádio Pampa, você ligado na Rádio das Notícias, sabendo de tudo que está acontecendo no Rio Grande do Sul, no Brasil, no mundo. Obrigado pela sua companhia, uma excelente tarde para você.
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3: Governo federal diz que nunca autorizou atividades na Ponte Esqueleto em Limeira. Agora 16 horas, 1 minuto, 14 graus de temperatura em Porto Alegre. Esse é o Pampa Notícias e vamos atualizando as principais informações do momento. A Secretaria de Patrimônio da União afirmou nesta segunda-feira que nunca autorizou atividades esportivas na Ponte do Esqueleto, em Limeira, em São Paulo, onde uma jovem de 21 anos morreu durante um salto de rope jump. O órgão informou que vinha tentando restringir o acesso ao local desde 2024 e defendeu uma ação conjunta entre os governos para impedir novas atividades na área. As manifestações ocorreram após a Prefeitura de Limeira anunciar que pretende processar a União por omissão. A jovem morreu após uma falha na fixação dos equipamentos de segurança. Três pessoas seguem presas por homicídio com dolo eventual. O Departamento Nacional de Infraestrutura de Transportes anunciou 7 obras para melhorar a mobilidade na BR-116, no Vale dos Sinos e na encosta da Serra. Investimento com recursos remanejados da autarquia são cerca de 20 milhões de reais. As obras, em caráter emergencial, começam em cerca de 15 a 20 dias, com previsão de conclusão entre 90 a 120 dias, ocorrendo de forma simultânea. A Advocacia Geral da União anunciou nesta segunda-feira que vai pedir a participação do Brasil no processo movido nos Estados Unidos contra o ministro do Supremo Tribunal Federal, Alexandre de Moraes. Segundo a Advocacia Geral da União, a medida busca defender os interesses do Estado brasileiro e a soberania nacional. O órgão argumentou que decisões da justiça brasileira não podem ser questionadas em tribunais estrangeiros e que eventuais contestações devem ocorrer dentro do próprio sistema judiciário do Brasil. Presidente dos Estados Unidos, Donald Trump, e o vice-presidente J.D. Vance e o presidente do Parlamento do Irã, Mahmoud Bagher, assinaram nesta segunda-feira um memorando de entendimento para um acordo de paz entre os dois países. Segundo autoridades americanas, os detalhes serão divulgados nos próximos dias. Entre os pontos já confirmados estão a reabertura do Estreito de Hormuz e o fim do bloqueio ao Irã. O acordo também prevê um prazo de 60 dias para negociações sobre temas pendentes como o programa nuclear iraniano e as sanções dos Estados Unidos. Diretora-gerente do Fundo Monetário Internacional, Kristalina Georgieva, comemorou o acordo de paz entre Estados Unidos e Irã, mas alertou que os impactos da guerra no abastecimento global de energia devem persistir por algum tempo. Segundo ela, os danos à infraestrutura no Golfo podem atrasar a normalização do mercado, apesar do fim do conflito. Georgieva também afirmou que a economia mundial segue resiliente, mas destacou que a guerra ainda representa um risco ao crescimento global, especialmente para países dependentes da importação de energia. E agora as informações do mercado financeiro. O dólar comercial opera em alta de 0,08%, cotado a R$ 5,06. O euro comercial opera em alta de 0,33%, cotado a R$ 5,87. O principal índice da Bolsa de Valores Brasileira, P3, opera em baixa de 0,33% aos 170.570 pontos. 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
1: Quatro e seis, 14 graus, continua a temperatura, né? Desde a abertura aqui da programação por volta das 13h30 da tarde, continua em 14 graus, é a tarde da segunda-feira, 15 de junho, chegando aí na metade do mês de junho, dia 15, mês de junho que vai até o dia 30, né? Caindo numa terça-feira. Programação para o Mercado da Casa, para a Ótica Líder, doutora Dara de Meira, JLA Energia Solar, Casa das Cores e Nicola Veículos com as edições e notícias, né? Durante a tarde também. Agora aqui no estúdio, nosso colega Adilson vai falar mais sobre Copa do Mundo, os jogos que estão sendo realizados, aliás, em diversos horários, podemos dizer assim, durante a tarde, também tem a noite, né? Tem horários até das 19 horas, das 10 da noite também. E o Adilson vai nos falar sobre a rodada desta segunda-feira que está em desenvolvimento. Podemos chamar assim uma zebra no início da tarde de hoje, que foi o empate da Espanha, né, Adilson? Boa tarde.
2: Boa tarde, Alberi. Boa tarde à nossa audiência. Talvez a grande zebra dessa Copa do Mundo, para mim, a grande zebra antes desse jogo da Espanha foi a vitória da Austrália, né? 2-0 sobre a Turquia, né? E hoje, assim, a Espanha, que é apontada por muitos, uma das grandes favoritas a ganhar essa Copa do Mundo aí. É verdade que o seu principal jogador, né, o Lamine Yamal, entrou faltando apenas 15 minutos. Ele teve uma lesão séria e quase foi cortado, né? Mas mesmo com a presença do menino aí, faltando 15 minutos para acabar o jogo, ele entrou, não foi o suficiente para um time muito bem organizado, muito forte fisicamente, de uma atuação monumental do goleiro da seleção de Cabo Verde, goleiro Vozinha, de 40 anos de idade. Sim, fez defesa, assim, defesas monumentais, e muito por causa dele saiu ovacionado o estádio, assim, ó. Pelo que a Espanha produziu, a Espanha poderia ter vencido tranquilamente por uns 3 até 4 gols de diferença. A Espanha produziu para ganhar o jogo, mas por causa da atuação do goleiro, a Espanha acabou fraquejando aí e consegue um empate, assim, que um sabor de derrota. O torcedor brasileiro provavelmente ficou incomodado de empatar com o Marrocos, que o Marrocos, assim, uma seleção, assim, amplamente muito mais qualificada, né, do que Cabo Verde. O Marrocos foi semifinalista da última Copa do Mundo, ficou entre os quatro, é o atual campeão do mundo sub-20, tem o melhor lateral direito do mundo, é um time que não perde há 30 partidas. Já a seleção de Cabo Verde é uma seleção, assim, com todo respeito, inexpressiva, tanto que fez o seu primeiro jogo na história da Copa do Mundo, é um estreante em Copa do Mundo, e segurou aí, pra mim, o segundo melhor elenco da Copa do Mundo, que é a Espanha, só perdendo pra França, pra mim.
1: Isso, ainda vai ter a estreia também, claro, da Argentina. A Argentina não está entre os favoritos, acho que é a França e a Espanha, né? Os principais favoritos, né, Deus?
2: Colocaria também, assim, no papel, assim, um time muito bom de Portugal, né?
1: Ah, sim.
2: Tipo, Portugal, assim, tá com uma leva de jogadores muito boas. Antigamente a gente tinha uma coisa de dizer, Portugal é só o Cristiano Ronaldo, né? O Cristiano Ronaldo hoje, ele não é o principal jogador da seleção de Portugal, né? Ele, quem sabe, é o terceiro ou quarto jogador mais importante desse time. Finalmente, agora, ele tem uma parceria qualificada para, quem sabe, chegar, quem sabe, numa semifinal, quem sabe até numa final da Copa do Mundo, Alberi.
1: Sim.
2: Mas, assim, dessas seleções que eu vi, Alberi, tem duas que me chamaram muito a atenção. O Japão, assim, taticamente, uma seleção, talvez, para mim, a mais organizada que eu vi na Copa do Mundo é o Japão, me surpreendeu positivamente, até imaginava que poderia fazer frente contra a boa seleção da Holanda, mas foi acima do que eu esperava, assim, a disciplina que eles têm, inclusive os atacantes, os meias, ajudando muito na recomposição, o goleiro Suzuki do Japão, muito bom. Eu não vou colocar o Marrocos, porque eu já esperava que o Brasil teria muitas dificuldades com o Marrocos. Eu não ficaria nada surpreendido se o Brasil tivesse perdido para o Marrocos. Mas outra seleção que me surpreendeu foi a seleção dos Estados Unidos. Muito boa a seleção dos Estados Unidos. Acabou até na sexta-feira, eu disse aqui que no Panorama Esportivo, que acreditava que eles ganhariam com certa facilidade do Paraguai, mas eu não imaginava que seria tanta facilidade para fazer um 4-1. Estava pensando um 2, ou quem sabe até um 3-0, mas 4-1 e só não foi mais por causa do goleiro da seleção do Paraguai, assim.
1: Eu tive a oportunidade de olhar um pouco, bastante intensidade no jogo, deve ser devido ao calor, né?
2: Exatamente, né? Temperaturas aí muito próximas dos 40 graus, lembrando que a maioria dos alguns estádios, quase todos, né, eles são refrigerados, né? Sim. Mas mesmo assim, ele ameniza, mas não é o não segura tanto assim, claro, né? A temperatura muito próxima dos 40 graus. Gostei da seleção dos Estados Unidos e do Japão. É, eu não coloco o Brasil como uma decepção em relação à atuação, é, porque eu não espero muito do Brasil na Copa do Mundo, Alberi. É, mesmo que o Carlo Ancelotti esteja recebendo muitas críticas, e eu acho que essas críticas elas realmente têm que acontecerem, é, algumas escalações assim um pouco esdrúxulas, inclusive alguns jogadores que eu não teria convocado. É, quando saiu a convocação eu disse nos meus espaços que eu não convocaria nem o Danilo e nem o Paquetá. É, até o Danilo acho que fez uma atuação assim acima do que eu esperava, não comprometeu. Agora o Paquetá é injustificável a convocação desse jogador e mais justificado ainda a titularidade desse jogador aí. É, e provavelmente o Ancelotti aí vai rever alguns conceitos e alguns jogadores que foram titulares. É, o Casemiro, como a gente diz na linguagem do futebol, já é um cavalo cansado, não tem condições nenhuma de ser titular da seleção brasileira, está só no histórico. É, o Ibanez não pode ser lateral direito, ele é um ótimo zagueiro, mas como lateral direito ele ficou totalmente perdido, né? Não tem cacuete de ir pro apoio, de fazer cruzamentos. É, o centroavante totalmente isolado, e quando foi a única vez abastecido, errou um gol inacreditável de cabeça, né? Que foi o Igor Thiago. É, o Matheus Cunha também não entrou muito bem no jogo. E pra mim, pelo que mostrou nos amistosos, o Endrick tá pedindo passagem, né? O Endrick não pode ser reserva do Matheus Cunha e nem do Igor Thiago. E pelo que o Lucas Paquetá produziu, e pelos próprios dois centroavantes produziram, se tiver 30%, o Neymar escolhe posição do time do Brasil aí.
1: Pois
2: tá?
1: É.
2: Mesmo
1: é.
2: Que o Neymar não seja o Neymar do PSG, não seja o Neymar do Barcelona, e nem o da quando o Brasil foi campeão olímpico, acho que cada vez mais se prova que o Neymar, se tiver 20%, ele joga nesse time comum da seleção brasileira aí, tá? Até que provavelmente não vai ficar tão livre assim, vai ter, quem sabe, uma marcação individual, uma marcação até dupla, e vai ter mais espaço pro Vinícius Júnior, pro Rafinha e outros jogadores que vão jogar nesse setor ofensivo aí. É, e até pela necessidade de ganhar do Haiti, provavelmente vai mexer no time, de tirar o Ibanez e botar um jogador mais ofensivo pelo lado direito. Eu tenho uma desconfiança que o Neymar vai jogar contra o Haiti. Eu não sei se começa como titular ou vai entrar no segundo tempo, até que ele já se recuperou muito essa semana, mas o Endrick, não me surpreendo se for titular, e merece, pelo que produziu nos amistosos e pela baixa produtividade do Matheus Cunha e também do Igor Thiago.
1: Isso. Brasil vencendo e também a Escócia, claro que a Escócia aí vai pegar agora a seleção de Marrocos, né? Qualquer um que vencer também vai a 4 pontos, né, Dilson?
2: Se a Escócia ganhar, faz 6.
1: Ah, é isso, se a Escócia ganhar, faz 6. É. E aí ficaria líder da chave.
2: A Escócia jogaria, a Escócia, um empate para a Escócia, ela praticamente o classifica, nem que seja com o melhor terceiro.
1: Ah, sim.
2: Entre os melhores terceiros, claro. Né? É. O Marrocos é favorito contra a Escócia? É favorito, mas é um jogo aberto, tá? Sim. Como eu também não acho que é barbadinha a seleção brasileira ganhar da Escócia, tá?
1: Pois é.
2: Não é jogo jogado, tá? Nós, nesse momento, nós temos que pensar em primeiro a ganhar do Haiti. Nem que seja com score mínimo, tá? O Brasil tem ganhado o Haiti para não ir numa situação desesperadora contra a Escócia, tá? É, nesse momento, tá jogando Bélgica e Egito, né? A Bélgica já com grandes jogadores, né? Mas uma seleção já bem envelhecida. Às 19 horas nós temos aí o Uruguai fazendo a sua estreia. Quem sabe o Uruguai seja a primeira seleção sul-americana a ganhar na Copa do Mundo, né? O Brasil empatou. O Equador perdeu até, jogou muito bem ontem contra a Costa do Marfim, botou duas bolas na trave, o Ener Valencia errou um gol inacreditável, nós já estamos acostumados a ver o Ener Valencia errar gols inacreditáveis, né? É, e o Paraguai acabou sendo goleado, né? Na esperança agora que o Uruguai vença às 19 horas, né? A seleção da Arábia Saudita, inclusive esse jogo é da Globo, sim, esse Uruguai e Arábia Saudita, e amanhã os hermanos enfrentam a seleção da Argélia, tá? A Argélia não é uma seleção boba, tá? Quem pensa que a Argentina vai golear a Argélia, eu não sou desse time, tá? Eu acho que a Argentina vai ganhar o jogo, mas é um jogo encardido. A Argélia, não me lembro se foi na Copa de... Acho que foi na Copa de 14 que a Argélia levou contra a Alemanha, que foi campeão do mundo, pra prorrogação.
1: Pois é.
2: A Argélia não é uma seleção tão fraca assim, tá?
1: E a Argentina também já perdeu em estresse da Copa do Mundo, né? Já
2: na última, depois, né?
1: Ficou numa situação complicada, mas conseguiu recuperar, né?
2: Perdeu na última, inclusive, pra Arábia, né?
1: Ah, é, isso, é.
2: Perdeu pra Arábia Saudita. O grupo da Argentina, ele é bem mais fácil em relação ao grupo da seleção brasileira, tá? Mas acho que a Argentina vai acabar classificando. É, sem riscos aí, e até a projeção de escalação que eu vi, a princípio o Messi será titular, tá?
1: É. E o jogo amanhã é às 10 da noite, né?
2: 10 da noite, né?
1: Ah, hoje tem outro jogo, Irã e Nova Zelândia. Mas a questão é essa da que envolve a parte de...
2: Parte política, né?
1: É, parte política ali, o pessoal vai estar mais atento a esse jogo, acho que devido a isso, né, Ju?
2: E pra mim o Irã tem boas chances de ganhar esse jogo, tá?
1: Sim.
2: Tá. O Irã tem boas chances, o Irã tecnicamente tem um time melhor que o da Nova Zelândia.
1: Sim. Não sei se de Copa do Mundo seria essa
2: informação. Copa do Mundo seria isso, Alberi. É. Amanhã tá a gente fala um pouco mais principalmente desses jogos aí que aconteceram, né, que estão acontecendo agora, Bélgica e Egito, e também projeto jogos de terça. Amanhã nós temos a estreia, talvez, da seleção apontada por muitos, inclusive por mim, como a grande favorita a ganhar a Copa do Mundo. Amanhã a França faz sua estreia, né?
1: Ah, sim.
2: Enfrenta uma boa seleção, tá? Enfrenta a seleção de Senegal.
1: Tá certo. Ok, então, obrigado a Deus. Aí, mais pro final de semana, a gente destaca mais também sobre o esporte local, né? O futebol local, que é o jogo da equipe da ASF, né? Enfrentando isso. Capão de Cipó no próximo domingo, aqui no Ginásio Coleto do Hora de Azambuja. 4:17, vem o grupo, né? A banda Barbarella, o grupo Barbarella na programação da Cultura, 14 graus de temperatura.

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4:24. 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Localizado, portanto, no bairro Maria do Carmo, está com a gente na programação e também nas madrugadas aqui da Cultura. 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Daqui a pouco vem mais uma edição de informações e notícias, oferecimento na Nicola Veículos, 4:27.

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1: Começando ao 24 horas 29 minutos, 16h29, 14 graus de temperatura. Está aí o Amado Batista.

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1: Samborgense Ayrton Fagundes conquista bicampeonato gaúcho sub-17 com o Grêmio. O técnico samborgense Ayrton Fagundes conquistou nesse sábado mais um importante título na carreira ao comandar o Grêmio na conquista do bicampeonato no Campeonato Gaúcho Sub-17. A equipe gremista superou o Internacional nos pênaltis por 4-3 em Alvorada, após perder por 2-1 no tempo normal, mesmo placar da vitória obtida no primeiro jogo da decisão. Reconhecido pelo trabalho de formação de atletas nas categorias de base, Ayrton tem se destacado no cenário estadual pela capacidade de desenvolver jovens talentos. O novo título reforça a trajetória vitoriosa do treinador samborgense e evidencia sua contribuição para a manutenção do Grêmio entre as principais referências do futebol de base do Rio Grande do Sul.
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37, 4 horas 37 minutos. A partir de agora, o espaço do Sertanejão, Sertanejão Clássico até as 17 horas. A gente agradece pela audiência e sintonia na programação 2260 aqui da Cultura.

também a dona Fátima, seu Valdir, né? Também a Karine, na audiência da programação da Cultura aí no bairro do Passo. Dona Suzana Cadó também deixou aqui uma sugestão musical. Já a gente vai fazer a pesquisa. Obrigado, dona Suzana. É, 4h38, a Prefeitura de São Borja vai realizar um leilão de imóveis, veículos e sucatos no dia 3 de julho. É, portanto, daqui menos de um mês, né? No mês que vem, dia 3. A Prefeitura de São Borja vai promover no dia 13 de julho o leilão público número 001-2026, destinado à venda de bens móveis e imóveis considerados inservíveis para a administração municipal. Aí, portanto, também no portal da Rádio Cultura, né? No Facebook da Rádio Cultura, um desses destaques aqui sobre a realização da Prefeitura em um leilão de imóveis, veículos e sucatas, 3 de julho. 4h39, na programação para a Ótica Líder, para a doutora Dara de Meira, Mercado da Casa, JLA Energia Solar, Casa das Cores, também está na companhia aqui da programação da Cultura, e Nicola Veículos com as notícias. Chegando Eduardo Costa, 4h39.

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16h48, faltando 12 minutos para 5 da tarde, 12 para 5. E está sendo desenvolvido aí o primeiro tempo, né? Finalzinho do primeiro tempo. Já, aliás, só está nos acréscimos do primeiro tempo, jogo entre Bélgica e Egito. O Egito vence pelo placar de 1-0. Bélgica aí, então, perde Bélgica 0, Egito 1. Jogo aí da Copa do Mundo, jogo das 4 da tarde, né? Está já nos acréscimos, faltando... Acho que só cobrar o escanteio, ele já encerra o primeiro tempo. 3 minutos e 42. O ataque ali da seleção da Bélgica, né? A seleção do Egito. E a arbitragem já já deve encerrar o primeiro tempo dessa partida. 1-0, portanto, para a seleção do Egito, que acho que não tem muito favoritismo nesse jogo, nesse confronto aí da Copa do Mundo. A expectativa depois, né? Ainda hoje o jogo do Uruguai, mais uma seleção sul-americana. Agora 4 horas mais 49 minutos, 4h49, pessoal já se preparando já para algumas fotos aqui, já para o frio, né? Aliás, frio que já teve hoje de manhã, né? Um arzinho gelado pela manhã, é aquele ar de geada, né? Muitos até perguntaram para a gente, alguns ouvintes me perguntaram se teve geada, mas pela temperatura de 5 graus, aliás, de 6 graus a mínima, né? Talvez não tivesse, não sei, no interior, mas acho que não teve possibilidade de geada hoje. Mas amanhã, talvez tenhamos a possibilidade de geada. Pode ter até menos de 5 graus em algumas localidades da cidade e também no interior. O jornal Correio do Povo, agora à tarde, né, com as seguintes manchetes aqui. Jornal Correio do Povo. Cabo Verde faz história, segura uma das favoritas ao título e empata com a Espanha 0-0. Até já foi destaque aqui com o nosso colega Adilson, a gente comentou, né, após as 4 horas. Goleiro Vozinha, de 40 anos, foi o destaque da debutante seleção africana na partida que marcou a estreia do craque Lamine Yamal em Copas do Mundo, né? Mesmo assim, não resolveu, né? A Espanha não saiu do 0-0 contra a seleção de Cabo Verde. Vozinha, quem é o goleiro destaque de Cabo Verde contra a Espanha? Imprensa espanhola critica a estreia da Espanha. Um desastre para começar. Jornal de Cabo Verde trata como histórico o empate com a Espanha na Copa do Mundo. Acordo dos Estados Unidos e Irã foi assinado eletronicamente, diz alto funcionário do governo norte-americano. Na área policial, Rio Grande do Sul chega a 39 feminicídios após reviravolta na investigação de morte de jovem no norte do estado. Também na área política, 4 pré-candidatos fazem primeiro debate com foco na região metropolitana nesta terça. Descubra 4 recordes que Cristiano Ronaldo pode alcançar na Copa de 2026. Na área econômica, Leite descarta a hipótese de perder investimento bilionário da CPMC. Polícia. Como está doendo sua partida, diz mãe de jovem que morreu após ser jogada de ponte sem corda em Limeira, né, no interior paulista. Também um dos destaques, por que Vozinha é o apelido do goleiro da seleção de Cabo Verde? Lateral direito é a prioridade para o Grêmio. Tinga lança projeto para modernizar CT do Inter e arrecada 600 mil em evento no Beira Rio. E portanto, reforça desejo de manter lateral no Inter. Aí, portanto, algumas das informações também da dupla Grenal, que está, podemos dizer assim, em recesso, né? Devido à Copa do Mundo. 4 horas mais 51 minutos e meio. Aos 40 anos, o goleiro Josimar José Évora Dias é um dos mais velhos atletas, né? O goleiro neste Mundial. E a Espanha entrou em campo na segunda-feira em Atlanta como uma das grandes favoritas ao título. No entanto, quem roubou a cena foi o goleiro de Cabo Verde, conhecido como Vozinha. O jogador foi batizado em homenagem ao lateral do Botafogo e da seleção brasileira Josimar e Gino Pereira. O desejo original do pai era chamá-lo de Valdano, por causa do atacante argentino Jorge Valdano, do Real Madrid. Mas o nome foi barrado pelas autoridades locais no fim. A homenagem foi ao jogador brasileiro, já que o pai e a avó eram ambos fãs da seleção brasileira. A camisa do goleiro, porém, estampa o apelido. Apesar de ser um dos jogadores mais velhos dessa edição, tendo completado 40 anos no dia 13 de junho, o apelido não se deve à idade. A alcunha vem dos tempos de infância, quando jogava futebol nas ruas e apanhava dos meninos mais velhos no jogo de corpo. O garoto voltava bravo para a casa dos avós, que foram responsáveis por grande parte de sua criação. Então está aí, portanto, a escolha de usar Vozinha como nome profissional veio em 2012, quando se transferiu para o Progresso de Sambizanga, na Angola. A equipe já tinha um goleiro chamado Josimar, então recém-chegado passou a usar o apelido Vozinha. Depois ele jogou no Gil Vicente de Portugal e também no Limassol do Chipre, clube que ficou 5 anos.
O jogo contra a Espanha é jogo de número 90 pela seleção de Cabo Verde. O jogador é o segundo mais com mais jogos pela seleção. O goleiro usou as redes sociais para se despedir do CD Chaves de Portugal. É, há duas semanas está sem clube no momento. Olha, vai ganhar a equipe aí o goleiro de Cabo Verde depois da atuação de hoje, né? É, contra a seleção da Espanha. É o Sertanejão, espaço desta segunda-feira aqui nos 1260 da Cultura, trazendo a música, trazendo informação nas tardes da 1260, das 13h30 até as 17h45. Vem aí Amargurado com Tião Carreiro e Pardinho.

daqui a pouquinho tem informações, notícias pela Rede Pampa e logo após, né, no espaço aí Tertúlia, na programação aqui da Cultura. Chega aí, sugestão musical, Saudade da Minha Terra, Chitãozinho e Chororó. Ah, nosso boa tarde aqui, não podemos esquecer do Marlon, né? Marlon Quevedo lá na Timbaúva, né, Marlon? Com a Cutelaria Quevedo, obrigado, Marlon, pela audiência também, seus familiares. O Ivan Mota está na audiência em Marau, na companhia aqui em Marau. Obrigado, Ivan, tudo de bom. Tem os familiares também aqui em Sambora. A gente agradece pela audiência desses ouvintes ligados na programação aqui da 1260. É, daqui a pouquinho também tem informações aí pela Rede Pampa. Seu Hélio Becker, obrigado, seu Hélio. Tudo de bom, obrigado pela audiência também.

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1: Moraes rejeita pedido de adiamento e mantém julgamento de Eduardo Bolsonaro nesta terça. Agora 17 horas, 13 graus de temperatura em Porto Alegre. Este é o Pampa Notícias e vamos atualizando as principais informações do momento. O ministro Alexandre de Moraes, do Supremo Tribunal Federal, rejeitou um pedido da Defensoria Pública da União e manteve o julgamento da ação penal contra o deputado federal cassado Eduardo Bolsonaro, marcado para esta terça-feira, na primeira turma da corte. Eduardo é acusado de coação no curso do processo. O processo investiga a atuação do político para atrapalhar o processo sobre a tentativa de golpe de Estado em que o pai dele, o ex-presidente Jair Bolsonaro, foi posteriormente condenado. A defesa de Daniel Vorcaro disse que aguarda a decisão final da Procuradoria-Geral da República sobre a nova proposta de delação premiada apresentada pelo ex-banqueiro. A Procuradoria-Geral da República deve rejeitar a nova proposta de delação premiada de Daniel Vorcaro. A avaliação da Procuradoria é semelhante à da Polícia Federal, que enxerga as informações apresentadas pelo ex-banqueiro sem consistência suficiente para justificar o avanço de um acordo de colaboração premiada. Nos bastidores, advogados avaliam com ressalvas a atuação da Polícia Federal durante as negociações. A percepção é de que a corporação nunca esteve efetivamente engajada na construção de um acordo e que, portanto, a rejeição não foi uma surpresa. O Temai recebeu na manhã desta segunda-feira 6 propostas para a execução das obras imediatas de proteção contra cheias entre os bairros Anchieta e Sarandi, na zona norte de Porto Alegre. As empresas e consórcios participantes apresentaram orçamentos que variam de 24 milhões e 27 milhões e meio de reais para a execução do projeto na área conhecida como Regiões ou Pôlderes 7 e 8. O próximo passo do processo é a habilitação administrativa e técnica do melhor colocado na fase de definição dos valores. Somente após essas validações é que será possível decretar a vencedora da disputa sobre a obra ou para a obra que protegerá, entre outras estruturas, o aeroporto Salgado Filho. 2 pessoas morreram e outras 2 ficaram feridas após um ataque a tiros em Taquara, no Vale do Paranhana. A ocorrência foi registrada na tarde desta segunda-feira. Segundo o delegado Gustavo Barcelos, um dos feridos está em estado gravíssimo. Informações preliminares indicam que os envolvidos estariam usando uniformes da Polícia Civil. Eles teriam fugido em um Chevrolet Onix na cor prata. A Polícia Civil faz buscas pelos autores do ataque. Não há informações até o momento sobre a identificação das vítimas e a motivação do crime. O primeiro-ministro de Israel, Benjamin Netanyahu, disse nesta segunda-feira que a luta contra o Irã não acabou após um acordo de paz ser fechado entre o país persa e os Estados Unidos. Ele enfatizou que terá que continuar em guarda e defendendo sempre que necessário. Após o anúncio da trégua, Netanyahu reiterou que o Teherã nunca terá armas nucleares. Segundo ele, acordos precisam ser acompanhados de ameaças militares e Israel causou um dano imenso à economia iraniana. Perguntado sobre sua relação com o presidente americano Donald Trump, o primeiro-ministro respondeu que às vezes ele e o republicano discordam, mas que isso faz parte. As informações do mercado financeiro. O dólar comercial opera em alta de 0,16%, cotado a R$ 5,07. O euro comercial opera em alta de 0,36%, cotado a R$ 5,87. O principal índice da Bolsa de Valores brasileira, B3, opera em baixa de 0,33%, aos 170.561 pontos. 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

7:07, passando 7 minutos das 5 da tarde, a temperatura é de 14 graus. Olha, falar sobre a temperatura, né? Vamos atualizar aqui. Desde as 15 horas e 30 minutos estava 14 graus, agora 13 graus. Prometendo ser uma noite fria, gelada, nessa noite desse início de semana, dia 15 de junho. É, faltando aí poucos dias para o início do inverno, né? Ainda não estamos no inverno, a temperatura de inverno, mas estamos no verão, aliás, no outono. E o inverno começa apenas para... Pela dúvida aqui, dia 21, né? 21, portanto, começa a estação do inverno, 21 de junho, durando até o mês de setembro, portanto, quando terá início aí a primavera. 13 graus para amanhã, poderíamos ter uma mínima entre 4 e 5 graus e até a possibilidade de formação de geada, né, aqui na fronteira oeste. Nosso muito obrigado aos nossos ouvintes que estão interagindo a programação da cultura. Boa tarde, obedindo a sintonia da programação. Se possível, uma com César Andemeyer, sol, água. E do Rio, sol, águas, né? Sol, água e chuvas. Obrigado pela audiência na programação da 1260. Sol, água e pedras, isso mesmo, né? Olhando a Copa também, tá certo? Obrigado, seu Pedro Fonseca, lá da Encruzilhada, na audiência aí da programação da cultura. Pessoal da Timbaúva, de São Miguel, São Mateus, que agradece, portanto, a audiência da programação. 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O atendimento aí da Casa das Cores, aqui na programação da cultura. 17 horas e 9 minutos, temperatura em São Borja na marca aí dos 13 graus aqui na Riachuelo, os Monarcas, e depois Júlio Saldanha atendendo aí a dona Márcia Cristina, né? Está com fogão a lenha já bombando, né, dona Márcia, aí em São Donato, seu Telmo, também tudo de bom. Ao Alisson, que muitas vezes nos acompanha nas viagens aí do caminhão através de São Paulo, Argentina, do Chile.

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o Espaço Tertúlia aqui nos 1260 da Cultura, 17 horas e 23 minutos, 5 e 23, trazendo a música, a informação no seu rádio. Também participando aí o ouvinte, interagindo com a gente pelo 99673-1260 ou 3431-2244. Nossos ouvintes aí de Encruzilhada, Sobradinho, Conde de Porto Alegre, né? Assentamentos também, Cambuchim, Cristo Redentor, Conquista das Missões. É tempo que a gente não recebe uma ligação do pessoal de Conquista do assentamento Conquista das Missões. É nosso obrigado também, assentamento São Marcos, né? A gente agradece pela audiência e sintonia aqui nos 1260. Informações aí no seu rádio, daqui a pouco tem mais uma edição de notícias, né? 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Daqui a pouquinho tem mais tem a edição da previsão do tempo, né? Com a meteorologista Elcias já para amanhã, na programação aqui da Cultura, a gente vai trazer para os nossos ouvintes. Primeiramente, chegando e atendendo a sugestão musical do seu Pedro Fonseca, lá de Encruzilhada, saudoso César Lindemeyer. 17 horas 23 minutos, temperatura 13 graus.

0: Agora 17 horas e 27 minutos. Vamos então à projeção do tempo a partir da manhã. O pessoal que está nos ouvindo aí no interior do município, que está também nos acompanhando pelo rádio, né, tradicional. Quero saber mais sobre a previsão do tempo, projeção aí para os próximos dias. Vamos trazer então, através da meteorologista Estael Cias aí da Metsu, aqui para a região, principalmente aqui para São Borja.
1: Nesta terça-feira, o núcleo do ar polar estará cruzando o Rio Grande do Sul e, por isso, a temperatura despenca em São Borja, o frio será intenso e há risco de formação de geada. O começo da manhã pode ter mínimas na faixa de 2 a 4 graus nos municípios da fronteira com a Argentina. À tarde, mesmo ensolarada, tem um aquecimento lento e a máxima fica em torno dos 18 graus. A quarta-feira também começa com frio intenso, mínima ao redor dos 4 graus, e à tarde chega aos 20, ou seja, tem maior amplitude térmica a quarta-feira. Quinta-feira com um enfraquecimento do ar polar, até porque o vento vira para leste e nordeste, a temperatura varia entre 10 e 22 graus. Esse leve aquecimento antecipa o retorno da chuva, o que ocorrerá já na nas primeiras horas da madrugada de sexta-feira, com risco também de temporais, até porque essa instabilidade vem logo em seguida de um ar polar, então a atmosfera mais fria favorece a ocorrência de raios e ocorrências também localizadas de granizo. A sexta-feira terá 13 a 18 graus, chovendo mais no turno da manhã. O fim de semana tem no sábado muitas nuvens, com 11 a 17 graus, e entre o domingo e a segunda volta a chover. Da Metsu Meteorologia, Estael Cias.
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4: Produtores têm até sexta-feira para solicitar sementes pelo programa Milho 100%. A Secretaria Municipal de Agricultura e Infraestrutura de São Borja está recebendo encomendas do programa Milho 100%, programa extraordinário de recuperação das lavouras de milho e sorgo. Os produtores interessados têm até sexta-feira para realizar os pedidos junto à Secretaria, no horário das 7h30 às 12h30. Para efetuar a solicitação, é necessário apresentar a RG e o Cadastro Nacional da Agricultura Familiar, atualizado. A disponibilidade é limitada a 50 sacos por produtor. A iniciativa busca auxiliar na recuperação das lavouras de milho e sorgo, contribuindo para o fortalecimento da produção agrícola no município.
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17h34, nosso alusão aí pro Bolo, né? Bolo aí presenciando já quase o pôr do sol, né, Bolo? Obrigado pela audiência e sintonia na programação aqui da Cultura. E um final de tarde quase ensolarado, depois de um tempo parcialmente nublado. A temperatura está diminuindo, hein? Está declinando. A gente teve uma máxima de 14, acho que não passou dos 15 graus aqui na máxima, agora 13 graus. E aqui aparece mais nublado o tempo, né? Entre hoje e amanhã, possibilidade aí de geada, quem sabe amanhã e quarta-feira, mas aí é para terça-feira. E chuvas aí na quinta e na sexta-feira, né? Projeção de chuvas aqui para São Borja e para a região. 17h34, vamos então trazendo aqui o Noel Guarani, já a gente retorna aí para a conclusão da programação. A tarde é sua e do Espaço Tertúlia.

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17h38, faltando 22 minutos para as 18 horas, 13 graus a temperatura, tempo bom aqui em São Borja, né? E o jogo pela Copa do Mundo, estão jogando Bélgica e Egito. O Egito estava vencendo pelo placar de 1-0, né? Alguns minutos atrás a Bélgica chegou ao empate, portanto, 30 minutos já do segundo tempo, passando um pouquinho de 30 minutos, placar de 1-1. Bélgica e Egito pela Copa do Mundo, a rodada, portanto, o jogo da tarde desta segunda-feira, né? Início de semana. Também uma alusão aqui para o Miro Saldanha, né? Lá de São Borá, né, Miro? Tudo é bom? Hoje não mandou mensagem, não sei se o Miro acordou um pouquinho mais tarde, hoje na madrugada, não é capaz, a gente está na brincadeira. Roda aí repartindo a Tarecama, oferece para um casal de velhinhos, amigos meus, corpo esgualepado, tá certo? Miro Saldanha. Obrigado, Miro, aí em São Borá, a gente agradece pela audiência e sintonia na programação aqui na reta final da programação da cultura. A programação A Tarde é Sua no Espaço Tertúlia. 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Amanhã durante a madrugada, né? Novo encontro aqui, 5 horas, depois no Gente é Notícia, 10 para as 8, e na tarde a sua, a partir das 15h30. Até lá. 20 anos.

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Amar verdadeiramente não exige um esforço extraordinário, basta decidirmos seguir o exemplo de Jesus. Quando você não ama o seu próximo, você não consegue amar a Deus. Portanto, ame mesmo quando parecer não haver motivos. Com este pensamento, meu irmão, minha irmã, vamos aí iniciando mais um programa Oração da Ave Maria, nesta segunda-feira, dia 15 de junho, entrando já para a segunda quinzena do mês e a segunda semestre aí já do ano de 2026, né? Passa rápido. Mas aqui estamos aí para levar uma mensagem de paz, de louvor e do nosso evangelho do dia de hoje. Nós temos aqui os avisos da paróquia São Francisco de Borja. Catequese eucarística e crisma, inscrições junho e julho, apresentar certidão de nascimento e de batismo. Aqueles interessados aí, procure ali a secretaria da paróquia. Temos aniversariantes dizimista do dia de hoje. São eles: Sueli Andrade Geist, Jandira Lescano, Thaís Robalo Fraga. Paróquia São

Francisco de Borja deseja a vocês um feliz aniversário e que Nossa Senhora esteja presente juntamente com seus familiares. Nossos vida longa, nossos parabéns, tudo de bom a vocês. Proclamação do Evangelho de Jesus Cristo segundo Mateus. Naquele tempo disse Jesus a seus discípulos: ouviste o que foi dito, olho por olho, dente por dente? Eu, porém, vos digo, não enfrenteis quem é malvado. Pelo contrário, se alguém te dá um tapa na face direita, oferece-lhe também a esquerda. Se alguém quiser abrir um processo para tomar a tua túnica, dá-lhe também o manto. Se alguém te forçar a andar 1 quilômetro, caminha 2 com ele. Dá a quem te pedir e não vire as costas a quem te pede emprestado. Palavra da salvação. Glória a vós, Senhor. Vamos fazer uma breve reflexão deste evangelho de hoje. No evangelho de hoje, aí Jesus aí revisita, né, um dos preceitos, né, não é preconceito, da antiga lei, e lhe confere aí um novo sentido. Pois bem, meus irmãos e irmãs, nós vimos aí esse evangelho, né, já ouvimos eles algumas vezes aí. Então nós temos aí uma tendência natural, vamos dizer, nos dias de hoje, que aciona um mecanismo quando há uma ação e a reação, né? Alguém vai nos agredir, o que que vem automaticamente? A ação de defender. E isso, na esfera biológica, combina com o instinto de preservação da nossa vida, de nós nos defender, né? Esse é a lógica. Ou seja, se alguém vem à sua direção para te agredir, instintivamente aí a gente, você, né, protege o rosto, protege a cabeça, enfim, né, não deixa ser agredido para, né, não ter ferimentos, enfim. Há um alerta automático no nosso corpo, na nossa mente, para você se defender da sua integridade física, né? Isso é um mecanismo de defesa natural, podemos dizer. Mas o texto de hoje, ele é tanto diferente do que Jesus nos fala, né? E pede, né, ele parece nos pedir algo assim que contradiz esse princípio natural de defesa, que nós temos esse intuito de nos defender e, às vezes, ao mesmo tempo, de atacar também. Se lhe baterem na face direita, ofereça a outra, né? Jesus fala de uma pessoa perversa ou, né, de um malvado que vem na sua direção ali a lhe agredir. Isto é alguém que está indo, né, na sua direção, na contramão do fluxo natural. Um exemplo: você está dirigindo em uma estrada e um veículo resolve vir em teu sentido contrário, né, e para se chocar com o seu carro, né? Já pensou? Se você continuar aí acelerando até, né, que a colisão aconteça, né, essa situação pede aí uma reação criativa rápida de nós humanos, né, da nossa parte, da sua parte, e não apenas reativa, movida assim pela raiva daquela pessoa que desrespeitou a lei de trânsito. Você não pode fazer isso porque você vai colocar sua integridade em risco. Trazendo isso para a nossa vida, né, espiritual, como conforme nós vimos aí o evangelho, quantas situações no nosso contexto eclesial que, né, podemos dizer assim, que nós
bofeteiam, muitas vezes traições, decepções, né, carreirismo dos irmãos, o oportunismo, né, somos aí afligidos aí muitas vezes por ofensas, né, e calúnias. E já pensou se nós fôssemos reagir na mesma moeda, no mesmo olho por olho, dente por dente, como faziam todos antes de Jesus, como ouvimos ali, né? Olho por olho, dente por dente. Precisamos aí quebrar esse mecanismo, né? Não é fácil. É fácil? Não é fácil, não. Reativo a criar situações que contrapõem tais ofensas. Isso é automático em nós, né? Vamos reagir, vamos nos defender, e não só defender, muitas vezes nós atacamos também, né? Estou falando no nosso modo de hoje, né? Então, sei que não é uma tarefa fácil para nenhum de nós. Porém, Jesus, ele nos deu um exemplo muito concreto. De posse da sua verdade, ele não reagiu, vamos dizer assim, a bofetada que o soldado do sumo sacerdote lhe deu, né? Para chegar nesse nível, meu irmão, minha irmã, você ouvinte, é preciso muito treino, muito carisma, né? Que tal nós começarmos com a abstenção aí de nós entrar treinar? Eu coloco para vocês, né? Abstenção aí, vamos dizer, até vamos falar aqui um pouquinho dos comentários ofensivos muitas vezes que nós ouvimos nas redes sociais, né? Todas as vezes que alguém postar alguma coisa que nós não gostamos, às vezes nem muito com nós, mas nós chateia e nós ofende muitas vezes, e imediatamente queremos colocar um outro comentário, ou colocamos ou fizemos comentário querendo rebater de alguma forma.

em postar alguma coisa que nós não gostamos, às vezes nem muito com nós, mas nós chateia e nós ofende muitas vezes, e imediatamente queremos colocar um outro comentário, ou colocamos ou fizemos comentário querendo rebater de alguma forma.

E nós não somos chamados a ser reativos da ofensa das pessoas, mas a ser criativos no amor. Isto sim, porque só o amor pode combater o mal. Portanto, nós pedimos ao nosso bondoso Deus que ele venha com seu amor, com a sua misericórdia, com seu poder, para que possa encher o nosso coração com a sua presença, para que junto possamos adorar o nosso Deus. Vamos para a oração da Ave Maria. O anjo do Senhor anunciou a Maria e ela concebeu do Espírito Santo. Ave Maria, cheia de graça, o Senhor é convosco. Bendito sois vós entre as mulheres e bendito é o fruto do vosso ventre, Jesus. Santa Maria, Mãe de Deus, rogai por nós, pecadores, agora e na hora de nossa morte. Amém. Eis aqui a escrava do Senhor, faça-se em mim segundo a vossa palavra. Ave Maria, cheia de graça, o Senhor é convosco. Bendito sois vós entre as mulheres e bendito é o fruto do vosso ventre, Jesus. Santa Maria, Mãe de Deus, rogai por nós, pecadores, agora e na hora de nossa morte. Amém. E o Verbo de Deus se fez carne e habitou entre nós. Ave Maria, cheia de graça, o Senhor é convosco, bendito sois vós entre as mulheres, e bendito é o fruto do vosso ventre, Jesus. Santa Maria, Mãe de Deus, rogai por nós, pecadores, agora e na hora de nossa morte. Amém. Rogai por nós, Santa Mãe de Deus, para que sejamos dignos das promessas de Cristo. Oremos. Infundi, Senhor, em nossos corações a vossa graça, vós suplicamos, a fim de que, conhecendo pela embaixada do anjo a encarnação de Jesus Cristo, vosso Filho, pelos merecimentos de sua paixão e morte na cruz, chegamos à glória da ressurreição pelo mesmo Cristo, nosso Senhor. Amém. E assim então, meus irmãos e irmãs, vamos finalizando mais um momento de oração nesta segunda-feira, dia 15, agradecendo a sintonia de cada um de vocês que esteve sintonizados. E também quero mandar um abraço, estive falando com meus filhos que moram em Itajaí, estão de folga hoje e ouvindo a 1260. Um grande abraço para vocês, o Luciano, Marcelo e o Guilherme, e os netos e a Nora lá, um grande abraço, que Deus abençoe grandemente vocês, e o convite para que continue aí sintonizados, venha aí entardecer na querência com o nosso companheiro Laudelino, que já está com seu chimarrão cevado, para dar continuidade na programação com aquela boa música e aquela boa prosa. Nosso muito obrigado e até mais.

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4: 18:03, na companhia do, no seu programa de final de tarde, Moisés Brites na mesa de som e áudio. Nós vamos chegando aí, dando um ô de casa aos amigos e amigas que já estão ligados na 1260, no programa Entardecer na Querência, iniciando aí esta segunda-feira aí, com muita alegria, e trazendo a programação de final de tarde, boca da noite, né? Juntamente aí com o nosso colega Moisés Brites. E hoje 15, né? Hoje é 15 de junho. Já vamos aí com 167 dias do ano. Faltando 199 dias para acabar o ano. E a 24ª semana, 24 semanas já do ano. Moisés, vamos chegando aí com a previsão do tempo aí para informar e a temperatura agora. A mínima de hoje foi 3, a máxima 15, agora estamos aí com 13 graus a temperatura. É, com previsão aí de baixar bastante a temperatura nesta noite e na madrugada. Vamos saber aí com a previsão do tempo.
5: Nesta terça-feira, o núcleo do ar polar estará cruzando o Rio Grande do Sul e, por isso, a temperatura despenca em São Borja, o frio será intenso e há risco de formação de geada. O começo da manhã pode ter mínimas na faixa de 2 a 4 graus nos municípios da fronteira com a Argentina. À tarde, mesmo ensolarada, tem um aquecimento lento e a máxima fica em torno dos 18 graus. A quarta-feira também começa com frio intenso, mínima ao redor dos 4 graus e à tarde chega aos 20, ou seja, tem maior amplitude térmica à quarta-feira. Quinta-feira, com um enfraquecimento do ar polar, até porque o vento vira para leste e nordeste, a temperatura varia entre 10 e 22 graus. Esse leve aquecimento antecipa o retorno da chuva, o que ocorrerá já nas primeiras horas da madrugada de sexta-feira, com risco também de temporais, até porque essa instabilidade vem logo em seguida de um ar polar, então a atmosfera mais fria favorece a ocorrência de raios e ocorrências também localizadas de granizo. A sexta-feira terá 13 a 18 graus, chovendo mais no turno da manhã. O fim de semana tem no sábado muitas nuvens, com 11 a 17 graus, e entre o domingo e a segunda volta a chover. Da Metsu Meteorologia, Stael Cias.
4: A Stael Cias trouxe para nós uma previsão aí como é que vai se comportar os próximos dias. Bueno, já vamos cumprimentar musicalmente os amigos do campo, amigos da cidade, amigos que nos ouvem tanto aqui no povo, no bairros e vilas, quanto nos nossos galpões aí, nas nossas instâncias, granja, fazenda, Mas agropecuária, aquele abraço e amigos que ouvem neste mundão de Deus aí através da internet. Amigos lá do campo, lá onde tu mora, a nossa homenagem com a primeira parte musical.

18h13, 15 de junho, e que saudade do galpão. Os Serranos, e antes o Walter Moraes, lá onde moro. Amigos do campo, um baita abraço aí pra vocês aí. Que saudade de tudo isso lá no nosso campo, lá no nosso interior. Aqueles amigos que se criaram no campo, né, com a família, e hoje estão arrinconados aqui no povo, em outros povoados nesse Rio Grande Velho, né? Então, nosso abraço aí, e não resta nós ouvir a nossa música que traz no bojo esta essência e matando esta saudade, né? 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Chimitão, abraço aí, Chimitão Fandangueiro, abraço aí, parabéns aí pela grande festa ontem, né? A grande festa lá no Piquete A Moda Véi. Que neste final de semana vai estar o Grupo Gaitaço. Grupo Gaitaço, então, já confirmado aí pelo patrão, né, pelo Chimitão, pelo Rodrigo Schmidt. Essa grande festa aí no domingo que vem, tá bom? Já sintam-se todos convidados. O, amigos que estavam aí com o colega Alberi Dias, né, com a tarde é sua, e também com o nosso amigo da programação que sucedeu, é o seu Milton e a dona Maristela aí na Escola de Jesus. O convite a continuar com a gente aí no Entardecer na Querência, das 6 até as 8 da noite, das 18 às 20. Elbio Souza Cidade esteve aqui também, tá? E tá convidando, né, seu Elbio? Nosso colega Elbio Cidade, é a Tapésbio, convidando para um galeto, é para almoçar no local, né? Um galeto e acompanhamentos, maionese, salada verde, arroz, polenta, mandioca. São ingressos limitados. A Tapesb, então, convidando para este galeto, ingressos limitados. São ingressos limitados. Tá, então, venda ali no Tropilha Crioula, em venda dos ingressos. No Tropilha Crioula, pela parte da tarde, ali na Secretaria do Tropilha e na sede da associação. É, da Tapesb, das 8 até o meio-dia, de segunda a sexta-feira, tá bom, pessoal? Então já sintam-se convidados, né, para este galeto, almoçar no local, ali no Tropilha Crioula. É quando? No próximo dia 28. Deixa eu anotar aqui, o seu Elvio anotou aqui, dia 28 de junho, 28/6, tá bom? Então vamos já convidando aí os sócios ou não sócios, né, todo mundo aí da Tapesb para participar aí do galeto da Atapesb, próximo dia 28, lá no Tropilha Crioula. Eu também convido aqui para uma assembleia, uma convocação de Assembleia Geral Ordinária, Centro de Tradições Gaúchas Revivendo a Tradição, fundada no dia 13 de junho de 1989, Sarandi, terceiro distrito de São Borja. O patrão do Centro de Tradições Gaúchas Revivendo a Tradição, no uso de suas atribuições, que lhe confere o artigo 62, e a combinado com o artigo 64, 66, 68, 69, 78, letra B do Estatuto Social, convoca os senhores associados para a Assembleia Geral Ordinária a realizar-se às 19 horas do dia 19, em sua sede social, com a presença da metade mais um, e em segunda convocação, meia hora após a primeira, com qualquer número, tendo como ordem do dia a discutir e julgar o relatório e as contas da patronagem e o parecer do Conselho de Vaquianos, b, eleger e dar posse ao patrão capataz geral, primeiro e segundo sota capataz, primeiro e segundo agregado das pilchas e ao Conselho de Vaquianos e seus respectivos suplentes. Os registros da chapa se fará até o dia 18 do dia 14. Então já foi, né? Sarandi, 9 de junho de 2026. Tá? Quem escreveu, né? Então agora só convite aí para a Assembleia. Rodinei Roberto de Lima Caetano, patrão.
por falar nisso, já quero parabenizar aí a patronagem, a pessoa do patrão Rodinei, da patroa Lore, parabenizar a patronagem aí pela excelente festa aí que aconteceu ontem lá naquela comunidade maravilhosa lá do Sarandi. Então parabéns aí a todos, parabéns ao Felipe Zilli Queiroz aí, que foi um dos organizadores aí da Missa Crioula, que teve uma super adesão, e aquelas pessoas que estiveram participando da Missa Crioula também participaram do almoço e do fandango à tarde, animado pelo grande grupo aqui do nosso povo aí, o Baile de Fronteira. Então parabéns ao Baile de Fronteira, na pessoa do João Vicente, parabenizamos a todos integrantes do grupo aí, parabéns aí pela excelente música, pelas excelentes músicas fandangueiras, é onde todo mundo fandangueou toda a tarde ontem, lá no Revivendo a Tradição. Parabéns à equipe da cozinha aí, na pessoa do capataz-geral, Luciele Fortes, a equipe de churrasco, enfim, todos que se dedicaram, que trabalharam há dias preparando a entidade, colocando a entidade em ordem para bem receber o associado e toda a nossa comunidade. Cláudio Mir Escobar, obrigado pela audiência, meu amigo Cláudio Mir Escobar. Perdeu, Cláudio Mir Escobar, a baita festa que aconteceu ontem lá no Revivendo a Tradição. Então, parabéns a todos que trabalharam, que se dedicaram aí para atender bem a cada cliente. Parabéns pelo churrasco. Que churrasco maravilhoso, carne macia. Então, tudo maravilhoso, a missa, a recepção, pessoal da Copa. Alô, os amigos da Copa, pessoal do departamento que vendeu os quitutes, né? Enfim, todo mundo aí, parabéns aí pela grande festa aí, de aniversário aí do CTG Revivendo a Tradição, onde foi descerrada uma placa em homenagem ao saudoso padre Paulo Aripe, que foi um dos idealizadores que deu a ideia, né, que deu o pontapé inicial junto com aquela comunidade do Sarandi há 37 anos. Hoje temos a honra, a missão, né, patrão Rodinei, patrão Alor, patronagem, de levar às futuras gerações este projeto que foi idealizado há 37 anos. Parabéns, parabéns mais uma vez. Bueno, vamos ouvir mais músicas, e porque agora os bonitão estão chegando, né, Moisés? Os bonitão estão chegando e matando a saudade dessa aqui, ó. Grupo Quero Quero, hein, Claudio Miro? Os bonitão, vai pra ti.

Bueno, Bueno, Jarbas Lencin, nosso colega, 18 horas e 27 minutos, 18 e 27, Rádio Cultura e o seu programa de final de tarde, o nosso programa aí, o Entardecer na Querência, Grupo Quero Quero, Os Bonitão e o Grupo Os Monarcas, O Bonitão. E coisa gaúcha, né, che? Dona Maria, esse é o Hilde Saraiva, obrigado pela audiência, é o amigo Hilde Saraiva e a Dona Maria, Lana Carlos Gomes, ouvindo o nosso programa, não perde o programa, né? Dona Maria e o amigo Hildo. E também a Dona Edi Silva, lá na Vila Santa Rosa. Alôzão para Dona Edi Silva, na Vila Santa Rosa. Muito obrigado aí pela sua companhia, sua audiência. Daqui a pouquinho, deixa eu dar uma espiada aqui. É, chega a loteria, vamos ver se já não chegou a loteria das 18 horas. Aqui, ó, chegando a loteria das 18 horas, aí, novinho, ó. Anota aí, novinho. Quinto prêmio, 7343. 7.343, deu cavalo. Quarto prêmio, 4195. 4.195, deu viado. Deu viado. O terceiro prêmio, 0657. 0657 deu jacaré. Segundo prêmio, 9995. 9.995 deu mais um viadinho. Mais um viadinho aqui. Meu amigo Jacaré, lá no Itaxerê, meu vizinho Jaca. O Jaca sempre aqui em frente ao Banco do Brasil, vendendo a loteria, né, Jaca? Um abraço aí, Jaca. E as verduras, Jacaré. Então, o segundo prêmio, 9995. Dona Isa também. Não é a Dona Isa professora, é a Dona Isa, mãe do Jacaré. Primeiro prêmio, 4933. 4.933 deu cobra. Bom, repetir as centenas. Quinto, 343. Quarto prêmio, 195. Terceiro prêmio, 657, 657. O segundo prêmio, 995. E a cobra deu por 933, 933, novinho. O preto, o homem dos trapa pintura, já mandou uma foto aqui com o chimarrão e a erva mate tomeleiro. Abraço, preto, já preparou o chimarrão, ó. O fogão a lenha bufando, né? Só lenha boa, né, preto? Um abraço aí, preto, homem Ramão, Rodrigo. Obrigado aí pela audiência. Vamos ver aqui. Seu Celso e a dona Eleonora, que estiveram lendo o Sarandi, né? Tiveram o final de semana lendo o Sarandi, seu Celcinha, né? 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Um abraço aí, seu Celso. Landa Santos Reis, muito obrigado pela audiência. Tá demais de bom o teu programa. Opa, obrigado aí, seu Celso. Dona Eleonor, mil graças pela audiência. Antônio Gaúcho, da Estofaria Central. Buenas, meu amigo Antônio Gaúcho, da Estofaria Central. Grande abraço, muito obrigado pela audiência. Ande, promotor de vendas. Tá, meu amigo Valdemir da Luz, obrigado pela audiência, amigo Valdemir da Luz, ligadinho na programação também. E mais aqui, o Renato Soares. Alô, meu amigo Renato Soares, obrigado pela audiência. É, tem que pegar teu óculos lá, Renato, que loucura, a gente não para, homem, não para. Tá na mão teu óculos lá, viu? Tem que pegar teu óculos lá, Renato Soares. Aí, Holanda, lá no Paraboi, na Piraí. Boa noite, tô na escuta, chimarrando lá com a erva mate tomeleiro, amiga Yolanda. Um abraço, amiga Yolanda. O setembrino que teve lá pelo Sarandi também, levou dois par de bota. É que nem uma cavalgada, né? Cavalgada longa tu leva um cavalo de muda, né? Leva um cavalo de muda. E o setembrino, que não é bobo nem nada, ele leva dois par de bota. Né? Um gasta, começa a esquentar o pé, vai ver que gastou a sola, e aí ele vai lá no um lugar lá, no carro, lá no banheiro, e troca o par de bota e sai botando ficha de novo, né, meu amigo Setembrino? Um abraço pra ti, muito obrigado pela audiência. Claudio Mir Escobar e a Rosinha, professora Denise,
Tinha convidado pra um colonial, viu? Um convite especial pra ti, viu? Que gosta do colonial, agora é dia 3 de julho. 3 de julho, às 8 da noite, 8h30, né? Tá? Entre os prêmios tem R$2.000 em prêmio, viu? R$2.000 em prêmio. É ali no Trupilha Crioula, dia 3 de julho. Tá? Vai marcando essa data. 3 de julho, as mulheres empoderadas aí vão estar realizando esse colonial. 3 de julho, no Trupilha, entre os prêmios tem R$2.000. A minha amiga Emília também estava lá no Revivendo. Olha, era muita gente, mas lotado. Consumiu uma novilha gorda. E que novilha, viu, Xê? É, uma novilha foi colocada tudo no espeto à moda antiga, na vala. Não viu alguma foto? Não viu? Vou até mostrar depois, mas... Na escuta, parabéns aos participantes do CTG Reviver a Tradição. A comida de respeito. Parabéns a todos. As palavras da amiga Emília. Sempre que tem evento lá, a Emília tá por lá. Aí mais aqui. O César Tati daqui a pouco vai entrar em contato com a gente aí pra... divulgar o ganhador, deu 9 acertadores de um kit churrasco, né, César Tati, lá do Super 1. 9 acertadores acertaram o jogo da seleção brasileira aí na Copa. 1-1, né? 1-1. Então o César Tati vai fazer o sorteio. Daqui a pouco ele me liga aí, tá bom, César Tati? Ou manda o áudio pra nós aí. Mano, mas vamos chegando aí por conta de empresas, empresários que patrocinam o programa. 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Sete povos se piochando pionada e as prendas, né? Grandes fandangos e semana farroupilha. São Borja pode se dizer o ano farroupilha, né? Pouca cidade tem tantos fandangos igual a nossa. É um ano farroupilha, né? E engrandecido, é claro, mais quando chega o acampamento farroupilha, né? Que acontece agora nos dias 4 a 9 de agosto, o acampamento farroupilha. E aí nós nos engrandecemos mais ainda quando chega a centelha da chama crioula, trazida a pata de cavalo pelos cavaleiros da fronteira, né? Que vem de Mato Queimado, Rio Pardo primeiro, né? Cavaleiros, companheiros dos cavaleiros, vem de Rio Pardo, a geração, até Mato Queimado e de Mato Queimado até a nossa cidade. Aí arde mais o sentimento gaúcho pela nossa tradição, pela nossa cultura, né? Quem vem com a chama é os cavaleiros da fronteira. E, é claro, vem acompanhado aí da erva mate tomeleiro. Chegamos também com o piquete à moda véia, lá no Chimitão ali,
Alô, Isabel de Paula, obrigado pelo toque. É amiga Isabel de Paula ligadinha com a gente, né? Obrigado, Isabel de Paula. Domingos, os domingos, é claro, todo mundo se diverte ali no Piquete, a moda, véi. Já quero fazer um convite, agora dia 11 do mês que vem, dia 11 agora do mês que vem, de julho, no Boitatá tem mais uma edição do Jantar Fandango do Borrego, mas essa é carne de ovelha e carne de gado e o fandango animado por eles, Grupo Matizes, que chega mais ou menos falando assim dessa iguaria campeira no Boitatá, dia 11.

0: Pra Tijuca do Sul, assim, na compadre.
1: Dezoito e quarenta e cinco minutos. Tu tá ligado na melhor, na mais ouvida, é a Rádio Cultura. E o programa Entardecer na Querência. Ouvimos o Matizes, que vai estar agora dia 11 do mês que vem, 11 de julho, no Boitatá, por ocasião aí do Jantar Fandango do Borrego. Iguaria Campeira e Cheira de Galpão. E o João Luiz. O João Luiz vai estar em São Borges na Semana Farroupilha também, lá no palco do Boitatá, dia 18. 18 de setembro, né? E cantou pra nós, montando de sul a norte. Mano, uma espiada aqui, prepara os comerciais da rádio aí, meu amigo Moisés Brito. Prepara os comerciais da rádio, o Charola. Charola foi ganhando também com chimarrão, com a erva mate e tomeleiro. E o fogão, velho, bufando de lenha aqui, né? Fogo bem grande. Um abraço, Charola, na Vila Cabeleira. Obrigado aí pela audiência. Amigo Nadir, lá na Timbaúva. Buenas, Laudelino, na escuta. Ele e a Marli. Um abraço aí pro nosso casal de amigos, o Nadir Canterli e a Marli, lá na Timbaúva. Então, aquele abraço e obrigado pela audiência de vocês. A Dilce, amiga Dilce, chimarrando também com a Tomeleiro. Lana. Na Santos Reis, lá na Vila Santos Reis. Aquele abraço, Dilce, muito obrigado aí pela audiência. Comadre Inês, compadre Bochecha já tá na estrada, né? Mateando com o meu velho. Ah, o compadre Bochecha tá pelo rancho. Tá pelas casas, compadre Bochecha. Mateando com o meu velho na escuta. Tava lindo ontem lá no Sarandi, velho. Já vamos lembrando, né? A gente falou várias vezes, mas várias vezes. Vamos reforçando e lembrando aí que os Cavaleiros da Fronteira estavam presentes também, né? Por enfurquilhados, saíram na manhãzita de sábado aqui da cidade. Almoçaram ali pelo bolicho do Zé, ali no Passo da Barca, e seguiram. E o pouso foi lá na estância, na Fazenda São Mateus, né? Lá na Fazenda São Mateus, saudoso, gentil Piegas. Então, obrigado, Chipa, capataz Chipa. É, capataz Chipa, que bem recepcionou, né? Aquela gurizada buena aí dos Cavaleiros da Fronteira, que pernoitaram por lá e chegaram um pouquinho antes da missa, né? Chegaram enfurquilhado aí para participarem juntamente com outra cavalgada que vinha lá do seu João Rec, que era a Invernada Campeira lá do nosso CTG, revivendo a tradição. Mas deu linda a cavalgada aí. E chegaram junto com o padre que chegou enfurquilhado, o padre Cassiano lá de Santa Rosa. Que festa gaúcha, né? Com o padre Inês, com o padre Bochecha. Baita abraço. Tchê, vamos com o chasque da rádio, mas fique aí que eu já tô voltando com mais músicas no programa.
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2: Meu amigo Domingão tá escutando a gente, né? Ele e o neto dele, né? Coloca o nome do neto do Domingão. Tá? Lana, amiga Suzana Romualda. Alô, Suzana. Grande abraço para Suzana e um abraço aí pro Domingão e o neto, né? Que estão ouvindo o programa lá na Vila Umbu. Um baita abraço e muito obrigado pela audiência. Amiga Lena Araújo, Leno Rincão do Meio, tá fogoneando também. Que é fogo, gaúcho. Aí, Moisés. Lindo de botar uma panela de ferro em cima dessa chapa aí e fazer uma boia campeira, né? Que fogo, gaúcho. Botar uns pão nesse forno aí, né, Lena? Abraço, amiga Lena. Amiga Lena Araújo, Lena Timbaúva, no Rincão do Meio. Abraço à coordenadora lá do Rincão do Meio, a nossa amiga Cláudia, né? Lá da Associação de Moradores do Rincão do Meio. A professora Márcia, que também estava presente no CTG, revivendo a tradição, como sempre, né? Ela e a família, meu amigo Chip. Boa tarde, Laudelino. Fazendo uma observação, quem recepcionou foi o Robson. Ah, é verdade, o Robson e a Etiane. E hoje o Robson, opa, então vou parabenizando o pessoal dos Cavaleiros, ó. Vou parabenizando o Robson, que está de aniversário hoje. A Etiane é neta do saudoso Gentil Piegas, né? Então os parabéns aí em nome da esposa, né? Em nome da Etiane, em nome da família toda e os amigos aí, parabenizando o Robson. Amigo Robson aí que está de aniversário hoje, né? Chipa, professora Márcia, então parabenizando também o Robson aí, que hoje está colhendo mais uma abóbora na lavoura da vida, arrancando mais um pé de mandioca, né? Botar a cozinhar essa mandioca aí, comer com um assado de ovelha, né, Robson? Parabéns aí pelo teu aniversário. Parabéns, muito obrigado, em nome dos Cavaleiros da Fronteira, né? Juntamente com o Chipa, né? Que recepcionaram aquela gurizada buena aí pro pouso, lá na Fazenda São Mateus, né? Saudoso, Gentil Piegos, baita abraço e muito obrigado pela audiência. Obrigado, professora Márcia, por ajudar nós a lembrarmos aí do Robson, né? E a Etienne aí que recepcionaram e pelo aniversário do Robson hoje. Tchê, Laudelino, vamos escutar mais música? Vamos lá então. Eu tô aqui por conta do Piquete, a Moda Véia, que domingo, a partir das 19h, pessoal. Domingo, a partir das 19h. O Rodir Schmidt vai estar recepcionando vocês, recepcionando todo mundo aí, mais uma festa gaúcha, lá no Piquete A Moda Véia. Dessa feita vai estar o Grupo Gaitaço, né? Grupo Gaitaço, 10 pila para as mulheres, 20 pila para os homens. E aquele espaço maravilhoso, onde todo mundo se encontra nas domingueiras, lá no Chimitão Fandangueiro. Também agradecemos a Erva Mate Tomeleiro, nosso chimarrão é com a Erva Mate Tomeleiro. Super 1, César Tati. Alô, César. Colocar aquela do Facebook, hein, César, no sorteio? Tá, vamos botar essa chamadinha aí, né, César? Vai mandar as ofertas, tá junto ali. 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Bora, bueno, vamos chimarrendo aí com a erva mate Tomeleiro, ouvindo a boa música do Rio Grande.

0: Bueno, Moisés Brit. São 7:01, 19:01. Rádio Cultura e o seu programa de final de tarde, Boca da Noite, o Entardecer na Querência. Ouvimos o grupo Manotaço, Chimarriendo. E é claro, estão chimarriendo aí com a erva mate tomeleiro. Ô Moisés, eu te mandei aí, vou te mandar agora a Sete Povos Tchê, o amigo Alcides Machado. Te mandei o Sete, te mandei também o César Tati fazendo o sorteio. Ele fez inclusive aí pelo Facebook, fazendo o sorteio aí da. Do ganhador aí de um kit churrasco aí, foi feito no sábado de tarde no programa Estância do Cancioneiro Crioulo. Tô te mandando aí também, além da Sete Pau, César Tati, a erva mate tomeleiro. Pois aí ouvimos também o Padrinho Valdemar, não deu de casa em Tapera, Porca Véia e Grupo Cordiona, Castração a Pialo aí do Palito Portela. Quem tá ouvindo a gente, o amigo Pingo, ali na 20 de setembro. Alô, Pingo! Um abraço aí pro Pingo, tá ouvindo a gente aqui na 20 de setembro. O amigo Abadir, seu Abadir, o protético aqui da Finkler e Mater Odontologia. Buenas aí pro amigo Abadir, ouvindo o nosso programa. Dona Heloína, lá do Piquete Sinuelo Criolo, agora próximo domingo, próximo dia 21, é almoço lá, né? Próximo dia 21 tem almoço, programa do Paulo Fonseca, o grupo Renovação Gaúcha vai estar lá na Vila Santa Rosa. Então, o convite a todos aí para estarem presentes lá no Piquete Sinuelo Criolo, na Vila Santa Rosa, dona Heloína, almoço e de tarde aí o fandango aí com Grupo Renovação Gaúcha. Tô precisando aí, pessoal, um garotinho, Matias, a criança aí, o Matias aí tá precisando aí de um cercadinho pra criança ou um andadorzinho, né? O andador ou um cercadinho pra criança, tá? Se o pessoal tiver pra nos doar aí pro garotinho Matias, tá? O telefone aí da família é 99140-2826. Ou me liga aqui, me liga, Lodelino, eu tenho o andador. Meu filho não tá usando mais, meu neto não tá usando mais, então outra criança aí pode usar. Pode ser até emprestado, né? Aí você fica sabendo onde é que mora, o endereço. E depois que a criança, pois que o Matias não usar mais, aí devolve aí pra família se puder e quiser emprestar. A Letícia e o Beto e as gurias também estavam lá no Sarandi, né? Estavam lá também prestigiando o nosso evento lá, os 37 anos do Revivendo a Tradição, né? E já vão convidando agora em nome da Letícia, dia 12 de julho, lá na comunidade de São Marcos, às 14h. Então chame os amigos, chame a família, os amigos aí para curtir uma tarde flor de especial e com muita música e animação do Jonathan Marques, tá? Não fique de fora dessa grande domingueira, tá? Chame toda a família, os amigos e participe, dia 12 de julho, lá na comunidade de São Marcos, esta grande festa, tá bom? O seu Nenê, o pessoal aí do Tinim de Espora, isso foi muito bom, né? Foi muito bom a domingueira, ou melhor, o sábado, o jantar fandango no sábado aí do grupo de tradições Mãos Amigas, lá no Nhuporã, no Tinim de Espora. Então, parabéns, né? Não pude estar presente, estava envolvido aí, lá com o nosso evento lá do Sarandi também, né? O dia 4 de julho, esse sim, eu quero que todo mundo participe, né? O dia 4 de julho, jantar fandango, o Marquito vai animar. Há anos não sai nada ali no Ivaí, né? Então, na esquina Santo Inácio, reativando aquele piquete. Agora, o piquete Unidos pela Tradição, o amigo Valdecir, e o Peão Distância, né? Unidos pela Tradição e o Peão Distância, né? Meu amigo Ramão, tá? Dia 4, a inauguração, reinauguração daquele espaço ali na esquina Santo Inácio. Churrasco de fundamento e acompanhamentos, 40 pila. 40 pila por pessoa. Então, convite a todos. Moisés, vamos chamar o César Tati para falar um pouco. César Tati vai fazer o sorteio aí para todo mundo, aí, inclusive está nas redes sociais do Super 1. Quanto não abriu ainda? Tá, então vamos fazer o seguinte. 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O convite a todos. Tá na mão? Tá rodando? Quem sabe vai, coloca a Sete Povos Che e também coloca a, enquanto vai rodando aí para abrir aí na rede social, o César Tati gravou para a rede social e para o nosso programa. Aí bota aí a Erva Mate do Meleiro e a Sete Povos Tchê.
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1: Erva mate, Tom Miller, eu abri aqui, Moisés. Deixa eu conseguir abrir aqui no meu WhatsApp. Vamos lá, César Tati.
2: Chegou no município, no bairro Zivinas. Estamos falando aqui do seu mercado Super 1. E hoje, promoção aí da Rádio Cultura e do programa Estância do Cancioneiro. Estamos fazendo o sorteio do palpitão de Brasil e Marrocos. Olha aqui, ó, pessoal. Aqui, número 1, número 2, número 2, 3, 3, 4, número 5, número 6, número 7. 7, número 7, número 7, certo, número 8, número 9, foi 9 acertador. Agora, pessoal, ó, vou dobrar aqui, ó, vou colocar aqui, sorteio de um kit churrasco do Super 1, quem ganhou, né, o kit churrasco, foram 9 acertador, ó, pessoal, tô botando aqui os números. Eu mostrei pra vocês, né? Aqui, todos eles aqui, ó. Né? E aí, número 5 vai aqui também, né? Aqui, aqui, papelzinho. Ao vivo, sorteio do Mercado Super 1 do Palpitão. 3 quilos de costela, um fardinho de cerveja e um refri de 2 litros. Né? Ó, pessoal, tá aqui, todos os, falta mais um só, são 9 concorrentes. Vou dar o nome dos 9 concorrentes para vocês, né? Como a gente combinou, né? Palpitão do Super 1. E no próximo palpitão vai ser um churrasco lá da Igreja São João Batista. Tá todos eles aqui, pessoal, ó. Os acertadores foi o Ayrton César Gonçalves, a Nara Freitas, a Duda Fonseca, Ana Maria Congo, Caetano de Lenogali, Timigo Larte, Silvéria Oliveira, Mariana, que comprou aqui na loja, e o Adalberto Gonçalves. O número 1 é o Ayrton, número 2 é a Nara, número 3 é a Duda, número 4 é a Ana Maria, número 5 é o Caetano, número 6 é o Tili, número 7 é a Silvéria, número 8 é a Mariana e número 9 é o Adalberto Gonçalves. Pessoal, tá aí, aqui, promoção do Super 1 e no próximo jogo Brasil e Haiti, um churrasco completinho lá na Igreja São João Batista, né, pessoal? Vou pedir para alguém aqui tirar para mim um papelzinho, um cliente. Vamos ver aqui quem é que vai tirar o papelzinho, né? Ao vivo, em tempo real, vamos ver aqui. Vou pedir para essa moça aqui tirar. Pedir para essa moça tirar o papelzinho aqui para nós. Para aí, vai mostrar aqui. Ali. Chegou, vamos ver que número tem ali, pessoal. Ali, ó. Sorteio ao vivo, em tempo real aqui do Super 1. Vamos ver qual é o número. Um kit churrasco. O número 9. Número 9. Tá aqui, mostra aqui. Vou mostrar aqui na câmera. Número 9. Vamos ver quem é que foi o número 9, o ganhador. Ganhador aí, pessoal, ó, do kit churrasco do Palpitão do Super 1. Número 9, Adalberto Gonçalves. Adalberto Gonçalves ganhou o kit churrasco aqui do Super 1, pessoal. 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Na sexta-feira tem outro palpitão Super 1.
1: Valeu, Adalberto Gonçalves, foi o ganhador, né? Parabéns, nosso colega Adalberto Gonçalves aí que ganhou. Deixa eu desligar aqui. Vou desligar aqui na minha internet aqui. Parabéns, Adalberto, parabéns, César. Tati, Super 1 é um dos ganhadores aí. É um ganhador aí do entre os 9 acertadores. Laudelino, vamos fazer o seguinte, nós vamos agradecer as empresas que sustentam o nosso programa. Entre elas, Deixa eu pegar aqui, Moisés. Ao vivo, né? Ao vivo é isso aí. Eu derrubei os meus patrocinadores no chão aqui. 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Bueno, eu vou convidar mais músicas para os amigos que estão chimarreando, estão ouvindo o nosso programa. E eu quero convidar o meu amigo, meu irmão Márcio Trindade. Ô, Márcio Trindade, quem não conhece o Márcio Trindade, inclusive, ele estava ajudando a convite do patrão Rodinei, da patroa Lore e do Felipe Zili Queiroz aí, que foram os responsáveis pela missa crioula lá no Sarandi. Ele cantou as músicas da missa no cantor e tocou no violão, né? E o Matheus Veide, mano, um abraço aí pra família do meu amigo Matheus Veide, convidar eles, né? Convidar uma hora o Márcio Trindade e o Matheus Veide, mas pra fazer umas ao vivo aqui com a gente, né? É, o ganhador do Enart aí, ano passado, aí o Matheus Veide, mano, na Gaita Ponto, né? Um dos ganhadores da modalidade Gaita Ponto. E o Márcio Trindade, ganhadores de festivais e enfim, acompanha aí essa gurizada buena, ensina essa gurizada a tocar violão e cantar. Violão e voz, né, Márcio? E vai deixando o teu legado assim como tu aprendeu também, né, meu amigo, meu irmão Márcio Trindade. Então, Márcio, da Ronda de São Pedro, canta pra nós aí este Jeito de Milonga aí, Márcio Trindade, do nosso amigo Torino, letra do Torino. Vai lá com este jeito de Milonga aí, Márcio Trindade.

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4: 7h28, 19h28. Tu tá ligado na melhor Rádio Cultura e o programa Entardecer na Querência. Ouvimos, nesta última parte, o Jeito de Milonga, do Márcio Trindade, da 21ª ronda. E o João Chagas Leite, né, da 16ª ronda de São Pedro. Essa música ficou em segundo lugar, né? Desassossegos. Perdeu para o Mate de Quem Se Vai. Lembra, Gilberto Sodré? Baita abraço aí, Gilberto Sodré, obrigado pela audiência também. O Luiz Maguarino ouvindo a gente, né? Colega do Lúcio Mota, foi com a gente lá pro Sarandi, viu, Luiz? O teu colega Lúcio Mota foi com a gente lá pro Sarandi, queria muito ir lá no vovô, né, Lúcio? Tá, obrigado pela companhia, né? Lúcio Mota teve com a gente aí na caroneada, né, nessa grande festa lá no Sarandi. Luiz?
5: É uma música, uma música pra nós, hein? Pra todas as famílias, hein? Uma música aí do Baitaca aí pra nós.
4: Sim.
5: Do Baitaca.
4: Luiz Maguarino, seus coleguinhas da PAI e da Invernada lá do Boitatá, Invernada Diversidade na Arte. 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Vai saudade, vai saudade. Grupo Fogo de Chão cantando pra nós.

Bueno, já são 19h41, 7h41. Em seguidinha chega o pastor José de Moraes aí, dando continuidade ao programa, a programação da cultura aí com palavras amiga. Vai saudade, Grupo Fogo de Chão, matando a saudade, Garotos de Ouro, chorando a saudade. Bueno, vamos chegando aí, dando continuidade ao nosso programa e agradecer aí a Finkler e Mater Odontologia. 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

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Meu amigo Leandro Matiano, alô, Leandro. Tô com a tua erva aqui, Leandro, né? Tua erva e do Pedro Lago. A tua erva e a erva do Pedro Lago está aqui comigo, né? Tá? Aqui comigo. Agora, quem quiser, é só chegar aqui na rádio, tá bom? Pedro Lago e também o Leandro. 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Vamos ouvir mais música no programa, já estamos partindo pro lado do arremate, mas dá tempo de ouvir no estilo da fronteira, Tchê Cacareco.

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Tchê, garoto, hein, compadre? Tchê, garoto, aí, bota a corda, gurizada. E antes o Tchê Cacareco, no estilo da fronteira. Esses dois grupos vão entrar na Semana Farroupilha, né? O Tchê Garoto vai estar no Boi Tatá e o Tchê Cacareco vai estar no CTG Tropilha Crioula. Que é coisa gaúcha, né? Amiga Marli Bermontes, a Chimiquetes. Abraço aí para as Chimiquetes, lá do Chimitão Fandangueiro. A Marli faz parte aí do grupo da Chimiquetes, que não perde o nosso programa. E todos os domingos não perde também, lá no Chimitão Fandangueiro. Um grande abraço. Bueno, vou agradecer a Deus. Ó, compadre, ali, ó, ó. Não deu de casa em Itapera, compadre, vai estar escutando ele, a comadre Edilene. Edilene fogoneando, né? Fogoneando e ouvindo o programa Entardecer na Querência. Grande abraço e Lango Garrucho lá na estância. Bueno, agradecer a Deus pelo privilégio de ter nos encontrado em mais uma programação. Agradecer amigos e amigas que sempre nos prestigiam, final da tarde, boca da noite, com o nosso, com o seu Entardecer na Querência. Tá bom? Que Deus abençoe, guarde e cuide de cada um o seu descanso. E amanhã mais um dia de labuta, mais um dia de trabalho, né? E eu convido vocês para 6 da tarde amanhã, um novo encontro aqui na Cultura, no, na rádio mais ouvida da região, que é a nossa Rádio Cultura e o nosso programa de final de tarde, o Entardecer na Querência. Fiquem todos com Deus e os mateadores, a vaneira da marca velha, meu amigo Moisés Brito, obrigado pelo teu trabalho na mesa de som e áudio, e depois os tiranos, meu mundo gaúcho.

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0: amigos, olá você que está ligado com a gente aqui através da sua Rádio Cultura. Muito boa noite a todos vocês, católicos, espíritas, evangélicos, livres, pensadores. Você que está ligado conosco nesta noite de segunda-feira, que seja realmente uma semana de bênçãos, de vitórias, de muitas e muitas proteções. Depois aí do meu amigo Laurelino, que esteve com vocês até então, estamos chegando para mais um momento de fé e devoção aqui através do rádio. Quando se fala em chorar, que todos os dias nos nossos programas, a música de abertura aí fala sobre, entre outras palavras, chorar. Uma das coisas que, infelizmente, nos dias atuais em que nós estamos vivendo, muitas e muitas pessoas, elas tentam camuflar, disfarçar aquilo que realmente está acontecendo em suas vidas. E por esta causa, por esta razão, muitas e muitas pessoas, elas vivem uma vida de aparência, aparência de paz, aparência de felicidade, aparência até de status. Você olha, por exemplo, nas redes sociais, você encontra ali dezenas e centenas de fotos de pessoas, muitas delas com muitos e muitos seguidores nos aplicativos da internet. E as fotos que são colocadas ali, aparentemente são pessoas felizes, são pessoas que realmente vivem uma vida de paz, de alegria, de felicidade. Mas quando você conversa com essas pessoas, logo você percebe o vazio, a tristeza, a angústia que faz parte da vida dessas pessoas. Muitas e muitas vezes, aquela chamada alegria, aquela chamada felicidade é apenas aparência. É como se fosse um marketing para que a pessoa pudesse ganhar mais e mais seguidores, demonstrando que aquilo que ela faz, aquilo que ela realiza, é algo maravilhoso e que ela está realmente sendo uma pessoa feliz. Muitas e muitas vezes, essas pessoas, quando conversam com a gente percebe a tristeza, o vazio, porque elas trocam duas, três palavras e logo vem a tristeza demonstrada através das lágrimas que rolam em suas faces. Durante a minha caminhada, a minha jornada de fé, sempre trabalhei com terapias espirituais em muitos e muitos lugares por onde já passei. E muitas vezes eu me deparei com pessoas que chegavam em meu escritório e muitas vezes chegavam sorridente, demonstrando segurança. Mas muitas e muitas vezes, quando eu fazia a tradicional pergunta, como é que você está? E bastava olhar nos olhos da pessoa e ela começava já a demorar para responder, ficava aquele silêncio e de repente as lágrimas começavam a rolar em sua face. Aquela aparente felicidade era apenas algo camuflado. É como aqueles que muitas e muitas vezes você vê, principalmente nas tradicionais novelas, né? Muitos e muitos desses artistas, desses atores, atrizes, uma novela ele é o vilão, outra novela ele é o empresário, ele é o médico, ele é o advogado. Mas na realidade, tudo aquilo é um personagem. Muitas e muitas vezes, eles são tomados, quando saem das gravações, por uma depressão profunda. São tomados muitas e muitas vezes pela angústia, pelo desespero. E muitos deles fazem aquelas cenas, e eu já falei com alguns que tinham que gravar várias vezes, porque aquele dia realmente a tristeza, a angústia que estava sobrecarregando eles, elas, era tamanha que eles não conseguiam entrar no personagem. Eu te faço uma pergunta. E você? Você que está me ouvindo agora. Quem é você, afinal? É apenas um personagem? É apenas aquela pessoa que durante um período, um momento, você encarna aquele personagem ao qual demonstra alegria, demonstra paz, demonstra felicidade, coloca as suas fotos nas redes sociais com aquele sorriso estampado, demonstrando que você é uma pessoa feliz, é uma pessoa realmente completa, que não lhes falta nada. E muitas dessas pessoas que estão aí com as suas fotos estampadas nas redes sociais, no sentido material, literalmente não lhes faltam nada, elas têm, eu diria, tudo. Mas quando se trata da felicidade real, na verdade, elas são pobres, miseráveis, que não têm realmente nem sequer condições de deitar, dormir, ter um sono reparador. Quantos e quantos casos que já foi relatado de pessoas, entre aspas, famosos, que eram seguidos por milhares de pessoas nas redes sociais e etc e tal, que quando se apresentavam nos palcos, todo mundo ficava estéril, gritando, exaltando a pessoa. E muitos deles, quando saíram da sua apresentação, do seu show que ali eles fizeram, foram para um quarto de hotel mais sofisticado que poderia ter na cidade, e de repente encontraram eles em coma porque tinham tomado uma dose exagerada e acabaram parando num hospital, e alguns nem conseguiram socorrê-los porque não deu tempo. Aquele rapaz do Charlie Brown, que tinha tanta fama, né? E que depois de uma apresentação ele foi para um hotel e entrou literalmente numa paranoia, que até partes do piso do hotel acabou arrancando, tão grande era a sua alucinação. Chorar faz bem em certos aspectos. É comprovado cientificamente que quando alguém está muito oprimido, muito sobrecarregado, e ele conseguir chorar, ele vai colocar para fora aquela angústia, aquele mal-estar que está lhe aprisionando. E biblicamente a Bíblia também fala: bem-aventurados que choram, porque serão consolados. Agora, chorar de tristeza, de angústia, de desespero, e querer muitas e muitas vezes até a morte, pedir a morte, ou tentar se matar, ou algo semelhante, é claro que isso não é nada bom. Que você que está me ouvindo nesta noite, você possa ter as tuas lágrimas enxugadas pelo Criador. Que o Cristo, Filho de Deus, possa enxugar as tuas lágrimas. E que você possa então encontrar-se com a paz, encontrar-se com a alegria e com a felicidade. Que Deus abençoe você. Vamos ouvir uma canção, daqui a pouco eu volto.
1: Graus!

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estamos de volta com o seu programa Palavras Amigas, aqui através da maior da 1260, a sua Rádio Cultura. E eu quero lembrá-los que amanhã, gente, amanhã, às 19h30, eu estarei lá na Associação da Vila Goulart para aquele grande momento de fé e devoção. E eu estou lançando um convite especial para você, católico, espírita, evangélico, livre pensador. Estejam presentes amanhã, terça-feira, lá na Associação da Vila Goulart. E eu quero que você venha participar. Por quê? Porque Deus tem bênçãos para cada um de vocês. Vamos estar levantando aquele clamor em prol da tua paz, da tua alegria e da tua felicidade. Também eu lembro que amanhã, lá na associação, lá não é associação, lá na Vila Arnel do Mater, na Demetrio Ribeiro 801, outro grande momento de fé e devoção, e você é o meu convidado especial para participar, receber a bênção de Deus na tua vida. Vamos fazer o seguinte, vamos ouvir mais uma parte de uma canção, depois eu volto para a formação da poderosa corrente do pensamento positivo.

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1: Muito bem, já estamos dando a reta final do programa. Eu quero colocar na corrente aqui nosso amigo Paulo Amarillo, também o Júlio César, também o Paulo Correia, também a Bernadette dos Santos e também o Paulinho de Souza. Tem mais gente aqui, não vai dar tempo de ler todos os nomes, depois eu vou mandar uma mensagem para cada um de vocês. Desligue-se completamente de todo negativismo, pense comigo positivamente em Deus, está formada a corrente do pensamento positivo. Pai Santo, Pai Eterno, Pai Bendito, eu te apresento cada uma dessas vidas que estão ligadas comigo nesta noite. Te apresento os católicos, espíritos, evangélicos, livres pensadores, e peço a tua graça, a tua bênção, a tua proteção. Entra com providência dentro deste lar, dentro deste hospital, e confirma a tua bênção, a tua graça na vida de todas essas pessoas que mandaram mensagens pedindo orações em teu nome. Sejam abençoados para a honra e para a glória do nome do Pai, do Filho e do Santo Espírito de Deus, que assim seja, e graças a Deus. Muito bem, meus queridos, estamos colocando aqui um ponto final no nosso programa. A gente volta amanhã, querendo Deus. Grande abraço, beijo no seu coração e até lá. Tchau, tchau.

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4: 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As notícias do governo federal que movimentaram o país no dia de hoje.
5: Boa noite.
6: Boa noite para você que nos acompanha em todo o país.
5: Segunda-feira, 15 de junho de 2026.
6: Vamos ao destaque do dia: transporte público coletivo.
5: Novo marco regulatório é sancionado pelo presidente Lula.
6: Ele muda as formas de financiamento do sistema e moderniza a regulação sobre as empresas que operam para melhorar a qualidade do serviço.
5: Na nossa entrevista do dia, nós conversamos com o secretário nacional de mobilidade urbana, Marcos Daniel dos Santos.
7: A gente tem nessa norma, ela abarca desde uma linha de trem ao metrô, a um corredor de ônibus, a um ônibus convencional, a um micro-ônibus, a serviços de barca. Então, precisa de diretrizes nacionais para que a população possa ser atendida com a qualidade que merece.
6: Você vai ouvir também: presidente Lula chega à França para participar da reunião do G7.
5: O presidente já teve hoje reuniões com os presidentes da Suíça e da França.
6: E vai discutir nos próximos dias a reforma de organismos como a OMC, regulação da inteligência artificial e regras para exploração de minerais raros.
5: E ainda, educação.
6: Estão abertas as inscrições para o Sisu Mais, uma nova oportunidade para quem fez o Enem e não foi selecionado na etapa regular. Gabriela Noronha.
8: Será uma espécie de repescagem das vagas que não foram preenchidas na etapa regular. Estão sendo ofertadas 9.436 vagas em 532 cursos.
5: E desenrola Fies, já renegociou 5 bilhões e 300 milhões em dívidas de ex-estudantes, com descontos de até 99%.
6: Hoje, na apresentação da Voz do Brasil, Mariana Jungmann e Luciano Seixas.
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6: O presidente Lula já está na França, onde participa como convidado do encontro do G7, formado por Alemanha, Canadá, Estados Unidos, França, Itália, Japão e Reino Unido, principais economias desenvolvidas do mundo.
5: Além de reuniões bilaterais, o presidente vai levar a contribuição brasileira para diversos temas discutidos pelo G7.
6: A repórter Luana Karen está lá na França, mas devido ao fuso horário de 5 horas a mais por lá, nós conversamos com ela mais cedo sobre as agendas do presidente. Vamos ouvir.
5: Oi, Luana, boa noite para você aí na França. Você está na cidade de Evian-le-Bain, né? O presidente Lula chegou à cidade hoje, mas antes ele passou por Genebra, capital da Suíça.
6: E ele já teve também os primeiros encontros bilaterais, né, com os presidentes da Suíça e da França. Conta pra gente como foram esses encontros, Luana. Boa noite.
9: Boa noite, Luciana e Mariana. Boa noite aos ouvintes da Voz do Brasil. É isso mesmo, a reunião de cúpula do G7 acontece em Evian-le-Bain, cidade francesa onde eu estou, situada às margens do Lago Léman, no leste da França. Antes de chegar aqui, ainda em Genebra, Lula teve uma reunião bilateral com o presidente da Suíça, Guy Parmelin. Eles falaram sobre comércio e se comprometeram a trabalhar para diversificar a pauta de exportações entre os dois países. À tarde, já aqui em Evian-le-Bain, o presidente Lula teve um encontro bilateral com o presidente da França, Emmanuel Macron. Os dois presidentes reiteraram os avanços positivos da cooperação em defesa, em especial o sucesso do Programa de Desenvolvimento de Submarinos, o PROSUB.
5: Luana, essa é a 10ª vez que o Brasil participa como convidado da reunião do G7. Quais são os temas que estão em destaque esse ano?
9: Pois é, Mariana, o encontro em Evian acontece logo após o anúncio do acordo de paz entre Estados Unidos e Irã, tema que deve fazer parte das discussões aqui, além, claro, da guerra entre Ucrânia e Rússia. Também haverá espaço para conversas sobre disputas econômicas entre as grandes potências, segurança, saúde e inteligência artificial. O Brasil vai participar de 2 sessões plenárias no fórum. Na primeira, dedicada às parcerias internacionais para o desenvolvimento, Lula deve defender a manutenção dos recursos destinados à ajuda oficial aos países mais pobres. Na segunda sessão, com a presença brasileira, o debate será sobre crescimento econômico equilibrado. Neste tema, Lula deve voltar a defender a reforma das instituições internacionais criadas após a Segunda Guerra Mundial. É o que se costuma chamar de sistema de governança global, como os órgãos da ONU, a Organização Mundial do Comércio e outros. O Brasil vem defendendo que o formato desses organismos foi feito num outro contexto de mundo, em que existiam menos países. E daí a necessidade de reformas para aumentar a representatividade, especialmente no sul global. O secretário de Assuntos Econômicos e Financeiros do Ministério das Relações Exteriores do Brasil, embaixador Philippe Fox Drummond, explicou a postura do Brasil.
10: Como é que você tem um crescimento equilibrado com as estruturas de governança não reformadas? Um exemplo clássico disso é a OMC. Nós estamos fazendo um grande esforço, o Brasil, em conjunto com diversos outros países, para fazer uma reforma da OMC, e a reforma da ONU, das Nações Unidas, também é algo que cabe nesse texto.
6: Luana, o que deve sair de prático nessa reunião do G7?
9: Olha, Luciano, do encontro aqui em Evian devem sair 7 documentos com assuntos considerados prioritários pela presidência francesa. Entre eles está o combate ao narcotráfico, as questões de saúde e proteção online de menores de idade. O Brasil não participa das negociações finais desses textos, mas foi convidado a enviar contribuições. Outro tema considerado prioritário pela presidência francesa é a discussão sobre minerais críticos, e a posição brasileira é que os países produtores não devem se limitar a apenas exportar matéria-prima, mas também desenvolver cadeias produtivas locais capazes de agregar valor aos produtos, o que leva a mais geração de emprego e renda para a população. Também haverá um almoço na quarta-feira de trabalho entre os líderes do G7 e CEOs de empresas de inteligência artificial. O presidente Lula retorna ao Brasil na quarta-feira. Mariana e Luciano.
5: Obrigada, Luana. Karen, bom trabalho aí na cobertura da reunião de cúpula do G7 na França.
6: Neste fim de semana, o presidente Lula assinou a sanção de uma nova lei que vai promover mudanças profundas na gestão do transporte público em todo o país.
5: O novo marco legal do transporte público coletivo urbano vai modernizar o sistema e melhorar as formas de financiamento, que deixarão de ser ancoradas apenas na tarifa paga pelo passageiro.
6: Além disso, a regulação sobre as operadoras também será aprimorada, resultando em mais qualidade no serviço prestado.
5: Para explicar essas mudanças, nós conversamos hoje mais cedo com o secretário nacional de Mobilidade Urbana do Ministério das Cidades, Marcos Daniel de Souza Santos. Acompanhe. Olá, secretário. Vamos começar explicando para o nosso ouvinte o que é esse novo marco legal. Ele, pelo que eu entendi, ele dá diretrizes gerais, né, sobre todo o funcionamento do sistema de transporte público coletivo. Financiamento, planejamento de linhas, integração regional. O senhor pode explicar melhor para a gente?
11: Olá, Mariana, Luciano, tudo bom? Obrigado aí pela oportunidade da gente explicar um pouco sobre o marco legal que foi aprovado e sancionado nesse final de semana pelo presidente Lula. Esse texto de lei é muito importante porque quem faz acontecer o transporte público são os municípios nos seus territórios e os governos do Estado, né? E há uma necessidade muito grande da gente fazer esse serviço melhorar no país, se expandir. E para isso ele precisa de normas e regras nacionais, que é a função da União. Então a lei ela cumpre esse espaço aí de atualizar, né, as normas para os municípios prestarem esse serviço para a população, prestarem com qualidade, financiar, organizar o serviço de transporte público. Parece simples, mas a gente tem nessa norma, ela abarca desde uma linha de trem ao metrô, a um corredor de ônibus, a um ônibus convencional, a um micro-ônibus, a serviços de barca. Então, o transporte público acontece de várias formas, de vários modos, em vários territórios, e precisa de diretrizes nacionais para que a população possa ser atendida com a qualidade que merece.
6: Um dos focos principais da nova lei é a questão do custeio, né? Ela propõe que esse custeio tenha outras fontes além da tarifa paga pelos passageiros. E também muda essa lógica, né, de preço dividido pela quantidade de passageiros transportados, não é isso, secretária?
11: Exatamente. A norma propõe a gente olhar o serviço de transporte, todos os modos, no território. Avaliar quanto custa, se ele é adequado, se está nas condições de qualidade para atender a população. E a partir desse custo, a gente entender que o poder público vai manter esse serviço funcionando com receitas que vêm da tarifa, mas que no passado dependia somente da tarifa, e agora é possível colocar outras fontes de recursos para manter esse serviço e manter a qualidade. Então, ele traz essa segurança jurídica para que os novos contratos e até os contratos que já existam consigam olhar qualidade, oferta e equilíbrio econômico de quem vai manter esses serviços, operadores privados ou até operadores públicos. Então, fica claro agora que para manter um serviço tão importante, não dá para depender somente da tarifa. Precisa vir outras fontes de recursos que o poder público tem que se organizar, e para isso precisa ser dado muita transparência e controle social.
5: É, inclusive tem uma lógica também de, por exemplo, deixar de cobrar pelo passageiro em si e passar a cobrar por quilômetro rodado, né? Isso tem a ver com uma preocupação que essa nova lei tem em favorecer o atendimento em regiões periféricas, em linhas que tradicionalmente são negligenciadas pelos operadores, porque elas não são tão rentáveis assim. Essa mudança aí de paradigma, de forma de cobrança, ela também ajuda nesse aspecto.
11: Exato. A lei, ela traz o princípio da universalização, ou seja, levar um serviço público, que é o serviço de transporte, a todo o território. Como ele é um direito social, a gente tem que olhar muito para quem realmente mais precisa, as populações mais vulneráveis, afastadas, que não têm condição, muitas vezes, de acessar oportunidades nas cidades. Então, a gente precisa repensar a rede de transporte, esse serviço, as linhas, os sistemas de trilho para atender essa população e não depender somente da tarifa, porque senão você vai numa lógica de só vou onde tem passageiro que consegue pagar tarifa, e se você não consegue ter essa arrecadação, você não vai ampliando a oferta do serviço público. Então é importante o poder público entender que ele precisa agora se organizar, o executivo, o legislativo e o próprio judiciário, entendendo a importância do transporte público para levar esse serviço a toda a população do território, principalmente para quem mais precisa.
6: Outra inovação da lei é a associação de instrumentos urbanísticos e tributários com o serviço de transporte público. Quer dizer, um grande empreendimento urbano, por exemplo, teria que fazer investimentos no transporte público. É isso, secretário?
11: A gente tem que entender que o transporte ele ocorre no território da cidade, né? E tem locais que têm uma maior demanda e outras não, e existe um impacto dos empreendimentos. A lógica muitas vezes é uma lógica viária de fluidez do trânsito, e é compreensível ter isso. Mas a gente pode ter empreendimentos que pensem que quem vai acessá-los vai por meio do transporte público, e isso traz uma economia para a cidade como um todo, né? Então a gente tem que olhar a coletividade, o transporte público tem que ser pensado dessa forma. A gente vive num território de uma cidade utilizado ali por muitas pessoas. E o transporte, no nome já diz, coletivo, é para todo mundo. Então, quando a gente pensa o desenvolvimento das nossas cidades com o transporte, a gente tem que pensar os empreendimentos também com o olhar do usuário do transporte público e de toda a população.
5: É, se pensa no estacionamento, né? Tem que pensar também na chegada do ônibus, enfim, do metrô.
11: Exatamente.
5: Agora,
11: eu acho que esse princípio é importante, de fato, para quem está planejando as cidades, né? É um olhar a mais, né? De não só pensar no trânsito, mas também pensar no transporte público.
5: Agora, secretário, para a gente encerrar, é importante a gente lembrar que tudo isso é feito com diretrizes do governo federal, mas executado mesmo por estados e municípios lá na ponta, né? Ou seja, a gestão de todos esses instrumentos legais que essa nova lei traz, ela vai ser feita pelas prefeituras para favorecer o transporte local.
11: Exato. A titularidade, que a gente chama, né? Quem realmente vai

0: coloca isso. Discutam a nível local, cobrem a nível local, venham também cobrar a nível de governo federal, mas entendo que as soluções vão partir de quem vive nos territórios.
1: Nós conversamos com o secretário nacional de mobilidade urbana, Marcos Daniel dos Santos. Muito obrigado, secretário, pela entrevista aqui à Voz do Brasil.
0: Eu que agradeço a oportunidade.
2: Mais de 9 mil vagas de graduação em universidades públicas.
1: Estão abertas essa semana as inscrições para o Sisu Mais, que vai preencher as vagas remanescentes da etapa regular do Sisu.
2: É a primeira vez que uma seleção desse tipo será realizada pelo MEC.
3: Os estudantes interessados em ocupar uma vaga em um curso de graduação em uma instituição pública de ensino superior terão mais uma oportunidade com o Sisu Mais. Será uma espécie de repescagem das vagas que não foram preenchidas na etapa regular do Sistema de Seleção Unificada 2026. É a primeira vez que o Ministério da Educação realiza o Sisu Mais. Estão sendo ofertadas 9.436 vagas em 532 cursos. Quem for classificado começa a estudar no segundo semestre. De acordo com o MEC, a adesão é voluntária. Cada universidade decide se participa e quais cursos disponibiliza. As inscrições para o Sisu Mais começaram nesta segunda-feira e vão até a próxima sexta-feira, 19 de junho, no site sisualuno.mec.gov.br. Ao acessar o sistema, deve ser feito o login da conta gov.br. O candidato poderá escolher até duas opções de curso, turno, local de oferta e instituição. Para se inscrever, o estudante precisa ter participado de uma ou mais edições do Exame Nacional do Ensino Médio nos últimos 3 anos e ter concorrido a vagas na etapa regular do Sisu 2026. Para a seleção, será considerada a edição do Enem com melhor média ponderada. Os resultados saem no dia 24 de junho. Gabriela Noronha para a Voz do Brasil.
1: Alívio no bolso de estudantes que renegociaram dívidas pelo Desenrola Fiéis.
2: Após 30 dias de operação, o Ministério da Educação já contabilizou mais de 100 mil acordos firmados, o equivalente a 5 bilhões e 300 milhões de reais de dívidas renegociadas.
1: Aqueles que têm contratos firmados até 2017 e ainda não participaram podem aderir até o dia 31 de dezembro.
4: Após um mês de lançamento, o Desenrola Fiéis já implementou 100.209 renegociações de contratos do Fundo de Financiamento Estudantil, o Fiéis. Isso equivale a 5 bilhões e 300 milhões de reais em dívidas renegociadas em todo o país. O saldo das dívidas foi reduzido para 1 bilhão e 130 milhões de reais. Esse resultado reflete a adesão dos estudantes ao programa, que possibilita descontos de até 99% sobre o valor consolidado da dívida, conforme o perfil do contrato e o tempo de inadimplência. O Desenrola Fiéis tem potencial para beneficiar mais de 1 milhão de estudantes com contratos firmados até 2017 e que estavam na fase de amortização em 4 de maio de 2026. O prazo para aderir à renegociação vai até 31 de dezembro de 2026. Basta acessar os canais digitais dos agentes financeiros responsáveis pelo contrato. Com a confirmação do pagamento, ocorre a retirada do nome do estudante e dos fiadores dos cadastros de inadimplência. Com locução de Thaís Vitória, reportagem Daniele Popov.
2: Na sexta-feira, nós falamos aqui na Voz do Brasil sobre o Move Brasil Entregadores, Move Brasil Entregadores e Moto App, que vai facilitar a aquisição de bicicletas elétricas e motos para quem trabalha com entregas por aplicativos.
1: Mas o Move também está avançando em outras frentes.
2: No braço do programa voltado para aquisição de caminhões e ônibus, os financiamentos já estão sendo aprovados.
1: Só da linha do BNDES já foram contratados 3 bilhões de reais.
5: Modernizar a frota nacional de veículos pesados, de cargas e passageiros. Com esse objetivo, o governo do Brasil disponibilizou 21 bilhões de reais em crédito para financiamento desses veículos, dentro do programa Mover Brasil Caminhões e Ônibus. A maior parte dos recursos será liberada via Tesouro Nacional. Somente dos recursos liberados via Banco Nacional de Desenvolvimento

0: Desenvolvimento Econômico e Social, o BNDES, já foram contratados 3 bilhões de reais desde o fim de maio. O diretor de Desenvolvimento Produtivo, Inovação e Comércio Exterior do BNDES, José Luiz Gordon, fala sobre o andamento do programa.
1: Essa linha já está disponível, já está sendo utilizada. Taxa de juros ali que variam entre 11% e 12% ao ano, um instrumento que ajuda muito a capacidade de investimento, a renovação de frota, uma frota mais nova, mais eficiente ambientalmente.
0: A linha de crédito do BNDES já contabiliza quase 5 mil operações em 1.056 municípios de todas as regiões do país. A média por operação foi de R$1.300.000, sendo a maior parte destinada aos donos de frotas. Mas também já foram aprovados 43 milhões de reais para clientes autônomos em 104 operações. O caminhoneiro e diretor da Confederação dos Trabalhadores em Transportes Logísticos, Carlos Alberto Littdemer, fala dos pontos positivos da medida.
2: Um fundo garantidor, ele dá condição de que aquele caminhoneiro que não tenha um score ideal para o banco, né, ou não tenha as garantias necessárias para que realmente ele possa dar uma melhorada. Senão, fora isso, ele jamais conseguirá fazer qualquer forma de investimento. O alongamento do prazo, né, ele também é um facilitador, né?
0: As condições de financiamento variam conforme o perfil do beneficiário. Para transportadores autônomos, o prazo é de 120 meses, com 12 meses de carência. Para empresas de carga, o prazo para pagamento pode chegar a 60 meses, com 6 meses de carência. Já para empresas do setor de transporte de passageiros, o prazo é de 120 meses, também com 6 meses de carência. O programa prevê um limite de crédito de até 50 milhões de reais por cliente. Reportagem Cleide Lopes.
3: O governo do Brasil abriu crédito extraordinário de mais de 337 milhões de reais para intensificar a proteção florestal e o monitoramento ambiental.
4: A medida provisória foi publicada hoje e a verba vai ser executada pelo IBAMA e pelo ICMBio.
3: Do total, quase 195 milhões serão destinados para ações de prevenção e controle de incêndios florestais em áreas federais prioritárias e fiscalização ambiental.
4: Os recursos serão utilizados para despesas como mobilização de equipes, remuneração de brigadistas temporários e aquisição de equipamentos de proteção individual.
3: Foi incorporado ao SUS um novo tratamento para um tipo agressivo de leucemia.
4: E deve estar disponível aos pacientes no prazo de 6 meses.
5: A leucemia mieloide aguda é um tipo de câncer agressivo que afeta os glóbulos brancos na medula óssea. Entre os principais sintomas estão cansaço, anemia, infecções frequentes, perda de peso, febre, falta de ar, hematomas e sangramentos. Os pacientes do Sistema Único de Saúde com esse diagnóstico e que não podem se submeter à quimioterapia intensiva passam a contar a partir de agora com uma nova opção de tratamento. Trata-se da combinação de dois medicamentos, venetoclax com azacitidina, incorporada ao SUS pelo Ministério da Saúde. O tratamento é indicado para pacientes adultos com leucemia mieloide aguda recém-diagnosticada. A medida beneficia principalmente pessoas idosas ou com condições de saúde que dificultam um tratamento convencional. A previsão do governo federal é que a nova terapia esteja disponível na rede pública em até 180 dias. Natália Kuzlik, para a Voz do Brasil.
3: Para ajudar no combate a crimes digitais contra crianças e adolescentes, foi criado um canal de denúncias pela Agência Nacional de Proteção de Dados.
4: O novo canal busca facilitar o recebimento de relatos sobre violações de direitos por parte das plataformas na internet, como falhas na aferição de idade e ausência de segurança por padrão.
3: Os relatos devem ser de casos específicos e não genéricos e relacionados ao descumprimentos administrativos previstos no Estatuto Digital da Criança e do Adolescente.
4: O objetivo é ajudar no monitoramento e fiscalização de plataformas digitais e empresas que atuam no ambiente virtual.
3: Para denunciar, basta preencher o formulário disponível na plataforma da agência em www.gov.br/ANPD.
4: Começou pagamento do abono salarial para os trabalhadores nascidos em julho e agosto.
3: Mais de 4 milhões de trabalhadores vão receber ao todo 5 bilhões e 500 milhões de reais com pagamentos realizados pela Caixa Econômica Federal.
4: O benefício varia de R$ 136 a R$ 1.621, de acordo com a quantidade de meses trabalhados no ano base 2024.
3: Tem direito ao abono aqueles que receberam remuneração média de até R$ 2.766, com cadastro no PIS/PASEP há pelo menos 5 anos.
4: Os valores ficam disponíveis para saque até o encerramento do calendário, em 30 de dezembro de 2026.
3: E essas foram as notícias do Governo do Brasil.
4: Uma realização da Secretaria de Comunicação Social da Presidência da República.
3: Com produção da empresa Brasil de Comunicação.
4: Fique agora com as notícias do Poder Judiciário e do Congresso Nacional. Boa noite.
3: Boa noite para você e até amanhã.
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8: Supremo Tribunal Federal valida a inclusão automática de novos servidores federais em plano de previdência complementar. Para o STJ, a citação de empresa estrangeira por meio de representante no Brasil exige prova da representação. Oiapoque recebe ação itinerante da Justiça do Trabalho com serviços gratuitos à população. Boa noite, eu sou Walter Lima. O Supremo Tribunal Federal validou a inclusão automática de novos servidores federais em plano de previdência complementar. O plenário considerou que a regra é constitucional e não afasta o direito de escolha do servidor, que pode ser exercido posteriormente. Marcela Luiza.
9: Ao analisar o caso, o relator ministro Nunes Marques entendeu que a facultatividade prevista na Constituição está preservada, já que o servidor tem liberdade para decidir se deseja ou não permanecer no sistema. O ministro destacou que a legislação garante o cancelamento da inscrição a qualquer momento e prevê a devolução das contribuições com correção monetária nos casos de desistência em até 90 dias.
8: É nula a citação de empresa estrangeira por meio de suposta representante nacional sem prova concreta dessa representação. Essa decisão é do STJ, Fátima Uchoa.
10: A quarta turma do STJ deu provimento ao recurso especial da companhia coreana Hyundai Corporation para declarar nulos os atos processuais praticados desde a citação realizada por meio da Hyundai Caoa do Brasil em ação de cobrança, rescisão contratual e indenização ajuizada por empresa brasileira que alega não ter recebido acessórios de telefonia celular pelos quais pagou. A Justiça do Rio de Janeiro considerou válida a citação, mas o STJ entendeu que esse ato só seria válido se a representação tivesse sido comprovada, o que não ocorreu. Assim, sem representante formal confirmado, a Hyundai deveria ser citada diretamente na Coreia do Sul por carta rogatória. O voto que prevaleceu no julgamento foi o da ministra Isabel Galotti.
8: Equipes da Justiça do Trabalho e de órgãos parceiros chegam ao município de Oiapoque, no extremo norte do Amapá. É a itinerância Cidadania Aqui com Você, para atender as aldeias indígenas. Rafael Silva.
11: As ações vão ocorrer de quarta a domingo. Primeiro na aldeia Manga, sábado e domingo será a vez da aldeia Espírito Santo. Pela Justiça do Trabalho, além de receber orientações, os moradores da região também vão poder denunciar e resolver questões trabalhistas e previdenciárias e até solucionar conflitos. Mas vai ter também outros serviços, como emissão de documentos, orientações jurídicas diversas e atendimento na área da saúde.
8: Quatro legendas exibem propaganda partidária nesta semana. Programas vão ao ar na terça, quinta e no sábado, entre 19h30 e 22h30. Mariana Fabri.
12: Nesta semana, o Partido dos Trabalhadores, o Partido Liberal, o Partido Comunista do Brasil e o Partido Social Democrático exibem propaganda partidária nas emissoras de rádio e televisão. O tempo de propaganda depende do número de deputados federais eleitos pelo partido nas eleições gerais de 2022. Por isso, PT, PL, PSD tem direito a 10 minutos cada. Já o PCdoB conta com 5 minutos. A propaganda partidária promove o programa e as atividades do partido e divulga o posicionamento sobre temas políticos e sociais. Em anos eleitorais, como 2026, esse tipo de propaganda só é transmitida no primeiro semestre.
13: Governo Federal e FUNAI pagarão 10 milhões de reais por violações contra indígenas na década de 70 em Mato Grosso. A sentença também determinou a conclusão da demarcação em até 2 anos. Vanessa Pereira.
14: Depois de 50 anos, o MPF obteve a condenação na justiça contra o governo federal e a FUNAI por remover, na década de 1970, indígenas Tapaiuna do território tradicional, próximo a Diamantino, em Mato Grosso. Na sentença, foi determinado o pagamento de indenização por danos morais e coletivos para a comunidade indígena, no valor de 10 milhões de reais. A conclusão da demarcação das terras em até 2 anos e um pedido público de desculpas.
13: 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Boa noite.
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16: Eu sou Paula Groba.
17: E eu sou Ricardo Nakaoka.
16: E estes são os destaques de hoje do Jornal do Senado, que começa agora.
17: Senado pode analisar compensação para médico que prestar assistência durante voo.
16: Projeto endurece punição para quem induz crimes em escolas e shoppings.
17: Bombeiros podem passar a receber recursos de emendas da saúde.
16: Boa noite.
17: Boa noite.
16: Uma emergência médica a 10 mil metros de altura pode transformar um voo tranquilo em uma corrida contra o tempo. Nessas horas, a ajuda de um médico entre os passageiros pode fazer toda a diferença.
17: Para reconhecer esse trabalho voluntário, o Senado pode analisar um projeto que prevê algum tipo de compensação aos profissionais que prestarem socorro durante viagens aéreas. Os detalhes com o repórter Alexandre Campos.
18: Autor do projeto, o senador doutor Irã, do PP de Roraima, lembrou que o médico que presta assistência ainda é obrigado a preencher formulários após o pouso do avião com informações sobre os procedimentos adotados durante o voo. Pela proposta, a companhia aérea vai ter 2 opções. Inserir no seguro que é obrigada a contratar uma cláusula prevendo a compensação ao profissional da saúde que agir nessas situações, ou, por conta própria, oferecer algum tipo de ressarcimento, como pagamento em milhas ou upgrade em viagem futura.
19: Você sabe que nós temos uma população que tem envelhecido muito. E quanto mais envelhecemos, mais agravos nós ficamos suscetíveis. E muitas vezes a gente encontra pessoas idosas que às vezes não tomaram suas medicações antipertensivas, suas medicações para controlar sua glicose, enfim, o que torna muito frequente a necessidade de um atendimento médico nos aviões.
18: Na justificativa de seu projeto, o doutor Irã, que é médico, lembrou que o Conselho Federal de Medicina confirmou o entendimento de que é devido a algum tipo de compensação ao profissional pela prestação de socorro durante voos.
16: E o senador Eduardo Girão, do Novo do Ceará, lamentou a morte de 7 jovens atletas cearenses em um grave acidente ocorrido na rodovia estadual CE-187. Durante a sessão de hoje no Senado, ele pediu 1 minuto de silêncio em homenagem aos jogadores de basquete falecidos.
17: Girão lembrou que os jovens participam da Copa Sobral de basquete e regressavam para Juazeiro do Norte, quando o ônibus em que viajavam tombou às margens da rodovia.
20: Neste momento de profunda dor, eu quero manifestar minha solidariedade às famílias das vítimas e aos feridos, que seguem recebendo atendimento médico, e a toda a comunidade esportiva cearense.
16: Música. O senador Isalci Lucas, do PL do Distrito Federal, alertou para o crescente endividamento das famílias brasileiras. Segundo o parlamentar, o número de pessoas com dívidas e restrições de crédito atingiu níveis recordes. Ele afirmou que a situação afeta principalmente as camadas de menor renda e defendeu uma reflexão sobre o alto custo do crédito no país.
1: Para Isalci, os juros elevados comprometem o orçamento familiar, dificultam o planejamento financeiro e limitam as perspectivas de crescimento econômico e social. Segundo ele, nenhum país